0: ela vai ser selecionada pela CAPES por meio do edital que está aberto, e depois que essa rede tiver aprovada, né, em edital, então ela será a rede que vai monitorar, criar esses indicadores e fazer a avaliação dessas políticas.
1: Segundo Francisco Moraes da Costa Marques, coordenador-geral de avaliação, monitoramento e fortalecimento da política de diversidade do MEC, as instituições interessadas não devem deixar para enviar a proposta na última hora.
2: Porque a instituição, as instituições interessadas têm que apresentar a proposta já com a rede formada. Então tem todo um trabalho prévio que tem que ser feito agora, durante o período de inscrições, para construir essa rede.
1: O edital prevê 8 milhões de reais em bolsas e os projetos poderão durar até 36 meses. Mais informações sobre o edital, as inscrições e os valores das bolsas podem ser obtidas pelo e-mail obeduc.ei@caps.gov.br. Reportagem Luciana Colares de Holanda.
3: E uma dica para quem quer abrir o próprio negócio e foi estudante do FIES, o Fundo de Financiamento Estudantil.
4: Está disponível uma linha de crédito especial para financiar atividades profissionais de quem se formou e está em dia com o pagamento do fundo.
3: O financiamento deve estar na fase de amortização há pelo menos 3 anos ou ter sido quitado a partir de janeiro desse ano.
4: A coordenadora-geral de Política Fiscal do Ministério da Fazenda, Ana Paula Garcia, explica que o crédito funciona como incentivo a quem está com o pagamento em dia.
5: Essa pessoa, ela terminou a graduação, está pagando direitinho, ela já mostrou que ela é uma ótima pagadora e está querendo dar um apoio para ela. Muitas das pessoas que estavam se chamando no FIES e eram adquirentes já eram empreendedoras.
3: O limite da linha de crédito para pessoa física é de R$80 mil, com até 60 meses para pagar e 6 meses de carência.
4: Já no caso de pessoas jurídicas, o crédito pode chegar até R$180 mil, com prazo de até 96 meses.
3: As contratações podem ser feitas pelo Banco do Brasil ou pela Caixa Econômica Federal.
4: Os gabaritos das provas do Exame Nacional para a Certificação de Competências de Jovens e Adultos, o INSEJA 2026, já podem ser consultados pelos participantes.
3: Os arquivos estão disponíveis no portal do Instituto Nacional de Estudos e Pesquisas Educacionais Anísio Teixeira, o INEP, e organizados por área de conhecimento.
4: Os resultados individuais serão divulgados em 14 de dezembro.
3: O INSEJA é destinado a jovens e adultos que não concluíram os estudos na idade apropriada, com participação voluntária e gratuita.
4: Para conferir, acesse ensejanacional.inep.gov.br.
3: Começa hoje nova etapa do Censo de Políticas para as Mulheres.
4: A iniciativa vai levantar a estrutura, o funcionamento, a capacidade e a atuação de órgãos públicos para o público feminino.
3: E as informações coletadas vão apoiar o planejamento, o monitoramento e o fortalecimento das políticas para as mulheres.
4: É o que explica Vanessa De Bortoli. Ela é secretária de Avaliação, Monitoramento e Gestão da Informação do Ministério das Mulheres.
6: Hoje, nós não temos nenhuma base nacional atualizada com as informações sobre organismos e secretarias de políticas para as mulheres nos estados nem nos municípios. Logo, nós temos uma lacuna de informação no que se refere à estrutura destes organismos, à sua capacidade de gestão, às dificuldades que são enfrentadas no cotidiano da atuação destes organismos. Logo, o censo, ele vem com o objetivo de cobrir essa lacuna e, para isso, serão convidados mais de 2 mil organismos. Ele vem com o objetivo de cobrir essa lacuna e, para isso, serão convidados mais de 2 mil organismos.
3: Pelo Ministério das Mulheres. Quem não recebeu, pode solicitar um novo envio para o e-mail censo@mulheres.gov.br.
4: O prazo para preenchimento do questionário vai até 5 de outubro de 2026.
3: Este mês é conhecido como Setembro Amarelo, uma campanha nacional de valorização da vida e de proteção à saúde mental.
4: Quem precisa de cuidados pode acessar diferentes serviços no Sistema Único de Saúde.
3: É o que vamos ouvir agora na reportagem de Márcia Fernandes.
7: Na região da Ponte Alta, no Gama, a 40 minutos do centro de Brasília, uma fila de pessoas aguarda atendimento no CAPS, Centro de Atenção Psicossocial. Esses locais reúnem diferentes serviços voltados para a saúde mental. Além de psicólogos e psiquiatras, também contam com o trabalho de enfermeiros, terapeutas ocupacionais e assistentes sociais. Essa unidade do Gama disponibiliza ainda outras atividades, como crochê e pintura. A gerente do CAPS, Adriana Câmara, explica que a avaliação de cada paciente é feita de forma individual.
8: O paciente chega e ele é avaliado por uma equipe multi, né? E dessa avaliação a gente vê a demanda dele, se realmente é demanda para CAPS ou se ele pode ser referenciado para a rede. Então a gente vai avaliando, né? Se ele deixou de ter a vida dele minimamente, né, fazer as coisas básicas, então a gente começa a construir um plano terapêutico com ele.
7: Pacientes com problemas relacionados a jogos e apostas e dependentes químicos também encontram acolhimento nos CAPS. Esses centros fazem parte de uma rede de cuidados de promoção da saúde mental, que funciona de forma articulada, de acordo com o diretor do Departamento de Saúde Mental, Álcool e Outras Drogas, do Ministério da Saúde, Marcelo Quimatti.
9: A área de saúde mental, hoje, é a maior preocupação de saúde do brasileiro. Ela envolve muitos fenômenos diferentes, muitas formas de expressar. Então, a rede de urgência e emergência, ela tem um componente de atenção à saúde mental. Os consultórios na rua têm um campo forte de atuação de saúde mental junto à população em situação de rua. De uma forma geral, todo o Sistema Único de Saúde, os dispositivos, eles têm um componente de atuação na saúde mental e que funcionam de uma forma articulada esses serviços que têm uma especificidade maior.
7: Quando o sofrimento psíquico for persistente, prejudicar a rotina, os estudos, o trabalho ou as relações, é importante buscar atendimento nas unidades básicas de saúde ou direto nos centros de atenção psicossocial. O atendimento pode ser iniciado por escolha própria ou por meio de encaminhamento de outros serviços da rede. Lembrando que o SUS também oferece consultas por teleatendimento em saúde mental para mulheres em situação de violência, mães atípicas e cuidadoras de pessoas com deficiência ou doenças raras. Reportagem Márcia Fernandes.
4: Serviços mediados por aplicativos e plataformas digitais já mobilizam 2 milhões de pessoas no mercado de trabalho.
3: É o que apontam dados da Pesquisa Nacional por Amostra de Domicílios Contínua, divulgados hoje pelo IBGE.
4: Os números mostram um crescimento de 17% desse ramo no terceiro trimestre de 2025.
3: A pesquisa considera trabalhadores que usam plataformas para oferecer serviços profissionais e também os chamados serviços gerais, como pequenos reparos e limpezas domiciliares.
4: Desse total, mais da metade atua no transporte particular de passageiros. O técnico da pesquisa PNAD Contínua, Gustavo Fontes, destaca essa expansão.
10: No Brasil, em 2025, havia aproximadamente 2 milhões de pessoas que realizavam trabalho por meio de plataformas digitais de serviços. Analisando por tipos de aplicativos de serviços, o maior contingente, né, de plataformizados exercia o trabalho por meio de aplicativos de transporte particular de passageiros. Em seguida, vinham os aplicativos de entrega, né? Observamos que houve um importante crescimento de 9,1% em comparação a 2024. Observa-se um predomínio, né, de trabalhadores por conta própria, né? Quase 87% dos plataformizados. E analisando o perfil sociodemográfico, né, dos ocupados plataformizados no trabalho principal, observa-se que mais de 80% desses trabalhadores eram homens, enquanto as mulheres eram apenas 15,6%.
3: No mês de agosto de 2026, o Brasil vendeu para fora um volume maior do que comprou.
4: O saldo da chamada balança comercial ficou em 7 bilhões e 394 milhões de dólares e registrou um crescimento de 23,8% em relação ao mesmo mês do ano anterior.
3: O desempenho foi impulsionado pelo crescimento das exportações no mês, que avançaram quase 12,2%, com destaque para agropecuária, indústria extrativista e de transformação.
4: De janeiro a agosto, a balança apresentou um superávit de mais de 55 bilhões de dólares, com um aumento de 28,2%.
3: Vacine o seu bichinho contra a raiva.
4: Campanha tem como foco as regiões de fronteira, em cooperação com os países vizinhos.
3: A vacinação contra a raiva em cães e gatos é obrigatória por lei no Brasil.
4: A meta é imunizar 28 milhões de animais em todo o país.
11: O objetivo da mobilização é vacinar cães e gatos contra a raiva, principalmente na região de fronteira. De acordo com o diretor do Departamento de Doenças Transmissíveis do Ministério da Saúde, Francisco Edilson Ferreira, a campanha está em andamento em 23 estados, mas com atenção especial ao Acre, Rondônia e Mato Grosso do Sul.
12: A região da fronteira é uma região mais vulnerável para que a gente possa ter reintrodução do vírus, da variante canina, que a gente chama, que é o vírus da variante 1 e 2 da raiva, e que circula ainda em países vizinhos como Bolívia e Peru. Então, o objetivo dessa mobilização é a gente garantir uma cobertura vacinal boa nos nossos municípios de fronteira e, ao mesmo tempo, também mobilizar os países vizinhos a também manter essas coberturas altas.
11: O diretor Francisco Edilson lembra que a meta é imunizar 28 milhões de animais em todo o país e que a vacina é a melhor forma de proteção.
12: Para que evite que eles possam adoecer, e a raiva é uma doença praticamente 100% letal após a manifestação dos sinais clínicos, então o animal morre, então a gente protege a saúde dos animais e, consequentemente, também a gente protege o ser humano, para que, caso um ser humano entre em contato com um animal e seja agredido, esse animal, a gente tem um risco bem menor dele estar infectado e poder também provocar a doença no ser humano.
11: Há 10 anos, o Brasil não registra a circulação da variante canina da raiva. Os 37 casos de raiva humana ocorridos na última década estão associados a variantes silvestres e grande parte deles tem o envolvimento de morcegos. Mesmo assim, é importante manter em dia a vacinação de cães e gatos e a vigilância de animais suspeitos, como explica o veterinário Márcio Bicalho.
13: É muito comum fazendas, cidades muito próximas a áreas ambientais onde você tem esses animais. Aí as pessoas têm a mania de deixar o animal solto, né? Criar o cão e o gato à vontade, bicho ambiente. E esses animais entram na área de mata, têm contato com os animais doentes e trazem o vírus para casa. Ou com o morcego, trazem o vírus para casa.
11: A raiva pode ser letal se não for tratada imediatamente. Em caso de mordida, arranhão ou contato de risco com a saliva de mamíferos, a orientação é lavar o local com água e sabão e procurar um serviço de saúde o mais rápido possível, mesmo que o ferimento pareça pequeno. Reportagem Graziele Bezerra.
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15: Hoje vamos viajar pela Estrada Real, que tem 1.630 quilômetros, passando por Minas Gerais, Rio de Janeiro e São Paulo.
4: Ela é muito mais do que um caminho antigo, é um pedaço da história do Brasil que continua vivo.
15: Reconhecida como Monumento Nacional em 2023, a rota guarda as marcas do período colonial, do ciclo do ouro e dos momentos importantes da formação do país.
4: E às vésperas do 7 de setembro, a Estrada Real também ajuda a contar a história de caminhos por onde passaram riquezas, pessoas, ideias e movimentos que ajudaram a transformar o Brasil.
16: Antes do carro, do ônibus e das estradas asfaltadas, era por aqui que viajantes tropeiros e aventureiros cruzavam as montanhas de Minas. Símbolo do auge da mineração, a Estrada Real passa por mais de 180 cidades de Minas Gerais, Rio de Janeiro e São Paulo. Hoje, esses antigos caminhos formam uma das grandes rotas de turismo histórico do Brasil. São mais de 1.600 quilômetros divididos em 4 caminhos. O velho, o novo, o dos diamantes e o do Sabarabuçu. Reconhecida pelo governo federal em 2023 como Monumento Nacional, a Estrada Real nasceu ainda no período colonial. A coroa portuguesa oficializou os caminhos usados para levar o ouro e diamantes das regiões mineradoras até os portos. Séculos depois, o que era caminho de exploração virou roteiro de descoberta. E tem até passaporte para quem quiser registrar a viagem. Gratuito. O passaporte Estrada Real pode ser usado nas versões física ou virtual. Pelo caminho, o viajante coleciona carimbos nas cidades da rota. A influenciadora digital Graziela Guimarães fez a viagem com o marido e, segundo ela, depois do primeiro carimbo, fica difícil parar.
17: Nós nos cadastramos, né, no site da Estrada Real para ter direito ao passaporte, para a experiência ser bacana mesmo. a Estrada Real, ele disponibiliza, né, o PDF mostrando todas as cidades que você consegue pegar esse carimbo. A gente conseguiu 21 carimbos passando na cidade.
16: Mas é só deixar os centros históricos para perceber que a Estrada Real não é apenas uma viagem ao passado. É o que conta o guia Felipe Bezerra sobre a Serra do Espinhaço.
18: E a gente tem uma aula de geografia a céu aberto nessa viagem o tempo inteiro. Porque o que o Espinhaço faz? O Espinhaço, ele divide tudo que está à direita da cordilheira do Espinhaço, é a Mata Atlântica. No alto da serra são os campos rupestres. E à esquerda da serra começa o Cerrado Brasileiro. Então, no mesmo dia, você consegue sair do Cerrado, atravessar um campo de altitude e descer para a Mata Atlântica.
16: Há coisas que não aparecem no mapa. Pertinho de Diamantina fica a ervanaria de Marcos Guião. Há 25 anos, ele recebe curiosos pelos aromas e propriedades medicinais de espécies da região.
19: Eu costumo dizer que lá é um jardim de delícias, né? Porque você experimenta uma planta, você sente o cheiro de outra. Ah, essa é doce, essa é azeda, essa é amarga, essa é salgada. E aí você vai lá, né? Uma viagem, né? De que a gente chama de testes dos sentidos, né? Você vai ver o cheiro, você vai ver a cor, você vai ver o gosto. Então, o tempo todo é uma área pequena que você faz um passeio que termina no pé da cachoeira da cidade.
20: Ei, trembão!
16: Na Estrada Real, cada um pode escolher o caminho, o ritmo e a experiência. Pode ser de carro, a pé, de bicicleta, uma trilha ou uma mesa com comida mineira. Talvez seja essa a melhor lembrança que o viajante leva da Estrada Real, que alguns caminhos não servem apenas para levar a um destino. Segundo o guia Felipe Bezerra, servem para a gente descobrir o que existe pelo caminho.
18: Os principais atrativos que eu brinco, que são os diamantes do caminho e o ouro do caminho, são as pessoas. São as pessoas com quem a gente convive, com quem a gente apresenta, porque acaba que elas são tão atrativas para quem recebe, quanto quem recebe é atrativo para elas, sabe?
16: Com sonorização de Reinaldo dos Santos, reportagem Karine Melo.
15: Na próxima sexta-feira, a gente continua a nossa viagem pelo Brasil. Nossa parada será no Parque Nacional da Serra da Capivara, no Piauí.
4: Criado em 1979, o local foi reconhecido como Patrimônio Cultural da Humanidade pela Unesco em 1991.
15: E essas foram as notícias do governo federal.
4: Fique agora com as notícias do Poder Judiciário e do Congresso Nacional. Boa noite, um bom fim de semana.
15: A gente volta segunda-feira. Boa noite.
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22: Presidente do Supremo participa de cerimônia no Planalto de criação de fundos para a Justiça Federal e STJ.
23: Justiça/candidatura de José Roberto Arruda ao governo do Distrito Federal.
22: Patroa que mantinha empregada doméstica em regime de trabalho escravo volta a ter o nome na lista suja do governo.
23: Boa noite, eu sou Arthur Filho.
22: E eu sou Walter Lima.
23: O presidente do STF do CNJ, ministro Edson Fachin, participou na manhã de hoje de uma cerimônia no Palácio do Planalto para a sanção de leis que criam e reestruturam fundos especiais do sistema de justiça, com destaque para o Fundo Especial da Justiça Federal e o Fundo Especial do Superior Tribunal de Justiça.
22: Ao final do discurso que fez durante evento no Planalto, o ministro Edson Fachin fez um pronunciamento sobre o momento vivenciado pelo Supremo Tribunal Federal. Vamos ouvir.
24: As instituições da República precisam ser preservadas. Nenhuma autoridade está acima da Constituição. Nenhum poder está acima da lei. Não haverá precipitação, mas tampouco omissão. A resposta institucional será firme, proporcional e rigorosa. Os acontecimentos recentes demonstram o acerto e a urgência de três metas de nossa gestão: a adoção de um código de ética, o fim do inquérito das fake news e a modernização do sistema de justiça.
23: Sancionada hoje a nova lei de custas da Justiça Federal e do Superior Tribunal de Justiça.
22: O presidente do STJ, ministro Luiz Felipe Salomão, participou da cerimônia com outras autoridades dos três poderes. Fátima Uchoa.
0: Segundo o ministro Salomão, a nova lei atualiza um modelo vigente há mais de duas décadas e contribui para ampliar o acesso da população à justiça federal, inclusive estabelece critérios para a gratuidade da justiça. Ele ainda destacou que a mudança busca ampliar o acesso aos serviços oferecidos, por exemplo, ao aposentado, à mãe que pede o benefício para o filho com deficiência, ao agricultor familiar e ao pescador artesanal. Ainda segundo o presidente do STJ, a nova lei protege os mais vulneráveis, estabelece a cobrança proporcional das custas processuais para causas de maior valor e transforma os recursos arrecadados em serviços para a sociedade.
23: Após acolher pedido do Ministério Público Eleitoral, Justiça barra a candidatura de José Roberto Arruda ao governo do Distrito Federal.
22: O candidato foi considerado inelegível em razão de 6 condenações por improbidade administrativa. Vanessa Pereira.
1: A decisão do Tribunal Regional Eleitoral do Distrito Federal considera 6 condenações do ex-governador por atos dolosos de improbidade administrativa. Segundo o tribunal, as condenações são sucessivas e autônomas, por isso foi aplicada a regra que limita a restrição dos direitos políticos a até 12 anos. O tribunal apontou que a inelegibilidade pode ser contada a partir de 2018 ou da condenação mais recente, de junho de 2026. A defesa ainda pode recorrer ao TSE. Até uma decisão definitiva, Arruda pode continuar em campanha, inclusive no horário eleitoral.
23: Patroa que mantinha a mulher em condição análoga à escravidão volta a ter nome na lista suja do trabalho escravo.
22: A decisão é do Tribunal Superior do Trabalho, Marla Lacerda.
2: A empregadora, esposa de um desembargador em Santa Catarina. Ela mantinha em casa uma empregada doméstica que não recebia salário nem tirava folga. Essa situação fez o nome da patroa parar na lista suja do governo federal, mas o Tribunal Regional do Trabalho retirou. Diante disso, a Advocacia Geral da União acionou o TST, que anulou o processo do TRT, fazendo o nome da patroa voltar à lista suja.
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23: A você, uma boa noite.
22: Tenha um ótimo fim de semana.
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1: Eu sou Paula Groba e estes são os destaques de hoje do Jornal do Senado, que começa agora. O Senado aprova a proposta que reduz juros do seguro rural. Avançam novas regras para publicidade de apostas online. Sugestão de cidadão vira projeto para regulamentar psicoterapia. Boa noite. Para quem vive da produção no campo, ter acesso a crédito e proteção contra prejuízos pode fazer toda a diferença. Para facilitar esse acesso, o Senado aprovou uma proposta que reformula o seguro rural no Brasil, com previsão de juros menores e prioridade para produtores em operações de crédito. A medida também muda as regras de acesso ao seguro. Repórter Pedro Pince.
2: O custo do seguro será bancado por um fundo com recursos públicos. Chamado de Fundo Catástrofe, ele está previsto em lei desde 2010, mas nunca funcionou por falta de recursos contínuos e de regulamentação. Agora, o projeto busca suprir essa lacuna e prevê a administração do fundo por pessoa jurídica, da qual poderão participar, na condição de cotistas, as sociedades seguradoras, as sociedades cooperativas de seguros, as sociedades resseguradoras, empresas da cadeia produtiva do agronegócio e cooperativas da produção agropecuária. O texto também cria novos benefícios para as operações de crédito rural que têm a proteção do seguro. As mudanças feitas pela Câmara foram principalmente para detalhar as regras do seguro quando ele for usado como garantia em empréstimos rurais. A autora da proposta, a senadora Tereza Cristina, do Progressistas de Mato Grosso do Sul, lembrou que os produtores rurais esperavam a aprovação da proposta.
3: Ou seja, o seguro rural, com certeza, ele vai contribuir para a estabilidade da renda agrícola, e é isso que nós precisamos. E para também a segurança alimentar do nosso país, reduzindo a vulnerabilidade do produtor, estabilizando as cadeias produtivas e fortalecendo a resiliência do setor frente às mudanças climáticas.
2: Para contar como garantia de empréstimo do setor rural, o banco poderá exigir que a apólice de seguro contenha algumas cláusulas específicas, como cessão fiduciária, em que o devedor transfere temporariamente a titularidade de um direito ou crédito ao credor até que a dívida seja paga. O texto segue agora para a sanção presidencial.
1: Senadores também aprovaram regras mais claras para a regularização de propriedades embargadas por crime ambiental. Pelo projeto, se o órgão ambiental não se manifestar sobre o acordo de regularização em 60 dias, o proprietário pode voltar a produzir. Repórter Raíssa Abreu.
4: A proposta teve como relator o senador Zequinha Marinho, do Podemos do Pará, e prevê que o órgão ambiental informe os proprietários infratores sobre a possibilidade do acordo de regularização logo na notificação da irregularidade. Com 60 dias sem resposta do órgão ambiental, o produtor volta à atividade. O autor, senador Sérgio Petecão, do PSD do Acre, disse que a medida vai beneficiar especialmente os pequenos produtores.
5: Hoje, os órgãos dão-lhe um embargo de gaveta de 3, 4, 5 anos, essa pessoa fica totalmente impossibilitada de fazer qualquer coisa. Porque, da forma que nós estamos hoje, é uma luta desigual com os nossos produtores.
4: O projeto foi enviado à Câmara dos Deputados.
1: Na Amazônia, chegar até uma escola pode ser um desafio. Grandes distâncias, transporte difícil e falta de infraestrutura são alguns dos obstáculos enfrentados pela educação na região. Para levar em conta essas diferenças, a Comissão de Assuntos Econômicos aprovou a criação do Fator Amazônico para a Educação Básica. A proposta prevê que a distribuição de recursos federais considere as particularidades da Amazônia Legal. Repórter Marcela Cunha.
6: A proposta cria um índice, o Fator Amazônico, para que a distribuição de recursos federais leve em conta características como as grandes distâncias, a baixa densidade populacional e as dificuldades de transporte e infraestrutura. Durante a discussão, o senador Oriovisto Guimarães, do PSDB do Paraná, questionou se o aumento dos recursos destinados à Amazônia poderia reduzir o que é aplicado em outras regiões. Relator do projeto, o senador Eduardo Braga, Braga, do MDB do Amazonas, afirmou que a proposta pretende considerar os custos específicos sem prejudicar os demais estados.
7: Imagine o transporte escolar em um estado que tem 1,5 milhão de quilômetros quadrados e com um vazio demográfico tão grande. Isso, obviamente, não tirará recurso de outras regiões.
6: O índice será aplicado ao Fundeb e a programas federais de alimentação e transporte escolar, transferência direta de dinheiro às escolas, educação infantil e infraestrutura, entre outros. A proposta segue agora para a Comissão de Educação, onde será analisada em decisão final.
1: Elas estão nas redes sociais, nos uniformes de times e até em propagandas com influenciadores, as apostas online. Mas esses tipos de jogos podem ganhar novas regras de publicidade e de proteção aos cidadãos. A Comissão de Ciência e Tecnologia aprovou um projeto que proíbe propagandas e patrocínios de bets e cria mecanismos para limitar perdas e evitar o jogo compulsivo. As informações com Patrícia Oliveira.
8: O texto proíbe propaganda de apostas em rádio, televisão, redes sociais e outras plataformas, além do patrocínio a clubes, competições esportivas, atletas e influenciadores. A proposta também prevê mecanismos de proteção, como autoexclusão, limites de depósitos e perdas e alertas sobre os riscos do jogo compulsivo. Outra novidade, destacada pelo relator, senador Alessandro Vieira, do MDB de Sergipe, é a classificação de jogos considerados de risco excessivo à saúde, que terão a oferta proibida, como os de ciclos rápidos e repetitivos e de resultados aleatórios, que estimulam o jogador a continuar apostando.
9: Consiste no deslocamento do foco regulatório da mera comunicação comercial para o desenho do produto.
8: O projeto também cria um novo tipo de crime para quem divulgar apostas de operador que não seja autorizado. Para influenciadores, atletas e pessoas famosas, a pena poderá ser maior. A proposta segue para análise da Comissão de Assuntos Sociais.
1: Afinal, quem é que pode exercer a psicoterapia no Brasil? Essa é a discussão que chega agora ao Senado. Uma sugestão apresentada por um cidadão, que restringe a prática a psicólogos e psiquiatras, foi transformada em projeto de lei pela Comissão de Direitos Humanos e Legislação Participativa. A reportagem é de Márcio Maturana.
10: A psicoterapia só poderá ser praticada por psicólogos e psiquiatras, segundo uma sugestão de cidadão que virou projeto de lei e começa a ser discutida agora no Senado. A sugestão legislativa apresentada no portal E-Cidadania em 2024 por Ícaro de Almeida Vieira foi aprovada na Comissão de Direitos Humanos com parecer favorável da senadora Mara Gabrilli, do PSD de São Paulo.
11: Restringir o exercício de tais práticas a esses profissionais contribuirá para garantir que as intervenções que não são isentas de riscos aos pacientes sejam balizadas pelos pressupostos científicos da psicologia e da psiquiatria.
10: Qualquer cidadão pode apresentar ideia legislativa no portal senado.leg.br/e-cidadania. Se receber pelo menos 20 mil apoios em 4 meses, vira sugestão legislativa e é analisada pela Comissão de Direitos Humanos. Se aprovada, se transforma em projeto de lei.
1: Trabalhos técnicos de Eliseu Caires, o Jornal do Senado fica por aqui. Acompanhe agora as notícias do Tribunal de Contas da União e da Câmara dos Deputados. Boa noite e um bom fim de semana.
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13: O Tribunal de Contas da União avaliou a oferta e a demanda profissional nas áreas de ciência, tecnologia, engenharia e matemática no Brasil. A auditoria mostrou que o país tem dificuldades para formar e aproveitar esses profissionais. A fiscalização apontou baixa qualidade da formação básica, pouca procura pelo ensino técnico e altas taxas de evasão em cursos de nível superior. O TCU também identificou que a formação oferecida pelas instituições de ensino nem sempre atende às necessidades do mercado de trabalho. Outra falha é a falta de coordenação entre as políticas de educação, trabalho e inovação. O tribunal recomendou que o governo crie um grupo para coordenar as áreas e elabore plano estratégico para a formação de profissionais. Saiba mais em tcu.gov.br.
12: TCU, fiscalização a serviço da sociedade. Jornal Câmara dos Deputados. Câmara institui política para incentivar a produção de alimentos orgânicos.
14: Parlamentares ratificam um acordo internacional para impedir a pesca ilegal.
12: Plenário cria universidades federais no Amapá, no Rio e em Minas Gerais.
14: Boa noite. A Câmara aprovou a criação de 3 universidades federais. O repórter Marcelo Larcher traz mais informações sobre as novas unidades de ensino superior.
15: A Câmara dos Deputados aprovou projetos do governo que criam 3 novas universidades federais. Um dos projetos aprovados transforma os Centros Federais de Educação Tecnológica de Minas Gerais e do Rio de Janeiro, respectivamente, na Universidade Federal de Ciência e Inovação de Minas Gerais e na Universidade Federal de Ciência e Inovação do Rio de Janeiro. As 2 novas instituições vão atuar no nível superior e na formação profissional técnica de nível médio. As novas universidades vão aproveitar a estrutura já existente. Tanto o Cefet de Minas Gerais quanto do Rio de Janeiro têm unidades em 8 municípios. De acordo com o governo, transformar Cefetes em universidades favorece parcerias, obtenção de recursos e novos programas de pós-graduação. O relator, deputado Rogério Correia, do PT de Minas Gerais, resumiu os objetivos da proposta.
16: A proposição lista os objetivos das instituições e reafirma o compromisso de atuar ao nível superior, mas também na formação profissional técnica de nível médio.
15: O plenário também aprovou o projeto que cria a Universidade Federal da Fronteira Norte. A instituição será criada a partir do desmembramento da Universidade Federal do Amapá, a Unifap, e será sediada no município de Oiapoque. A justificativa do governo ao propor o desmembramento da Unifap e criação da Universidade Federal da Fronteira Norte é a necessidade de expandir as atividades acadêmicas que contribuam para o desenvolvimento da região. A proximidade da fronteira com a Guiana Francesa também foi apontada como importante para fortalecer a cooperação acadêmica e científica entre Brasil e França. Outra justificativa é a demanda por profissionais capacitados para a pesquisa de petróleo na costa do Amapá. De acordo com o governo, a criação da nova universidade não terá impacto orçamentário este ano, já que vai aproveitar a estrutura já existente. Já para o ano que vem e 2028, os gastos são estimados em R$20 milhões por ano, recursos que serão previstos no orçamento. A criação das 3 universidades foi criticada pela oposição, como o deputado Luiz Carlos Raule, do Podemos do Paraná.
17: Evidentemente, meu partido não vai ser contra a criação de uma universidade. Mas cá entre nós, né? O projeto chegou dia 10 de agosto, dentro do período eleitoral. É evidente um projeto eleitoreiro.
15: Já deputados da base do governo defenderam a necessidade.

0: Larcher.
1: Depois de passarem na Câmara, os projetos que criam as universidades federais também foram aprovados pelo Senado e enviados à sanção presidencial.
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3: Saúde.
4: Dr. Fernando Máximo, do PL de Rondônia, repudia restrições da Anvisa ao uso da polilamina, desenvolvida pela cientista Tatiana Sampaio após 30 anos de pesquisas. Produzida a partir de uma proteína extraída da placenta, a substância tem potencial para regenerar a medula espinhal.
1: De acordo com o Dr. Fernando Máximo, a Anvisa limitou a aplicação da molécula a 72 horas após o trauma e a certas lesões. O parlamentar cita casos de recuperação após meses do acidente e defende o acesso ao tratamento experimental.
3: Previdência.
4: A Comissão de Previdência Social e Família aprovou o projeto que cria o Auxílio Mãe Atípica e estabelece um benefício de R$ 600 mensais. Carla Dixon, do PL do Rio Grande do Norte, comemora a aprovação, mas defende que o valor seja elevado para um salário mínimo.
1: A deputada quer garantir ainda o acesso à assistência e a outros benefícios sociais, ampliando a proteção a famílias com casos de neurodivergência. Carla Dixon observa que as mães atípicas precisam de apoio efetivo, já que enfrentam abandono, perda de emprego e falta de terapias.
3: Trabalho.
4: A Câmara aprovou dois projetos que fortalecem a estrutura da Justiça do Trabalho nos estados do Ceará e do Rio Grande do Sul. O repórter Antônio Vital acompanhou a votação.
5: A Câmara dos Deputados aprovou dois projetos que ampliam a estrutura da Justiça do Trabalho. Os dois foram enviados ao Congresso pelo Tribunal Superior do Trabalho. Um deles autoriza a criação de 51 cargos no Tribunal Regional do Trabalho da 7ª Região, sediado em Fortaleza, no Ceará. A proposta prevê 5 vagas de juiz do trabalho substituto, 31 de analista judiciário e 15 de técnico judiciário. As despesas são estimadas em R$ 12 milhões. O segundo projeto aumenta o quadro do Tribunal Regional do Trabalho da 4ª Região, com sede em Porto Alegre, no Rio Grande do Sul. O texto prevê a criação de 16 vagas para juízes do trabalho substitutos, 7 cargos em comissão e 165 funções comissionadas. A medida também transforma 48 cargos de chefia de gabinete em cargos de assessor. O custo anual é de R$ 18 milhões. Nos dois casos, a justificativa é de que as varas do trabalho apresentam déficit de pessoal e enfrentam aumento constante de ações judiciais. As duas propostas renderam debate no plenário. O deputado Kim Kataguiri, do Missão de São Paulo, criticou o aumento de gastos.
6: A gente está falando aqui de criar mais cargos dentro da justiça trabalhista, que é o ramo da nossa justiça, dos mais ineficientes que nós temos hoje. E, mais uma vez, eu acho que este plenário tem de se comprometer a não criar mais nenhum cargo no judiciário brasileiro, considerando que nós temos um judiciário mais caro do mundo.
5: O governo defendeu a aprovação dos dois projetos, como explicou o deputado Bongás, do PT do Rio Grande do Sul.
7: Se trata de estruturação das varas do trabalho. O que nós temos ouvido muitas vezes, e quando essa casa votou a reforma trabalhista, ela tratou de anular proteção para os trabalhadores. Então, nessa situação, nós defendemos para que a estrutura da Justiça do Trabalho, ela seja forte para garantir direitos.
5: Os dois projetos serão encaminhados para análise do Senado. Da Rádio Câmara de Brasília, Antônio Vital.
1: Talíria Petroni, do PSOL do Rio de Janeiro, defende o fim da escala 6x1 como parte da luta histórica pela redução da jornada de trabalho. A deputada lembra que a Constituição reduziu a jornada semanal de 48 para 44 horas, apesar das previsões de que a mudança provocaria desemprego.
4: Talíria Petroni avalia que os ganhos de produtividade e os avanços tecnológicos devem permitir mais tempo livre aos trabalhadores sem redução salarial. Ela cita acidentes, mortes e afastamentos por transtornos mentais relacionados ao trabalho para reforçar a necessidade de combater a sobrecarga.
1: Reginaldo Lopes, do PT de Minas Gerais, acredita que a redução da jornada de trabalho para 40 horas semanais trará mais qualidade de vida e produtividade. O deputado ressalta

0: nota que o descanso é fundamental para prevenir afastamentos e permitir o convívio familiar e a qualificação.
1: De acordo com o Reginaldo Lopes, a medida beneficia principalmente trabalhadores vulneráveis e sem força sindical. O parlamentar também afirma que não há estudos técnicos que comprovem que a redução da jornada trará prejuízos econômicos ao país.
2: Relações Exteriores.
0: O plenário da Câmara aprovou acordo internacional voltado para impedir a pesca ilegal. Confira os detalhes com a repórter Ana Raquel Macedo.
3: A Câmara dos Deputados aprovou o texto do acordo internacional assinado pelo Brasil, destinado a impedir a pesca ilegal. É o primeiro acordo internacional sobre o assunto, com foco específico no controle dos portos como ferramenta de combate à pesca ilegal, não declarada e não regulamentada. Esse tipo de atividade ilegal prejudica os ecossistemas marinhos e os meios de subsistência das comunidades que dependem da pesca. O acordo foi assinado em 2009, na Conferência da Organização das Nações Unidas para a Alimentação e a Agricultura, a FAO, na Itália. De acordo com o organismo internacional, a pesca ilegal é responsável pela captura de 11 a 26 milhões de toneladas de pescados por ano, com perdas econômicas anuais entre 10 e 23 bilhões de dólares. Os países que assinaram o acordo se comprometem a impedir que embarcações envolvidas em pesca ilegal utilizem portos ou desembarquem suas cargas, o que dificulta a entrada do pescado de origem ilícita nos mercados nacionais e internacionais e reduz os incentivos econômicos à continuidade dessas operações. Se houver prova suficiente da atividade ilegal, o país deve não só recusar a entrada ou o uso do porto, mas também comunicar aos demais países e organizações competentes sobre o ocorrido. De acordo com o relator do texto, o deputado Alencar Santana, do PT de São Paulo, a adesão ao acordo é estratégica para o Brasil. Do ponto de vista ambiental, fortalece os instrumentos de conservação dos recursos marinhos. E do ponto de vista econômico, protege a pesca artesanal e industrial nacional da concorrência desleal. O acordo foi aprovado de maneira simbólica pelo plenário, sem votos contrários. Para a deputada Érica Cocai, do PT do Distrito Federal, o Brasil se une à comunidade internacional para impedir esse tipo de atividade.
4: Esse é um acordo internacional para a preservação dos biomas, preservação da pesca e eliminação da pesca ilegal. E esse acordo possibilita esta unidade internacional, o Brasil se inserir uma unidade internacional para impedir que haja a pesca ilegal, e o dano da pesca ilegal é absolutamente concreto.
3: O texto do acordo internacional destinado a impedir a pesca ilegal seguiu para a análise do Senado. Da Rádio Câmara de Brasília, com informações de Antônio Vital, Ana Raquel Macedo.
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2: Justiça.
1: Para Bia Kicis, do PL do Distrito Federal, as investigações da Polícia Federal apontam o envolvimento do gabinete do ministro Alexandre de Moraes em contratos de prestação de serviços para o Banco Master. No entendimento da deputada, a gravidade das denúncias ultrapassa limites legais e morais.
0: Bia Kicis argumenta ainda que as denúncias de censura e de perseguição contra opositores evidenciam a crise de credibilidade da cúpula do judiciário. Na visão da parlamentar, há um enfrentamento enfraquecimento do devido processo legal no país.
1: Sargento Faur, do PL do Paraná, pede o afastamento do ministro Alexandre de Moraes e do procurador-geral da República, Paulo Gonet, para a investigação de possíveis conflitos de interesse no caso envolvendo o empresário Daniel Vorcaro e o Banco Master.
0: Para Sargento Faur, os serviços descritos pelo escritório da mulher do ministro Alexandre de Moraes a Daniel Vorcaro não justificam os mais de 129 milhões de reais cobrados. Sobre Gonet, o deputado diz que o procurador deveria ser impedido de analisar casos nos quais seu nome esteja envolvido.
1: Jandira Fegali, do PCdoB do Rio de Janeiro, cobra a instalação de uma CPI para investigar o Banco Master. A deputada afirma que parlamentares governistas assinaram o requerimento, mas apontam que um acordo político na Câmara impediu a abertura da investigação.
0: Jandira Fegali pede que as apurações sobre o Banco Master alcancem de forma isonômica autoridades e parlamentares citados no caso. Ela também questiona a atual relatoria do processo no STF diante de informações sobre encontros com dirigentes da instituição financeira.
1: Na avaliação de Ranieri Paulino, do Republicanos da Paraíba, o STF precisa resgatar a neutralidade e o devido distanciamento das partes. O congressista cobra postura imparcial e integridade dos magistrados superiores para preservar a credibilidade do judiciário.
0: Ranieri Paulino ressalta a importância de defender a imagem das instituições democráticas acima de divergências partidárias ou ideológicas. Para o deputado, o Congresso e os tribunais devem manter uma atuação firme na apuração de desvios e no resgate da confiança da população.
1: Aloysio Mendes, do Republicanos, acusa o ministro do Supremo Tribunal Federal, Flávio Dino, de interferir na política do Maranhão. O parlamentar alega que o magistrado atua indevidamente em processos judiciais contra seus adversários políticos.
0: Aloysio Mendes aponta o que considera abusos judiciais, como o afastamento de um conselheiro do Tribunal de Contas do Maranhão e o descumprimento do sigilo da fonte jornalística. O deputado defende o respeito ao devido processo legal para assegurar a estabilidade no estado.
2: Agricultura.
1: Os deputados aprovaram um projeto que estimula a produção de alimentos orgânicos. O repórter Antônio Vital acompanhou a votação.
6: O plenário da Câmara aprovou o projeto que cria uma política nacional de agroecologia e produção orgânica, com a previsão de preferência nas compras públicas para produtos orgânicos da agricultura familiar, linhas de crédito e mecanismos de garantia de preços. O projeto foi apresentado pelo deputado Valmir Assunção, do PT da Bahia, e recebeu parecer favorável do relator, deputado Padre João, do PT de Minas Gerais. O projeto define princípios e diretrizes para o plano, propõe as fontes de financiamento e cria um sistema de certificação de produtos de base agroecológica. Entre os objetivos da proposta estão a oferta e o consumo de alimentos sem resíduos químicos danosos à saúde e o desenvolvimento de sistemas agrícolas sustentáveis. A Política Nacional de Agroecologia e Produção Orgânica também prevê outros instrumentos para expandir a produção agroecológica. Entre eles estão o seguro rural para a agricultura familiar, subsídios para os produtos, monitoramento de agrotóxicos e fertilizantes sintéticos na água e nos alimentos e a oferta de cursos técnicos de nível médio e superior de agroecologia. O projeto prevê ainda que regulamento do governo vai estabelecer um sistema participativo de certificação da produção agroecológica, com selo destinado prioritariamente aos agricultores familiares, povos e comunidades tradicionais. O projeto foi criticado pela deputada Adriana Ventura, do Novo de São Paulo.
7: O projeto, ainda que bem intencionado, uma vez que reconhece a agroecologia para a produção sustentável, incentiva pesquisa e inovação, os instrumentos que ele usa para chegar nesse projeto é intervenção estatal excessiva, compras públicas que são dirigidas porque exige prioridade e não se baseando em preço e eficiência, dá incentivo fiscal sem análise de custo.
6: De acordo com a proposta, o plano para estimular a agricultura orgânica receberá recursos do orçamento e será implementado pelo governo federal com a cooperação de estados e municípios. O governo fica ainda autorizado a criar linhas de crédito para financiar a produção, beneficiamento e comercialização de alimentos orgânicos ou agroecológicos e do extrativismo sustentável, bem como para a implantação de projetos de geração de energia alternativa e renovável. O relator da proposta, deputado Padre João, falou da importância de ter uma política articulada para estimular a produção de alimentos saudáveis.
8: Eu venho acompanhando há mais de 20 anos a questão da produção do nosso país e com estudos de várias universidades, a gente tem acompanhado a importância que é ter essa política mais estruturante, que incentive de fato um alimento que garanta saúde e vida para o nosso povo. De entender que a segurança alimentar, alimentos saudáveis, é muito importante.
6: O projeto que cria uma política nacional de agroecologia e produção orgânica seguiu para análise do Senado. Da Rádio Câmara, de Brasília, Antônio Vital.
2: Habitação.
0: Hildo Rocha, do MDB do Maranhão, afirma que a meta de contratação de 50 mil moradias rurais previstas para este ano não vai se concretizar. Ele propõe a criação de um novo cadastro de reserva com a possibilidade de outras entidades já aprovadas serem chamadas.
1: Segundo o deputado, nesta nova etapa do Minha Casa Minha Vida Rural, apenas 20 mil contratos foram contemplados. Hildo Rocha espera que o governo federal aceite a proposta da Federação das Entidades de Habitação Social do Norte e Nordeste do Brasil para beneficiar outras 20 mil famílias rurais ainda neste ano.
0: Termina agora o Jornal Câmara dos Deputados, produzido pela Rádio Câmara, com trabalhos técnicos de Everson Urani e apresentação de José Carlos Andrade e Luciana Vieira. Uma boa noite para você e um bom fim de semana.
1: Uma ótima noite e um excelente feriado também. A Voz do Brasil volta na terça-feira.
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19: O chamado nano empreendedor, microempreendedores com receita anual inferior a 40,5 mil reais, não precisa mais se inscrever no CNPJ e nem emitir a nota fiscal eletrônica até o final de 2028. O prazo maior de adequação consta no ato conjunto número 6 da Receita Federal e do Comitê Gestor do IBS, Tributo sobre o Consumo dos Estados e Municípios, publicado no Diário Oficial da União no fim de agosto. A seca atingiu 38% das áreas habitadas da Amazônia no último El Niño em 2024, revela um estudo do MAP Biomas, divulgado hoje. Das 5.673 localidades, 2.172 sofreram de forma intensa com o fenômeno. O El Niño se caracteriza pelo aquecimento das águas superficiais do Oceano Pacífico Tropical e provoca alteração na circulação atmosférica, tornando os volumes de chuvas irregulares. Na Amazônia, ele causa seca e aumento na temperatura. Reino Unido reafirmou hoje que as Ilhas Malvinas são britânicas. A declaração acontece um dia depois que o presidente da Argentina, Javier Milei, disse que percebe ventos de mudança favoráveis à reivindicação territorial do país após falas de Donald Trump sobre o arquipélago. O chefe da diplomacia britânica afirmou hoje em uma rede social que as ilhas são britânicas e vão continuar sendo, porque esta é a vontade esmagadora de seus habitantes. Do Departamento de Jornalismo, Fernanda Paredes.
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2: Estamos dando início por esta noite aqui na 93 FM. Mais uma edição do GV, é o Gerando Vencedores, o programa da IGV do meu amigão Pastor Valdir Brasil, de quem eu trago um grande abraço nesta sexta-feira. Já anuncio, tem mensagem com o Pastor Valdir Brasil, tem novidade, agora estamos no Spotify, em todas as plataformas digitais de streaming, você pode agora ouvir o Gerando Vencedores. Amanhã, gente, continua o GV Connect na IGV Trindade. Tudo isso você vai saber muito mais no GV que está no ar.
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2: E sempre que a gente começa assim, matando saudade, é bom demais. Chegando na noite da 93, Prisma Brasil, um milagre, Senhor. Daqui a pouco, após a canção, a mensagem com o Pastor Valdir Brasil. Noite abençoada para você.

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1: Que a paz de Cristo invada o seu coração. E nós temos uma missão. A nossa missão é gerar vencedores. Amém? Glória a Deus. Eu quero compartilhar com você, dentro do tema dessa semana, vencendo o inimigo. Hoje eu quero falar com você sobre como vencer o pecado. Abra comigo a sua Bíblia, carta do apóstolo Paulo à igreja de Roma, capítulo 6, apenas o verso 14. E Paulo declara: porque o pecado não terá domínio sobre vós, pois não estáis debaixo da lei, mas debaixo da graça. Paulo está trazendo uma palavra libertadora. Paulo está dizendo o seguinte: vocês não estão mais debaixo do pecado, porque vocês não estão debaixo da lei. Vocês agora estão vivendo a graça. E a graça é o que traz sobre nós o domínio sobre o pecado. Quando Paulo fala lá aos Gálatas, capítulo 5, verso 22, Paulo fala do sobre o fruto do Espírito. Paulo diz que um dos frutos do Espírito está no domínio próprio, ou seja, eu não sou dominado pelo pecado. Eu posso dominar o pecado porque eu estou debaixo da graça. E a graça é o favor imerecido, Marquinho. A graça me faz colher o que eu não mereço colher. Então eu não estou mais debaixo do pecado. Porque eles dizem assim, ó: pois não estás debaixo da lei, mas debaixo da graça. Se eu não estou mais debaixo da lei, eu agora não tenho mais que ser dominado pelo pecado. O pecado não pode me dominar. Como eu vou vencer o pecado? Estando cheio do Espírito Santo, porque eu só vou produzir fruto do Espírito Santo quando eu estou cheio do Espírito Santo. Um coração cheio do fruto do Espírito Santo, ou seja, cheio do Espírito Santo, tem

cheio do Espírito Santo, eu não serei dominado, mas eu sou dominador. Eu aprendo que um do fruto do Espírito Santo é o domínio próprio. Já viu pessoas que são dominadas por impulsos? Eu falei sobre a tentação, vem a tentação e o cara é dominado pela tentação e gera o pecado. Mas Paulo está dizendo, porque o pecado não terá domínio sobre vós. Meu irmão, motivo de sobra para você dar um glória a Deus, para você dar um aleluia. Paulo está nos afirmando que eu, que você, que nós não somos dominados pelo pecado. Quando Deus criou o homem na primeira essência, Deus diz assim: o homem será dominador sobre todas as coisas.

graça de Cristo Jesus, oh aleluia, nos livrou da condenação eterna, aleluia, glória a Deus. E eu quero falar com você que está longe do Senhor, que precisa voltar para Jesus agora. Volta para Jesus agora, você não será mais dominado pelo pecado. A graça de Jesus Cristo, ela te faz você ser

quando nós clamamos o sangue de Jesus Cristo, é o sangue de Jesus Cristo, seu filho, que nos purifica de todo pecado, é o sangue de Jesus Cristo, seu filho, que nos dá direito à vida eterna. O sangue de Jesus tem poder, há poder no sangue de Jesus para quebrar agora todas as amarras, todas as cadeias, todos os grilhões, tudo que tenta te prender, que tenta te amarrar, há poder no sangue.

e não debaixo da lei. Aleluia. Faça isso agora e você vai experimentar uma vida melhor em Cristo Jesus. Nós não somos mais escravos do pecado. Agora, o que é o pecado? O pecado é errar o alvo.

que trazia a morte. Imagina os meus amigos que andavam comigo, que conviviam comigo, morreram todos. Por quê? Porque nós estávamos vivendo em pecado. Mas um dia eu tive um encontro com Jesus Cristo, aleluia, e quando eu encontrei com Jesus Cristo, o sangue de Jesus Cristo

Deus é a vida eterna por Cristo Jesus, o nosso Senhor. Você precisa entender isso, porque agora você não é dominado pelo pecado, você foi lavado, purificado pelo sangue de Jesus. E Paulo está dizendo: as velhas coisas já ficaram para trás. Ou seja, Paulo diz: eu esqueço tudo que ficou para trás e eu prossigo para o alvo. Paulo está dizendo: eu tenho um alvo, o meu alvo é Jesus Cristo, o meu alvo é a cruz, o meu alvo é prosseguir seguindo a Jesus. E o Senhor diz:

carta de João, São João, capítulo 3, a primeira carta, verso 8. Olha o que o apóstolo diz: quem comete o pecado é do diabo. Por

qualquer que é nascido de Deus não comete pecado. Coisa linda, né? Quando a gente se permite nascer em Deus, o que que é isso? É Nicodemos, era o chefe da sinagoga. Nicodemos era um cara muito importante, conhecia tudo. Ele procura Jesus de noite e diz: mestre, como eu preciso fazer para herdar a vida eterna? Jesus falou assim: Nicodemos, necessário é você nascer de novo. O que Jesus estava dizendo? Nicodemos, você começa uma nova história, uma nova vida, se você nascer de novo. E Nicodemos quer perguntar: mas Senhor, como que pode ser isso? Eu vou voltar ao ventre da minha mãe, eu vou entrar no útero da minha mãe para nascer de novo? Jesus: não, quem não nasce da água e do Espírito, olha aí a ligação de permanecer em Jesus, quem, se você não nascer da água e do Espírito, você não nasce de novo. Então, meu irmão, quem vai vencer nessa batalha? É a carne ou o Espírito? Depende de você. A

presença do Senhor, você vai ter o fruto do Espírito, que é o domínio próprio. Aí o pecado não vai te dominar. Eu vou repetir para você: o pecado não vai te dominar, porque agora você não está debaixo da lei, você está debaixo da graça. Porque a força do pecado é a morte, e a força da morte é a lei. Mas graças a Deus que nos dá a vitória por Cristo Jesus, nosso Senhor. É Paulo que diz: onde está, ó morte, a sua vitória? Onde está, ó inferno, teu aguilhão? Porque a força da morte é o pecado, e a força do pecado é a lei. E aí Paulo diz: mas graças a Deus, ó graça, tempo de graça, mas graças a Deus que nos dá a vitória por Jesus Cristo, nosso Senhor. Presta atenção, grandes e pequenos, todos nós um dia estaremos diante do tribunal de Deus para prestação de contas das nossas atitudes. As nossas atitudes, elas trazem

vai trazer para você a vida eterna. Você não pode ficar dando desculpas para Deus para justificar o pecado, porque a única coisa que pode te justificar é o sangue de Jesus Cristo, porque o sangue de Jesus Cristo nos purifica de todo o pecado. A única coisa que pode te justificar diante de Deus é o sangue de Jesus Cristo. Você quer viver com Jesus, mas quer viver a prática do pecado? Não adianta, isso não vai sobreviver, isso vai cair, isso vai desmoronar. Não adianta. Você é vencido por quem? Você é vencido pelo Espírito Santo que te domina, que te vence, que muda a sua história? Ou você é vencido pelo pecado? O apóstolo Pedro, na sua segunda carta, no capítulo 2, a parte B do verso 19, Pedro diz: porque de quem alguém é vencido, do tal faz-se também servo. Quando você permite que o Espírito Santo te domine, te vença, você é servo do Espírito Santo. Mas quando você deixa o pecado te dominar, você passa servo, escravo do pecado. A quem você quer viver? Olha aqui, primeira carta do apóstolo João. Eu vou voltar na leitura inicial, capítulo 3, verso 2. Olha o carinho que João escreve: amados, agora somos filhos de Deus e ainda não é manifestado o que havemos de ser, mas sabemos que quando ele se manifestar, seremos semelhantes a ele, porque assim como é, o veremos. O que João está dizendo? Quem não pratica o pecado, quem vive a obra do Espírito, vai ver ao Senhor, e nós seremos como ele é, e assim como ele é, nós o veremos. Olha o verso 3 do capítulo 3 de primeira carta do apóstolo João: e qualquer que nele tem essa esperança, purifica-se a si mesmo, como também ele é puro. O que o apóstolo está dizendo? Se queremos ver ao Senhor, precisamos ter a natureza do Senhor, porque assim como ele é, nós seremos. O apóstolo está dizendo que essa é a nossa esperança, que precisamos nos purificar a nós mesmos, como também ele é puro. Sede santo, como o vosso Deus é santo. Nós precisamos nos santificar, e santificação é um processo. É o seguinte: hoje eu não posso ser como eu era ontem, hoje eu preciso ser melhor do que eu fui ontem, mas amanhã eu preciso ser melhor do que eu sou hoje. É o que o sábio Salomão escreveu, que o caminho do justo é como a luz da aurora, que vai brilhando mais e mais, até se tornar dia perfeito. Você está entendendo isso? Porque a prática da santidade, da santificação, vai nos levar à semelhança de Deus. Então, como seremos santos? Abrimos mão do pecado. O pecado que tão de perto nos rodeia, nós vamos abandonar. Paulo está dizendo: nós precisamos ter a mente de Cristo, pensar nas coisas que são santas, nas coisas que são puras. E se nós fazemos isso, nós viveremos em santidade, em santificação. Agora imagina alguém que está pensando o tempo todo no adultério, na fornicação, no

fruto do Espírito, que é o amor, que é a paz, que é a longanimidade, que é a santidade. É isso que nós precisamos de viver, o fruto do Espírito, que é o domínio próprio para vivermos uma vida longe do pecado. Preste atenção, eu não vim aqui para te acusar, eu não vim aqui para colocar o dedo à rixa e dizer você pecou, você errou, não. Eu vim aqui para dizer que você pode vencer as próximas batalhas. Se você perdeu as batalhas do passado, porque você pecou, mas você pode vencer as próximas batalhas abrindo mão do pecado. Hoje é dia de festa. Jesus disse que o mundo jaz do maligno. Mas há uma nova terra, um novo céu preparado para a gente. E é para lá que nós vamos. Jesus pode voltar hoje para levar a igreja amada do Senhor. Ah, Maranata, a hora vem, Senhor Jesus. E quando eu leio o Salmo 51, eu choro todas as vezes que eu leio o Salmo 51. Porque Davi, quando reconhece, ele diz: Senhor, não retire de mim o teu Espírito Santo. Não tire de mim a alegria da salvação. Quem Davi está dizendo? Eu pequei contra Deus, mas Senhor, eu me arrependo. Você precisa fazer essa oração agora, dizendo: Deus, não retire de mim o teu Espírito Santo, torna a dar-me a alegria da minha salvação, e Deus fará isso por você. Agora é automático, é simultâneo, você só precisa declarar: eu recebo. Faça isso agora, receba Jesus como teu Senhor.

0: A graça de Jesus te alcança nessa hora. Declara Jesus agora e tenha vida eterna. Como vencer o pecado? Declarando, eu recebo.
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3: E é por isso que estamos aqui pela noite da 93 e também a noite da RVI FM, sempre com uma mensagem como esta que você acabou de ouvir. 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Vamos

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1: Meu Deus e meu Pai, é com muito temor que eu entro em oração em o nome do seu Filho, Senhor Jesus, para agora apresentar todos os nossos ouvintes da Rádio 93 que estão conectados conosco, também essa pessoa que agora nos ouve no Spotify, em uma plataforma de streaming, aonde essa pessoa estiver, que a mão poderosa do Senhor alcance ela com vida, com esperança, que aquilo que hoje é certeza de fracasso e humilhação se transforme em vitória, que aquilo que seria a pior situação da vida dela se transforme no maior testemunho, que ela vença o pecado, o medo e todos os desafios que ela tem pela frente, sejam eles financeiros, materiais, ministeriais, familiares, em nome de Jesus, receba a sua vitória. Receba agora, através dessa oração, a tua bênção. Nós oramos em nome de Jesus. Amém.
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1: Que é gerar vencedores, sempre esta é a nossa missão. E amanhã, pessoal, continua o nosso Congresso Jovem GV Connect na IGV Trindade. 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Final de semana não tem GV, mas segunda-feira, se Deus quiser, estaremos de volta, porque a nossa missão é gerar vencedores!

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11: Uhul, estamos de volta. Durante toda essa semana, eu, Marcelão, junto com você, estamos fazendo aí, né, essas licenças, né, essa licença do nosso querido amigo Alexandre Esquerdo, que é deputado, aliás, candidato a deputado estadual pela cidade do Rio de Janeiro, e pela legislação eleitoral ele tem que se afastar nesse período, mas a partir, né, de outubro ele tá de volta. E você sabe, né? De segunda a sexta tem um resenha no rádio e toda sexta é com a equipe do Gospel Night, DJ Marcelo Araújo já preparando aqui as sequências incríveis para você curtir o melhor do gospel nacional e internacional. Eu já vou esperando aqui o seu alô também, 998004021. Manda alô para sua galera, manda um beijo para sua igreja, para sua família. Você, líder de jovem e adolescente, manda seu alô pra gente também, tá certo? E a gente já começa com o pensamento do dia. Bora lá?
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11: Palavra de hoje está em 1 João 3:1, tá? Vejam como é grande o amor que o Pai nos concedeu, sermos chamados filhos de Deus, o que de fato nós somos. Por isso o mundo não nos conhece, porque não o conheceu primeiro. Muitas vezes nós somos tentados a medir o nosso valor pelo que fazemos. Geralmente as pessoas são assim, né? Elas medem pelo que nós temos, pelo que nós fazemos, por aquilo que elas acham que nós representamos, pelo que conquistamos ou pela forma como os outros nos enxergam. Mas Deus não nos avalia por aparência, desempenho, status, por nada disso. O seu olhar, gente, vai muito além da superfície. Ele alcança o nosso coração. Deus vê o teu coração. Deus sonda o teu coração. Ele sabe quem você é. A Bíblia nos ensina que fomos criados à imagem e semelhança de Deus. Isso significa que a nossa existência não é fruto do acaso. Somos obra nas mãos do Criador. Fomos formados por um propósito. A sua vida tem um propósito. A sua vida tem amor, tem cuidado, e desde o princípio. Mesmo quando falhamos ou quando nos sentimos insuficientes, o amor de Deus permanece inabalável. Creia nisso. Deus tem mais para você. Oh, glória a Deus, que palavra, hein? Tá sendo abençoado. Você gosta, né? De segunda a sexta tem o seu Resenha no Rádio. Vamos nessa, Marcelão. Olha

mais uma sequência do DJ Marcelo Araújo aqui no ar, no seu Resenha no Rádio. Toda sexta é Resenha com Gospel Night.

Essa daí eu viajei no tempo, hein, Marcelo? Olha aí, ó. Pra você curtir essa noite de sexta-feira. Resenha no rádio, toda sexta é assim. Ao som de Gospel Night.

O melhor do gospel nacional e internacional você encontra aqui. Não só no Gospel Night toda sexta-feira, mas no Resenha de segunda a sexta. Resenha é um precursor, né? Só traz musicão. Manda aí seu alô 998004021. Você não mandou seu alô ainda? Tá esperando o quê? Manda aí 998004021.

melhor da Black Music que você ouve aqui no Resenha no Rádio, toda sexta, a partir de 10h30, na sua 93 FM. Esse é o Resenha. Esse clima me lembra tanto, gente, né? Segundo ambiente lá do Irajá Atlético Clube. Um abraço pra galera que é geração gospel night.

Mais uma sequência by DJ Marcelo Araújo. Tá bom demais, né? Você tá curtindo? Se você tiver alguma sugestão de música, manda aí pro nosso WhatsApp 998004021 ou no direct do DJ Marcelo Araújo. Segue DJ Marcelo, bora lá? DJ Marcelo Araújo, beleza? Manda lá no Instagram. Pode mandar também seu pedido no meu direct, Cláudia Matos Oficial. Claudinha, tem uma sugestão aqui, Kirk Franklin. Enfim, várias outras músicas, manda pra gente.

0: melhor da Black Music nacional e internacional é com o DJ Marcelo Araújo e Gospel Night. Valeu demais, gente. Sexta-feira que vem tem mais Gospel Night, mas eu tô de volta com você na segunda-feira. Beijo no coração de todo mundo, Deus abençoe. Curta o final de semana na presença do Senhor. Esteja aberto para o mover de Deus sobre a sua vida. E não esqueça, o melhor de Deus está por vir, já está chegando.
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10: Mercado é condenado em R$2.000 por expor funcionários a assaltos.
11: A rede integrada de lojas de conveniência e proximidade, proprietária da Oxxo, foi condenada ao pagamento de R$2.000.000 por danos morais coletivos por expor empregados a assaltos e negligenciar a segurança dos empregados. O pedido partiu do Ministério Público do Trabalho. Investigação do órgão apontou que ocorrências de roubo, furto e arrastão na capital paulista saltaram de 320 em 2023 para 1.053 casos em 2024, além de centenas de episódios no início de 2025. As apurações revelaram um cenário de vulnerabilidade, com lojas funcionando 24 horas por dia com um quadro reduzido de pessoal, havendo turnos noturnos e de madrugada operados apenas por um atendente, sem vigilância presencial fixa. Entre outros pontos, a rede de minimercados Oxxo foi obrigada a implementar segurança durante todo o horário noturno nas lojas classificadas como risco médio ou alto e, para as demais unidades de menor risco, adotar barreiras físicas eficazes como atendimento exclusivo por guichê blindado, sistemas de eclusa, cabines de segurança ou botões de pânico conectados a centrais de monitoramento em tempo real, além de manter rondas noturnas. A empresa também está obrigada a oferecer suporte médico e psicológico imediato, assistência jurídica e emitir a comunicação de acidente de trabalho em todo o país. Procurada, a Oxxo não se manifestou. 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Produção e reportagem, Rafael Silva.
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1: Amada Igreja de Jesus, bem-vindos sejam todos a esta escola de sabedoria, a escola dos eleitos, dos predestinados do Senhor. Bem-vindos ao culto racional, ao sacrifício vivo, santo e agradável, que é a nossa forma de expressar a nossa fé cristã e evangélica. Bem-vindos sejam todos, eu quero lhes dar as boas-vindas e saúdo a igreja dizendo graça, paz, misericórdia e amor da parte daquele que vive e que reina para todo sempre, aquele que é o grande eu sou, aquele que acabou de receber o mais perfeito louvor da igreja. Bem-vindos sejam todos, graça e paz, em nome de Jesus, e todo o povo do Senhor diga amém, amém e amém. Quero aproveitar esta hora para saudar também aqueles que estão assistindo pela internet. Nós temos sempre um universo muito grande de pessoas aqui no Brasil, em outros países, na Europa, no Oriente Médio, Norte da Europa, África. Bem-vindos sejam todos. Quero sempre expressar a minha gratidão a Deus por você que ouviu a voz de Deus e você que entendeu que há um apelo do Espírito Santo desde o profeta Oseias, o Senhor dizendo: olha aí, meu povo, vocês têm sido destruídos porque lhes falta o conhecimento. Então, agarrado a esta âncora da nossa alma, nós transformamos os nossos cultos, a celebração a Jesus, numa grande escola de sabedoria. Estamos aqui como pensadores. A Bíblia diz que é pela renovação da nossa mente que nós podemos experimentar o que é bom, o que é perfeito e o que é agradável diante do Pai. Deixe-me dizer uma coisa muito importante. Cabe ao altar ensinar isto. No século passado, a expectativa de vida no Brasil era de 46 anos. Hoje, quando alguém chega aos 50 anos de idade, pode acreditar que tem uma expectativa de pelo menos mais 40 ou 50 anos. Hoje, 50 anos, você chegou ao meio do caminho. Tem mais 50 pela frente. É a expectativa de vida. Já existe muita gente no Brasil de 100 e poucos anos. Mas você sabe que para você ser uma pessoa longeva e saudável, porque também ser longeva e ser doente não serve. Ser uma pessoa com longevidade e saudável, você tem que ter alguns cuidados. Lembre-se o que, diz a Bíblia Sagrada, que nós somos o templo do Espírito Santo. E que quem destruir esse templo, Deus o destruirá primeiro. Então eu vou lhe recomendar que você comece a olhar para a pessoa mais importante desta terra, que é você. Cuide da sua saúde. Olha aí, porque você sabe, quando chega aos 50 anos, começam as pequenas limitações. A mulher tem um aviso de Deus, que é a sua menopausa, e ela tem que se cuidar. O homem não tem este aviso. E às vezes, quando se cuida, já é tarde. Vai ao médico de 50 e 50 anos, aquela tosse persistente, depois já é um tumor, já é um câncer, aquela dificuldade de urinar já é um câncer de próstata. Então, o que, o apóstolo quer dizer às famílias desta igreja? Vamos cuidar da saúde. Não fume. Você que ainda é dominado pelo cigarro, o cigarro te mata, tira-te a longevidade. Não usa o seu fígado para destilar bebida alcoólica, isso mata. Então, nós somos evangélicos, nós somos cristãos, temos a obrigação de cuidar deste corpo. Às vezes a pessoa vai ganhando peso, e um dia o médico diz: olha, a glicose já está lá em cima, você é um diabético. Olha, você já tem o colesterol, entupiu as suas artérias todas. Apenas faltou um pouco de amor próprio, um pouco de cuidado com a saúde. Você às vezes pensa em tudo, pensa no carro, na casa, nos filhos, nos netos, na família, e se esquece de você. Você é importante. Então vamos começar a nos lembrar que aos 50 anos de idade, pela expectativa de vida que existe hoje em dia, você tem pelo menos mais 40, 50 anos pela frente. Então, que essa segunda metade da sua vida, que vai passar rápido, não é? Vai passar rápido, porque nós voamos, tudo passará. Mas seja vivida de forma saudável. Que todos nós cheguemos a ser velhinhos saudáveis. Hã?
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1: Então eu preciso perdoar também, porque, apóstolo? Porque eu vou precisar de perdão em algum momento da minha vida no futuro. Marcos 11:25 diz isso. E quando estiverdes orando, se tendes alguma coisa contra alguém, eu estou orando, e vem a minha mente e o meu coração, puxa, mas fulano de tal, fulano de tal, perdoai. Não adianta você, não, mas que eu não tenho culpa, eu tenho... Não, perdoai. Libera isso do coração, porque o vosso Pai Celeste vos perdoe, para que o vosso Pai Celeste vos perdoe as vossas ofensas. O perdão é o segredo da vida saudável. É o segredo da cura, é o segredo da liberdade da mente e do coração. Porque uma pessoa pode se matar com amargura, se despedaçar com ira. E tem nem que faz isso, se despedaça e se mata com estas questões. Então, ressentimento bloqueia, agora vem o problema maior, é que ressentimento bloqueia o agir de Deus. É muito perigoso orar se você tem a vida bloqueada. O que a Bíblia diz? Por exemplo, maridos, tratai as vossas mulheres com honra, senão as vossas orações serão interrompidas. Quer dizer, que o marido que chega, que diz, que acontece, que humilha, que verbaliza coisas escusas e escuras, saiba que tem a sua vida com Deus bloqueada. Pode gritar, pode beber água com os quatro elementos, pode fazer o que quiser. Não resolve. Não resolve. Então, pastor, mas eu não consigo, eu nunca vou perdoar aquele homem, eu não vou perdoar aquela mulher. Então, amado, sabe o que eu lhe digo? Então nunca peque, porque se pecares, nunca serás perdoada. Todos nós precisamos de entender isto, todos nós precisamos de corrigir, de mudar as nossas posições, para que as nossas posições sejam bíblicas. É viver o cristianismo, é ser testemunha de Jesus. É ser luz, é ser sal, é ser diferente, é ser bíblico. Então, pastor, mas por que isso é tão importante na mensagem da graça, que o Senhor venha público ensinar estas coisas? Por que isso é tão importante para nós? Lembre-se de uma coisa, quem tem o conhecimento da graça de Deus não é igual a quem tem a lei no coração. A lei já é um ministério de condenação e morte. A lei suscita a... Olha, as iras grandes estão na lei. E o diabo, o demônio, vai para o inferno. Você sabe, a ira principal que despedaça as pessoas está nos legalistas. Nós da paz, nós da graça somos da paz. Então, por que é tão importante o apóstolo ensinar isso? Primeiro, porque isto revela o teu coração. Nós temos que ser honestos. Temos que admitir que às vezes nós ofendemos pessoas. Todos nós somos imperfeitos, e se eu não admitir, o meu coração está fechado. Segundo lugar, nós temos que liberar as pessoas que nos ofendem. Deixe ir a pessoa, solte, perdoe, para o seu bem. Não é para o bem dela, é para o seu bem. Às vezes, você sabe, Eu tenho que ensinar estas questões em janeiro sobre a paz, a pacificação na igreja, porque é muito triste um casal evangélico se separar e ir diante de um juiz iníquo. Que o juiz pergunta, e o promotor pergunta, vocês não são evangélicos? Vocês vêm discutir esse assunto aqui no tribunal? A igreja não tem um sábio, tem um conflito dentro da igreja, a igreja não tem jurisdição para ajudar a resolver conflitos. É preciso ir buscar a impiedade dos deuses desta terra, quando nós temos o Deus Criador dos céus e da terra? Então a igreja não serve para resolver conflitos. Tem uma pessoa que não tem o Espírito de Deus, tem capacidade de resolver um conflito de quem tem o Espírito de Deus? Não. A igreja que tem jurisdição, a igreja que tem autoridade sobre isso. Paulo disse isso à igreja. Então nós sabemos, às vezes, numa separação litigiosa, há ofensas, há acusações. E às vezes quem não perdoa adoece profundamente. Eu conheci, deixa eu dizer, com conhecimento de causa, com Bíblia aqui, sabe? Mão sobre a Bíblia. Eu vi pessoas neste ministério morrerem de câncer, terem AVC, cegueira, cardiopatias, por causa de falta de perdão. Eu vou lhe dizer uma coisa, eu sou um indivíduo que passo por dificuldades muito grandes, existenciais, você sabe a carga do ministério. Eu não admito deitar-me um dia dizendo, aquela pessoa. Eu não dou gozo a ninguém me tirar sono. E olha que eu sou muitas vezes ofendido. Mas eu não permito que o sol se ponha sobre a ira. Eu não quero entrar num infarto de miocárdio enquanto estou dormindo, ou ter um AVC que me rebenta uma artéria, hemorragia e morre. Não quero. Então nós temos que saber que, para o nosso bem, libere quem te ofendeu. Pastor, mas está me devendo dinheiro. É melhor você sofrer a ofensa do que você desejar mal. Melhor. É Bíblia que diz. Em Mateus 18, 21, diz isto outra vez, 18, 21 e 22. Então Pedro, aproximando-se, perguntou, Senhor, até quantas vezes o meu irmão pecará contra mim que eu lhe perdoe? Sete vezes? Jesus respondeu, não, Pedrinho, não. Não te digo até sete vezes, mas 70 vezes sete. Senhor, mas eu já perdoei 300. Faltam 190. São 490 vezes. Quer dizer, na realidade, Jesus estava dizendo, infinito. É a vida toda.
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1: Então, amado, saber perdoar ofensas e dívidas é condição indispensável para a saúde física e mental. Porque ressentimento e rancor agravam males, os quais o perdão é o remédio preventivo e curativo. Você sabe, o perdão liberta as emoções perturbadoras. Pastor, mas às vezes, como é que eu vou perdoar ou pedir perdão a quem eu ofendi ou quem me ofendeu já morreu? Ou então, não há possibilidade nenhuma de reconciliação para pedir perdão? Ou o ofendido ou o ofensor não querem mudar de comportamento? Sabe que eu estava ouvindo um colega meu, americano, falar sobre esta questão? E ele disse o seguinte, faça o exercício do empty chair, da cadeira vazia. Olha, eu tenho um ressentimento contra fulano de tal, mas ele morreu. Então eu sento-me numa cadeira, uma cadeira vazia, e digo, fulano de tal, eu peço perdão ou te perdoo. Eu tenho que liberar esse veneno do coração. O importante é que quem perdoa, as coisas ficam resolvidas. A dívida não existe mais. Então libera o perdão na vida e na família. Repita quantas vezes você precisar. 70 vezes 7. Amado, pessoas quando vivem feridas, ferem os outros. Libere o seu ofensor para você viver bem. Se ele tiver que se dar mal, o problema é dele, mas libere. Sabe o que é um indivíduo na hora de uma separação dizer a uma mulher: você não vale nada como mulher? Isso mata os sentimentos de uma mulher. E às vezes não há como chegar frente a frente da outra pessoa e dizer: eu te perdoo. Mas você tem que perdoar. Empty chair, cadeira vazia, e diga: olha, eu te perdoo, você me humilhou, mas eu te perdoo. Ou é cristianismo ou não é cristianismo. Tem pessoas que se encontram 20 anos depois e dizem: você se lembra naquele carnaval de 1900? Mas você guardou 20 anos, que vida miserável. Tanta coisa boa para guardar, vai guardar o mal. Então só assim se saberá o que é liberdade. Se nós amássemos mais, daríamos mais valor à vida. Se nós amássemos mais, nós perdoaríamos mais facilmente. Colossenses 3,15 diz: seja a paz de Cristo o árbitro em vosso coração, a qual fostes chamados em um corpo. Sede agradecidos. Diz: seja a paz de Cristo em vosso coração o árbitro. A paz de Cristo. Mas apóstolo, momento apóstolo, não é justo o que ela fez comigo, não é justo o que ele fez comigo, não é justo, não é certo agora que eu tenha que pedir ou que oferecer. Amados, estou lhe falando que a Bíblia ensina, ou você vai sofrer. Deixe a paz de Cristo ser o árbitro do seu coração. Acerte o seu coração, mude, corrija. Você sabe, alguém pode estar hoje aqui dizendo: apóstolo, mas eu estou aqui com o meu coração em pedaços. Eu estou aqui com as minhas emoções feridas. Minha vida se transformou no inferno por causa dele, por causa dela. Amado, Deus pode pegar cada pedaço da tua vida, o teu coração ferido, e fazer um coração e uma vida novinhas em folha. Deus pode fazer isso. Deus pode fazer isso. Sabe, pela minha experiência própria, Deus pode pegar um coração quebrado, humilhado, sofrido e fazer um coração zerado. Deus pode fazer isso. Ele é o médico dos médicos. Ele é o caminho, ele é a verdade, ele é a vida. Então, na vida, não há só os que nos ofendem. Nós, às vezes, também ofendemos. Porque nós estamos tratando até agora de quem nos ofendeu. Não, porque a minha sogra disse. Não, porque o meu vizinho, tá bom. É de lá para cá. Mas às vezes é daqui para lá. Nós também ofendemos. Nós também ferimos. Nós também maltratamos. Então, relações não resolvidas são a raiz dos problemas. Impedem a vida de ser uma vida tranquila e feliz. E olha que Paulo ensinou isto à igreja dos hebreus, aos judeus convertidos à graça do Senhor. E Paulo disse em Hebreus 12, 14 e 15: segui a guerra com todo mundo da igreja, os vizinhos, marido e mulher, mete bomba, leva a pau para o tribunal, rebenta mesmo. É isso mesmo, é isso que ele disse. Então vamos em paz, acompanhar o apóstolo e ler com sossego. Vamos lá. Segui a paz com... com quem? Incluindo a sogra? Todos. E a santificação, e o agiarmos, sem o qual, sem esta paz e a santificação, ninguém vai ver Deus agir na sua vida. Não adianta, eu posso jejuar, beber a água com os quatro elementos. Não adianta. Você viu essa guerra pública que esteve aí entre as denominações? Levaram para tribunal, botaram na Receita Federal, botaram nas televisões. Você acha que Deus pode estar nisso, amado? Pode fazer o templo de Salomão que fizer, Deus não está nisso, amado. Deus não está nisso. Segui a paz com todos. Isto é um chamado bíblico. Mas a minha mulher é chata. Não é. Talvez você, Deus esteja usando a chatice da tua mulher para te aperfeiçoar, amado. Sabia disso? É verdade. É verdade. Olha lá, as irmãs estão começando a bater palmas devagarinho. É verdade. Deus usa uma chatinha lá da Silva para botar o chatinho no lugar dele, amado. E também o contrário, tem homem chatinho que a mulher acha que hoje Deus está usando o chatinho para polir, ó. Trabalhar ferro com ferro se afia. Lapidar a pessoa. Então ele segue a paz com todos. Se você não vê, se amar, ouça. Você já viu o que é você se expor ao perigo de não ver Deus agir porque você não tem paz com as pessoas? Às vezes, os crentes de outra denominação se encontram, se atacam. Eu não faço isso. Eu deixo até tirar a fotografia encostada na minha cabeça. Amado, se não houver gente de Deus nesta terra, quem nós seremos, amado? Não vale a pena a vida. Agora ele diz aqui uma coisa interessante no versículo 15. Olha lá. Atentando diligentemente, porque ninguém seja faltoso. Como é que eu posso ser faltoso? Separando-me da graça. Ah, é? O que que é? Nem que haja alguma raiz de amargura. Está vendo aí? Ressentimento, falta de perdão. Que quando brota, perturba-te, vos perturba. E por meio dela, desta raiz de amargura, muitos sejam contaminados. Contamina a família, contamina a igreja, contamina todo mundo. Muitos. Sabe o que é? Às vezes a pessoa... Satanás é muito, muito interessante, porque a cauda dele quer arrastar muitos. Arrastou um terço do céu, e ele quando pega uma pessoa em amargura, ele bota aquela amargura para amargurar mais gente. E então diz que muita gente é contaminada. Muita gente contaminada. Muita gente que Deus não ouve uma oração. Por isso o caminho da recuperação, nós não estamos falando só para a nossa comunidade, nós estamos falando para milhões de pessoas, e você sabe uma coisa, amado, muita gente nem sequer mais às igrejas vai, não precisa de igreja, estão tão contaminados que não colocam mais Deus em primeiro lugar. É crente, diz que é crente, tem carteira, tem não sei o que, tem Bíblia, mas não coloca Jesus em primeiro lugar, nada, porque está tão contaminado com ressentimentos, com amarguras. Amado, eu vou lhe dizer uma coisa. Relações não resolvidas, não há gozo de vida. Mas apóstolo, mas como resolver com quem eu ofendi? Porque até agora são os que me ofendem, agora com quem eu ofendi? Pastor, eu estou aqui na igreja, honestamente, eu quebrei as minhas promessas com o meu marido, com a minha esposa, eu tenho abuso verbal, o senhor, desculpa lá, mas até já tivemos até um abuso físico um com o outro, eu não fui fiel, eu menti. Como é que eu vou resolver esta questão agora? Lucas 6,31 diz assim: como quereis que os homens vos façam, assim fazei vós também. Nós somos povo de Deus. Nós temos que viver dentro do padrão de Deus. E você sabe, viver o padrão de Deus foge completamente da nossa carne. Completamente. Mas o Espírito Santo de Deus nos capacita. Pastor, então como é que eu faço? Eu ofendi uma pessoa, como é que eu faço então para eu acertar? Eu não quero ir embora sem isto ser claro na minha vida. Como fazer? Primeiro lugar, veja que a Bíblia é tremenda, responda tudo. Eclesiastes 8,6. Porque para todo propósito há tempo e modo. Há um tempo certo de se resolver as questões. E há uma forma, há um modo, sabe? Às vezes é com uma carta. Às vezes é com telefonema, às vezes é com encontro. Há um tempo e há um modo. Há um tempo certo, há uma forma certa. Pastor, e o que a Bíblia ensina para eu fazer? Diz em Efésios 4,15. Seguindo a verdade em amor, cresçamos em tudo. Então, a verdade. Se você é uma pessoa e eu somos pessoas da verdade, e se eu ofendo alguém, eu tenho a obrigação de dizer: Bispo Celso, perdão, eu te ofendi. E o irmão tem a obrigação de dizer: apóstolo, eu te perdoo. Vamos nos liberar os dois. Senão ficamos os dois prisioneiros. Ele guardando ressentimento e eu daqui dizendo: não, mas se quiser vem aqui, comer na minha mão. E aí estão aí. Amado, amargura despedaça as pessoas. Dá infarto, mata. É uma ofensa terrível. Então quando a pessoa é humilde, é sincera, não dá mais desculpas. Ah, tá bem, eu errei, mas ela... Não, não dê desculpa. Assuma a responsabilidade, restitua o que é possível, porque é isto que traz paz ao coração das pessoas. Eu quero agora entrar nestes 15 minutos finais numa das vidas mais problemáticas da Bíblia Sagrada. Um indivíduo que tinha um repertório de vida, uma persona não grata, que você já ouviu falar, todo mundo canta, mas nós vamos analisar o que se passava no coração deste homem, chamado Zaqueu. Diz em Lucas 19, 5 em diante: quando Jesus chegou àquele lugar, olhando para cima, disse-lhe: Zaqueu, calm down, desça, depressa, pois me convém ficar hoje em sua casa. Sabe, Jesus não queria tratar este assunto no tribunal, porque você sabe, Zaqueu era um cobrador de impostos, ele trabalhava na Receita Federal e na Petrobras, tinha uma coisinha. Vamos mudar essa coisa de Petrobras para depois não vir uma carta contra mim, tá? Senão eu vou começar a dizer que eu é que estou inventando história. É assim, ele era um cobrador de impostos, trabalhava na Receita Federal, mas ele era um ladrão. Ele se locopletava, ele roubava o dinheiro dos impostos. Ficou muito rico, mas alguma coisa se passava no coração dele. Ele era um eleito de Deus.
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18: Olá, que bom estarmos juntos com você, ouvindo a palavra de Deus, ouvindo canções que edificam o nosso coração e com certeza Deus vai falar através da sua palavra, vai tocar a tua vida. Fique ligado aqui com o programa da Comunidade da Zona Sul, tá só começando. Deus tem uma bênção para você.

capítulo 1, versículo, nós vamos ler o versículo 27. Criou Deus, pois, o homem à sua imagem, a imagem de Deus o criou, homem e mulher os criou. E Deus os abençoou e lhes disse: sede fecundos, multiplicai-vos, enchei a terra e sujeitai-a, dominai sobre os peixes do mar, sobre as aves dos céus e sobre todo animal que rasteja pela terra. Todo animal que rasteja sobre a terra. Poder para mudar. Eu li dois versículos importantíssimos. Foi quando Deus fez o quê? Ele criou o homem à sua imagem, conforme a imagem de Deus os criou. Que bênção, irmãos! Que coisa extraordinária esta criação! E diz lá no versículo 28 que Deus os abençoou. Você é abençoado. E disse mais o Senhor: sede fecundos, férteis. Essa é a promessa, irmãos. E disse mais o quê? Dominai sobre a terra. Tem duas vezes é falado sobre isso aqui em Gênesis. Répteis que rastejam sobre a terra. Quem tinha autoridade sobre também esse tipo de coisa? Adão, o homem. O homem tinha autoridade. Cheio de autoridade. Abria a boca para falar, abria a boca para mandar. Abria a boca para falar até para animal, natureza, para tudo. Não lhe faltava nada. Você sabe muito bem que Adão desobedeceu a ordem de Deus. Aí, irmãos, tem algumas consequências desse erro de Adão, do homem. As consequências. Primeira coisa, no versículo 14 do capítulo 3, diz assim: a serpente foi amaldiçoada depois do pecado do homem, da queda do homem. A serpente foi amaldiçoada e diz assim: você rastejarás sobre a terra e se alimentará do pó da terra. E para a mulher? Para a mulher, Deus fez, falou algumas coisas e disse para ela: em meio a dores darás a luz. No versículo, isso está no versículo 16. E para o homem, para Adão, está no versículo 19, ele disse: do suor do teu rosto comerás o pão todos os dias da sua vida. Uma situação que Deus está falando que acompanhou o homem. Até hoje nos acompanha? Sim, mudou um pouco, nós vamos chegar lá. Depois disso, que Deus deu o destino, a consequência para a serpente, para a mulher e para o homem, Deus deu para eles, ou para todos nós, profeticamente, o que iria acontecer. Adão, você pecou, a morte espiritual veio, mas eu já estou vendo lá na frente, tem como eu fazer algo para recuperar. Recuperar quem? O homem. Primeira coisa, queridos, porque Deus não destruiu Adão e Eva, não destruiu o homem depois do pecado. Deus poderia até fazer o quê? Refazer um outro homem. Destruir aqueles dois e começava tudo de novo. Vou fazer outro. Deus não quer até hoje destruir pessoas por causa do seu erro. Erro trazem consequências para a nossa vida, mas não destruição de Deus da nossa vida. Deus quer restaurar pessoas que estão erradas, que erraram, pecaram. Volto a dizer, independente de consequências. Davi pecou contra a santidade de Deus. Deus desistiu de Davi? Não. Porém, as consequências foram terríveis para a vida de Davi. Mas Deus não desistiu de Davi. Deus perdoou Davi quando ele se arrependeu. Deus criou o homem com um grande propósito, e o propósito dele não pode cair por terra. E para que o propósito dele não caia por terra, ele precisa então dar uma condição para que o homem mude. A tendência nossa é apenas ver que o outro tem que mudar, nós não. Porque quando nós colocamos o erro dos outros grande, a gente

0: Está querendo dizer que o nosso erro é pequenininho. Nós não somos melhor do que ninguém. E Deus não faz acepção de pessoas. O que Deus quer é corações que mudem. Então, o Senhor quer nos transformar, o Senhor quer nos curar, o Senhor quer nos mudar. A saída para a mudança chama-se Jesus. Não apenas o nome Jesus, mas a presença dele em nós. Jesus não veio apenas para trazer uma paz passageira, uma coisa. Ele veio trazer um estilo de vida. Porque se você não tem paz, o que você vai fazer? Continua amando a ele e servindo a ele. Se você está desempregado, aconteceu um problema na sua vida, aconteceu uma surpresa que você não gostava, uma coisa ruim que aconteceu, Jesus não mudou, ele é teu para sempre, independente de qualquer coisa que aconteça na sua vida. Nós temos uma aliança irredutível, inquebrável, ninguém desfaz, uma aliança eterna com o Cristo que eu amo. Mateus 10, 32 e 33, você depois leia o que eu vou falar, tá lá, tá? É o sermão do monte, da montanha. E aí Jesus diz assim: aquele que me negar entre os homens, eu o negarei diante dos anjos. Jesus falou algo, um tempão depois, Pedro diz: Senhor, ainda que eu tenha, aleluia, que eu tenha que morrer, aleluia, por tua causa, eu morro. Aí Jesus: Pedro, antes do galo cantar, três vezes você vai me negar. O que você acha que Pedro pensou? Que? Para com isso. Eu acabei de dizer que eu morro por ele. Ele disse que eu vou negar ele. Eu, hein? Jesus está meio... Não estou entendendo, não. E aí Pedro vai, pegam Jesus, aquela coisa toda, você já sabe, torturam Jesus e tal, levam para ser crucificado, aquela coisa toda. E Pedro, ao ver a situação, vai para uma roda que não tinha que ter ido. Vai procurar pessoas que ele não devia ter procurado. Pedro foi procurar lá, uma roda lá, os caras com a fogueira, aquela coisa, ficou lá e tal. E os caras é que ainda dão um toque nele. Vem cá, ô. Tu parece com um deles.
1: É, qual é, ô?
0: Não, você fala igual a eles. Teu linguajar é igual o deles. É isso que o diabo quer, irmãos. Nos ver diferentes do que temos que ser. E falar o que não devemos falar. Falar uma linguagem que não é nossa. A linguagem é do mundo, das pessoas e do diabo, não nossa. Nossa linguagem é diferente. E Pedro ali negou aquela coisa toda, ele negou Jesus a primeira vez, negou a segunda vez, quando ele negou a terceira vez. Irmãos, quando aquele galo canta, Pedro sai arrasado. A Bíblia diz que Jesus, quando o galo cantou, Jesus fitou os olhos em Pedro, com quem diz: eu te falei, eu te alertei. E Pedro sai desesperado para pescar, e você sabe muito bem a história. Agora a pergunta, vamos lá. Pedro negou Jesus, Pedro estava triste? Sim. Ficou? Sim. Mas ele tentou fazer alguma coisa para tirar a tristeza, tirar aquele incômodo. Então ele fez o quê? Voltou a pescar. Foi intimidado pelos homens, está meio deprimido, meio... E agora voltou a pescar quando Jesus falou para ele: você vai ser pescador de homens. Mas ele vai pescar peixe. Pescou alguma coisa? João capítulo 21. Pescou nada. Alerta para todos nós. Jesus tinha ressuscitado já há alguns dias. Apareceu para algumas pessoas? Sim. Apareceu para eles? Sim. E Pedro tinha mudado? Não. Quem tem ouvidos para ouvir, ouça. Não adianta apenas reconhecer que ele ressuscitou. Tem coisa que nós temos que tirar da nossa vida. Não tem jeito. E quem tem o Espírito Santo tem novidades sempre. Então eu digo para você, não desista de Deus. A vida do Espírito Santo em nós traz novidade. Não traz estagnação. Não traz rotina. Todos nós estamos mudando, crescendo e avançando. Mudando, crescendo e avançando. Mudando, crescendo e avançando. Tem novidade, tem novidade, tem novidade, tem novidade, tem novidade. Em nome de Jesus, em nome de Jesus. Amém.
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13: Olá, ovelhas, meu amigo, minha amiga, está entrando no ar o Clamor da Meia-Noite, um programa da Igreja Evangélica Palavra Viva. E esse que vos fala, seu pastor amigo, pastor Luciano Costa, em mais uma noite de vitória, uma noite de palavra, de fé e oração. E você que aí está, receba de Deus tudo que será ministrado, pregado neste lugar, pois é Deus falando ao seu coração, abençoando a sua vida, despertando a sua fé nesta noite, início de madrugada. Eu já convido você para estar em um de nossos cultos adorando a Deus, porque certamente Deus falará ainda mais ao seu coração. Fique aí com essa chamada toda especial. Rio de Janeiro, o seu lugar é aqui.
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15: Olá, você do Rio de Janeiro. O pastor Luciano Costa e a pastora Ana Costa convidam você e toda a sua família para estarem em um de nossos cultos. Aos domingos, às 9 da manhã, Escola Bíblica Dominical. E às 18 horas, culto de celebração ao Senhor. Terça, às 8 da manhã, consagração. Quarta-feira, às 19:30, culto da família. E sexta, às 19:30, a sexta-feira forte.
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15: sejam todos bem-vindos ao Aprisco IAPV, que fica na Estrada da Posse, 3027, no Parque São Pedro, em Campo Grande, próximo ao West Shopping. 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
16: E não caiu aquela casa. Por quê? Porque estava edificada sobre a rocha. Edificada é construir. Se constrói algo firme, algo fundamentado do dia para a noite? Não. Leva tempo. Para depressa. Para de querer viver o seu tempo. Viva o caroço de Deus, o tempo perfeito. No tempo perfeito tudo vai acontecer segundo a vontade de Deus, que é boa, perfeita e agradável. Mas espera nele, confia nele e descansa nele. Nós crentes, servos de Deus, nós temos um grande problema. E eu creio que eu e a pastora, nessa área, nós somos uma exceção. Um milagre, uma exceção. E eu não aconselharia para todos isso. Nós não nos conhecíamos, nunca tinha visto. Até que nós sentamos para conversar, uma pessoa em comum nos apresentou. E dali em diante, 7 meses nós casamos. Entramos na igreja e casamos. A tia dela, a família dela, com todo direito, com toda razão, falou: Ninha, está muito precoce não essa decisão de vocês, com todo carinho. Com ela, falou com ela. Ela: não, tia, ele é o amor da minha vida. Não, tia, é tudo que eu quero. Bom, então, oremos e tal. Enfim, a família toda. Casamos. De bom agrado, tá? A família toda recebeu-me maravilhosamente bem. Como também ela foi recebida na nossa. Nossa, a nossa é uma gotinha em relação à família dela, que é gigante. A nossa é uma gotinha. Enfim. 9 de janeiro, você vai estar aqui na festa da igreja e eu e ela completaremos 29 anos de casados. Sabe o que é isso? Ininterruptamente. Deu certo. Digo amém. Mas eu não aconselharia para todos. Por quê? Relação conjugal é difícil, é delicado. E crente não tem esse negócio, casa de casa, casa. Não, não. É até que a morte separa. A Bíblia está valendo. E o que o senhor está falando? Tem que conversar, tem que conhecer, tem que colocar o cônjuge, até então noivo, namorado, namorada, à prova. Tem que fazer teste som. É, tem que provar, tem que conversar, tem que confrontar. Cheio de amor. Os dois, o casal. Não é só ela não, o casal. Um outro, falar a Vera. Dá pena, eu tive uma ovelha aqui muitos anos. Um casal de ovelha maravilhoso. Mas só que não foi muito claro isso. O sonho dele é ser pai. E a decisão dela é não ser mãe. O tempo que esteve conosco, mas lutamos. A nível, quando digo lutar, é conversar, é brincar, é profetizar. Em gabinete, ela chorava no gabinete comigo, com a pastora. Mas não quero. Não, eu não quero ser mãe. E tanto foi que isso aí foi um gatilho para outros problemas, outras brigas. Se separaram. Os dois saíram da igreja. E passou um certo tempo. Ele casou de novo. E a primeira coisa que foi, fez um filho. É pai de uma menina. Está enorme, eu vejo na rede social. Está grande. E ele todo feliz. Por quê? que não falou isso no namoro? Pastor, talvez ela tenha falado sim. E ele não levou a sério. Tem que apurar. Não, tu tá falando sério? Tô. Tem que falar, tem que confrontar. Porque fica aquela cegueira da paixão, ninguém pergunta nada. A mulher não gosta de cozinhar, a mulher não frita um ovo. Aí quando casa, reclama. Não reclame. Eu pensei que ela fosse mudar. Que esperança cega. Você quer comer um mocotó? Você quer comer um feijão com carne seca? Paio? Você não tem, tem que ir na mãe. Mas não pode ir na mãe, porque se falar que feijão da mãe é melhor, tu tá frito. Fica em greve. Quem tá ouvindo, ovelha? Então tudo tem que ser conver? Vai ter um filho? Quantos filhos? Não quero filho? Quer ter filho? Tem que ter isso. Tu gosta de quê? Tu gosta de lugar chique? Gosta de esbanjar? Tu gosta de gastar? Ou tu vive conforme tem a realidade? Tem pé no chão? Com rede social, então as pessoas estão alucinadas. Ovelha, as pessoas estão alucinadas. Pra ser chique. Pra ostentar. O que é ostentar? Ostentar é tirar foto? Jet kit? É tirar foto em restaurante caro? Iate? É isso? Não. Ostentar é mostrar o que não tem. Se você tem, mostre. É teu? Tu tem? Mostre. Roupas, passeios e etc. Ostentar é mostrar o que não tem. Quem está ouvindo, ovelha? E tem muita gente mostrando o que não tem. O nível está aqui, ó. Mas mostra que está aqui. Tu casa com uma mulher dessa? Ou com um homem desse? Tadinho de você. Foi falado aqui as criancinhas que são puras, né? São tudo puras. Não sei o que lá. E as finanças? Né? O pai cuida das finanças. Cuida. Eu conheço um monte de pai que cuida. Bota a família na mão do agiota. Tem um monte de pai que cuida. Que põe a família na mão de agiota. Isso é cuidar das finanças? Não. É afundar a família. Quem está ouvindo, ovelha? E por que o senhor está falando isso tudo? Está aqui, ó. Edifica a sua casa sobre a rocha. Veja onde você vai botar o seu pé para casar. Veja quem vai trabalhar com você. Veja tudo. Porque isso é importante para você ter um fundamento, para você crescer e se manter grande. Findando. Mateus 16, 18. Ouça, por favor. Pois também eu te digo que tu és Pedro. E sobre esta pedra edificarei a minha igreja, e as portas do inferno não prevalecerão contra ela. Olhe para cá. Aí diz a Bíblia. Sobre esta pedra edificarei a minha igreja. Só que tem duas palavras aqui. Pedro é pequenas pedras, fragmento de pedra. E a outra pedra que Jesus fala é ele, a rocha. Então quem é? Edificaria a minha igreja. O que eles acham? Edificaria a minha igreja sobre Pedro. Pedro é peros, pequenas pedras. Enquanto a rocha é a pedra que ele fala aqui, é a rocha grande, uma rocha fiel. Então Jesus está dizendo, Pedro, tu é uma pequena pedra, tu é um farelo de pedra, tu é um fragmento de pedra, mas sobre esta pedra, quem está ouvindo? Jesus, é esta pedra, edificarei a minha igreja. Ou seja, a igreja não está edificada em homens, a igreja está edificada em Jesus. Jesus, ele é a rocha fiel, a pedra angular, a pedra de esquina que os homens rejeitaram, mas você não rejeitou. Quem tem essa pedra? Quem tem essa rocha? Abre a boca e glorifica a rocha fiel.
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16: Soberano Deus e eterno Pai,
13: Pai de nosso Senhor e Salvador Jesus Cristo, uma vez mais em oração estamos em tua presença, no clamor da minha noite, crendo, ó Pai, no Deus do impossível, o Deus que faz, um Deus que é, e a esta ovelha, a este ouvinte, que comigo está agora orando, clamando, Senhor, eu tenho a certeza, meu Pai, que o Senhor Deus onipresente, o Senhor está aqui nesse estúdio, como também nesta pessoa, nas mais simples vielas, barraco de madeira, até as mansões e coberturas da Zona Sul. Há poder no teu nome, eu apresento esta alma, Senhor, que carece da tua graça, do teu poder, da tua libertação. Espírito Santo, fala, meu Deus, de forma sobremaneira, convence do pecado, transforma essa vida e dá, Senhor, uma nova chance a esta pessoa. Eu oro, meu Pai, colocando o Rio de Janeiro em tuas mãos, a nossa cidade, o nosso estado, a nossa nação, as autoridades constituídas, Pai, em tuas mãos está a nossa vida. Obrigado, Deus, porque eu já creio que o Senhor já está respondendo, estendendo a tua mão nos cárceres, nos presídios, estendendo a tua mão nos hospitais, nos leprosários. Ah, é, Senhor, liberta, Senhor, cura, meu Pai, transforma a história dessa pessoa. E assim, Pai, eu oro, crendo na vitória, te agradecendo em nome de Jesus. Amém e amém, Senhor Jesus. Glória a Deus, ouvintes. Deus seja exaltado na tua vida e na tua família. Deus te abençoe e te guarde, em nome de Jesus. Você está ouvindo o Clamor da Meia Noite, um programa da Igreja Evangélica Palavra Viva, diariamente aqui com todos vocês, levando uma palavra de fé, uma palavra de vitória ao seu coração. Nosso horário já está estourado, você pode nos achar no YouTube, no Instagram, no Facebook, Luciano Costa. Eu aguardo vocês lá também. Um abraço, até amanhã no mesmo horário. Deus abençoe a todos, um grande abraço, fiquem com Deus, fiquem na paz.
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2: Graça e paz, sejam todos bem-vindos a mais um programa da Igreja Evangélica Cristo Vive, Missão Apostólica da Graça de Deus. Eu sou a Bispa Ana Caroline e é com muita alegria que eu retorno aqui à apresentação do nosso programa em nome do meu pai, o apóstolo Miguel Ângelo, da Bispa Rosana, que são os bispos primazes do nosso ministério. Nós somos o povo da fé e a fé faz o milagre acontecer, a fé remove montanhas. Jesus disse que se nós tivéssemos fé como um grão de mostarda, que é pequenininho, mas dá grande, uma grande árvore com muitos frutos, ele diz que nós poderíamos dizer ao monte, arreda-te. E é isso que nós temos feito. Nós temos dito ao monte da doença, ao monte da crise familiar, ao monte das crises e doenças emocionais, arreda-te. E Deus tem feito milagres e tem operado grandes sinais em nosso meio. E nós precisamos ainda continuar gerando no seu coração, em nossos corações, este sentimento de certeza, de fé e de confiança no Senhor. Confiança naquilo que Deus tem como propósito para as nossas vidas. Confiança de que se nós perseverarmos, se nós formos pessoas persistentes nos nossos sonhos, nos nossos desejos, na nossa vida espiritual, Deus vai nos honrar. Deus vai fazer com que nós alcancemos, vai nos capacitar para que alcancemos aquilo que nós desejamos, aquilo que deseja o nosso coração. Eu sei que muitas vezes o inimigo lança os seus dardos na nossa mente, na mente de todos nós que somos filhos de Deus, dardos que tentam nos desencorajar. Eu sei que há momentos em que você está deitado na sua cama ou está parado contemplando o céu ou uma vista e de repente vem aquele pensamento, você não vai conseguir, olha o seu passado, olha as coisas que você fez, você não é merecedor, você não vai realizar nada na sua vida. Lembra daquilo que o seu pai disse quando você era criança, aquilo que a sua mãe disse que te marcou, que você não seria ninguém? O inimigo, ele lança esses dardos na nossa mente para que nós fiquemos paralisados, para que nós cedamos diante das circunstâncias, das muitas vezes as primeiras dificuldades que se interpõem no nosso caminho, fazem com que nós paremos, desistamos. Mas a perseverança, e eu quero insistir nesta questão, porque esta tem sido a motivação para a nossa vida desde a virada do ano, a perseverança vai fazer com que você alcance aquilo que deseja o seu coração. E a palavra que deve estar na sua mente é a palavra que o Senhor disse aos filhos de Israel, quando ele disse, eu é que sei que pensamentos tenho a vosso respeito, pensamentos de paz e não de mal, para vos dar o fim que desejais. Veja que esta palavra foi proferida aos filhos de Israel, mas é como Deus nos vê, muito mais agora nós que fomos lavados e regenerados pelo sangue de Jesus, somos vistos por Deus com bons olhos e Ele tem bons pensamentos para as nossas vidas. Não permita que o inimigo use pessoas ou use circunstâncias ou use os seus dardos inflamados na sua mente para que você desista. Não permita, seja forte, lute, não dê ouvidos a vozes enganadoras, não dê ouvidos a vozes que querem colocar você para baixo, que querem que você pense algo contrário àquilo que a palavra do Senhor diz a seu respeito. E olha que interessante, o apóstolo Tiago disse aqui, logo no início da sua epístola, no capítulo 1, versículo 2 em diante, e eu posso colocar aqui, ele vai falar a respeito de provações, e eu coloco esses momentos em que nós recebemos dardos inflamados do inimigo, em que pessoas se levantam com palavras negativas, em que circunstâncias tentam fazer com que nós desanimemos. Ele diz aqui, meus irmãos, tende por motivo de toda alegria o passardes por várias provações, sabendo que a provação da vossa fé, uma vez confirmada, produz perseverança. Ora, a perseverança deve ter ação completa, para que sejais perfeitos e íntegros, em nada deficientes. Quando você consegue superar essas vozes enganadoras com perseverança, quando você supera e combate esses dardos do inimigo com perseverança, o apóstolo Tiago disse que nós damos prova de que estamos perfeitos e íntegros, não somos deficientes em nada na questão espiritual, porque mostramos a nossa perseverança. Então, que você continue nutrindo isto no seu coração, nos seus pensamentos, combatendo o bom combate, combatendo aquilo que tenta ser contrário ao que a palavra do Senhor diz a seu respeito, para que você possa prosseguir, para que você possa avançar. Venha estar conosco, venha estudar a palavra do Senhor, venha receber palavras que vão gerar vida, que vão gerar vontade de viver. Romaricá 320 Campinho. Nós temos também um site na internet, onde você, além de pesquisar e estudar, através dos nossos vídeos, todo o material arquivado, meu momento vai ficando por aqui, mas você vai ficar agora com a mensagem da graça de Deus, com meu pai, o apóstolo Miguel Ângelo. Tenha uma excelente semana, em nome de Jesus. Graça e paz.
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4: Chegamos ao momento mais importante. Este ministério é centrado em três áreas importantes da igreja: palavra, oração e louvor. O momento da palavra é o momento mais importante da vida de uma igreja. Poderíamos ter feito tudo, mas se não tivéssemos uma palavra bíblica, não haveria transformação de vida. O tema de hoje é procrastinação, uma estratégia maligna. Abra sua Bíblia, por favor, em Efésios 5, 15 a 17. Diz assim a palavra do Pai: portanto, vede prudentemente como andais, não como néscios, e sim como sábios, remindo o tempo, porque os dias são maus. Por esta razão, não vos torneis insensatos, mas procurai compreender qual é a vontade do Senhor. Que esta palavra abençoe todos os corações. Vamos orar ao Senhor. Senhor Jesus Cristo, a palavra semeada em terra boa germina, porque ela é recebida e compreendida pelas ovelhas do Senhor. E nós sabemos, Deus, que esta palavra é profética, tem desígnios. Ela não pode voltar vazia, porque o próprio Deus se encarrega de fazê-la cumprir. Por isso, nesta hora, aquietamos os nossos corações para ouvir o que o Espírito tem a dizer à igreja. Ninguém poderá roubar do nosso coração a palavra da graça de Deus. Em nome de Jesus, e todo o povo de Deus diga amém, amém e amém. Muito obrigado, meu bispo amado.
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4: Meus amados irmãos, minha família, santos preciosos, aqueles que são o selo do meu apostolado, aqueles que têm um nome escrito no livro da vida, aqueles que sabem que a fé não é de todos. A fé é dos eleitos do Senhor. Meus filhos, minha igreja. Grande parte das pessoas tem uma tendência de deixar para depois aquilo que tem e que necessita de ser feito hoje. Adiar, delongar, demorar. Tudo isso se chama procrastinação. E essa é uma tendência, deixe-me ser claro desde o início, maligna. Porque se você tem uma inércia espiritual, se você tem uma baixa autoestima, se você tem medo de sair do comodismo, do conforto, se você tem falta de coragem para obedecer a Deus, você, na realidade, você está procrastinando, está adiando, está delongando o que deveria de ser feito hoje. E aí, se você procrastina, você deixa de sonhar. Você faz projetos e sempre os adia. Eclesiastes não está aqui na apostila, mas você pode colocar aí com a sua caneta. Eclesiastes 11:4 diz isso. Quem somente observa o vento nunca semeará, e o que olha para as nuvens nunca cegará. Se eu estiver apenas observando o vento e nunca semear, nunca tiver coragem de começar alguma coisa e ir até o fim, diz que nunca cegarei, nunca colherei nada. Serei sempre incapaz de ter uma atitude de fé. Então, por que eu creio que isto é um espírito maligno? Porque toda pessoa que procrastina, que adia para amanhã o que teria que ser feito hoje, na realidade não se apercebe que está sendo roubada a sua confiança em Deus. Você sabe, muitas pessoas chegam ao fim da vida sem nunca realizarem um único sonho. Não foram capazes de adquirir uma casinha, modesta que seja, um carrinho. Às vezes nem amigos cultivaram, às vezes não conquistaram absolutamente nada. Como o meu bispo amado Forte me disse, apóstolo, um dia eu fui fazer um funeral de uma pessoa da igreja e não havia 6 pessoas para carregar as alças do caixão. Ou seja, a pessoa andou aqui a vida toda e nem amigos conquistou. Só passam pela vida, mas não vivem. Então eu creio que procrastinar não é apenas um mau hábito, mas é um espírito que paralisa a vida com medo. Ainda acrescentando a sua apostila, Provérbios 13, 2 diz: a esperança que se adia, a esperança que se adia, faz adoecer o coração. Mas o desejo cumprido, quando você alcança uma vitória, alcança uma meta, realiza um sonho, é a árvore da vida, tem frutos na sua vida. Então, meus amados, quantas pessoas ouviram um médico dizer: se você tivesse vindo aqui há um ano atrás, essa sua doença teria cura? Quantas vezes você vê um homem que tem dificuldade de urinar, que arde quando urina, ele sabe que tem um problema qualquer de dificuldade na uretra, no rim, na próstata, mas um dia o médico faz um exame e diz: olha, o senhor tem metástase, já pegou o rim, a coluna vertebral, agora é tarde. É a mulher que faz o seu toque na sua mama, descobre lá que tem um caroço e diz: não, isso deve ser porque... deve ser porque adia, e um dia vai ao médico, o médico diz: olha, isso é tumor, já tem tanto sentido. Então, meu amado, não deixe apenas passar o seu tempo. Você tem um governo de igreja que orienta as pessoas nas diversas áreas e nas diversas necessidades. E eu creio que tratar deste assunto de procrastinação é um bom começo de ano e uma boa área para se trabalhar intensamente. Então vamos lá, ponto número 1: não deixe para amanhã o que pode e deverá ser feito hoje. Não deixe. Provérbios 6 explica isto: vai ter com a formiga o preguiçoso e considere os seus caminhos e se sabe, não tendo ela chefe, nem oficial, nem comandante, no estio prepara o seu pão, na cega ajunta o seu mantimento. Ó preguiçoso, até quando ficarás deitado? Quando te levantarás do teu sono? Um pouco para dormir, um pouco para toscanejar, um pouco para encruzar os braços em repouso, e assim sobrevirá a tua pobreza como um ladrão, e a necessidade como um homem armado. Então, este de dizer: não, amanhã. O sábio disse: olha como é que faz a formiga. A formiga junta, ela sabe que vai chegar um inverno, ela vai ter um estio, ela se prepara, ela não procrastina, porque sabe que se procrastinar, quando vier o inverno, ela morre. Provérbios 10, 5 diz isso: o que ajunta no verão é filho sábio, mas o que dorme na cega é filho que envergonha. Então nós sabemos, irmão, nós temos uma única vida. E durante esta vida você não pode apenas passar por aqui. Não pode apenas ser motivo de vergonha. Não pode. Provérbios 21, 25 diz: o preguiçoso morre desejando, porque as suas mãos se recusam a trabalhar. Ah, pastor, eu há 10 anos atrás disse que iria voltar a estudar. Mas eu adiei para 9 anos, adiei para 8, passaram-se 10 anos. Sabe que o tempo passa de qualquer jeito. Se a pessoa desejar apenas, morra desejando, que as suas mãos se recusam a trabalhar, isso significa o quê? Que ele está procrastinando. Provérbios 27, 1: não te glories no dia de amanhã, porque tu não sabes o que trará a luz. Bem, nós não sabemos nem se temos o dia de amanhã. Então, não, amanhã, apóstolo, eu vou começar o meu regime. Mas amanhã não dá, porque amanhã é terça. Terça, segura a barra, pô. Amanhã é quinta, perdão, já é vésperas de sexta, aposto. Não posso, por quê? Porque sexta-feira eu vou queimar uma carninha, aquela gordurinha e tal. Na segunda-feira eu começo. Aí chega segunda-feira, não. Segunda-feira é o dia mundial da preguiça. Não vou começar segunda-feira. Vou deixar para terça. Você sabe, não te glories do dia da manhã, porque tu não sabes o que trará a luz. A decisão tem que ser hoje. João 4,35 diz: não dizeis vós que ainda há 4 meses até a ceifa? Eu, porém, vos digo: erguei os olhos e vejo os campos, já branqueiam. Às vezes você está achando, está postergando, empurrando, adiando. Sabe quantas pessoas aqui estão adiando de ser felizes, construir uma família? Né? Apóstolo, mas eu fui casada e o meu marido me fez isto, aconteceu, eu não acredito em mais ninguém. Eu não... Amado, se você foi casado e deixaram a ti, homem ou mulher, Deus tem uma pessoa que vai te honrar. Reconstrói a tua vida, recomeça, não adie. Você está esperando o quê? Chegar aos 100 anos para pensar em quem? Hebreus 4:7. De novo determina certo dia, hoje, falando por Davi, muito tempo depois, segundo ano de fora declarar, hoje, se ouvirdes a sua voz, não endureçais o vosso coração. Então, amado, nós não somos gente que pensa no amanhã só, é hoje. É hoje que você tem que dizer, o que é que eu tenho que fazer hoje? O que é que eu tenho deixado para amanhã? O que é que eu tenho evitado? O que é que eu não tive coragem, não tive determinação? Amado, eu vou dizer uma coisa. Em 1989, 88, eu comecei a dizer lá no cinema, vamos construir uma catedral, vamos construir. E eu me recordo, muita gente aplaudiu, mas muita gente fez muxoxo para mim. Fez cara feia, amarrou, cruzou os braços. Amado, se eu tivesse acreditado nos muxoxos, nós não teríamos uma linda catedral, uma capela maravilhosa, um edifício como a cidade, não estaríamos no mundo inteiro. Então, se hoje... é hoje. As coisas têm que ocorrer hoje. As pessoas precisam tomar decisões importantes, empresariais, comerciais, familiares, de saúde. Estão empurrando. Amanhã quê? É hoje. Porque você não sabe o que é que o amanhã te traz. Então, o primeiro ponto é não deixe para amanhã o que pode e deverá ser feito hoje. Número dois. Um dos ardis... Uma das estratagemas, das astúcias do inimigo, é dizer às pessoas, espera, calma, por que pressa? Você não sabe que Roma e Pavio não se fizeram num só dia? E nessa de espera, calma, aguenta, quem sabe, futuramente, isso se chama procrastinação, está adiando. Quem disse espera, calma, pensa depois... aguarda, segura o facho, é o inimigo. Jesus disse, se hoje, hoje é hoje. Você sabe o que é uma pessoa chegar aos 85 anos, falecer e não ter 6 pessoas para carregar as suas alças? É dramático. Não conquistou um amigo, não conquistou nada. Aí o governo vem e diz, nós agora ajudamos com 23 mil reais, compra seu apartamentozinho, tem aí não sei quantos milhões. Não, quem sabe em... o ano que vem eu vou. E está passando, a vida está passando. Tem gente aqui que já perdeu anos de vida. Empurrando, quem sabe. Então, amado, estamos começando o ano. E Gênesis 19, 15 e 16 diz assim. Ao amanhecer apertaram os anjos com Ló dizendo. Levanta, toma a tua mulher, as tuas duas filhas que aqui se encontram para que não pereças no castigo da cidade. Como, porém, se demorasse, pegaram os homens pela mão a ele e a sua mulher e as suas filhas, sendo-lhe o Senhor misericordioso, e tiraram e o puseram para fora da cidade. Você sabe, havia uma condenação sobre Sodoma e Gomorra, e Deus disse, olha só, sai da cidade. Ele disse, espera, calma. Esse espera, calma é do inimigo, amado. Provérbios 19, 15 diz isso, a preguiça faz cair em profundo sono, e o ocioso... vem a padecer de fome. Então, quando você vir uma pessoa encrencada com problemas disto e daquilo, vá ver como é que esta pessoa tem adiado decisões. Porque a preguiça faz cair em profundo sono. Se eu procrastino, se eu adio, eu entro num sono espiritual. E a pessoa ociosa, que não faz nada, que procrastina, vem a padecer de fome. Mateus 8, 21, 22 diz, e outros discípulos dizem, Senhor, permita-me primeiro sepultar o meu pai. Versículo 22. Replicou-lhe, porém, Jesus, segue-me. Deixa os mortos sepultar os seus próprios mortos. Mais importante é seguir Jesus, é o que diz a palavra. Sim, mas eu sepultar os mortos, o que é que ele está dizendo? Isso aí não tem tanta importância quanto é seguir o que Deus manda, amado. Deixa os mortos, deixa as pessoas que não se interessam pelas coisas espirituais cuidarem do que não é espiritual. Lucas 9, 61, 62 diz... seguir-te-ei, Senhor, mas deixa-me primeiro despedir-me da minha casa. Mas Jesus lhe replicou, ninguém que tenha posto a mão no arado, olha para trás, é apto para o reino. Então Jesus disse, segue-me, ele disse, espera aí, tá bem, eu vou seguir, mas eu tenho que primeiro tratar não sei de quê, amanhã eu vou te seguir, o mês que vem, quando eu casar, quando eu for feliz, quando eu ganhar na loteria, quando eu... Amado, não espere amanhã, você pode estar adiando uma grande, importante decisão que Deus quer que você tome hoje. Você sabe aquela passagem de Paulo em Atos 24, 24 e 25? Passados alguns dias, vindo Félix com Drusila, sua mulher, que era judia, mandou chamar Paulo e passou a ouvi-lo a respeito da fé em Cristo Jesus. Dissertando ele acerca da justiça, do domínio próprio, do juízo vindouro, ficou Félix amedrontado e disse: por agora podes retirar-te. Quando eu tiver vagar, chamar-te-ei. O rei estava ouvindo Paulo pregar sobre justiça, sobre domínio próprio, sobre o juízo final. Estava pregando o evangelho. Era a hora dele dizer: uau, eu quero Jesus, é verdade, vai haver juízo final, isso é verdade, vai acontecer.
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Máximo com o Diabo, queridos, graça e paz. Aqui é o Bispo Sérgio Nonato, da Catedral Metodista Ebenezer, e eu estarei contigo nas madrugadas, tendo uma palavra forte para você. Eu quero que você pegue agora uma caneta, ou pegue o teu celular, ou pegue um papel, pegue alguma coisa aí para anotar o telefone do revoltado, para você ligar agora para os revoltados, que vai orar contigo, que vai te dar uma palavra. O telefone é 21 990 24 8723. Eu disse 21 990 24 8723. Ligue, passe o zap, peça oração, diga o teu problema. Mas só liga, pelo amor de Deus, se você estiver revoltado. Se não tiver, não adianta ligar. Sabe, eu não quero falar com pessoas que estejam acomodadas, não. Eu quero pessoas que querem mudança na vida. Então liga agora. 21 990 24 8723. E fale com Carla Vacani e Lucas Vacani. Eles vão estar te atendendo lá para falar contigo. Vamos iniciar com esse louvor.

Eu tenho uma palavra para tua vida em Mateus 13, 45, 46, vai dizer outro assim: o reino dos céus é semelhante ao homem negociante que busca boas pérolas, encontrando uma pérola de grande valor, foi, vendeu tudo quanto tinha e comprou-a. Queridos, hoje eu quero olhar para esse texto por uma perspectiva profunda, sabe? Eu quero pedir a Deus que fale ao teu coração de uma maneira poderosa, para que você atente bem para aquilo que Ele quer falar nessa madrugada contigo. Eu tenho a certeza de que eu vou ser resposta para a tua vida com essa palavra de Deus. Eu creio que Deus vai mudar totalmente as suas perspectivas acerca de você mesmo, sabe? Porque muitos interpretam essa pérola como Cristo e um negociante, um homem buscando o reino. Essa interpretação é válida, com certeza. Mas hoje eu quero olhar de outra ótica, sem ferir ninguém, a fé de ninguém. Se o negociante for Jesus Cristo e a pérola for uma alma, escuta! Se for assim, essa parábola se torna uma das mensagens mais emocionantes do Evangelho. Por quê? Porque ela mostra um Salvador que viu valor onde ninguém via. Talvez, escuta isso, escuta! Talvez o mundo olhou para você e disse: não serve. Talvez o mundo olhou para você e disse: não tem jeito. Talvez o mundo olhou para você e disse: já fracassou, caiu, perdeu valor. Mas Jesus, Ele olha para você, Ele me traz nessa madrugada para te dizer, Ele olha para você e

diz: essa pérola bruta, mas ela vale muito e vale tudo para mim. É o Senhor que está te dizendo nessa madrugada. Sabe o que é que acontece? A Bíblia vai dizer que o negociante estava em busca de boas pérolas. Essa madrugada ele vai te encontrar. Quem toma a iniciativa aqui é o negociante. E eu já disse, hoje eu quero colocar esse negociante como Jesus. E ele te encontrou. Hã? A pérola, ela não sai procurando negociante. A pérola é procurada. Assim somos nós. Somos nós. Não fomos nós que começamos a buscá-lo. Foi ele que tem nos buscado. O texto vai falar em João: não foste vós que me escolheste, mas eu escolhi a vós para que vades e deis frutos. Ô, gente, foi Deus que veio atrás, foi Deus que nos procurou. Lá no Éden, você lembra quando Adão caiu? É Deus que procurou e disse: Adão, onde estás? E Adão achou que fosse para ser condenado, quando na verdade ele teve uma nova oportunidade. O homem pecou, perceba, o homem pecou, ele se escondeu, mas Deus foi atrás. Sabe o que é isso? Graça, graça. E talvez eu esteja falando com alguém que esteja no pecado, na dor, na rebeldia, no vício, longe da igreja, perdido, sem esperança. Mas Jesus, ele está te procurando. Ele está te procurando. Você achou que às vezes pode ir no culto por vontade própria? Não, não, não, não. O céu está te alcançando. Por quê? Porque ele te caçou em amor. Sabe? Jesus, ele encontrou uma pérola de grande valor. Encontrando uma pérola de... Você é essa pérola. Você é essa pérola. E aqui está algo poderoso. O texto não diz uma pedra. O texto vai dizer uma pérola de grande valor. Ô, gente, sabe o que isso revela? O seu valor não é definido por quem te rejeitou. O seu valor não é definido pelos problemas que você está passando. O teu valor não é definido pelas circunstâncias. Talvez disseram, não vale nada. Talvez disseram que ninguém te ama. Talvez disseram que a tua história acabou. Eu estou falando contigo nessa madrugada. Eu estou falando contigo nessa madrugada. O valor de algo é revelado pelo preço que alguém está disposto a pagar. E sabe qual foi o preço que Jesus pagou por você? Sabe quanto você vale? É só você olhar para a cruz. Foi pago o preço de sangue, e o sangue de Jesus pela tua vida. Pedro, ele vai escrever: não foi com prata nem com ouro que você foi comprado, mas foi pelo sangue precioso de Cristo. O seu preço foi sangue. Você conhece a história da pérola? Eu estou falando que você é uma pérola, e talvez você não esteja enxergando como pérola por causa do problema. Escute isso, por causa da dor, da ferida. Escute, você sabe. Sabe como nasce uma pérola? Nasce da ferida. Isso aqui, meu filho, é fogo puro. Isso aqui é poderoso. A pérola é um grão estranho, né? Que entra na ostra. Esse grão causa dor na ostra. Aí, a ostra, ela abraça aquele grão, envolve
E aquela ferida, ela vai envolvendo repetidas vezes. E ali, aquele grãozinho nasce uma pérola. A pérola nasce na dor, gente. Isso aponta para Cristo. A nossa redenção nasceu das feridas de Jesus. Pelas suas pisaduras, nós já fomos sarados. Pelas suas feridas, nós fomos sarados. Ô, gente, a sua cura saiu da ferida dele. A sua paz saiu da dor dele. A sua salvação saiu do sangue dele, pessoal. Ô, gente, isso é forte. A dor da cruz produziu a pérola da redenção. Ô, pessoal, ele vendeu tudo. A Bíblia vai dizer que vendeu tudo quanto tinha. Hã? Isso fala do esvaziamento de Cristo, deixou a sua glória, deixou tudo, largou tudo, para vestir pele humana, para viver como homem, para se entregar por nós. Ele não deixou de ser Deus, mas abriu mão da glória visível. A Bíblia Sagrada declara que ele se esvaziou. Ele trocou o trono pela manjedoura, a glória pela humilhação, a honra por rejeição. Oh, gente, entenda isso. O valor que você tem, ele trocou a coroa da glória por uma coroa de espinhos. Quem faria isso, gente? Alguém que encontrou algo de valor incomparável. Sabe quem? Você, a sua alma. Eu tenho uma palavra para você essa madrugada. Quando Jesus olhou para você, ele decidiu: vale a pena pagar o preço. Ninguém toma a minha vida. Eu mesmo a dou por amor a todos vocês. Ô, gente, comprou a pérola. Ele comprou. Na cruz, o pagamento foi consumado, a tua dívida foi paga. Jesus pagou a tua dívida, que era impagável. Quando Jesus Cristo disse: está consumado, era como se ele dissesse: o preço da pérola foi pago. O inferno não pôde impedir, a morte não pôde segurar, o sepulcro não pôde vencer, gente. Escuta isso: o preço da sua redenção foi quitado. Glória a Deus! Você não pertence mais ao pecado. Não. Você não pertence mais à culpa. Não. Você não pertence mais ao passado. Se for te buscar no passado, não vão encontrar mais. Oh, gente, você não pertence mais ao diabo. Você pertence a Jesus. Sabe, eu quero te fazer uma pergunta. Se Jesus pagou tão caro por você, gente, por que continuar vivendo como algo barato? Hein? Por que você não vai valorizar aquilo que Cristo fez por você, se ele te valorizou? Pode acreditar. Pode acreditar. Ele pagou um preço alto. Aceite isso. Aceite o preço pago. Não aceite mais migalhas emocionais. Não aceite mais pecados escondidos. Não aceite mais vida espiritual fria, escravidão. Não aceite mais viver fora do propósito de Deus. Você é a propriedade exclusiva de Deus. Ele te comprou. Ô, gente, talvez hoje você esteja pensando essa madrugada. Talvez você esteja pensando: eu não tenho valor. Mas Deus manda te dizer: você é minha pérola. Talvez homens te descartaram, família te feriu, sociedade te enterrou, mas Jesus te encontrou. E ele
não negociou desconto algum. Quanto é o preço? Qual é o preço? Ele pagou com sangue. Gente, a pérola não escolheu o negociante. Não. Foi o negociante que escolheu e pagou o preço pela pérola. Você não amou ele primeiro, não. Ele te amou primeiro. E se você hoje está aí me ouvindo, está afastado, separou, afastou, quebrou a aliança. Se você quer voltar para ele, se você quer voltar para aquele que pagou um preço alto por você e que te valorizou, você se renda hoje. Se renda hoje. Porque o céu está declarando sobre você. Você é uma pérola. E você vale muito. Você vale muito. Quem sabe você está aí me ouvindo, está aí me ouvindo, pensando que abandonou, que quebrou essa aliança e que o Senhor não te dá mais valor. Você continua a mesma pérola. Você continua tendo o mesmo valor. A graça quer te alcançar hoje. A graça quer te abraçar hoje. Sabe? Se revolte contra o diabo. Se revolte contra o pecado. Se revolte contra essas situações que estão tentando te aprisionar. Viva o novo tempo. Eis que tudo se fez novo. Eis que tudo se fez novo. Essa é a palavra para a tua vida. Deus tem algo para você. Dê essa oportunidade. Dê essa oportunidade ao Senhor hoje. Ou melhor, dê essa oportunidade para você. Porque você mesmo acabou com a oportunidade. Mas ele está dizendo, você tem uma nova oportunidade. É aquele fazendeiro que era muito rico. E o filho sempre gastando, desperdiçando. Até que o pai falou, filho, eu quero te pedir uma coisa. Quando eu morrer, eu sei que você vai gastar isso tudo na orgia, no mundo. Eu quero te pedir uma coisa. Depois que tu gastar tudo, vai lá no celeiro e se enforca nessa forca que eu fiz para você. O filho falou, besteira, que bobagem, pai. Ele diz, não, me prometa isso. Ele diz, tá bom, eu te prometo, a hora que eu gastar tudo, eu venho aqui e me enforco. E ele achou que o dinheiro não acabaria. O pai morreu depois de algum tempo, ele foi para orgia, para bagunça, sabe? Para aquilo que ele achou que o coração dele estava mandando, perdeu tudo. E na sarjeta, na agonia, na depressão, lembrou do que o pai falou, entrou naquele celeiro e ali estava a forca preparada. Subiu numa cadeira, lembrou das palavras do pai, colocou a forca no pescoço e se jogou. Só que quando ele se jogou, a forca apertou um pouco, mas não matou, porque o teto abriu. O teto de rebaixamento abriu e caiu sobre ele dinheiro, pérolas e uma carta do pai que deixou ali dizendo, eu não disse que você desperdiçaria, iria desperdiçar tudo, mas eu sabendo que iria desperdiçar, eu estou te dando uma nova oportunidade. Essa é a nova oportunidade que você está tendo essa madrugada. Talvez você desperdiçou tanto na vida que você quis viver, e essa madrugada o Senhor está falando, você é uma pérola, eu estou te dando uma nova oportunidade na vida. Aproveite e viva essa oportunidade. Eu quero orar contigo, porque eu tenho a certeza que Deus tem algo novo para você. Prepare esse copo com água e vamos orar. Senhor, no nome de Jesus, eu entrego essa pérola perdida, essa pérola que acha que não tem mais valor. Pérola não perde o valor, ela pode estar dentro da lama, ela continua sendo pérola. Ela pode estar no lixo, ela continua sendo pérola. E quem sabe essa palavra, meu Deus, encontrou essa pessoa. Encontrou essa pessoa perdida, desorientada, porque desperdiçou a oportunidade que o Senhor deu. Mas o Senhor está dando uma nova oportunidade a ela de ser pérola novamente. De voltar a brilhar. De voltar a viver uma nova vida no Senhor. Pai, no nome de Jesus. Senhor, quem sabe essa pessoa agora está orando comigo e eu peço para ela orar, que entrega a vida dela nas tuas mãos. Muda a história.
completamente. Eis que tudo se fez novo. Em nome de Jesus, eu entrego nas tuas mãos essa pessoa pedindo cura, libertação e vitória. Para a glória do teu nome, eu te entrego e te agradeço. Eu estou te aguardando, hein? Nos nossos cultos. Rua Cosmorama 800. Fica com esse louvor. Em

0: Eu quero que você pegue agora uma caneta, ou pegue o teu celular, ou pegue um papel, pegue alguma coisa aí para anotar o telefone do revoltado. Para você ligar agora para os revoltados, que vai orar contigo, que vai te dar uma palavra. O telefone é 21 990 24 8723. Eu disse 21 990 24 8723. Ligue, passa o zap, peça oração, diga o teu problema, mas só liga, pelo amor de Deus, se você estiver revoltado. Se não tiver, não adianta ligar, sabe? Eu não quero falar com pessoas que estejam acomodadas, não. Eu quero pessoas que querem mudança na vida. Então ligue agora, 21 990 24 8723. Quero apresentar para vocês os cultos da nossa igreja Ebenezer Church, a igreja que planta fé e colhe milagres. E nós temos lá o culto de quarta-feira, culto de fé, culto do milagre. Então, se você quer milagre, você vai vir na rua Cosmorama, número 800. E você vai vir e vai ter, com certeza, um milagre na sua vida. Também, domingo pela manhã, às 10 horas da manhã, Escola Bíblica Dominical. E também temos às 18h30 o culto de celebração. Venha, participe conosco, cultos maravilhosos. Eu quero também lembrar vocês que nós temos as nossas filiais. Temos filiais no bairro de Auch, rua 15 de novembro, número 50. Pastor Ronaldo e pastora Lucimar vai te receber naquele lugar. Temos também a nossa igreja em Caxias, ali no bairro de Figueiras, Estrada Velha do Pilar, lote 20, quadra 11. Quem vai te receber lá? Pastora Marcela Virgínia. E temos também ali no bairro de Jacutinga, aqui em Mesquita, rua Vereador Américo Machado dos Santos, 1272, antiga Barro Peixoto. Quem vai te receber lá? O diácono Sérgio e a diaconisa Núbia. E temos também ali em Belfor Roxo, rua Maestro Germano Dias Teixeira, 175. Quem vai te receber lá é a minha amada esposa, Bispa Luciana Leitão. Vai estar ali te recebendo. Então, não deixe de ir. Todas as filiais, os cultos acontecem nas quintas-feiras, às 19h30, e aos domingos, às 18h. Vá e participe de um dos nossos cultos. Vai ser uma bênção te receber, porque Ebenezer Church é uma igreja apaixonada por vidas. Baruch Haba, Mishé Adonai. Tchau, tchau, tchau, tchau.
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7: 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Amém. Maranata, ora vem, Senhor Jesus.

Alô, eu quero saudar os bons ouvintes da Rádio 93 FM com a paz do Senhor, lembrando você que está entrando no ar o programa Senhor da Seara, um programa da Assembleia de Deus Nova Cana Paranaçu, tem a sua sede aqui na rua Vidal Ramos, mas está com as suas estacas firmadas lá em Santa Cruz da Serra, Parque Eldorado, rua Josias de Freitas. Nós mandamos a paz do Senhor para o nosso pastor José Paulo, evangelista Everaldo, missionária Massa, missionária Juraci, a nossa mascote Ana Julinha, nossa matriarca Judite e o pastor Roberto em Salvador, missionários por excelência lá em Alicante, na Espanha. Lembrando que aqui você come do Maná Escondido, nossa programação entra no ar aqui na 93, nesse sábado, dia 5, de 1 até as 2 da manhã, e no domingo vai de 4 até as 7 horas da manhã, e como diz a Bíblia Sagrada em Apocalipse, capítulo 2, versículo 7, 11, 17, 29, quem tem ouvidos para ouvir, ouça. Eu quero ler contigo, meu irmão, uma porção da palavra de Deus aqui no livro do profeta Samuel, capítulo de número 16, verso de número 14, Saul é atormentado por um espírito maligno, o espírito do Senhor se retirou de Saul e assombrava um espírito mau da parte do Senhor. Então os criados de Saul disseram: eis que agora um espírito mau da parte do Senhor te assombra. Diga, pois, nosso Senhor aos seus servos que estão na tua presença, que busque um homem que saiba tocar harpa, e será que quando esse homem vier, oh glória, será que quando esse homem vier, o espírito mau da parte do Senhor vier sobre ti, então ele tocará com a sua mão e te acharás melhor? Então disse Saul ao seu servo: busca-me um homem que toque bem e traz-me. Então responderam do jovem, diz: eis que aqui tenho visto um filho de Jessé, o Belemita, que sabe tocar, é valente, é ansioso, é homem de guerra. Que coisa maravilhosa, é sujizo, é homem valente, homem de guerra, gentil presença, e o Senhor é com ele. Meu irmão, meu ouvinte, é o programa Senhor da Seara. Lembrando, meu irmão, que aqui na nossa programação você come do Maná Escondido, e nesta manhã eu quero meditar contigo. Eu sei que nessa cidade chamada maravilhosa, aqui na Barra da Tijuca, está tendo uma programação, o Rock em Rio, no Rio de Janeiro, meu irmão, mas a Bíblia diz que tudo quanto tem fôlego, todo ser que respira, deve louvar o Senhor. Meu irmão, tu sabe que o louvor, que a música, ela faz parte do homem. Quero chamar a sua atenção que um dos filhos de Caim, eles criaram um instrumento musical. Eu, com certeza, o instrumento musical era algo que mexia com a alma, fazia as pessoas, meu irmão, sentir praticamente um alívio, enfim, uma maravilha. Mas eu quero chamar a sua atenção que nesse texto que eu acabei de ler com os irmãos, o rei Saul se desviou e o Espírito de Deus se retirou dele. Você veja, quando o Espírito de Deus se retirou, um espírito mau, por permissão de Deus, começou a assombrar o rei. Imagina um rei desviado, imagina um rei na mão de um demônio, praticamente oprimido. Você veja, meu irmão, o conselho dos seus homens, dos seus servos, eles chegaram à conclusão: só tem um meio de um rei ficar aliviado, busca-me um homem que saiba tocar bem. Quando esse homem vier, o espírito mau que está sobre ele vai se retirar. Meu irmão, você veja aqui a importância do louvor. Eu quero meditar contigo nessa abertura da nossa programação, e no final vou fazer a conclusão sobre o músico cantor, meu irmão, que Deus precisa levantar no Brasil, no mundo, nas nações hoje, meu irmão. E eu quero dizer para você que essas qualidades se encontram aqui em 1 Samuel capítulo 16. Eu quero chamar a sua atenção que esse músico, esse cantor, meu irmão, ele tem que ter um louvor que tenha poder de acabar com as forças do mal, com os principados, com a potestade. Um espírito mal tomava conta de Saul, mas o homem que viesse, meu irmão, aquele espírito mal ia se retirar, porque Satanás não resiste ao poder de Deus. Eu sei que está tendo muita programação por aí pelo mundo, até pelas igrejas, mas eu te pergunto: será que o louvor, será que o músico, quando canta, o espírito mau se respeita, cai fora? Agora eu quero chamar a sua atenção para algo importante que tem que ter: busca-me um homem. E alguém prontamente falou assim: eu tenho visto um filho de Jessé, o Belemita, meu irmão. Graças a Deus, Davi era um homem que estava usando o dom que Deus colocou para ele. A Bíblia diz: desperta o dom de Deus que é em ti. Quero lembrar que nós estamos numa abertura, fica ligado que está no ar o programa Senhor da Seara, e nós vamos estar vendo nesta manhã as qualidade do músico, do cantor que Deus precisa levantar nas igrejas. Hoje a primeira marca desse homem é que ele tem um louvor que consegue acabar com as forças do mal. Agora é importante que esse homem que tem esse dom, que ele possa
possa estar usando o seu talento, o seu dom. Não pode estar na caverna, tem que estar no velador, não pode estar debaixo. Eu quero, vamos orar, Senhor, meu Deus, vai estar no Pai, quero entregar nas tuas mãos o programa, Senhor, da Sara, que está entrando no ar nesta manhã, aqui no 93, vem te pedir para usar esse programa para ser canal de bênção e fala pra, através do louvor, através da tua palavra, aos ouvintes da nossa programação. Te oramos, te agradecemos, em nome de Jesus, meu irmão, fica ligado, que está no ar o programa, Senhor, da Sara, e você já começou a comer do maná escondido, amém?

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Que louvor profético nesse dia, amanhecendo você, ouvindo essa canção da harpa cristã, No Céu Não Entra Pecado. O meu zap é o 21 98 883 7183.

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2: Olá, querido. Olá, pessoal. Olá, povo de Deus. Olá, você de perto. Olá, você de longe. Olá, você de muito longe. Eu sou o pastor Gelson Lima, falo aqui do Rio de Janeiro. Rio de Janeiro, eu falo aqui no programa Construindo uma Igreja com Saúde. A gente está aqui na El Shaddai, na 93 FM. Nessa noite eu tenho uma pequena palavra para te dar: que o espaço do bem alcançar chegue a lugares distantes, onde a obra de Deus seja sempre uma constante em nossas vidas. Você sabia que a maldade, ela só tem um freio? A maldade não para. A maldade, ela vai se escalonando, a maldade se multiplica, o avivamento de maldade nesses últimos dias, né? Antigamente você tinha uma família mais estruturada, a família é o berço da sociedade. Mesmo a pessoa não sendo religiosa, ela era mais comedida em algumas coisas, sabe? A gente tinha um senso de responsabilidade, de moral, de conduta. Hoje não, hoje a gente está vivendo um caos. A sociedade está debaixo de maldição. E aí o único freio que a maldade conhece é o freio do bem. Então, quando a igreja se apresenta para repreender a maldade recua. Quando a gente se ausenta das nossas responsabilidades como cristão, como servo de Deus, o mal aumenta. Como Deus ungiu, eu quero ler aqui em Atos capítulo 10, versos 38, como Deus ungiu a Jesus de Nazaré com o Espírito Santo e poder, o qual andou por toda parte, fazendo bem e curando a todos os oprimidos do diabo, porque Deus era com ele. Então, Satanás veio roubar, matar, destruir. E olha, está fazendo o que ele veio fazer, né? O que ele estava proposto fazer, ele está fazendo. Mas Jesus Cristo se manifestou para desfazer as obras de Satanás. Então, assim, o único freio que a maldade conhece é o freio do bem. Quando nós colocamos Jesus Cristo como Senhor da nossa vida, da nossa casa, da nossa família, o mal tem que recuar, né? Satanás tem que sair. Madrugada, eu sei, essa madrugada aqui na 93 FM, eu sou o pastor Gelson Lima, eu quero orar contigo daqui um pouquinho, e daqui um pouco a gente vai estar um tempo maior nesse mesmo quadro desse programa. Mas agora eu quero, em nome de Jesus Cristo, declarar que todo mal, todo espírito maligno, toda maldade, todo se levantar das trevas vai cair por terra, porque há poder no nome de Jesus Cristo. O nome de Jesus Cristo tem poder. Deus ungiu a Jesus de Nazaré com o Espírito Santo e poder, e ele andou por toda parte, nas cercanias do Rio Jordão, em Jerusalém, Cafarnaum. E ele andou por toda parte fazendo bem e curando a todos os oprimidos do diabo, porque Deus era com ele. Meu irmão, em nome de Jesus Cristo, eu oro para que essa madrugada seja uma madrugada de bênção para você. Em nome de Jesus, Pai amado, abençoa essa casa, essa família, esse meu irmão que está rolando na cama sem sono, com problema, com dificuldade. Mas há poder no nome de Jesus para abençoar essa casa, essa família. Eu abençoo a tua vida, tua casa, tua família, tuas finanças, em nome de Jesus. Muito bem, eu sou o pastor Gelson Lima, quer falar comigo? É no 0219-7212-1727. 0219-7212-1727. Fica ligado no programa, que daqui um pouco eu vou entrar com mais tempo para te abençoar, em nome de Jesus. Igreja Batista Betesda, no bairro do Valqueire, Rua Quiririm 474. Eu sou o pastor Gelson Lima.
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3: Graça e paz a todos aqueles que participam deste maravilhoso programa, nosso Luiz Talito Moura. Graça e paz, eu, apóstolo Miguel Ângelo, que bom nós podermos estar juntos nesta programação, Talito, como amigos de verdade. Você é um grande amigo, você é um grande cooperador, você é uma boa pessoa espiritual e evangélica. E mais, a minha admiração que eu tenho por você fazer história com persistência e perseverança com os hinos chamados do antigamente, aquilo que foi a história do evangelho, hinos da harpa cristã, hinos do cantor cristão. Você é uma bênção de Deus. Todas as vezes que ouvimos Talito cantar, louvar, adorar o Senhor, vem as memórias do passado, do evangelho, da nossa conversão, do início da vida espiritual, que no meu caso já tem mais de 47 anos e 44 de pastor. Portanto, graças a Deus, porque temos uma voz que traz o passado para o presente, que torna as músicas da história sempre atuais. Uma bênção de Deus. Um abraço, querido amigo, irmão e companheiro. Graça e paz.

Que maravilha, apóstolo Miguel Ângelo, né? Dando a sua saudação aqui nos clássicos do Luizinho Moura. Já estou indo para a Igreja Cristo Vive tomar aquele café com as minhas irmãs, que hoje é o dia de ceia. Domingo tem ceia, Igreja Cristo Vive. Esse programa também vai para os clássicos do Talito, a Rádio Encontros de Adoradores, a Nova Gospel. Um beijo a todos vocês. O meu zap é o 2198-883-7183. Clássicos do Luizinho Moura.

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2: Olá, querido, olá, querida, olá, povo de Deus, olá, você de perto, olá, você de longe, e olá, você de muito longe. Está começando o programa Construindo uma Igreja com Saúde, e eu sou o pastor Gelson Lima, pastor da Igreja Batista Betesda, agora no bairro do Valqueire, na rua Quiririm 474. E esse programa é um programa que chega para te abençoar, é um programa que chega para a gente orar, é um programa que chega para você ouvir uma música que eu tenho certeza que você vai gostar, tá bom? Aqui na 93 FM, eu, pastor Gelson Lima, estou contigo agora. Deus nos abençoe nesse programa, Construindo uma Igreja com Saúde. Já já eu tô de volta, não saia daí, vem música boa chegando.

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1: Muito bem, estou de volta, pastor Gelson Lima, programa Construindo uma Igreja com Saúde. Você acabou de ouvir os nossos patrocinadores. Deixa eu falar uma coisa para você: como é que tá a sua vida, como é que tá a sua casa, como é que tá a sua família? Quando a gente fala na madrugada, é sempre um momento para reflexão, um momento que a gente precisa... quando você coloca a cabeça no seu travesseiro, você fica: meu Deus, o que está acontecendo? Esse é o momento em que Deus quer tratar contigo, falar contigo. Você sabe, meu irmão, eu creio na palavra que diz: buscai o reino de Deus em primeiro lugar e as outras coisas vos serão acrescentadas. Eu sirvo um Deus que acrescenta, que multiplica. Jesus multiplicou os pães e os peixes para uma multidão de 5.000 pessoas. Jesus sabe da tua necessidade. Ele sabe que você está rolando nessa cama aí, e às vezes o que é pior, pensando em suicídio, em morte. Por isso, no final do programa, eu quero orar com você, está com ideação de morte, pensando em morte. Aliás, a gente está no mês de setembro amarelo, né? Que é o mês da prevenção ao suicídio, que é uma peste silenciosa, é um mal que alcança muita gente, e quando chega já não tem mais o que fazer. Mas a gente pode trabalhar isso preventivamente para que esses demônios sejam repreendidos em nome de Jesus Cristo. O evangelho

sei, não é comida nem bebida, é alegria, paz e justiça no Espírito Santo. Que esta palavra que eu estou falando com você possa ser bordada pelo Espírito Santo e que chegue ao teu coração, porque daqui um pouco a gente vai orar e eu quero orar, e na oração eu quero repreender esse mal que está aí na sua casa. Eu vou soltar aqui o nosso telefone, se você quiser orar com a gente, isso é um prazer, eu atendo você. Nessa madrugada, o Senhor vai me atender, eu te atendo, a gente te atende, sim. Vai ter alguém para te atender no 021-9-7212-1727. 021-9-7212-1727. Eu vou soltar a canção de Salomão, que também é uma música do nosso ministério, Ministério da Igreja Batista Betesda, no bairro do Valqueire, na rua Quiririm 474. Ouve essa música daqui um pouco.

0: Muito bem, eu ouvirei dos céus, é a oração de Salomão. Você acabou de ouvir, olha, eu quero orar que o espaço do bem alcançar chegue a lugares distantes, onde a obra de Deus seja sempre constante em nossas vidas. Aí eu quero mandar um abraço para pastor Edson Thomas, Deus abençoe, meu irmão. E lá na Espanha, em Alicante, o pastor Roberto está lá nos ouvindo no nosso programa. O pastor Salvador da Guiné Equatorial também, um abraço, meu irmão, está também na Espanha. É a pastora Valéria e Valença do Minho, e missionária Rutiele em Portugal. Esse pessoal está em Portugal ouvindo a nossa programação, a programação aqui da 93 FM, o programa Construindo uma Igreja com Saúde. Agora eu quero orar com você de perto, orar com você de longe e orar com você de muito longe. Quero declarar uma coisa: não há distância para a oração. Deus que nos ouve dos céus, ele tem os seus pés sobre a terra é o estrado dos seus pés, e Deus responde a nossa oração. Como, pastor? Deus responde está escrito Deuteronômio 17:8, será antes que clame, te responderei. Oh, aleluia, louvado seja o nome do Senhor. Isaías também está escrito em 65:24, diz assim: será que antes que clamem, eu responderei, estando eles ainda falando, eu os ouvirei. Eu quero orar contigo, vamos orar em nome de Jesus. Pai amado, Pai querido, Deus santo, Deus de poder, Deus de glória, Deus de majestade, domínio, soberania, poder, pertencem a Jesus Cristo, nome poderoso, nome que desfaz todas as obras de Satanás, nome que repreende o inferno, nome que faz abalar as estruturas do inferno. Portanto, toda macumbaria, feitiçaria, bruxaria, trabalhos encomendados, eu repreendo em nome de Jesus Cristo. Senhor, eu quero fazer uma corrente de oração com esse meu irmão. Ora, amigo, comigo, que eu oro contigo. Não há distância para oração. Deus ouve do céu, lugar da sua habitação, perdoa e age e dá a cada um, porque só Deus conhece o coração dos filhos dos homens. Senhor, tu sabe dessa mãe que está chorando por causa do filho. Tu sabe desse pai que está insolvente porque as contas não fecham. Tu sabe desse empresário que está precisando que a sua empresa seja alavancada. Senhor, as coisas estão cada vez piores aqui no Brasil. Aliás, eu quero orar pelo Brasil, pelo nosso país, que nós estamos vivendo dias de turbulência. E, Senhor, essa turbulência está acabando com famílias. A gente percebe isso na hora do mercado, de comprar as coisas. A gente percebe isso na hora de sair para algum lugar, porque todas as áreas parece que são de risco. A gente não tem mais como se movimentar como cidadão. Mas há poder no sangue de Jesus. Há poder no nome de Jesus Cristo. Eu quero, nessa madrugada, abençoar não só os nossos irmãos aqui no Brasil, no Rio de Janeiro, onde nós estamos, onde a rádio está, mas no mundo inteiro, Senhor, na Espanha, em Portugal, nos Estados Unidos, Orloba, Decanta La Fácia, lá na África, oh Deus, um dia desse nós recebemos ligação de um irmãozinho lá, que está na linha de frente, missionário, abençoa, oh Decanta La Fácia, abençoa, Jesus, tu és poderoso para abençoar, não há distância para oração. Por isso está escrito na tua palavra: se meu povo que se chama pelo meu nome se humilhar e orar, buscar a minha face e se converter dos seus maus caminhos, então eu ouvirei dos céus, perdoarei seus pecados e sararei a sua terra. Sara a nossa terra, sara o Brasil, sara o Rio de Janeiro, sara, Senhor, os estados, a Confederação Brasileira, sara em nome de Jesus Cristo. Mas começa sarando a casa desse meu irmão, a família, o lar, Em nome de Jesus Cristo, Senhor, Tu és poderoso para desfazer as obras de Satanás. Tu és poderoso para repreender o inferno. Tu és poderoso para repreender toda a obra do maligno. Tu és poderoso para dar vitória a esse povo que ora comigo nessa hora. Eu abençoo cada lar, cada família. Eu abençoo cada família em nome de Jesus Cristo. Seja abençoado tua casa. Eu quero repreender esse espírito de morte prematura. Morrer em dia, nós vamos passar por ela. O decanta la face, Davi disse para Salomão, eu vou pelo caminho de toda a terra. Mas, Senhor, em nome de Jesus, essas mortes prematuras, repreende esses demônios de morte, repreende esse espírito de morte, essa ideação de morte, a poder no sangue de Jesus. Eu abençoo a nossa gente, abençoo os nossos irmãos, de perto, de longe, de muito longe, nós abençoamos cada vida e fazemos isso em nome de Jesus. Muito bem, acabamos de orar, oramos com você. Eu sou o pastor Gelson Lima. A Igreja Batista Betesda está no Valqueire, na rua Quiririm 474, às terças-feiras, às quintas-feiras, sempre às 19h30, e aos domingos pela manhã, escola bíblica às 9 horas e às 18 horas o culto da família. Será um prazer receber você na nossa igreja, tá bom? Você também pode nos acompanhar nas redes sociais, no Instagram, no ib.betesda, com B minúsculo, ib.betesda. Você pode me acompanhar no Instagram ou no canal do YouTube Betesda TV. A gente está ali com as nossas músicas, a música que você ouviu aqui e também os cultos que são gravados na nossa igreja, no nosso templo. Ali vai ser um prazer receber você na Igreja Batista Betesda, no bairro do Valqueire, tá bom? Pastor, quero falar contigo, posso? Deve. Nosso telefone, nosso WhatsApp é o 021 972 12 17 27. Às vezes você precisa só de um conselho ou de alguém que ore com você. 021 972 12 17 27. Eu sou o pastor Gelson Lima. A Igreja Batista Betesda está no Valqueire, na rua Quiririm 474. Hoje pela manhã nós vamos ter nosso culto. Domingo de manhã a gente está ali adorando a Deus, né? Você pode estar com a gente em uma das nossas programações. Cláudio, ainda tem tempo? Não tem mais tempo? Deus abençoe você, Deus abençoe sua casa. Olha, o socorro que desce do céu é para que o servo de Deus não morra sem direção. Beijo no teu coração e até o próximo programa.
1: O Senhor te abençoe e te guarde. O Senhor faça resplandecer o seu rosto sobre ti e tenha misericórdia de ti. O Senhor levante sobre ti o seu rosto e te dê a paz. 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
1: Aleluia, o programa Senhor da Seara nos seus momentos finais. Quero te convidar para vir comigo novamente, livro de 1 Samuel, capítulo de número 16. Eu leio contigo, meu irmão, o título do versículo de número 16. O título do verso 14. Então, e o Espírito do Senhor se retirou de Saul e assombrava um espírito mau da parte do Senhor. E você veja, então, os seus criados de Saul disseram: eis que agora um espírito mau da parte do Senhor está assombrando. Diga, pois, ao nosso Senhor e aos seus servos que estão na sua presença, que busque um homem que saiba tocar harpa, e será que quando o espírito mau da parte do Senhor vier sobre ti, então ele tocará a sua mão e te acharás melhor. Então disse Saul ao seu servo: busca-me um homem que saiba tocar bem, trazei-o. Então respondeu um dos jovens e disse: esse que tenho visto o filho de Jessé, o belemita, que sabe tocar, é valente, é animoso, é homem de guerra, suzi de palavras de gentil presença, o Senhor é com ele. Saul enviou os mensageiros dizendo a Jessé: envia-me teu filho que está com as ovelhas. Então tomou Jessé um jumento carregado de pão, um odre de vinho e um cabrito, e enviou a Saul pelas mãos de Davi, seu filho. Meu irmão, é o programa Senhor da Seara, e aqui você come do Maná Escondido nesta manhã. Eu quero compartilhar contigo aqui no Maná Escondido uma palavra que eu recebi da parte do Senhor. Qual deve ser o músico, qual deve ser o cantor, qual deve ser o levita que Deus precisa levantar em nossos dias mesmo. Você sabe que o mundo hoje está assombrado, o mundo está praticamente, a Bíblia diz: ai dos que habitam na terra, porque Satanás desceu até vós. Meu irmão, quero chamar a sua atenção que só tem uma coisa que pode aniquilar o poder de Satanás. A primeira, uma delas é o louvor, a outra é o Espírito Santo. Deus, a Bíblia diz que vendo o inimigo como corrente das águas, o Espírito do Senhor vai levantar contra ele a sua bandeira. Outra coisa, meu irmão, é a palavra do Senhor, meu irmão, que tem poder para dissipar toda a força do mal. Mas eu quero chamar a sua atenção que nesse texto que eu acabei de ler, você veja que o rei Saul, desviado, um espírito mau tomou posse dele, e na hora que ele estava naquela situação crítica, os seus servos, seus praticamente soldados chegaram para o rei, os anciões se reuniram: olha, só tem um meio do rei ficar melhor, busca-me um homem que saiba tocar bem. Quando esse homem chegar, o espírito mau que está sobre ele vai se retirar. E graças a Deus, Davi estava na brecha, Davi estava usando o seu talento. Alguém falou: tenho visto o filho de Jessé, o belemita, então manda chamar. Você veja que o louvor que Deus precisa levantar hoje, o cantor, tem que ser um cantor que tem ainda, que mexa com o teclado para fazer os principais das forças do mal se retirar. Esse homem deve estar usando esse seu talento. Eu quero chamar a sua atenção que esse cantor, ele tem marca. Ele falou: ele é suzizo, ele é bom de língua, ele é de gentil presença. Mas, meu irmão, de todas as qualidades, como ele falou de Davi, tem uma aqui que é importantíssima, que ele falou assim: olha, e o Senhor é com ele. Meu irmão, eu não sei se essa banda que está lá no Rock Rio, eu não sei se o pessoal que está aí nessa madrugada lá no Rock Rio, se algum dos cantores, se enfim, se aquele público que está lá, o Senhor está com eles, o Senhor está com eles. Eu quero saber se muitas das vezes, se lá na que está sendo cantado, alguém está sendo liberto, meu irmão, alguém está sendo curado. Mas eu quero dizer para você, meu irmão, que aonde o Senhor está, aonde existe alguém louvando a majestade santa, quando Paulo e Silas naquela prisão louvava, as portas se abriram quando o rei Josafá mandou louvar a majestade santa, o Senhor enviou emboscada. Então eu quero chamar a sua atenção, como falou, o Senhor é com ele. E eu quero chamar a sua atenção que falou assim: ele é filho de Jessé. Meu irmão, hoje em dia nós temos dois tipos de cantor: nós temos os cantores que são da casa de Jessé e os cantores que são da casa de Lucifer. Meu irmão, agora é melhor você ficar com os da casa de Jessé e despachar os que estão na casa de Lucifer. E eu louvo a Deus que quando Saul mandou buscar, a Bíblia diz que seu pai Jessé deu odre, deu pão, deu queijo. Meu irmão, é bom você ouvir um hino que tem a palavra, que tem alimento para poder alimentar a sua alma. O louvor genuíno, ele alimenta a alma. E eu quero fechar dizendo que quando o rei Saul viu Davi chegar, viu Davi cantar, o espírito mau se retirou, e o recado foi esse daí: deixe estar perante mim, porque achou graça. Meu irmão, eu quero dizer para você, o louvor hino que acha graça, deixa. Agora que não achou graça, despacha, despacha, meu irmão. Esse daí deixa, porque achou graça. Se não achou graça, despacha. Vamos orar. Senhor, meu Deus, meu Pai, queremos te agradecer o procedimento que nós passamos aqui, levando a tua palavra. Fala em cada coração, levanta, levita, levanta cantores, Pai, ungido por ti, para fazer a diferença no Brasil, no mundo e nas nações. Te oramos, te agradecemos em nome de Jesus, meu irmão, por aqui. Jericó, que é eu, lembrando amanhã que a nossa programação entra no ar aqui no 93, de 4 até as 7 da manhã, e você vai continuar comendo tudo, mas não escondido. Amém? Vamos ouvir o louvor.
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0: Senhor te abençoe e te guarde, que o Senhor faça resplandecer o rosto dele sobre ti, que o Senhor tenha misericórdia de ti, que o Senhor sobre ti levante o seu rosto e dê a paz. Assim porão o meu nome sobre os filhos de Israel, e eu os abençoarei, e que a graça do Senhor Jesus, o amor de Deus e as doces consolações do Espírito Santo de Deus esteja bem presente na vida de cada ouvinte. Amém.
1: Alegrei-me quando me disseram: vamos à casa do Senhor, faça-nos uma visita. Rua Doutor Josias de Freitas, lote 29, quadra 69, bairro Parque Eldorado, Duque de Caxias. Telefone 97-683-6011. Amém. Maranata, ora vem, Senhor Jesus.
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5: A paz do Senhor, meu irmão, a paz do Senhor, minha irmã, coisa muito, muito maravilhosa é estar com você, que Deus abençoe a sua vida, toda a sua família. A palavra de Deus diz assim: não esconderemos essas verdades de nossos filhos, contaremos à próxima geração os feitos gloriosos do Senhor. Isso está escrito em Salmos 78, versículo 4. A paz do Senhor, Eulália, tudo bem?
6: Paz do Senhor, pastor Marco Davi, que versículo maravilhoso, né?
5: É, Eulália, esse versículo fala de algo fundamental para qualquer povo, que é a memória. Contar histórias, transmitir conhecimentos e preservar aquilo que recebemos das gerações anteriores também é cultura. E cultura não é apenas aquilo que encontramos no museu ou no teatro. Está na música, na comida, no nosso jeito de falar, nas festas, nos livros, no artesanato, nas histórias dos nossos avós e também na maneira como expressamos nossa fé.
6: E o Brasil, pastor, reúne culturas indígenas e quilombolas, samba, forró, frevo, maracatu, enfim, né? Cordel, capoeira, hip hop, funk e também inários, corais, música cristã, literatura, teatro e outras manifestações produzidas dentro das nossas igrejas. Por isso, meus irmãos, preservar a cultura é preservar a nossa própria história. Fique com a gente. Tem entrevista especial, informações sobre saúde, a palavra de Deus com o pastor Ariovaldo Ramos, louvores e muito mais. Mas vamos orar, pastor Marco Davi?
5: Vamos orar, Eulália, vamos orar, meu irmão, minha irmã, você que nos acompanha, se puder e quiser parar um momentinho, pensar em Deus, vamos conversar com o nosso Senhor. Deus e Pai, Senhor dos céus e da terra, louvado seja o teu nome pela vida, te agradecemos muito pelo teu amor incondicional. Obrigado a Deus porque nós nascemos neste país, um Obrigada, país com Pai. Tanta cultura, com tanta coisa linda.
6: Nós louvamos, Pai.
5: Nós te agradecemos, ó Deus querido, porque este país, ó Deus, é singular e cada vez mais, ó Deus, aprendemos a amá-lo. Verdade, Senhor, Pai. Nós te agradecemos, Senhor, pela tua igreja e também pela tua igreja estar se abrindo, Senhor Deus, para a utilização daquilo que é nosso na adoração e glorificação
6: Amém.
5: Do teu nome.
6: Teu nome
5: Guarda, Deus querido, cada vida, cada músico, cada artista deste país e também aqueles que fazem parte da tua igreja, que cada vez mais, oh Deus, tem um desejo de glorificar o seu nome com a sua arte.
6: Amém.
5: Nós oramos agradecidos em nome de Jesus. Amém.
6: Amém.

0: E você acabou de ouvir Faraó ou Deus com o Né do Surdo. Cultura movimenta a economia. No terceiro trimestre de 2024, a chamada economia criativa reunia aproximadamente 7 milhões e 800 mil trabalhadores no Brasil. Em apenas um ano, o setor ganhou mais de 228 mil postos de trabalho. E não estamos falando somente de artistas, pastor. São músicos, escritores, técnicos de som, iluminação, costureiras, fotógrafos, jornalistas, artesãos, designers, editores e muitos outros profissionais. Um estudo da Fundação Getúlio Vargas mostrou ainda que projetos realizados pela Lei Rouanet movimentaram 25 bilhões e 700 milhões de reais em 2024. Para cada um real de renúncia fiscal, houve retorno estimado de R$ 7,59 para a economia e para a sociedade. Mas atenção, a Lei Rouanet não significa simplesmente entregar dinheiro público a artistas. Projetos aprovados recebem autorização para buscar patrocinadores que podem destinar parte do imposto de renda para financiá-los. E cultura também é um direito garantido pela Constituição. O problema é que o acesso continua desigual. Quem mora em periferias, áreas rurais e pequenas cidades encontra menos cinemas, bibliotecas, teatros e centros culturais.
1: E nós, evangélicos, Eulália, fazemos parte dessa história. Em dezembro de 2025, o governo federal reconheceu oficialmente a cultura gospel como manifestação cultural nacional. E ela não se resume à música. Também engloba literatura, teatro, dança, artes visuais, artesanato e outras expressões ligadas à fé cristã. Basta olhar para nossas igrejas. Quantos músicos aprenderam ali os primeiros acordes? Quantas crianças conheceram teatro numa apresentação da igreja? Comigo foi assim. Quantos jovens aprenderam a cantar, operar uma mesa de som, editar um vídeo, fotografar ou falar diante de um microfone? Em muitos bairros onde não há escola de música ou centro cultural, a igreja acaba sendo um dos primeiros espaços de formação artística. Reconhecer a cultura gospel significa reconhecer que os evangélicos também produzem arte, memória e identidade, assim como as culturas indígenas, afro-brasileiras, católicas, populares e periféricas.
0: E existe outra área em que a relação entre fé e cultura aparece com muita força, que é a leitura, pastor. Em 2025, aproximadamente 30% dos livros vendidos ao mercado editorial brasileiro eram religiosos, cerca de 50 milhões e 700 mil exemplares. Mas existe um desafio. A pesquisa Retratos da Leitura no Brasil mostrou que em 2024, apenas 47% dos brasileiros eram considerados leitores. Pela primeira vez, os não leitores passaram a ser maioria. As igrejas podem ajudar a mudar essa realidade. Nossa tradição já incentiva a leitura na Bíblia, as escolas bíblicas e os grupos de estudo. Uma igreja pode criar uma pequena biblioteca, organizar troca de livros, oferecer aulas de música, promover saraus e oficinas de escrita, fotografia, teatro. Pode também preservar fotografias, inários e documentos que contam sua própria história. A palavra diz: Deus concedeu um dom a cada um e vocês devem usá-lo para servir uns aos outros. Isso está escrito em 1 Pedro 4:10. Valorizar a cultura é também reconhecer esses dons, pastor. Nosso jornalista Marcelo Santos entrevistou César Belliene, pastor músico, compositor, produtor e teólogo, com uma longa trajetória no mercado musical. César também atua como consultor em produções audiovisuais da TV Globo, contribuindo para uma representação mais próxima da diversidade dos evangélicos brasileiros. Agora é com você, Marcelo. A paz do Senhor.
2: Paz do Senhor, Eulália. Paz do Senhor, pastor Marco Davi. Paz do Senhor a você, nosso ouvinte. Muito obrigado por mais uma semana aqui com a gente. Como a Eulália já antecipou, a conversa hoje é com o pastor César Belliene. César, meu amigo, muito obrigado por atender ao convite do Papo de Crente.
3: Olá, César Beliene aqui, grande privilégio poder estar aqui participando do Papo de Crente. Obrigado pelo convite.
2: Em novelas como Vai na Fé, da Rede Globo, você ajudou a construir personagens evangélicos que fugiam daquelas caricaturas que a gente estava acostumado a ver quando o evangélico era representado na televisão. Qual a importância da televisão para mostrar a diversidade dos evangélicos brasileiros?
3: Essa pergunta me toca profundamente, porque foi exatamente para isso que eu fui chamado para ser consultor em Vai na Fé, né? Porque durante muito tempo os evangélicos na televisão aparecia sempre como uma caricatura, o fanático, a personagem de piada, alguém sempre reduzido a um estereótipo. E isso era um erro grave que a TV Globo reconheceu, obviamente, né, entendendo que o povo evangélico estava crescendo, que precisava de um cuidado para conversa com esse povo, mas acima de tudo compreendendo que eles não tinham dado o devido cuidado anteriormente, porque os autores, roteiristas, diretores não tinham essa cosmovisão. E aí eu entro a partir de Vai na Fé, já estou fazendo a minha quinta novela hoje, né? Em 2026, passei por Renascer, por Dona de Mim, por Três Graças e a próxima das seis agora. Então, somos 30% da população brasileira, né? E aí a gente precisa pensar nisso. Somos pastores, artistas, médicos, professores, empreendedores, né? Todo tipo de gênero, né? E é importante que os dons, os sonhos e as contradições sejam histórias reais. Então, a ideia de encarnar uma personagem para além daquilo que eles vislumbravam como representatividade. Então, isso foi uma sacada que eu tive. Não é só ser representativo, mas gerar espelhamento, enxergar nas personagens arquétipos da nossa vivência diante de um público tão heterogêneo como o evangélico. Esse processo, eu criei essa palavra, descaricaturização, tem sido um privilégio e a gente tem tido êxito. Haja vista que eu tô na quinta novela.
2: E César, a partir da sua experiência e da sua trajetória, como que a cultura ajuda a construir e preservar a identidade evangélica?
3: Na minha trajetória como cantor, compositor, teólogo, eu aprendi que a identidade evangélica não se sustenta só com um discurso, sabe? Assim, ela se sustenta com cultura. E a gente precisa estabelecer essa linguagem. E eu tenho para mim que a arte é a melhor mediadora para transmitir a cultura e, nesse caso, a cultura evangélica, a identidade evangélica. Nós estamos vivendo um tempo de muito daquilo que eu chamo de assalto semântico. Então, se a gente está falando de evangélico, a gente tem que entender que a raiz etimológica da palavra evangélico vem de evangelho, que quer dizer ev, bom, angelium, aqui o meu grego está, mensagem. Então é a boa mensagem, a boa notícia. E a cultura precisa dar essa linguagem, sabe? Então é através da música, da arte, da literatura, são formas de contar e celebrar uma história. Então, quando a gente produz cultura, a gente está produzindo a identidade de um povo. E essa identidade não é apenas criando arte, mas preservando a memória através dessa arte. É a gente dizendo para as próximas gerações: ó, essa é a nossa fé, essa é a nossa herança, esse é o Deus que servimos. E a identidade não se perde, ela se renova. No meu trabalho aqui, no movimento que eu estou liderando, Mar, Missão, arte e reino, onde a arte é esse veículo para missiudei, para o reino de Deus, que eu transliterei por conta dos assaltos semânticos, né, que existem aí sobre o reino de Deus. Eu transliterei como uma nova sociedade, onde Jesus é a referência do ser humano. Jesus é quem nós nascemos para ser. E aqui no Rio de Janeiro a gente tem o Cristo Redentor, né? Costumo dizer que o Cristo não é redentor só para turista ver. Cristo é redentor porque ele tem um projeto de redenção para cada ser humano, de identidade. Então, a identidade ela acaba sendo construída quando a fé encontra a cultura. E quando a gente preserva essa cultura, ela continua a ser produzida com verdade. E assim a nossa identidade não é um museu. A nossa identidade passa a ser uma fonte que continua jorrando. É isso. Se vocês quiserem saber um pouco mais sobre mim, meu Instagram é @cesarbelliene. E aí nas redes tem muita coisa acontecendo. Muito obrigado pelo convite, muito bom estar com vocês. Grande abraço.

0: Você acabou de ouvir Ser Valente com Michele do Pandeiro. E agora vamos ouvir a mensagem do Senhor, ministrada pelo pastor Ariovaldo Ramos. É com você, meu amigo, a paz do Senhor.
1: Paz do Senhor, Marco Davi. Paz do Senhor, Eulália. Paz do Senhor a você que nos ouve. Quero falar com você sobre um tema muito importante: a cultura como memória, identidade, valor e oportunidade. Quando falamos em cultura, não estamos falando apenas de música, literatura, cinema ou festas populares. Cultura também está na maneira como um povo conta sua história, expressa sua fé, celebra suas tradições e transmite seus valores às próximas gerações. A Bíblia nos ensina, em Deuteronômio 6, que devemos ensinar continuamente aos nossos filhos aquilo que recebemos do Senhor. Isso também é cultura, preservar a memória para que você e as gerações futuras não se esqueçam de onde vieram, de quem são e dos valores que devem carregar. A cultura ajuda a construir a identidade de um povo porque guarda suas lembranças. Ela está na canção que você aprendeu com seus pais, na história contada pelos avós, na festa popular, na manifestação da fé, no livro que desperta a reflexão e na arte que revela a beleza da criação de Deus. Um povo que perde sua memória corre o risco de perder também sua identidade. Por isso, você precisa compreender que valorizar a cultura é valorizar a história, a dignidade e a contribuição de cada comunidade. Mas a cultura também movimenta a economia. A música, o cinema, o teatro, a literatura, o artesanato e as festas geram trabalho, renda e oportunidades para milhões de pessoas. Por trás de cada apresentação existem músicos, escritores, produtores, técnicos, artesãos, vendedores e muitas famílias que dependem desse trabalho. Nesse contexto, o reconhecimento da cultura gospel como manifestação cultural nacional amplia o debate sobre a contribuição das igrejas para a produção artística e para a formação cultural do país. Você sabe que muitas igrejas possuem corais, grupos de louvor, teatro, literatura, projetos educacionais e ações sociais. A igreja não é apenas um lugar de culto, também pode ser um espaço de formação, criação artística, incentivo à leitura e serviço à comunidade. Por isso, a gente deve valorizar a arte, a igreja deve valorizar a arte, apoiar novos talentos, incentivar crianças e jovens a ler e abrir espaço

0: vidas. Que a nossa fé nos leve a valorizar aquilo que é bom, belo, justo e verdadeiro. Que sejamos uma igreja que anuncia o evangelho, incentiva a arte, promove a literatura, respeita a diversidade e serve ao próximo. Paz do Senhor a você que me ouve, que Deus abençoe sua família e sua vida. Amém.
1: Dizem por aí.
2: Oi, Eulália. Depois que o piloto, o influenciador Lito Souza, foi diagnosticado com essa doença grave, apareceram mensagens dizendo que a doença teria sido causada pela vacina contra a Covid. Isso é verdade?
3: Não, minha irmã. Isso é mentira e desinformação para alimentar o sentimento anti-vacina. A doença de Creutzfeldt Jakob é muito rara e atinge o cérebro, provocando uma perda rápida das funções neurológicas. Na maioria dos casos, ela aparece sem que seja possível identificar uma causa. Cerca de 85% surgem espontaneamente. Países que acompanham essa doença há muitos anos, como Estados Unidos e França, não registraram aumento de casos depois da vacinação contra a Covid-19. Portanto, não há evidência nenhuma ligando o diagnóstico de Lito Souza à vacina. Dizer que uma coisa causou a outra é mentira. O fato de uma doença aparecer depois da vacinação não significa que tenha sido provocada pela vacina. Vacinas, meus irmãos e irmãs, são seguras e salvam vidas.

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2: No Vida Abundante de hoje, uma informação importante para mulheres que vivem ou já viveram situações de violência e também para um grupo que nem sempre encontra tempo para cuidar da própria saúde, as mulheres que cuidam diariamente de familiares que precisam de atenção especial. O SUS passou a oferecer em todo o Brasil o Acolhe Mais, serviço de atendimento psicológico pela internet, acessado pelo Meu SUS Digital. São até 100 mil teleatendimentos por mês, realizados por psicólogas capacitadas. O serviço começou em março como um projeto piloto para mulheres em situação de violência no Recife e no Rio de Janeiro. Agora, além de chegar a todos os estados, o atendimento foi ampliado para mães, tias, avós, irmãs e outros familiares que cuidam de pessoas com deficiência, transtornos do neurodesenvolvimento ou doenças raras. E vale prestar atenção nisso. Estamos falando, por exemplo, de uma mãe que passa boa parte do dia cuidando de um filho com deficiência, de uma avó responsável por uma criança com transtorno do neurodesenvolvimento, ou de uma irmã que acompanha um familiar com uma doença rara. Muitas dessas mulheres organizam consultas, medicamentos, alimentação e toda a rotina da família. E no meio de tantas

0: responsabilidades, a saúde mental de quem cuida pode acabar ficando para depois. O atendimento pela internet foi pensado justamente para diminuir barreiras como falta de tempo e dificuldade para se deslocar até o serviço de saúde. E como conseguir atendimento? Entre no meu SUS Digital, clique em mini apps e procure por Acolhe Mais, agora tem especialistas em saúde mental para mulheres. No cadastro, a própria plataforma pergunta se a mulher vive ou viveu uma situação de violência ou se cuida de uma pessoa com deficiência, transtorno do neurodesenvolvimento ou doença rara. Não é necessário encaminhamento prévio. Depois do cadastro, a equipe entra em contato até 24 horas para que a mulher escolha o dia e o horário da consulta. Cada usuária pode realizar até 10 sessões e, quando necessário, iniciar o novo ciclo. Ela também pode ser encaminhada para o CAPS ou outro serviço da rede do SUS. O atendimento acontece de segunda a sexta, das 8 da manhã às 8 da noite, e aos sábados, das 8 da manhã às 2 da tarde. E um recado especial para as nossas igrejas. Precisamos cuidar também de quem passa a vida cuidando. Talvez exista na nossa comunidade uma mãe, uma avó ou uma irmã sobrecarregada. Além de orar, podemos oferecer companhia, dividir uma tarefa, ouvir sem julgamento e mostrar que existe atendimento profissional disponível. E se conhecemos uma mulher nessa situação, vale compartilhar sobre o serviço do Acolhe Mais. Na terra Yanomami, as mortes por desnutrição caíram cerca de 76% desde 2023, quando foi decretada a emergência de saúde. Segundo o Ministério da Saúde, a mortalidade geral caiu quase 30% e os casos de malária foram reduzidos pela metade. Glória a Deus.
1: Glória a Deus. E nos Estados Unidos, igrejas acusam o Serviço de Imigração, a ICE, de realizar vigilância ilegal dentro de templos, mesmo após uma ordem judicial de proteção. Em um dos casos, uma agente disfarçada teria permanecido cerca de 2 horas numa igreja em Minneapolis, gravando os participantes com um microfone escondido.
0: Pela primeira vez, o Brasil entrou no grupo de países com desenvolvimento humano muito alto, segundo o PNUD, órgão das Nações Unidas. O índice brasileiro chegou a 0,805, o maior da série histórica, impulsionado principalmente pelos avanços na educação, além de melhorias na renda e na expectativa de vida.
1: Vários glória a Deus hoje, né, pastor?
0: Amém, glória a Deus.
1: E assim chegamos ao fim de mais um programa Papo de Crente. Que Deus nos ensine a reconhecer os dons que Ele colocou em cada um de nós e que nossa música, nossa arte, nossa leitura e nossa criatividade sejam também maneiras de servir ao próximo, preservar nossa história e testemunhar a fé que professamos. 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
0: 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Vamos encerrar com a bênção ministrada pelo pastor José do Egito, da Igreja Metodista em Votuporanga, São Paulo. A paz do Senhor, que Deus os abençoe.
2: Amados irmãos e irmãs, recebam a bênção, a graça do Senhor Jesus Cristo, o amor de Deus e a comunhão do Espírito Santo seja com todos vós, hoje e para todos sempre. Amém.
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6: A Feira da Agricultura Familiar e Economia Solidária está de volta à CEASA, em Irajá, na zona norte do Rio, neste sábado, depois de 7 anos suspensa. O evento, que acontece das 8 da manhã às 2 da tarde, reúne produtores de diferentes municípios do estado e será realizado todos os sábados no Pavilhão 30. São 3 estandes com alimentos orgânicos, gastronomia regional, plantas ornamentais e artesanato. A programação também inclui música ao vivo. A entrada é gratuita. O Hemonúcleo de São Gonçalo abre excepcionalmente hoje até meio-dia para facilitar a doação de sangue. O objetivo é reforçar os estoques da unidade, que atende pacientes em cirurgias, tratamentos e casos de urgência. Cada bolsa de sangue pode salvar até 4 vidas. Para doar é preciso ter entre 16 e 69 anos de idade, pesar mais de 50 quilos, estar em boas condições de saúde e apresentar um documento oficial com foto. O Hemonúcleo fica na Alameda Pio 12, sem número, anexo ao Polo Sanitário Washington Luiz, no Zé Garoto. O Jardim Botânico segue neste fim de semana com a 11ª edição do Avistar Rio, evento dedicado à observação e conservação de aves. A programação é gratuita e vai até segunda-feira com palestras, mesas de debate, fotografia da natureza e atividades de ciência cidadã. Hoje e amanhã, às 7 da manhã, haverá passarinhadas pelo arboreto, conduzidas pelo biólogo Henrique Rajão. Para participar é preciso fazer inscrição no site avistarrio.com.br. Do Departamento de Jornalismo, Marcos Caetano Júnior.
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13: É isso. Olha, nós estamos fazendo um encontro, na verdade, ao longo desse mês. Todo mundo está sabendo disso nas nossas igrejas. A gente vem falando sobre portas abertas para reconciliação. Foi o tema desse mês. Pastor Léo e a Raquel são os pastores de família do nosso ministério, e tem sido bom demais, porque os pastores estão indo para a igreja do outro e tal, e troca, e vem para cá e para lá. Eu acabei, ao longo desse mês, pregando no recreio, né, deles. Nós começamos lá, e depois nós fomos lá para a igreja de São Cristóvão, aí eu fui parar em Ribeirão Preto, e agora estou aqui para terminar. Mas, como a Deise vai falar com vocês, Gente, tem um material riquíssimo para nós entendermos. Riquíssimo. E termos um norte. Para onde vocês vão? Uhum. Em termos de relacionamento, Deus tem tudo para nos falar, para termos relacionamentos saudáveis, aleluia, duradouros. Amém. Gente, ninguém é perfeito, eu não sou, ninguém é perfeito. Mas tem como nós entendermos uma verdade, colocarmos em prática ela e vai dar certo, porque Jesus vem, ele é a cola, ele é o visgo, né? Que faz a gente ficar unido e tantas coisas acontecerem. Então, esse tema, na verdade, de Portas Abertas, ele foi dividido em 4 subtítulos, do qual a gente vai fazer um pequeno resumo aqui daquilo que a gente falou no primeiro, no segundo, no terceiro e no quarto, e a gente vai avançando naquilo que nós estamos trazendo para esse final de semana. Amém, gente? Mas olha, não deixe de assistir teus pastores. Eu amei vendo o testemunho do Marquinhos. Assistiu o irmão? Maravilhoso. Marquinhos, gente. Marquinhos é do tempo. A gente não é velho, não, né, Deise?
14: Não.
13: O Marquinhos, gente, era do tempo que a Deise era. Ela era lá, ó, líder do departamento infantil da igreja. Imagina. Da qual. Você também era de lá, né? Meu Deus. Aí. A Deise estava lá e tal, e era criança pra caramba, porque era perto mais de era comunidade, muito, né? Muita criança, eu nunca vi tanta criança. A Deise muitas vezes ia arrancar os cabelos, gritava o Marquinhos, Marquinhos, me ajuda!
14: Pelo amor de Deus, Raquinho, SOS!
13: E o Marquinhos sempre via ajudar a Deise. Então, o Marquinho hoje, gente, é um dos pastores nossos, casado
14: aleluia,
13: com a Cris.
14: Glória a Deus.
13: Eu louvo a Deus você pela sabe... vida dele, tem um testemunho maravilhoso de família para dar. Então, você é enriquecido, gente, pelos pastores que você tem. Isso. Sabe uma das coisas que eu tenho aprendido? A gente tem que colocar sempre assim, a gente tem aprendido, tem que continuar aprendendo a valorizar aqueles que estão próximos. Sim. Porque é uma tendência muito humana, é uma tendência muito humana da gente olhar assim, e depois de um tempo vai perdendo, a gente não olha mais o pastor como a gente olhava antes e tal, eu não sou melhor do que ninguém, mas a gente aprender a guardar algo no coração. Alguém lembra daquela mulher sunamita? Que falou para o maridão assim, ó, esse homem que passa aqui é santo homem de Deus. E só do reconhecimento sobre a vida dele, a vida dela foi totalmente transformada. Isso aqui daria uma mensagem para falar a respeito da valorização, da honra que nós devemos dar ao corpo de Cristo, principalmente aos seus líderes, gente. Olha, eu falei isso aqui de manhã, eu tenho que repetir. Não estou falando de mim e da Deise, não. Eu estou falando dos pastores que você tem, não só daqui, como das outras igrejas. São maravilhosos. Gente, eu ando por aí, eu sei o que, que acontece em muitos lugares. Vocês têm pastores maravilhosos.
14: Aleluia. Obrigada, Senhor.
13: Maravilhosos.
14: Te agradecemos.
13: Pastores onde as famílias chegam, têm confiança no ministério, estão estabelecidos ali. O que que acontece? Os filhos vão crescendo. Olha que o pastor Teixeira com seus filhos, gente. E tantas situações que nós estamos vendo de hoje. Ontem eu encontrei o Andriel aqui. A Mara está aí presente? Estava aqui ontem, no 25 anos de casado, está lá do outro lado. Mas o Andriel chegava aqui, né, Deise? Sentava ali do lado da mãe,
14: não,
13: 10
14: era
13: anos
14: lá,
13: de idade.
14: Não, ainda era lá, amor.
13: É bem novinho, 10 anos, 9 anos de idade.
14: 8 anos.
13: Aí ele queria assistir a mensagem, ele não queria ir para as crianças. É. Aí ele falava assim, ô mãe, olha como é que o pastor fala com a pastora. Ele que falava, eu chamava de lindíssima.
14: Eu entrava atrasada, né, que eu estava lá em cima com as crianças, e ele falava assim, chegou minha lindíssima. E ele um dia chegou para mim e falou assim, um dia que eu casar, eu vou chamar minha mulher de minha lindíssima. E quando quando ele não vinha, ele falava assim, mãe, hoje ele falou, chegou minha lindíssima.
13: É demais, gente, está casado já. Aqui no nosso meio é uma bênção. Estou entendendo o poder da proteção de uma comunidade saudável. É muito importante. Então assistam, porque vocês têm a resposta para tudo que vocês precisam. Amém. Ouvindo o que o Espírito Santo colocou na boca dos pastores. Vamos seguindo, então.
14: Bom dia, igreja. Tudo bem, queridos? Olha só, eu queria mesmo fazer esse reforço. Vamos maratonar a Netflix. Como é que é? A Netflix. Gente, tem muita riqueza. Como é que uma passagem bíblica com tantas camadas de revelação? Eu assisti tudo, tá? Assisti tudo. Na verdade, só faltam 2 pastores que pregaram quarta e quinta, que de novo eu não assisti. Então, eu recomendo vocês assistirem. Tá bom?
13: Então vamos lá, gente. O tema de hoje, dessa semana, seria isso, né? Portas abertas para outras pessoas. E eu quero te falar que esse é um segredo não só familiar, mas é um segredo para tudo na tua vida, né? O quanto você tem entendimento, o Gerald Ford, aquele que começou a construção da montadora da Ford de carros, ele disse que ele daria tudo que ele tem, a habilidade de poder aprender a se relacionar mais com pessoas. Porque a nossa vida, ela avança na medida do grau do entendimento que eu tenho de uma sabedoria em se relacionar. Você sabia que tem coisas que você não pode falar? Tem coisas que tem que ser falada. Será o tempo de falar todas as coisas? Existe um modo, a própria palavra fala sobre isso, um modo e um tempo de todas as coisas, de saber se vestir no momento de humildade, se vestir sempre, prestando atenção, sempre aberto, gente. Nós somos seres, como a Deise vai falar hoje, uma maravilha a palavra que ela tem, ela trouxe um exemplo de um homem, que eu vou te falar, é tudo isso aí, de sermos pessoas reconciliadoras, ser abertos, para trazer aproximação. Diga aleluia.
15: Aleluia.
13: Isso começa dentro da nossa casa, né? Então, vamos lá, ó, a mensagem do Evangelho
15: é
13: uma mensagem de amor, graça e perdão. Por mais lindo e até romântico que possa ser, isso é pura prática. Isso precisa fazer parte, assim, do nosso conteúdo, do dia a dia. De entendermos que pessoas imperfeitas como nós, precisamos nos entregar ao sistema que Deus colocou, que é Ele mesmo, de nós atuarmos com pessoas. Dá ruim relacionamento, mas Deus pede sempre poder da reconciliação, do perdão. Eu falei no primeiro encontro, gente, não tem como, é uma via assim, ó, mão dupla, perdoando e pedindo perdão sempre. Alguém pode dar um amém?
15: Sim.
13: Vai ser assim sempre, até o final dos nossos dias, mas é através desse tipo de conteúdo que a gente avança, gente, ok?
15: Então, gente, graças a Deus, porque Deus, né, mandou Jesus e ele foi essa porta aberta para nós, para reconciliação. Então, para começar, né, nós temos que todo dia ter esse coração grato, que ele foi essa porta para o amor, para a graça, o perdão e a reconciliação. Você pode dar um glória a Deus por isso?
13: Então, amém. Nós precisamos estar cientes que nós é que pavimentamos o nosso coração para essa porta do ministério da reconciliação com outros, que nós vamos ler daqui a pouco os versos sobre isso. Então, eu quero colocar rápido, por causa do nosso tempo, de nós andarmos, no primeiro encontro, eu e a Deise, nós falamos sobre isso aí, que eu creio que os pastores também compartilharam na primeira semana, que é muito importante a gente ter uma revelação do que é verdadeiro amor.
15: Sim.
13: O verdadeiro amor, Deus, gente, não é um sentimento em si, sentimento é bom, é maravilhoso, Deus criou, mas nós temos que entender que a revelação do amor é uma prática. Que revelação eu preciso ter de uma prática para edificar um relacionamento com a Deise, com a minha casa e com pessoas que estão ao meu redor? E a gente cresce nisso, gente, cada um de nós aqui, você não tenha dúvida. Um relacionamento, por exemplo, de família, onde as pessoas se entregam a verdadeiramente o entendimento ao amor na prática, é tão bom, gente, porque vai crescendo e vai ficando cada vez mais unido, e se fortalecendo, é demais isso. Então eu não troco meus primeiros tempos de casado pelo tempo que nós temos hoje. Vamos completar esse ano 40 anos de casado.
15: Nem eu.
13: Mas não troco mesmo. Entende? Por quê? Porque eu cresci. Eu errei. Aprendi. E eu semana passada disse algo que você tem que anotar esse negócio. Se você erra, não recebe o rótulo do inferno de fracasso. Eu tenho que entender que o rótulo vem do céu dizendo, Elinho, isso é uma lição para você aprender.
15: É aprendizado.
13: Isso é importante guardar. Então não abrace algo, tipo assim, ah, nunca mais, eu vou, porque eu errei lá atrás. Gente, nós temos que aprender a conviver e sair de coisas que nos prejudicaram e tal, mas nós aprendemos uma lição, eu vou seguindo. Jesus, obrigado pela tua graça de misericórdia.
15: Sim.
13: E compaixão contínua. Como tem verdadeiro arrependimento, nós queremos seguir, gente. Então é muito bom, você vai crescendo e eu também. Eu não troco nada, vou fazer 40 anos de casado, maravilha. Tem falado com a Deise, o cara mais feliz da face da terra. Cheguei até aqui porque Deus me ajudou. Tem nada a ver comigo, foi por causa dele. Então, em um erro, em uma situação, em uma visão errada, ele vinha, me corrigia, me mostrava. E nós chegamos até aqui, gente, você também, diga aleluia.
14: Obrigada.
13: Então, nós temos a oportunidade de ver Deus completar a jornada dele na nossa vida.
14: Obrigada,
13: diga
14: Senhor,
13: amém. Então, Romanos 5, verso 5. Gente, que passagem é essa? Foi falado aqui, eu vi que o pastor Léo e a Raquel falaram sobre isso. Ora, a esperança, ali é a esperança, né? É. Não confunde, porque o amor de Deus, ele é o quê? É derramado no nosso coração pelo Espírito Santo que nos foi concedido. Não é uma questão do que foi do passado, é uma questão de todo dia.
14: É a palavra é, né? Não foi. Né? É derramado, é algo contínuo.
13: Então esse amor, gente, veja que conteúdo ele é. Ele é o ágape, ele é incondicional. Ele não é manipulativo, ele não depende de reciprocidade e nem de merecimento. Não tem nada a ver com que, ó, se você for gentil comigo, eu vou ser gentil contigo. Elinho, se você pisou na bola comigo, Deus fala assim, ó, não quero nada contigo. Gente, esse não é o nosso Deus. É incrível como ele se manifesta de contínuo como ele é. Ele é Deus de compaixão e de misericórdia para comigo sempre.
14: Todos os dias.
13: Para para pensar na revelação do amor de Deus, desse conteúdo, porque é nessa revelação desse tipo de comportamento que nós temos que abraçar a quem está do nosso lado. Então vou botar mais um slide aí, ó.
14: Esse amor não se fundamenta em quem nós somos ou fomos, mas em quem Jesus é.
13: Meu Deus!
14: Isso aí é chover no molhado e todo mundo sabe. Só que é importante isso ficar bem estabelecido.
13: Então, quando nós vivemos na revelação desse amor na vertical, nós estamos capacitados e livres para estender, né? Esse nosso amor horizontal.
14: Isso aí. Seria injusto, né, gente, Deus pedir para a gente algo que nós não poderíamos dar. Então, se ele derramou, é porque eu tenho. Eu tenho um copo cheio que não precisa ficar aqui. Ele pode derramar. Ele deve derramar. E Deus justo diz assim, você pode, Deise. Porque eu já te dei o amor ágape. É. O que você vai fazer com esse amor? Derramar. Estender, né? É como está ali, estender a outros.
13: Então, aí alguém pode dizer assim, rapidinho. Eu não consigo, pastor Érico. Cara, não é questão de conseguir, está dentro de você, você tem que agir por fé. É. Mas eu não estou sentindo. Alguém perguntou se é para eu sentir alguma coisa? Esse é o grande dilema que eu creio que muda a rota de relacionamentos quando nós pararmos para entender que relacionamento é independente de um sentimento que eu possa ter, gente. Porque situações acontecem contra mim, contra você, eu posso ser o autor de algo que estou ofendendo alguém e tal. Se depender disso, ninguém vai viver esse amor de Deus. Porque o amor de Deus, 1 Coríntios 13, eu sempre gosto, lá no passado fazia casamento, a gente recebe lá, e eu entendo tudo isso, como eu também fiz, né, desde o convite de casamento. Aí vem lá, 1 Coríntios 13, o amor, tá mais do que romântico, hã? Se você for ler, você vai ver que aquilo é sacrificial. O amor não arde em ciúme. Tive ciumento, digo aleluia. Não tem.
14: Aqui não, nessa igreja não.
13: Não se exaspera, não se ressente do mal, não se conduz inconveniente, não se alega com a injustiça, mas tudo sofre, tudo espera, tudo. Pastor, não quero isso aí não.
14: Aí a pessoa vai falar assim, não, Deus pode fazer isso, mas eu sou humano, né? Não sou um legume.
13: Alguém está entendendo? Que para você se relacionar e ser edificado em família ou com pessoas, você tem que se sacrificar. Eu e a Deise já compartilhamos uma palavra aqui uns anos atrás, e de vez em quando me chamam a compartilhar, eu gosto de compartilhar sobre pense no outro primeiro. Não, se sobrar, vai sair um pensamento para o outro, porque de um modo geral, assim é a carne do ser humano. Eu entendo, gente, a nossa dificuldade não é você, não sou eu, a nossa dificuldade é a nossa carne, da qual o apóstolo Paulo falou que o Espírito milita contra a carne. Então a carne, eu tenho que tomar uma decisão, o Espírito só vence por uma atitude. É uma razão, é um entendimento que eu tenho da palavra. Quer saber, eu amo a palavra, ele falou para fazer isso. Então, a fé é um conteúdo de decisão. Sim. E aí eu vou vencendo a minha carne. Ah, mas quando chegar em casa eu vou falar tudo que eu preciso falar. Aí você diz, não vai falar. Dê um rabo de arraia na carne, segurou e tal. Quando você vê, teu espírito está vencendo, porque são atitudes, são posicionamentos práticos, não são sentimentos. O mundo é governado por um sentimento que empurra as pessoas para o buraco, é o que a gente está vendo. Então hoje a galera vai para o altar, casa, maravilha, beijo, abraço, papapé, ai, você é linda, você é linda. Daqui a 2 anos voa panela e tal, e briga, e não sei o que, eu te odeio e tal. Não estou falando lá fora não, estou falando dentro da igreja. É muito triste, porque o amor de Deus não está sendo revelado no coração.
15: Deixa eu falar aqui uma coisa. Ultimamente, acho que de um ano para cá, o Elin tem feito uma coisa assim muito importante, que tem sido um aprendizado para mim. Eu comecei a falar, amor, você está muito calado. Você está muito calado. Aí ele falou, é melhor ficar calado do que falar besteira. Aí aquilo, né, veio na minha. E aí, bom, eu comecei assim também a ouvir o Espírito Santo falar para mim, fala menos, fala menos. Aí quando foi recentemente, até compartilhei com a Djanira. Eu estava pedindo a Deus, o Espírito Santo, para me ajudar numa situação. Senhor, me ajuda. Aí, gente, eu ouvi aquela voz dentro, assim, de mim. Eu posso te ajudar se você falar menos. Aí eu posso te ajudar, porque aí, se você falar menos, eu vou te ajudar mais. Tipo assim, Deise, colabora comigo. Então, gente, o Elen está falando aqui da gente saber falar. Então, nós dois estamos nesse aprendizado. Falando menos, né?
13: Assim, o teu espírito mesmo, ele vai te segurando. Eu preciso falar isso. Porque, gente, olha só. Eu trabalhei anos na minha profissão. Eu fui aprendendo muitas coisas. Eu entreguei minha vida para Jesus na faculdade, a paixão da minha vida e tal. Fui crescendo, entendendo coisas. Eu trabalhei com muitas situações como médico, graves, de situações assim, que a gente sai do hospital e Jesus me ajuda. Como é que eu posso ver uma cena dessa, uma situação dessa, conviver com isso? Nunca levei nada para dentro da minha casa.
15: Nunca. Nunca mesmo.
13: Eu tenho que contar que eu vi... Ah, rapaz, você não sabe o que eu vi hoje. Deise, rapaz, eu vi ali um acidente de trânsito, cabeça para um lado, corpo para o outro e tal. Será mesmo que eu tenho que falar isso?
15: Nunca. Os bebezinhos, ele era médico neonatal, né? E ele pegava aqueles bebezinhos na palma da mão. E eu chegava em casa, eu perguntava a ele. Mudava o assunto, sabe?
13: Assim...
15: É claro que ele compartilhava alguma coisa, mas ele não vinha contar as coisas terríveis que ele convivia. É. Que ele chegava em casa, era nosso... Né?
13: Olha, às vezes, gente, sem perceber, eu sei que é sem perceber, eu entendo vocês porque eu sou igual a vocês, mas muitas vezes a gente entra numa conversa negativa.
15: É.
13: A gente pluga no negativo. E aí está sempre falando do negativo, é porque está acontecendo isso e aquilo outro, e que agora eu não sei o que vai ser, e papapá. Quando você vê, o universo da nossa conversa é a negatividade desse mundo.
15: Em alta.
13: Pô, e a palavra de Deus fala para a gente abrir a boca, para levantar o outro, pra encorajar.
15: Edificar,
13: você vai ver hoje, a gente está falando sobre encorajamento, gente. Você entende a importância do tempo que nós estamos vivendo? Então, isso aí faz parte. Eu vou avançar, senão a gente não vai terminar, não.
15: Vamos
13: mesmo.
15: Lá.
13: Então vamos lá, então João capítulo 13, 35, quando diz lá que os discípulos seriam conhecidos por um comportamento, gente, não é uma placa que diz assim, eu te amo, né? Conhece que é a história daquele cara que sempre diz para a mulher, eu te amo, só faz besteira, eu te amo, só faz besteira, e a mulher sofre e tal, e ele só faz besteira, mas eu te amo, aí vem chorando dizendo eu te amo, não funciona, esse não é amor, o amor verdadeiro é o amor prático. É o amor que prova pela sua prática e atitude, né? Então...
15: Eu acho incrível essa passagem, porque diz que nós seremos conhecidos, né?
13: Aí você vê,
15: as
13: né?
15: As pessoas nos conhecerão se nós somos esse discípulo, esse representante. Então, a responsabilidade é grande, minha e sua.
13: É, porque não está chamando a gente para ser perfeito, está escrito ali? Não. Então, o mundo conheceria meus discípulos porque eles são perfeitos. Não, por uma prática. Uma prática, por exemplo, de repente no ambiente do teu trabalho aconteceu algo, você sentiu que aconteceu algo errado, vai lá, pede perdão. Ih, rapaz, olha, você entende? Esse tipo de comportamento faz toda a diferença na nossa vida. Então, na segunda semana, a gente falou um pouquinho lá em São Cristóvão sobre entre sem bater. E você imagina que nós estamos na casa do nosso pai. Eu fico imaginando isso, gente, que olha só, você dobra o seu joelho, sei lá, onde você está, você não tem que pedir a um anjo, a um terceiro anjo, a um quarto anjo, até você entrar na sala do trono.
15: Aleluia.
13: A Bíblia, no livro de Hebreus, diz lá que você tem acesso. Dá licença, seu anjo, eu vou falar com o papai.
15: Podemos.
13: E o anjo fica de lado.
15: Confiadamente junto ao trono da graça. Nossa. E ali encontrar graça e misericórdia para socorro oportuno.
13: Que alguém podemos diga entrar. Aleluia nessa.
15: Já foi aberta essa porta. Jesus já fez esse acesso disponível.
13: Olha o nível do nosso Deus aberto para todo o conteúdo para nós.
15: Só um instantinho. No primeiro a revelação, nós pegamos, não sei se quem assistiu, para cada passagem, nós pegamos personagens bíblicos. No primeiro, nós falamos do pai do filho pródigo. Na verdade, o pai do grande amor, né? Ali do filho e do filho que estava em casa, que nem os dois conheciam o pai. E nessa segunda parte, nós falamos da mulher do vaso de alabastro. Foi muito legal. Outros pastores falaram totalmente diferente, gente. Por isso que vale a pena assistir. Aí tem essa passagem.
13: Pegamos essa passagem, porque esse é um conteúdo da igreja de Laodiceia. E Jesus está do lado de fora, porque a igreja não precisa de nada. Estou bem e tal. Como assim? E Jesus fica do lado de fora? É meio doido, né? Essa passagem mexe muito com a gente. Porque onde é que é o lugar de Deus? Dentro. É dentro,
15: incrível.
13: Não é do
15: ele
13: lado
15: tá batendo,
13: de fora, né?
15: Né, gente? Ele está batendo. E, na verdade, ele quer fazer morada em nós, eu botei aqui, né? Ele deseja estar conosco em comunhão e não apenas um mero papo despretensioso de uma tarde de verão. Que você, hoje eu vou fazer aqui, vou chamar Jesus. Entra hoje tá legal, vamos tomar um suco de laranja, tem um sol. Não, ele quer fazer morada.
13: Esse é só um resuminho, tá? É. Daquilo que a gente está falando, eu vou ter que seguir.
15: Vamos embora.
13: Porque tudo é coração. Jesus deseja ser mais do que um convidado. Ele deseja fazer morada.
15: Aleluia. Você pode dizer aleluia para isso?
13: Outra. Quando Jesus entra na nossa vida, ele deseja transformar o nosso ambiente.
15: Mudar
13: a nossa história. Direcionar o nosso destino. E ó, nos fazer mais parecido com ele.
15: É
13: demais, ele trabalha em todas as áreas.
15: Estamos
13: esse é o nosso
15: aqui para sermos parecidos com ele, né? Para glorificar o nome dele. Esse é o alvo, esse é o motivo.
13: A terceira que nós falamos, compartilhamos lá em Ribeirão Preto, foi ser favorecido, gente.
15: Isso aí.
13: Favor de Deus sobre nós a nossa vida.
15: Usamos quatro personagens muito rápidos: José, Moisés, Davi e Esther. Ficamos mais em Esther.
13: E aí esse é um texto que fala sobre a própria verdade de Deus, né? Então aquele que guarda no coração, aquele que mantém essa verdade como prática, ele encontrará favor e boa compreensão, não só diante de Deus, como diante dos homens, gente. É o favor de Deus sobre a tua vida,
15: Senhor,
13: que te fez chegar até aqui.
15: Obrigada,
13: em todas as áreas da tua vida, foi ele meteu a mão.
15: Obrigada,
13: e nos trouxe
15: Senhor,
13: até aqui, gente. Eu sei disso. Isso me deixa desse tamanhozinho, pequenininho.
15: É.
13: Não tem nada a ver conosco, é a mão dele. Por trás de tudo.
15: Nós só colocamos aqui a última parte, tá, gente? Desse provérbio, só fazendo um resumo. Inclusive, as colocações que foram feitas pelos pastores foram maravilhosas, de uma condicional, né? Nós usamos lá em Ribeirão mais os benefícios do favor. Então, vale a pena complementar.
13: Então, de um modo geral, nós temos uma visão limitada. É a parte humana do favor de Deus sobre a nossa vida e a dos nossos familiares. Você pode abrir a tua Bíblia rapidamente? Vá comigo no Salmo 103. Bíblia de papel, temos um ambiente ou não? Aleluia. Glória a Deus.
15: Aliás, alguém postou aí, não sei quem viu, parece que postaram no seu Instagram, uma pastora, que acho que ela é da Johannesburg, esqueci o nome dela, que ela fala, se você vem para a igreja sem Bíblia, você viu? Alguém viu isso aí? Viu? Muito legal, alguém mandou para mim. Ela cai em cima.
13: Bom, olha que coisa interessante no Salmo 103, falando sobre os benefícios. Bendiz a minha alma ao Senhor, não se esqueça dos seus benefícios, tudo que há em mim, bendigo o seu santo nome. E eu tenho feito isso como declaração minha diária, mas no verso 4 diz assim: é ele, o Senhor, quem da cova redime a sua vida. Sabe o que é isso? Ele te redime da destruição.
15: Aleluia.
13: E agora veja, e eu fiquei imaginando isso, e ali, olha, Ele te coroa. Ele põe uma coroa de graça
15: e misericórdia.
13: Thank
15: you, Jesus.
13: Fala pro teu irmão, você carrega uma coroa de graça e de misericórdia.
15: Obrigada, Senhor. Aleluia. Aleluia.
13: Rapaz, o pastor, então é só alguma coisa? Não, cara, menos. É, mas ele nos coroa de graça e de misericórdia.
15: Aleluia.
13: E eu venho meditando sobre isso, para onde você vai, para onde você anda, Deus está contigo, cara. Você tem uma coroa de graça, de misericórdia, tem um favor, tem uma bondade te seguindo. Pastor, mas eu estou enfrentando luta, eu também. Mas Ele está conosco, como um guerreiro. Lembra aquela passagem que eu li aqui? Ó, o Senhor está conosco como um poderoso guerreiro. Por isso tropeçarão os nossos adversários, não prevalecerão.
15: Aleluia.
13: Serão sobremodo envergonhados por causa de um propósito. Olha, não falte domingo que vem, hein? Que eu vou voltar lá o início de janeiro de coisas que eu não terminei para falar, gente, sobre coisas importantíssimas, que você é um propósito de Deus sobre a face da terra.
15: Amém, obrigada, Senhor.
13: Você está debaixo de um propósito, você não carrega um propósito. Não estou carregando um propósito, aí eu tenho a minha vida separada do meu propósito, não existe isso. Compartilhei para pastores agora no Remi, e estava falando sobre chamado. Cara, não tem como. Quem olha para mim, se não olha o meu chamado, não tem como, porque está misturado. Olha aí, Jeremias, antes que você nascesse no ventre da tua mãe, eu te consagrei, te separei para ser profeta às nações. Não tem como. Então você já nasceu debaixo disso, o chamado é você mesmo. Então não tem como separar Jeremias de quem ele é. E não tem como. Eu posso ter uma profissão, como tive, trabalhei 27 anos na minha profissão, a Deise também trabalhou anos na vida dela, mas não tem como. A gente é o propósito.
15: Amém.
13: Vocês estão entendendo isso aí, gente?
15: Amém.
13: Você é o propósito da tua família, cara.
15: Isso aí.
13: Ao do ambiente onde você trabalha, ou daquilo que Deus já botou no teu coração aí, para a gente rumar para cima dele.
15: Só um minutinho. Quando nós falamos lá em Ribeirão do Favor, a gente também fixou bastante nessa palavra bondade, que muitas vezes na Bíblia, ela tem o mesmo significado. Bondade, mercê, né? Que é esse favor, essa graça é imerecida mesmo, favor é merecido.
13: Então, se nós pensarmos que já experimentamos tudo de Deus, não sabemos o quanto Ele deseja derramar mais e mais, quantos creem?
15: Amém.
13: E somos recipientes do Seu favor.
15: Do Seu amor também, né?
13: Até o final.
15: Até o final.
13: Meu Deus, isso é muita honra. Esse é o Senhor a quem a gente serve, hein?
15: Que honra,
13: legal?
15: Que responsabilidade.
13: Então, hoje, nós estamos entrando aqui, ó, rapidamente, em 10 minutos, né?
15: Que gente, isso,
13: em 15 minutos.
15: É isso mesmo? Quanto tempo tem?
13: É... isso aí, mais ou menos.
15: Eu não tô, aquele
13: relógio
15: Tá, aquele relógio está estranho, gente.
13: Então, para... olha que texto maravilhoso. 2 Coríntios 5, 18. Preste bem atenção. E, ó, não pense que isso aí... ah, não, isso é só para pastores, pastores e tal. Gente, isso é para todos nós. Quantos aqui são corpo de Cristo?
15: Aleluia.
13: Um representante de Deus. Eu sempre falo isso, porque eu não sou melhor do que ninguém. Mas eu não abro mão de representar o meu Senhor, não. Porque legalmente nós fomos constituídos como representantes dele. Você representa Deus sobre a face da terra, eu também. É só o que eu tenho para te falar. Agora veja, tudo isso provém de Deus, que nos reconciliou consigo mesmo por meio de Cristo. E nos deu...
15: o ministério.
13: A representação... de sermos reconciliadores. Verso 19, então, que Deus em Cristo reconciliou consigo mesmo o mundo, gente. Não levou em conta a nossa transgressão do homem e confiou a mim e a você.
15: Aleluia.
13: A mensagem da reconciliação. Agora eu queria só deixar esse detalhe para você. É muito mais do que uma mensagem. É um estilo de viver.
15: Sim.
13: Que representa o céu.
15: Aleluia.
13: Infelizmente, nós estamos vivendo dias onde tem muita gente que diz que é crente, dá glória a Deus, aleluia, mas tem um comportamento, meu irmão, que não representa o céu. A velha criatura, natureza das trevas, sem caráter nenhum. Se é uma coisa que você quer realmente andar com Deus para ser abençoado, Ele vai mexer em você, no teu caráter, cara.
15: Sim.
13: Em cada um de nós. Nós temos a representação de quem Ele é. Não
15: Amém.
13: Tem como, gente.
15: Amém.
13: Por isso tem um poder sacrificial muito grande. No verso 20, então.
15: Isso, pode ir.
13: Diz lá: portanto, somos embaixadores de Cristo, olha aí. E Deus faz o seu apelo por meio de nós.
15: Meu Deus.
13: Por amor a Cristo, suplicamos, reconcilie-se com Deus.
15: Gente, é incrível aqui. Porque Paulo, ele fala assim: eu estou suplicando a vocês, eu estou implorando a vocês. Por favor, reconcilie-se com Deus, né, e com os homens. E essa passagem foi escrita por esse apóstolo Paulo, tão querido. Ele pegou essa pasta do ministério. Sabe aquela pasta do ministério? Ele falou, é minha. Porque eu sei de onde eu vim, eu sei o que eu fazia, como eu persegui os cristãos, como eu fui aquele que mandava, assentia, né, consentia matar os cristãos. Essa palavra, e ele suplica isso para a igreja, né? Então, ele começa, a gente sabe de tudo que ele fez, as perseguições e tudo que ele foi, mas ele, em determinado momento, dizem os historiadores que no final da história dele, primeiro ele vem falando que ele é santo, né? Ele fala santo para as igrejas, e ele vai mostrando como ele vai se comportando, mas dizem que no final da história dele, isso eu li recentemente, ele fala assim, eu sou o pior dos pecadores. Não que ele estava, nesse momento, né, numa condição de pecado, mas ele entendia de onde ele veio e quem ele era hoje. E ele poderia dizer assim, Pedro foi o pior dos pecadores, e também negou a Jesus, né, 3 vezes. Judas nem se fala, não, mas ele falou, eu sou o pior. E aí quando ele fala isso, eu estava pensando, a gente pensa na gente. Porque nós temos que pensar em nós, e não nos outros, e falar assim, mas você não sabe, lá em casa o pior dos pecadores é o meu irmão, que até hoje está nas drogas, vive uma vida terrível. E a gente, mas é esse apóstolo Paulo, ele termina a sua vida, tipo, menos. Então, ao invés dele se colocar, agora eu já estou, agora eu já cheguei, né? Não, ele fala, eu sou o pior. Então, que sirva para mim, para você, de não apontar para os outros, mas entender assim, olha, misericórdia, Senhor, né? Desventurado homem que sou. Quem me livrará desse corpo, dessa morte?
13: Na verdade, ele reconhecia a grandeza de Deus na vida dele,
15: ele,
13: né?
15: Ele foi alvo desse amor, dessa reconciliação.
13: Então,
15: e
13: olha,
15: perdão.
13: Gente, nós estamos em construção, somos uma obra ainda que não acabou, diga aleluia. Vai acabar.
15: Inacabada.
13: Né? Não sabemos tudo, não somos donos da verdade. De um modo geral, eu falei aqui recentemente sobre esse conteúdo, porque apesar de sermos veículos da verdade, é sempre bom ter a consciência que eu não sou dono da verdade. Mas nós somos veículos.
15: Aleluia.
13: Nós somos apenas instrumentos de poder ajudar as pessoas nessa forma de reconciliar e ajudá-las a reconciliar com Deus. Mas também o poder de sermos pessoas reconciliadoras dentro do conteúdo de família, não é? De amizade. Então, seguimos a Jesus, que é a verdade, como único, diga único.
15: Único
13: caminho de construção em constante aperfeiçoamento. Não tem outra. Esse é o trabalho dele. É tão maravilhoso isso, gente, caminhar com Deus e ver que ele vai tocando na gente, nos aperfeiçoando para sermos instrumentos melhores dele.
15: Amém.
13: Uau! É lindo demais.
15: Vamos correr, amor.
13: Vamos correr. Então... A Deise vai falar você vai ler, deixa eu só colocar aí. A Deise vai contar essa história rápido, porque a pessoa que a Deise encontrou, que é maravilhosa, é a pessoa desse homem chamado José, ela vai contar.
15: Pois é, você botou antes o slide.
13: Então você me perdoa, Tem
15: que fazer uma DR aqui ao vivo. Porque não era para ter colocado aquele slide.
13: Me perdoe.
15: Já está perdoado, tá, querido?
13: Manda ver, Deise, vai.
15: Não, a gente vai falar uma porta aberta para outros, né? E a gente vai aprender com um personagem que vocês já viram, o Elinho estragou tudo. Aprender com esse homem que se chamava José. Quantos José a gente tem aqui? José, isso aí. Depois eu vou perguntar quantos Barnabé nós temos aqui. Então, esse homem, né, foi uma porta aberta para outra pessoa que a gente vai ler. Depois você lê em casa, quem está anotando, Atos 9, de 26 a 30. Eu vou ler, gente, na versão da mensagem, que eu e a Djanira amamos,
14: que diz assim, vou ler rápido.
13: Verso 31.
14: De volta a Jerusalém, Saulo procurou os discípulos, mas todos estavam com medo dele. Olha só, hein? Não confiavam nele nem um pouco. Então Barnabé deu-lhe o maior apoio e o apresentou aos apóstolos. Barnabé defendeu Saulo, contando como tinha visto Jesus e falado como ele, ele tinha visto Jesus e falado com Jesus na estrada de Damasco. E como Saulo arriscara

0: da vida por defender com ousadia o nome de Jesus em Damasco.
1: Só um parênteses, todo mundo sabe, Saulo era um perseguidor da igreja, matador de cristão, consentia. Então imagina a galera que era da igreja. Você já ouviu falar num cara que é da SS, que é destruidor de pessoas, o nome dele é Saulo.
0: Imagina.
1: Então, né? Havia esse temor de medo mesmo da comunidade toda da igreja, de que se ele aparecesse na cidade ou numa reunião deles, ele fazia exatamente isso. Mas Barnabé viu a transformação genuína dele.
0: Deixa eu falar um pouquinho do José, né? José, a Bíblia conta que ele pertencia a uma comunidade que compartilhava tudo, está lá em Atos, você vai ler. Ninguém tinha necessidade. Mas quando eles viram como Barnabé se comportava, Barnabé não, José, com sua generosidade, seu olhar de interesse pelos outros, falaram: uau, esse é o cara. Seguinte, não vamos chamar ele mais de José, vamos dar um apelido, vamos chamá-lo de Barnabé. Agora que era o slide, que então, ele
1: obrigado.
0: Trocou tudo. Na próxima reunião, isso aqui vai ficar na minha mão.
1: Mas ela está nervosa.
0: Não, gente, eu estou indo às forras, você conhece. Quem está aqui conosco desde o início, que assistiu todas as nossas conferências, há mais de 18 anos que a gente prega sobre família. Era difícil falar, gente. Era ou não era? Quem pode dizer? Eu ficava, posso falar? Dá licença, dá licença. Dessa vez o jogo virou. Até porque, gente, ele não preparou nenhuma das quatro palavras. Fui eu que preparei e ele está vindo na minha cola. Pela primeira vez. Pela primeira vez. Ele está vindo na minha cola. Aí fala. Mas deixa eu te falar. Ele me deu autorização para isso. É, aí eu obedeci, né?
1: Ele é sábio, né? Alguém falou isso aí.
0: Não,
1: né?
0: Mulher. Então, eu...
1: Gente, tem um ditado lá na América que o pessoal dizia isso. Você já conhece. Quando a mamãe está feliz, está todo mundo feliz.
0: Então vamos lá, vamos correr. Então, gente, todo mundo acha que Barnabé é um nome, né? Sim, mas esse significado no grego é paraclésios, que significa essencialmente filho do encorajamento, filho da consolação ou da exortação. Então, não vamos chamar, aquele homem sumiu, aquele José sumiu, agora ele é Barnabé. Então, é uma junção de para, que quer dizer ao lado, e Kalel, que é chamar, passando a ideia de chamar para perto, para confortar ou motivar. O termo também engloba motivar alguém a seguir em frente ou a cumprir um propósito. Então, Barnabé, o filho do encorajamento, aquele que sempre tinha um bom conselho, uma palavra de sabedoria, um amigo nas horas mais difíceis e desafiadoras. Gente, você pega o contexto de Atos, você via que aquela igreja, todos doavam, todos que tinham um coração generoso, mas algo foi tão marcante na vida desse homem chamado José, né? Que eles resolveram, né, claro, colocar, registrar, para que a gente aprendesse com ele. Porque não dava para falar de todos, mas eles pegaram esse homem que ele sobressaiu de uma tal forma que ficou registrado para esse homem excepcional. Que homem, que coração esse homem tinha, né? Então, pode passar, amor. Eu peguei o coisa, agora estou te dando autorização. O filho, também o filho da consolação, uma extensão do nosso consolador, com letra maiúscula, tem que consertar. Um bom homem, que também faltou ali, cheio do Espírito Santo. E aqui mostra para a gente a figura do consolador. Do Espírito Santo, né? Uma extensão do Consolador, um homem cheio do Espírito Santo.
1: A própria
0: Santo.
1: Palavra declarava que ele era homem cheio de fé e do Espírito
0: Isso aí,
1: Santo.
0: São características desse homem, um homem cheio de
1: fé.
0: É
1: o teu caso também. Fala pro teu irmão, é o teu caso.
0: É o teu caso.
1: Você é cheio do Espírito Santo.
0: Isso.
1: Não é, Deus?
0: E aí, quando a gente falou aqui de dois filhos, né? Filho do encorajamento, filho da consolação. Nós lembramos na passagem que do Sermão do Monte, onde Jesus fala assim, bem-aventurados os pacificadores, porque serão chamados filhos de Deus. Então, esse filho da consolação, esse filho do encorajamento, ele é um pacificador. Uhum. Jesus falou isso. Você vai ver, as bem-aventuranças são maravilhosas, mas a única que diz que seremos chamados de filhos é quando nós somos essa figura que traz a paz, que leva a paz, né? Que é o caso de Barnabé. Então ele foi a porta aberta para o caminho, a para a comunhão de Saulo com o apostolado da igreja. Gente, ninguém queria saber dele. Os apóstolos estavam ainda duvidando se ele estava realmente nesse patamar. Eles não estavam acreditando, só que Barnabé acreditou, né? Barnabé se importou. E como Barnabé, nós devemos ser esses defensores. Acho que tem essa...
1: Tem.
0: Não tem, não. E aqueles que abrem as portas que estão fechadas para os nossos familiares, para os nossos amigos. Nós devemos ser esse defensor, aquela pessoa que acredita, apesar de tudo que houve no passado de Saulo, ele acreditou, ele se importou. E aqui a gente pode trazer para a nossa família, aquela pessoa que no momento está por você desacreditada, no momento está por você, Deise, não tem jeito, é impossível. Vamos mudar a página, porque eu já orei, já se passaram tantos anos, a coisa só piora. Mas, gente, é claro que não foi o caso do apóstolo Paulo, né? Ele estava num progresso. Mas vamos colocar, gente, se ele não tivesse intervindo, tá certo? Intervindo, ele teria ficado mais difícil de poder, o apóstolo Paulo, de poder fazer tudo o que Deus tinha planejado para ele. Foi muito difícil. Mas esse homem, ele foi capaz de enxergar algo, né? A gente vai falar aqui para frente, que ninguém estava enxergando, nem os apóstolos, com todo o discernimento. Eles não enxergaram, mas esse homem enxergou. Então, que nós sejamos esse, né? A Bíblia diz que Saulo teve muita dificuldade, eu até botei aqui, numa passagem diz assim, que ele tentou juntar-se aos discípulos. Se ele tentou juntar-se, é porque estava muito difícil. E numa outra passagem diz que ele continuava tentando se juntar. Mas Barnabé, aí a Bíblia diz assim, mas Barnabé. E eu queria deixar nessa manhã assim, que nós sejamos esse assim, mais Deise, mais o Elinho, mais a Djaneira, mais o Sérgio, né? Mais a Isabel. Mas a Isabel acreditou. Mas a Isabel aqui diz assim, Barnabé tomou Saulo consigo e também levou ele para os apóstolos. Gente, olha que... Que ponte que esse homem fez de dizer assim, ó, gente, vocês não estão acreditando nele, mas eu estou acreditando, eu sei o que ele está fazendo. Então as pessoas são rejeitadas por causa do seu passado. No caso de Saulo foi, porque ninguém estava acreditando que aquele homem que fez tudo aquilo, perseguidor, realmente tinha mudado. E eles não acreditaram. Então eles, na verdade, eles rejeitaram a presença de Saulo no seu ministério, né? Tipo assim, tá bom, né? A gente vai confiar em você. Dali em diante, a gente vai ver a história, ele nem fica ali. Eu acho lindo que diz assim, a igreja crescia sem Saulo, gente. A igreja crescia, se fortalecia e eram acrescentados muitos. Porque nessa hora, eles não abriram para ele, ele só foi apresentado, mas aí você vai ver a história, ele volta com Barnabé para Antioquia, né? Então, a igreja não precisa de mim nem de você. A igreja tinha o Espírito Santo. Mas ali a gente vê que Barnabé, daqui a pouquinho, ele vai sair do circuito, ele vai sair da cena, Paulo vai começar a brilhar, e aí começa o ministério de um homem que escreveu 13 cartas, né, epístolas, que teve a maior revelação da graça sobre nós, identidade, quem nós somos em Cristo. Você imagina o papel desse homem, José, na vida de Paulo, né? E para nós, você pode dizer assim comigo, obrigado, Barnabé? Porque a gente agradece a Barnabé, porque hoje nós temos essas 13 cartas maravilhosas que têm sido tanto importante na nossa identidade, na nossa paternidade, na nossa vida de nova criatura. Então, ele foi barrado no baile, sim. Saulo foi barrado no baile, né? Então, Barnabé, um agente de aproximação. Que seja o meu caso e o seu. De nos aproximarmos.
1: Fomos chamados para isso, né?
0: Chamados. De nos aproximarmos daqueles que estão esquecidos, estão rejeitados, desesperançados.
1: Então, toda casa, toda igreja, precisa de pessoas como
0: Amém.
1: Barnabé.
0: Amém.
1: É assim que funciona.
0: É. Então, eu queria dizer nessa manhã o seguinte, que eu gostaria que o Eli me chamasse assim, Deise, a partir de hoje você vai ser Barnabéia. E eu dizia para ele, Elinho, eu não vou te chamar mais de Elinho, vou te chamar de Barnabé. Então, eu queria que você também dissesse isso, né? Vamos, eu estou crendo e declarando pela fé que todos nós somos Barnabés. Então vamos dizer assim, Daia, bom dia? É. Bom dia, Barnabé.

0: que a gente não vê nada na nossa casa. Não. Mas será que você está conseguindo vislumbrar o que Deus quer fazer na vida do seu familiar, seu filho? O que Deus tem preparado para ele lá na frente, para cumprir um propósito? E você pode ser esse veículo, esse instrumento de aproximação, de encorajamento, e não ficar olhando só no que você está vendo, mas crer pela fé no que ele vai se tornar? Ei. Será que estamos dispostos a isso? Então, Pode falar, querido.
1: Um encorajador é aquele que dá força a alguém, um pilar de apoio para continuar sua jornada e que sabe lidar com as diferenças. Baita de sabedoria da ação do Espírito Santo.
0: Essa dependência um do outro, né?
1: Nós e ninguém, gente, chegaremos ao propósito final das nossas vidas sozinhos.
0: Amém.
1: Que coisa, né? Incrível, né? Você era uma pessoa sozinha, de repente casou, já são duas, agora tem filhos, formam uma família, em qualquer ambiente, nós começamos talvez algo, mas vamos terminar com muitas pessoas ao nosso redor.
0: Gente, então, só um minutinho, nós não só necessitamos do Espírito Santo, mas nós dependemos um do outro, né? Nós dependemos um do outro, nós não somos uma ilha. Né? Nós temos que saber que a nossa presença dentro da nossa casa é importantíssimo. A gente não tem muito tempo, né? É. Não vamos deixar ninguém para trás, né, gente? Vocês estão dispostos? Pode ser que alguém esteja lento, talvez alguém esteja meio, né, eu botei aqui, cansado, desacreditado, mas nós somos Barnabé. Então vamos reconhecer onde nossos parentes estão e vamos encorajá-los a seguir adiante. Amém, querido?
1: Que Barnabé entendeu que o passado de uma pessoa não definiria o seu futuro.
0: É. Que homem, né?
1: Legal,
0: que
1: né?
0: Que homem. José.
1: Tem que ter essa visão muito legal.
0: Isso aí. Então, é isso aí, gente. Nós estamos terminando aqui. A reconciliação, ela deve ser aplicada na nossa casa, no nosso casamento, com pais e filhos, né? Relacionamento. E com o nosso próximo, né? E é a presença do Espírito Santo em nós que nos faz ser realmente representantes, discípulos e luz para esse mundo tenebroso. É a presença do Espírito Santo. Precisamos ser moldados e alinhados ao propósito de Deus, individualmente e como família. E o segredo da bênção e da saúde de qualquer casa ou igreja, né, vamos colocar aqui, está na pessoa do Espírito Santo, onde nós damos liberdade para que ele possa nos instruir, nos construir, nos corrigir e nos dar direção.
1: É isso.
0: Se a gente não der essa liberdade, ele não pode continuar. A gente termina aqui falando o seguinte, gente, o Elim tem 32 anos de ministério. Aqui nesse local, nós estamos há 22 anos, né, na casinha. Quem está conosco desde o início aqui? Deixa eu ver quem está aqui conosco. Vocês estavam aqui conosco, né? E ao longo desses anos, nós não só ensinamos muita palavra, principalmente o Elim, mas em todos o tempo de família, nós estávamos juntos, compartilhando, eu tentando falar, né, vocês lembram, né? Compartilhando a palavra. E muito, quem já fez a Atos aqui? Olha, quase que a maioria. Então, gente, ao longo desses anos todos, né? Eu vou dizer uma coisa para vocês. Eu creio que hoje, 2026, que nós estamos, dificilmente tem um cristão verdadeiro que não sabe a sua identidade, nem a sua paternidade, nem a sua vivência da nova criatura, né? Que ela aprendeu. Dificilmente, porque se você não aprendeu aqui, você é de outra igreja, você aprendeu em algum lugar, ou você tem disponível no YouTube dezenas de mensagens sobre identidade, sobre quem você é e tudo mais. Mas aí passam 22 anos, chegamos em 2026. A pergunta é o seguinte: o que que nós temos feito com tudo que temos aprendido ao longo desses anos? O que que nós temos feito para colocar em prática, é isso que a gente vai falar agora, tudo isso? Gente, não temos mais tempo para perder tempo. Eu tenho certeza que vocês têm isso muito certo dentro de vocês, muito revelado, eu tenho certeza, porque não é possível, nós estamos com um tempo de grande revelação da palavra, mas só ter conhecimento é pouco, nós precisamos colocar em prática. Então, nesse tempo que nós estamos vivendo, nós precisamos urgentemente

0: diminuir essa distância entre o conhecimento e a prática. Tudo que vocês ouviram aqui ao longo do mês de junho, tudo que vocês têm ouvido ao longo desses anos, seja em outra igreja, seja onde você estiver, se não colocarmos em prática, nós estamos só, sabe, passando tempo, acumulando conhecimento. Então a gente queria chamar a igreja a essa consciência de que, Senhor, eu tenho todas as armas, eu tenho o Espírito Santo, eu tenho Tua Palavra, eu tenho uma Palavra revelada, eu não sou mais um bebê na fé. Podemos ter bebê aqui, você vai crescer, mas Deus está chamando para uma maturidade de uma igreja onde ela não fique só sabendo. Já fiz 5 vezes atos, tá? Mas e o Kiko? E o que está acontecendo com a sua vida? Está sendo transformada? Você está dando sinais de compaixão pelas pessoas na sua casa, onde você está? Você está sendo esse veículo, essa ponte para acreditar e dar mais uma chance? Porque a gente fecha as portas, a gente diz, chega, eu não aguento. A gente quer pensar só em nós mesmos. Então, eu queria terminar com essa oração, né? Com essa oração, que você feche seus olhos agora, coloque a mão no seu coração. E a gente agradecer por essa porta que já foi aberta para nós da reconciliação. E eu falo agora, Senhor, Pai, muito obrigado, porque essa porta ainda está aberta. Ela ainda dá tempo. Ainda dá tempo para muitas pessoas que ainda não te conhecem, mas aquelas que já te conhecem, poder colocar em prática o que elas têm aprendido. E Jesus está batendo, Ele continua batendo, Ele ainda está batendo e Ele deseja entrar na nossa vida, na nossa casa. Gente, mas chegará um dia que essa porta estará fechada e não se ouvirá mais a voz do nosso Senhor. Obrigada, Senhor, porque essa porta ainda está aberta. E é tempo de arrependimento, é tempo de despertar, é tempo de ter os nossos olhos abertos para o tempo em que estamos vivendo. É tempo de ouvidos espirituais para ouvir o nosso chamado de comunhão. E muito mais do que comunhão, de devoção, de representatividade. Nós que precisamos intencionalmente ser seus representantes aqui. Sermos Jesus andando nessa face da terra. Então é tempo de pôr em prática tudo que temos aprendido. E nós contamos com a ação do Espírito Santo e o poder da sua palavra. Amém, queridos? Você pode falar comigo? Vamos viver. Não, desculpa. Eu vou viver o sacrifício do amor. E vou ser uma porta aberta para todos que estiverem ao meu lado. Amém, queridos? Porque se eu fui transformada e você foi transformada, nós temos que crer que os outros serão. Nós temos que crer que nós e a nossa casa não serviremos, nós servimos ao Senhor. Já é uma declaração de fé. Eu não vou servir, eu estou servindo, mas eu não estou vendo, mas eu creio. E essa é a nossa declaração, que nós e a nossa casa servimos ao Senhor. Amém, queridos? Então, terminamos essa série maravilhosa.
1: Muito bem, você ouviu essa mensagem. E agora eu quero fazer um convite maravilhoso para você. E isso só depende de um coração aberto. De você poder receber, se você nunca fez isso, de você poder receber a Jesus como Senhor e Salvador da sua vida. E se você fizer essa oração comigo de maneira sincera, você será transformado, como diz a palavra, numa nova criatura, de dentro para fora. Ok? Vamos fazer juntos essa oração? Se é o teu desejo e é a sinceridade do teu coração, repita comigo. Senhor, ao ouvir a tua palavra, foi gerado fé no meu coração. E com base na tua palavra e de sincero coração, eu entrego a minha vida e te recebo como Senhor e Salvador. Vem, Senhor, com teu Espírito Santo habitar em mim. Cancela o meu passado porque eu não te conhecia. Mas a partir de hoje, eu vou andar contigo todos os dias da minha vida. E eu declaro, com base na tua palavra, que a partir de hoje, eu sou um santuário vivo da presença do Espírito Santo. Em o nome de Jesus, amém. Agora eu te convido, você recebeu a Jesus como Senhor e Salvador? A você procurar uma igreja local, perto de onde você mora, e você possa se congregar, porque é muito importante você estar no corpo de Cristo, e você crescer junto com os teus irmãos e junto com o poder vivo dessa palavra, da qual também mudou a tua vida. Grande abraço.
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9: São Gonçalo recebe neste fim de semana mais uma edição da Caravana de Arte e Lazer. Neste sábado, o evento gratuito acontece das 9 da manhã à 1 da tarde na Travessa Tancredo Ribeiro, no bairro Porto Velho. A programação conta com cama elástica, brinquedos infláveis, jogos de tabuleiro, oficinas e brincadeiras com recreadores. O projeto ainda oferece barraquinhas com lanches. Neste domingo, a caravana estará no mesmo horário na rua Manuel Ferreira Leal, no Porto do Rosa. O Museu de Arte Contemporânea de Niterói, o MAC, inaugura hoje 3 exposições em comemoração aos 30 anos do espaço. Juntas, as mostras reúnem cerca de 130 obras de grandes formatos. A programação termina no dia 26, com entrada gratuita, apresentações de música e dança e projeção mapeada na fachada do museu. O MAC funciona de terça a domingo, das 10 da manhã às 6 da tarde. O museu fica no Mirante da Boa Viagem, sem número, no bairro da Boa Viagem. A 26ª rodada do Campeonato Brasileiro começa neste sábado e com o Clássico Carioca. Tentando se firmar no G4, o Fluminense mede forças com o Vasco, que luta para tentar sair da zona de rebaixamento. A partida será às 9 da noite no Maracanã. No domingo, o vice-líder Flamengo visita o Remo às 4 da tarde no Mangueirão. Às 6:30 da tarde, o Botafogo recebe o líder Palmeiras no Engenhão. Do Departamento de Jornalismo, Marcos Caetano Júnior.
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10: 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Nova Iguaçu, culto de louvor e adoração na Igreja Sarando a Terra Ferida, domingo, 6 da tarde, Avenida Governador Roberto Silveira, número 1271, Nova Iguaçu. 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
1: Bom dia, bom dia, bom dia. Mais um programa Desperta Brasil. Brasil, vamos começar orando. Vamos começar falando com o nosso Deus.
0: Quero orar, Senhor Jesus.
1: Pai querido, muito obrigado por tudo. Obrigado pela oportunidade de estar aqui mais uma vez com a sua permissão. É o Senhor quem dá a permissão, é o Senhor que autoriza, é o Senhor quem dá a vida para que possamos estar aqui com uma missão, com o programa Desperta Brasil, abençoando pessoas, orando com pessoas, clamando por pessoas, intercedendo por vidas, por famílias que estão agora, talvez vivendo um momento cruel, indo trabalhar ou não, porque está desempregado, porque recebeu, foi demitido um chefe de família, talvez debilitado fisicamente, emocionalmente. Deus, eu oro porque eu creio no teu poder. Eu creio, eu creio, eu creio. Espírito Santo, ajude-nos. Ajude-nos. A cada dia que se passa, cada dia que se passa, nós vemos os dias mais trabalhosos, como diz a tua palavra, que teríamos dias trabalhosos. Os valores sendo invertidos, mas oração resolve. Oração resolve. São nesses momentos, Deus, que precisamos estar grudado no Senhor, orando, buscando, pedindo, meditando na palavra. Espírito Santo, existem pessoas agora que talvez esteja numa situação de depressão, pensando em dar cabo em sua vida por conta de muitos problemas, de muitos desesperos na saúde física, na saúde emocional, no casamento, na família, o desemprego. Deus, o diagnóstico, Espírito Santo, no nome de Jesus, que haja cura, libertação, transformação, mudança. Deus, no nome de Jesus, eu repreendo toda a malignidade da vida desse homem, dessa mulher, desse chefe de família. Te entrego o Brasil, os três poderes, eu te entrego. Os sinais estão acontecendo em relação ao arrebatamento da igreja. Ora vem, Senhor Jesus, Maranata. Mas enquanto isso não acontece, traga resposta, cura, libertação, porta aberta para todos os nossos radio-ouvintes. Oramos e agradecemos tudo isso e muito mais no nome de Jesus. Amém. Que bom poder começar o programa orando. Quero já liberar o meu número, o zap, 21 964276848. Repito, 21 964276848. Bom dia, aonde quer que você esteja, eu sou o pastor PC Miranda e esse é o programa Desperta Brasil. Fabiana, bom dia. Tá podendo dar bom dia ou não? Tá ligada? Tá ligadinha ali? Tá? É muita coisa pra ela fazer. Olha, enquanto ela dá bom dia, ou se prepara pra dar bom dia, tem uma notícia, hein? Estamos aqui hoje, sábado, 6 horas, Desperta Brasil, mas amanhã, domingo, 9 da noite, estaremos estreando Falando de Família. Bom dia, Fabiana.
2: Bom dia, PC. Bom dia a todos aí da 93FM. Ótimo dia para todo mundo.
1: Pronto, vamos de música. Tem música boa, tem música que deixou saudade. Eita, Márcia Copley Costa. Saudosa. Salmo 121.

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1: Que beleza, que maravilha. Começamos muito bem. Elevo os meus olhos para os montes. As minhas irmãs, bem jovenzinhas, cantavam essa música. E nós, bem jovenzinhos, adolescentes, tocávamos. Coisa boa, hein? Esta é a proposta do Desperta Brasil. 21 964 27 68 48. Fala comigo. Isso, fale comigo. Será um prazer poder ouvir você. Como disse, amanhã domingo, dia 6 de setembro, 9 da noite, aqui pela Rádio do Povo de Deus, falando de família. Espalhe para geral. Nós vamos abordar todos os temas dentro de família. Eu disse todos. Posso dar um spoiler? Posso, claro. Posso. Vamos falar de finanças na família, relação conjugal, criação de filhos, regra para o lar, vida espiritual da família. Quem manda mais em casa, hein? A família com as redes sociais, dívida na família, problemas emocionais dentro de casa, pais como referências. Você é uma referência para o seu filho, para o seu neto? Olha, os filhos crescem e decidem. O que tem de gente, o que tem de pai, o que tem de mãe procurando, buscando pecado. Pecado, isso. Meu Deus, aonde eu errei? Aonde eu pequei? Por que meu filho está assim? Por que minha filha tomou um rumo ignorado? Calma. Os filhos crescem e decidem. Então você não tem que ir. Os amigos de Jó foram perguntar para Jó: Jó, confessa logo o teu pecado, porque tu tá vivendo isso, tu é um cara íntegro, por que tu tá vendo isso? Meu irmão, pelo amor de Deus. Filhos, vamos falar de filhos, perto de se casarem, disciplina no filho, vamos falar de perdão, vida sexual, esposa fiel, marido fiel, marido infiel, esposa infiel, isso tudo e muito mais no programa Falando de Família. Quero mandar um abraço para o Márcio Santos, é um parceiro também, um grande comunicador, um produtor que está aí em alta na comunicação, tá? Rádio Catedral, enfim. Então, espalhe para geral, não tem ainda o banner para divulgar nas redes sociais, mas você pode ir lá no Instagram, PC Miranda, o repórter do povo. A voz ainda está sendo manutenida. E nós vamos caminhando. O pastor PC Miranda toma conta de um rebanho, ADB Ebenezer. Quero mandar um abraço para todos. Eu disse todos os nossos. As ovelhas da ADB Ebenezer, tá bom? Todos, do menor ao maior em faixa etária. Crianças, adolescentes, jovens, adultos, anciãos, novos convertidos, todo mundo. Pessoal do Manguinhos, pessoal do Jacarezinho, ali, bairros adjacentes, Maria da Graça, Heliópolis. Heliópolis não, Higienópolis. Heliópolis também, Belfor Roxo. Pessoal do Rio, do Grande Rio, do Brasil e do mundo. 21 964 27 68 48. Se você for um voluntário para cooperar com um dos nossos colaboradores nos programas, ajude-nos, tanto no Desperta Brasil como também no Falando de Família, domingo, amanhã, 9 da noite. É a hora que você O culto termina às 20. 20, 20 horas e 15. Você sai do culto, vai para a cantina, faz um lanche, bate um papo. Tiram as irmãs, vão tirar uma foto, vão agendar a semana útil. E entrou no carro, 9 horas. Vai para casa, comentando de tudo do culto. Você vai estar comigo, vai me dar uma carona. E aí, eu vou falar tudo de família. Ou quase tudo, tá bom? Porque só apenas 30 minutos, espalhe pra geral. Um abraço pro nosso pastor Alexandre Esquerdo. Deus abençoe. Vamos de música. Tá no ponto? Tá no ponto? Tá sim. 21-6427-6848. Você que está no condomínio. Alô, vigia. Alô, segurança. Alô, porteiro. Tá no hospital? Saúde. Tá no plantão? Tá onde? Tá indo pro trabalho? No ônibus? No táxi? No Uber? No BRT? No trem? Aonde? Vamos lá? Tá no ponto? Pode soltar. Música que deixou saudade. Zilanda Valentim. Olha que música linda. As minhas...

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1: Isso aí, ora por mim, hein? Ore por mim. Ore por mim. Ore por mim. Conseguiu entender? Ore por mim. A fúria é grande do adversário. Não só contra mim, mas contra você, contra a igreja de Jesus. Então, fique atento. E me ajude. Me ajude. Eu quero ser apenas uma voz. Cooperar dentro daquilo para que fui chamado. Para comunicação. Tá bom? 21 964 27 68 41. Amanhã, domingo, estaremos celebrando a Deus por mais uma primavera do nosso reverendo pastor Jaime Soares, 74 anos. Isso é sério. Com toda disposição, com todo gás, um profeta de Deus para esse tempo. Daqui a pouco ele estará pregando a palavra aqui. Atenção. Atenção. Você, marido, homem, escute o que eu vou dizer. Irmã, irmão, escute o que eu vou dizer. Escute o que eu vou falar. Como está o seu casamento? Ainda não é o programa falando de família, mas eu preciso soltar algo aqui para você ouvir. Vigie com a outra parte. Vigie com o sexo oposto. Vigie. Por que estou falando isso? Estou dizendo isso? Estou falando isso porque o diabo, ele está minando famílias, casamentos. E é possível que você, que esteja me ouvindo agora, você esteja sofrendo uma situação como essa. Ou o marido, ou o esposo, tudo bem, continue educado, continue cortês, continue tratando bem as pessoas, mas cuidado com os tratamentos que você tem lá no seu trabalho, lá na escola, na faculdade, lá onde você mora, no prédio, na rua, no ônibus, na igreja também, com o sexo oposto. Porque o diabo pode estar preparando uma cilada. Escute o que eu liberei no programa Manhã Nacional. Olha essa dica. Escute.
2: Cheio nas mãos. Homem casado gentil demais é um prato cheio nas mãos de mulher carente. Eu não falo apenas sobre mulher solteira, mulher casada também, mas que não tem um relacionamento saudável, ela tende a se relacionar emocionalmente com um homem quando ele é muito gentil com ela. É por isso que um homem casado, ele precisa ter postura, ele precisa ter cara séria, ele precisa ser fechado com outras mulheres. Se é necessário conversar, que seja para tratar de assuntos relacionados a algo pontual, trabalho, questões espirituais, e encerra aí. Quando essa conversa, essa brincadeira se estende para gentilezas, carregar a bolsa dela, abrir uma porta para ela, puxar uma cadeira, aquilo que na cabeça daquele homem poderia ser só um ato de educação ou de gentileza despretensiosa, pode se tornar um motivo para ela vir a se apaixonar. E a questão aqui não é sobre ter ou não ter controle sobre as emoções do outro. A questão aqui é sobre não permitir que o seu comportamento seja confundido com outra intenção. E você só não permite que isso aconteça quando você tem postura. A postura é se retratar para assuntos delimitados para aquilo que compete a uma pessoa casada. Outro detalhe, homem casado não conversa com mulher em WhatsApp depois de determinada hora da noite. noite. Sem mencionar no fato de que a maioria dessas conversas, quando são tarde demais, elas não se tratam de conversas respeitosas ou relevantes a nível de trabalho, por exemplo. São conversas que começam com um teor aparentemente sem intenção, mas que o motivo do horário, da intimidade, da intensidade, da repetição vai se estendendo para questões pessoais. E detalhe, homem casado não conversa sobre assuntos pessoais com mulher nenhuma, a não ser a dele, a esposa dele, a filha dele ou a mãe dele. Qualquer outra mulher que não sejam essas não tem assunto pessoal para este homem. Não é parente, não é família, não tem assunto pessoal. Como você passou seu final de semana? Como está o casamento? Como está o trabalho? Você está bem? Por que está triste? Esse tipo de pergunta não cabe, porque ele abre uma válvula que parece ser amizade, que parece ser algo despretensioso, algo sem maldade, mas na verdade é uma semente que, à medida que vai sendo regada, ela se expande e pode vir a se tornar em um sentimento. E depois, não podemos dizer que foi um acidente. Nenhum sentimento é acidente. Ele é alimentado por uma forma de falar, pela gentileza, por ser gentil demais, por brincar demais, por ser engraçadinho demais. Homem casado não é engraçadinho com outra mulher. Não faz piadinha, não faz brincadeirinha fora de hora, não tem conversa pessoal.
1: Vem, tá bom, isso aí. Continua o BG, já estamos partindo pro final. Sabe aonde isso combina? O cara ser muito cortês, muito papinho, muito conversinha, muita gracinha, quando ele é solteiro, está na hora de casar, e ela é solteira, está na hora de casar. Quando ele quer casar e quando ela quer casar. Aí isso é maravilhoso. Aí isso tem que acontecer. Joga uma piadinha, elogia o perfume dela, olha o seu cabelo maravilhoso. Olha, quando eu era solteiro, eu usava um bigodezinho muquiranazinho. Um bigodezinho muquiranazinho, tinha, sei lá, 19, 20. Aí a minha atual esposa falou pra mim assim, bem suave. Poxa, bigode feio. Ela falou aquilo, pá, já mexeu comigo. Fui pra casa, depois do ar livre, antes do culto ao ar livre, fui pra casa, quando fui tomar, me preparar pra vir pro culto, meti a gilete, tirei. Quando ela viu assim, os olhos dela brilhou, tipo assim, eu já vi, eu olhei pra ela assim, ela me olhou, e eu tava dizendo alguma coisa pra ela. Eu tava dizendo as entrelinhas, não me olhar o seguinte, olha, viu? Você falou comigo, eu tirei. Aí sim, estamos casados. Esse ano, dia 25 de outubro, 40 anos, com 3 filhos e 5 netos. Que coisa linda. Esta é a hora do elogio. Agora, fora disso, deixa, corta para essa câmera aqui, que eu vou finalizar trazendo dicas. Corta aqui para essa câmera. Corta. Corta aqui. Atenção, líderes. Algumas dicas. Se é que posso dar algumas dicas. Como líder, como obreiro, como pastor em exercício. Que Deus, não estou passando aqui a imagem do bam, bam, bam. Não, eu tenho aprendido. Com a vigilância, com a prudência, com Jesus, com os mais velhos, tá? É? Tem que tá cansado? A produção tá cansada? Quando eu evito dar carona para a mulher? Quando eu preciso dar uma carona por alguma necessidade? Primeiro, que tem mesmo que ajudar? Sem minha esposa dentro do carro, sem minha filha dentro do carro, ou sem um irmão dentro do carro, quando eu estou sozinho e eu preciso ajudar, eu preciso também cooperar com as pessoas, eu abro as janelas, sento atrás e, muito sério, eu fico. Entendeu? Mas eu prefiro evitar. Se eu estiver com alguém no carro, aí eu dou uma carona atrás. Mulher, irmã, em via de regra, quando eu dou uma carona que tem gente no carro, eu evito colocar na frente. Vai atrás. Se eu puder passar, não vou dar carona. Tá no ponto, eu não sei de bolsa. As pessoas que trabalham comigo, que vivem dentro de uma relação interpessoal de irmão, fraternal, já me conhecem um pouquinho. Eu evito.
3: É. Deu para entender? Deu para entender? Tudo isso muito mais eu vou tratar no programa Falando de Família. Eu trouxe esse trecho, você viu que eu disse, corta para essa câmera, porque é um trecho que eu tirei do programa Manhã Nacional, que eu apresento de segunda a sexta, um programa ao vivo, pela TV ADB e TV Itapetinga, na Bahia. Precisamos orar. Precisamos vigiar. O que tem de casamento? O que tem de relacionamentos? Com rupturas? Com problemas? Porque o marido não se comportou ou não tem se comportado. Todo dia uma briga. E eu preciso dizer isso aqui. Eu quero usar esse tempo precioso para orientar, para ajudar pessoas, famílias. Às vezes é um casal de pastores. O pastor, a esposa é muito ciumenta. Não necessariamente um casal de pastores, mas um casal de obreiros. Casal novo. E às vezes o ciúme que ela tem, o bonitão, o ciúme que ela tem é pela postura estranha que você tem em relação ao tratamento com outras mulheres. Você precisa ter postura de um homem casado. Bom, vamos ouvir a música? 21 964 27 68 48. Vamos ouvir? Tá no ponto? Tá no ponto? Música que deixou saudade. Álvaro Tito. Olha aí. Eita.

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1: Isso aí, todo sábado, de 6 às 7 da matina. Fala comigo, fale comigo. Você crente, cristão, evangélico, ateu, católico, desigrejado, espírita, não importa. Fazemos programa para todos. 21 964 27 68 48. Amanhã, 18 horas, aguardo você na ADP Ebenezer ou a Gil Gafre 67 no bairro do Manguinhos. Como disse? Isso. Amanhã, domingo, 9 da noite, estreando com o programa Papo de Família. Vou até pedir também, se você quiser trazer uma experiência, vou proteger o seu nome, não vou dizer, não vou expor o seu nome, mas vale a experiência. Vale a experiência. Tem um tema para trazer dentro da proposta, falando de família. Tem problema nenhum. Fala comigo e nós vamos preparar, vamos, da melhor maneira possível, trazer a sua experiência. Tem uma experiência que serve para alguém. Pastor PC, eu fiz assim, estava com esse problema aqui, fiz assim, fiz assado, fiz cozido, fiz cru, deu certo, pronto, acabou. Terminar o casamento é uma coisa boba. Terminar a relação, ficar discutindo todo dia, brigando todo dia, todos os dias. Não, não, não, não, não, não, não, não, e não, e não. Vamos de música, tem mais música daqui a pouco. O nosso reverendo pastor Jaime Soares pregando a palavra. Agora é a vez dele.

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1: Gênesis capítulo 3 narra a queda do homem. Narra o primeiro tropeço, narra o primeiro pecado, narra o início da derrota. Até o capítulo 3 era um tempo de perfeição, era um tempo de dádiva, era um tempo de coisas maravilhosas. Mas no capítulo 3 entra em cena a serpente, o diabo instrumentalizado naquele animal, incorporado naquele animal. Ele dialoga com Eva interage com ele, e eu quero já, pelo Espírito de Deus, fazer uma colocação para mim e para você. Com quem você tem conversado? Com quem você tem conversado? Sabe, nem tudo é o que parece. Se perguntasse a Eva, fizéssemos uma pausa e perguntasse assim: Eva, você está conversando com quem? Qual a resposta de Eva? Me ajuda. Qual a resposta de Eva? Estou conversando com uma cobra. Aí vinha a segunda pergunta: tem certeza que é cobra?
2: Sim, senhor.
1: Parecia cobra, mas era o próprio diabo. Eu volto e pergunto para Jaime: com quem você anda conversando? Ah, com a Michele, com a Margarida, com o Fernando, com o Jorge. Tem certeza? Pode ser que seja o diabo. Voltando para o texto. Eva é convencida por aquele papo, por aquele diálogo, prova do fruto proibido, fornece para o esposo, divide com ele, ele come e ambos caem. Deus entra em cena e Deus chama Adão, e ele responde: eu ouvi a tua voz e eu tive medo porque eu estava nu, eu me escondi. Aí Deus pergunta para ele: quem disse para você que você estava nu, pelado, sem roupa? E ele escuta essa pergunta e Deus fala: você comeu da árvore da qual eu havia dito para não comer? Versículo 12: então o homem disse: a mulher que tu me deste para estar comigo, ela me deu da árvore e eu comi. Há uma frase, há uma máxima no nosso vocabulário, na nossa cultura que nós temos da língua portuguesa, que a frase diz assim: explica, mas não justifica. Você já ouviu isso? Explica, mas não justifica. Ou seja, tem retórica, tem explicação, tem motivos, tem tudo, mas não justifica. Quando Deus pergunta para Adão: quem disse para você que você está nu? Como é que você chegou a essa compreensão? Você comeu da árvore que eu proibi? E ele, diante dessa confrontação de Deus, ele resolve explicar o inexplicável. Aqui está a primeira reação pós-queda, pós-pecado. A primeira reação. E essa primeira reação, ela criou um comportamento na sociedade. Ela criou um comportamento na humanidade. E essa, eu vou chamar de praga, essa doença, ela pegou todo mundo. Inclusive você. Inclusive eu. E a gente tem que lutar todo dia para não explicar o inexplicável. É simples. É reconhecer, baixar a cabeça e dizer: fiz besteira, pisei na bola, eu errei. Mas a gente não quer isso, não. A gente quer se explicar. Porque quando eu explico, normalmente eu transfiro o meu erro. Eu acuso, eu empurro para lá. Foi exatamente o que Adão fez. Deus o confronta. Ô, meu amigo, tu comeu? E ele, em vez de dizer, Senhor, miseravelmente eu tropecei e eu comi, ele toma outro caminho. Ele diz, Senhor, eu realmente, mas foi a mulher que tu me deste. Se tu não tivesse me dado Eva, eu tava bem na fita. O meu problema foi Eva, tá? É você que está me ouvindo aqui agora. O meu problema é que eu casei com a pessoa errada. Meu problema é que eu trabalho no lugar errado. O meu problema é que eu tive a família errada. Ou talvez até aquela conversinha, né? O meu problema é que eu nasci certo num corpo errado. Enquanto continuar nessa toada, vai ser só ladeira abaixo. Enquanto continuar nessa toada, vai ser só ladeira abaixo. Não tente explicar o que não tem como explicar. Assuma, bata no peito e diz, Senhor, eu pequei. Eu pequei. Eu confesso. Eu pisei na bola, eu falhei. Adão, quem disse que você estava nu, Adão? Fala a verdade, Adão. Essa desgraça de tentar mentir até para Deus, ela vai continuar até quando? Na minha e na tua vida. Eu quero botar na minha e na tua vida. Porque a gente fica o tempo todo procurando razões por que nós somos assim. É o discurso dessa ideologia diabólica da cor vermelha que está aí. Não, ele assalta porque ele não teve oportunidade. Ele é um assaltante

0: A graça termina com uma cruz, com um outro homem, dizendo assim para o Cristo do meio: eu mereço estar aqui. Essa morte é merecida. Eu vivi como ladrão, eu mereço essa cruz. E ele, o reconhecimento dele é tão profundo que ele nem pede mudança. Ele só pede uma coisa bem, bem substantiva, bem subjetiva. Ele diz: Senhor, lembra de mim quando tu entrar no teu reino, no teu paraíso. Lembra de mim. Não pediu para ir. Não pediu nada. Só lembra de mim. Tu vai vencer a morte, tu vai ressurgir. Aquele homem sabe tudo. Nunca fez escola dominical. Nunca leu a Bíblia. Não, nunca leu a lei. Senhor, tu é rei, tu tem o reino e tu vai ressuscitar. E quando tudo isso acontecer, lembra de mim que o dia que tu foi pregado na cruz, tinha um cara do teu lado que foi ladrão a vida toda, preso e julgado como ladrão e sentenciado à morte. Lembra que esse cara morreu do teu lado. E o Senhor olhou para ele e disse: uau, você entendeu tudo, cara. Você não se explicou, você não falou por que você virou ladrão, que você não teve oportunidade, que você não teve acesso à escola, que você não pôde estudar, que você veio de uma família disfuncional e por isso você virou um ladrão, virou um criminoso. Você não deu desculpa. Você reconheceu que merece morrer pela prática de vida que você teve. E o Senhor olha para ele e diz: meu amigo, eu tenho uma notícia boa para te dar. Hoje mesmo, hoje, daqui a pouco, você vai estar comigo no meu reino.
1: Aleluia!
0: Aqui tem um princípio, uma máxima para a gente orar. Quem não se justifica, quem não acusa, alcança misericórdia.
1: Aleluia.
0: E tem uma nova oportunidade. Quem não tenta botar debaixo do tapete: ah, pastor, eu pulei o muro, me envolvi com outra pessoa porque ela não era carinhosa, ela não cozinhava bem. Você para, em nome de Jesus, de ficar dando desculpa sem vergonha. Tu vai para o inferno de primeira classe. Eu e você, quando o Senhor nos confrontar, a gente baixa a cabeça e diz: Senhor, eu mereço, eu confesso. Eu fui muito peralta, muito bagunceiro, mas eu tinha uma... Eu tinha não, Deus me deu uma dádiva que eu não apanhei muito, apanhei pouco. E meu pai dizia, o Jaime eu bato pouco nele, porque toda vez que tem um B.O., ele não esconde, ele mata no peito. Pai, eu fiz, eu errei, eu que quebrei, eu que fiz. Então, ele dizia assim: ia ser 10 chineladas, mas como tu confessou, vai ser só 3. Então, eu ganhava 7, eu ficava 7 no lucro. Vai ser 10 correadas, mas como você confessou, de início, vai ser só 2. Então, eu tinha um lucro de 8. Então, eu tinha um saldo sempre positivo a meu favor, porque eu confessava. Eu fico vendo gente escondendo as melecas debaixo do tapete, o tapete está virando uma montanha. E só tenta justificar, só tenta explicar. Está piorando cada vez mais. E eu termino falando uma palavra que Deus entregou ao profeta Jeremias em Lamentações. De que se queixa, pois, o homem? De que reclama, pois, o homem? Lamentações, capítulo 3. Pare de se explicar e reconheça que é o teu próprio pecado. Vamos orar nessa
1: Amém.
0: Hora?
1: Amém.
0: Em nome de Jesus.
1: Glória.
0: Adão, onde você está? Ah, mulher que tu me deste. Vamos pedir a Deus misericórdia. Pai querido,
1: oh, Deus.
0: Aleluia. Eu quero te pedir, Deus, que afasta, Pai, as desculpas. Desculpas é deslavadas. Conversas fiadas, Deus. Nós temos que parar com isso. Não tem que dar explicação, tem que só falar a verdade. Tem que rasgar o coração e dizer: Senhor, eu pequei, foi falha minha, pisei na bola, eu descuidei, eu não vigiei, eu confesso isso. Em nome de Jesus, eu te peço, abençoa cada filho teu. Em nome de Jesus, dizemos todos amém e amém. Deus abençoe.
2: Amém, amém. Pastor Jaime Soares, profeta de Deus, que amanhã, na nossa sede.

nacional e internacional, Rua Frei Jaboatão, 44. Estaremos celebrando a Deus por mais uma primavera. 74 anos. Você poderá ir, poderá estar conosco, celebrando, cantando, adorando a Deus, ouvindo Deus, participar também. Santa Ceia, vai ter batismo. Rua Frei Jaboatão, 44. Bom Sucesso, entre o Hospital Geral de Bom Sucesso e o acesso à linha amarela. Vamos de música?

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1: Olha aí, quarta-feira, 3 da tarde, tarde da bênção. Quarta-feira, 3 da tarde, tarde da bênção. É um culto, é uma concentração de fé, onde você é o nosso convidado. Não importa o seu credo religioso, todos são convidados. Católicos, crentes, espíritas, desigrejados. A última quarta, e o interessante, que são, acontece em 2 horas, de 3 às 5. Mas parece que é 20 minutos, 30 minutos, da forma que acontece. Tivemos no último, na última quarta, o nosso irmão Pedro Werneck, ali de Heliópolis, Belfor Roxo. Vou soltar um trechinho aqui, ó, do que foi ministrado. Depois ele cantou, foi tremendamente usado. Olha aí. Eita!
2: Ele vai parar o sermão e vai virar para a multidão. E alguém precisa entender que aonde Jesus está, existe dois tipos de culto. Como é que é isso, né? Tem o culto daquele que vem para ver.
1: Tem. Ah, tem!
2: Geralmente assim, pra quem vem atrás de movimento, não é de Deus, porque a multidão é assim.
1: Tarde da bênção.
2: Se não tem milagre, Deus não está falando. A multidão é. Se Deus toma o profeta na exortação, Deus não habita na igreja. Mas se tiver revelação, Deus está lá. Se Deus falar coisa que eu não gosto, não é Deus que está falando, mas os discípulos e apóstolos.
1: Olha, tudo isso e muito mais, tarde da bênção, todas as quartas, estamos recebendo gente que está assistindo pelas redes sociais, e aí vem e é abençoado, tá bom? Rua Frei Jaboatão, 44, Bom Sucesso. Tem mais música? Pastora Fabiana.
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1: Vamos lá, 21 964 27 68 48. Solta o som.

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0: Agora no Rio são 7:25, 7:25 de uma manhã maravilhosa. Presentaço de Deus para mim e para você que estamos ligados aqui, trazendo o melhor do louvor, adoração a Deus e, claro, você participando conosco aqui da nossa programação. Segura aí que eu tô de volta num instantinho só. 93.
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0: O louvor começa, o louvor está aqui na melhor, na 93, então bora lá!
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0: 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Ligados na melhor, na 93 FM. Você fica sabendo de tudo que acontece na cidade, no estado, no Brasil e no mundo. Ouvindo a melhor, ouvindo a 93, a rádio do povo mais feliz e abençoado do planeta. Então, bora lá, que tá na hora de saber como é que tá o trânsito na cidade. Então, bora.
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0: E as informações vêm chegando com Paulo Lage. Diga lá, Paulo, bom dia.
2: Oi, Cid, muito bom dia pra você e pra todo mundo ligadinho aqui na 93 FM. Excelente sábado pra todo mundo. Ó, Cid, tô de olho na movimentação da Avenida Brasil. Bem mais cedo teve acidente entre caminhão e duas motos. Uma faixa chegou a ficar ocupada ali no trecho de Olaria pra quem vai rumo ao centro da cidade. Trânsito não melhorou ainda pela região, vou observando o reflexo chegando a partir da Penha. Continua assim também mais à frente, passando por Bom Sucesso, Manguinhos e também na subida para a região do Caju. Quem tá pensando em seguir pela linha vermelha, te adianto, não tá tão diferente assim o panorama, muito pelo contrário. Também com trânsito lento a partir do trecho do Parque das Missões até a cabeceira do Aeroporto Internacional, mas à frente da Maré até a chegada ao Caju, o motorista volta a perder um pouco mais de tempo. Portanto, a melhor escolha de saída da Zona Norte fica sendo mesmo a Leopoldo Bulhões e a Senador Bernardo Monteiro. 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Paulo Lage para 93 FM, a rádio que conquistou o meu coração.
0: Valeu, Paulo!
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0: As informações vêm chegando com ele, Marcos Caetano Júnior. Diga lá, Marcão, bom dia.
9: Bom dia, Cid Gonçalves. Muito bom dia a todos os ouvintes da 93 FM. O Tribunal de Justiça do Rio condenou o ex-governador Sérgio Cabral e outros 6 réus por improbidade administrativa. O processo envolve um esquema de privilégios concedidos a Cabral durante o período em que esteve preso, incluindo a chamada videoteca do Cabral, com televisão de 65 polegadas e aparelho de home theater. Segundo a Justiça, houve ainda colchões especiais, eletrodomésticos, refeições diferenciadas e visitas sem registro. Cabral terá que pagar multa equivalente a 12 vezes o último salário que recebia e R$1 milhão por danos morais coletivos.
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9: Áreas de instabilidade em conjunto com o deslocamento de uma frente fria influenciam o tempo na cidade do Rio neste sábado. Houve registro de chuva moderada isolada no início da manhã. O dia será de sol com algumas nuvens. O céu ficará parcialmente nublado a nublado. Os ventos estarão fracos a moderados. As temperaturas devem variar entre 18 e 28 graus. 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
0: Valeu, Marcão.
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13: Os dois ladrões estavam dentro daquela casa, pegando tudo que podiam. E o atrevimento era tão grande que o assalto não estava sendo feito à meia-noite ou de madrugada, e sim à plena luz do dia. Os ladrões invadiram a casa cujos donos saíam para trabalhar e estavam rapando tudo, abrindo gavetas, derrubando coisas, tirando tudo que podia, até a geladeira haviam escancarado. Fizeram a maior sujeira. Se sentiam livres para praticar o assalto. Estavam seguros da impunidade. Foi quando, do lado de fora, eles ouviram pelo megafone:
14: "A casa está cercada! Saiam com as mãos para o alto!"
13: Sim, a casa estava cercada. Havia do lado de fora umas 10 viaturas policiais que chegaram em silêncio, não chegaram tocando sirene, não. Chegaram na maciota, cercaram a casa por todos os lados. Um vizinho que percebeu o assalto havia feito a denúncia no 190. Pronto, a casa estava cercada, os bandidos encurralados. Ah, agora, ao invés daquela segurança, havia o medo de morrerem. E nisso, já vieram helicópteros da polícia e helicópteros daqueles programas de reportagem ao vivo e emissoras de rádio e televisão do lado de fora, e a multidão, atraída pelo movimento, se formou ali a uma distância razoável que dava para assistir toda a movimentação. E a multidão se dividiu. Uma parte da multidão do lado de fora gritava: "Policiais, matem esses marginais, acabem com eles!" E a outra multidão gritava: "Violência não! Violência não! Abaixo a repressão!" E assim por diante. E as multidões, cada uma delas, gritava à sua maneira. Mas no meio da multidão que pedia a chacina, que pedia execução, estava uma senhora, indignada, revoltada. A casa não era dela, não. Nem o roubo estava sendo feito na casa dela. Mas ela já tinha sido assaltada várias vezes e estava esgotada, indignada. Então ela gritava ali: "Policiais, acabem com eles! Matem, linchem!" E ela gritava mais do que torcedor fanático em dia de decisão de campeonato. Chamava atenção. Os repórteres até ficaram interessados. Se aproximaram com suas câmeras de TV, com seus microfones, e diziam: "A senhora é a favor da pena de morte?" "É lógico, do jeito que está essa cidade, a violência só matando quem é violento." E o pessoal foi buscando audiência ali com aquela senhora, que de repente estava em rede nacional dizendo: "Matem, matem esses bandidos, só assim teremos fim a esta violência, temos que acabar com os violentos, chega de impunidade, matem, matem." Foi quando os bandidos se renderam e saíram da casa com as mãos para o alto. E aquela mulher que estava gritando: "Matem, matem, matem", De repente sentiu a voz prender na garganta, porque um dos bandidos que saía com as mãos para o alto era o seu filho caçula. Meu filho, disse ela no microfone, pega de surpresa, não deu nem para disfarçar, nem para sair de fininho. Espontaneamente ela gritou: aquele é meu filho! Aquele é seu filho? Perguntou o repórter. É o meu filho! Não, não mexam com meu menino! Não matem meu menino! Foi aí que o repórter perguntou: mas a senhora até agora não era a favor da pena de morte? Quer dizer, depende, né? Depende! Não, lógico que não. Imagina, nós temos que entender essas crianças. Nós temos que compreender esses meninos. São crianças mal orientadas. A culpa é nossa, a culpa é da sociedade. Não mexam com meu filho. E aquilo correu a cidade. E esta história, que infelizmente não é verdadeira, é apenas uma ilustração, mostra muito bem aquilo que Jesus Cristo disse: não julgueis para que não sejais julgados. Porque com a mesma medida com que medirdes, vos medirão de novo. E ainda ele disse em outra oportunidade, para uma multidão também enfurecida que queria apedrejar uma mulher adúltera, olhando para todos, ele disse: aquele que dentre vós estiver sem pecado, seja o primeiro a atirar a pedra. E ninguém teve coragem de lançar um só pedregulho naquela adúltera, porque todos compreenderam que eram réus do mesmo juízo. O que acaba com a violência? Quer saber a verdade? É profético que a violência aumente, que as guerras se multipliquem, que os terremotos, os maremotos, os tufões e as pestes, as pragas e a iniquidade, o desamor e o ódio, é necessário que tudo isso cresça, aumente, infelizmente. Porque faz parte dos sinais previstos por Jesus que anunciariam a sua volta. Então, o que vai acabar com a violência agora? Nenhum político, nenhum governo, nenhuma pessoa é capaz disso. A violência, seja em São Paulo, no Rio de Janeiro, ou seja no Iraque, ou no Afeganistão, ou na Europa, ou nos Estados Unidos, ou no mundo todo, seja na África, em toda parte, a violência e o desejo por paz vai aumentar. Vai aumentar e se multiplicar até aquele dia em que chegará o Príncipe da Paz. E ele sim, e ele, somente ele, acabará com toda a violência no planeta e instalará neste mundo o seu reinado de 1000 anos. Enquanto isso, vamos continuar vendo estes sinais diariamente pelas emissoras de TV e ao vivo. Qual terremoto que você quer assistir hoje? É só ligar a sua televisão. Qual é a guerra que atemoriza o mundo neste momento? É só ler os jornais. Qual é a doença da moda? Ou qual é a peste que está aterrorizando a humanidade? É só ver o noticiário. E assim, todos os sinais estão aí, anunciando que tudo isto tem que acontecer, porque aquele que tem que vir, virá, e não tardará. Só mais um pouquinho, e ele secretamente dará ordem aos seus anjos nos quatro cantos da terra para que toquem as trombetas e comecem o arrebatamento daqueles que foram lavados e remidos pelo sangue de Jesus, aqueles que servem ao Senhor e cujos nomes estão escritos no livro da vida do Cordeiro.
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18: Olá, muito bom dia, queridos amigos ouvintes da 93 FM. Você está no programa Momentos de Paz e Vida. E aqui quem vos fala é o seu amigo de todas as manhãs. Eu sou o pastor Vitor Apolinário. Hoje, manhã de sábado, dia 5 de setembro de 2026. E você acabou de ouvir mais uma linda ilustração do Reino de Deus contada pelo meu pai na fé, o pastor João Ribe Palharim. E a ilustração desta manhã de sábado, ela teve o tema A Mãe do Ladrão. E eu quero aproveitar a grande audiência do programa Momentos de Paz e Vida para lhe fazer esse convite tão especial. Amanhã, domingo, às 8 horas da manhã, em Santo Jejum, às 3 horas da tarde, como também às 18 horas, eu, pastor Vitor Apolinário, estarei te esperando na sede da Paz e Vida de Niterói. Vou ministrar a unção com óleo sobre a sua vida e vou clamar pela salvação da sua família. E se você ainda não recebeu, eu vou te dar de presente o mais novo livro do meu pai na fé, o pastor João Ribe Palharim, o livro Os Falecidos, Para Onde Foram. Não fique de fora, é amanhã domingo, às 8 da manhã, às 3 da tarde, como também às 18 horas. Tome nota do endereço. A sede da Paz e Vida em Niterói, ela fica localizada na Avenida Visconde do Rio Branco, número 173, a Rua das Barcas. Todos nós e o Senhor Jesus estaremos esperando por você. A minha participação, ela vai ficando por aqui. Deixo para todos o meu forte e carinhoso abraço. Que Deus te abençoe e que viva o Senhor Jesus.
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8 horas em ponto no Rio, Midian Lima, o céu se abre. Antes ouvimos Marcos Salles, Estamos de Pé, ao vivo aqui na Melhor, na 93, a rádio que conquistou meu coração.

0: que conquistou meu coração. Então vamos lá, tem gente querendo falar. Fala aí, oi.
1: Cadê Cristo? Bom dia, Cid Gonçalo, sou Fabiana de Bangu. Um abraço pra pastora Miriam da Rinha Cari. Bom trabalho aí, bom fim de semana. Deus abençoe os nossos ouvintes. Amém. Um forte abraço.
0: Isso aí, garota. Oi, Cid, aqui é o Antônio Carlos da Mevec da Penha. Manda um abraço carinhoso à minha esposa Lacir. Também para minha nora Valéria e meu filhão Anderson, que trabalha no aplicativo. Ô Cid, aqui é o Sérgio Carrê, gente boa, Sérgio Carrê, lá do bairro 23, sempre ligado aqui na 93, mandando um abração carinhoso para todos da rádio, todos da MK, para os filhotes Grazi, Giza, Paola, Iago, Patrick, Karen e, claro, como sempre, mamãe, para a mamãe do Kevin. E também mandei beijo pro meu netinho Matheus, que fez um aninho domingo, Cid. E ainda pro meu netinho Kevin, que é o amor do vovô Carrê. Fiquem todos com Deus. Amém, meu mano. Deus abençoe. 93.
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0: Agora no Rio são 8h14, 8h14. Tivemos aí a canção com Central 3, tudo a ver com ele. Marini Friis em Óleo de Alegria.
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0: Intervalo Rapidex, eu tô de volta já já, é rapidinho mesmo. Estamos juntos na melhor, na 93 FM, a rádio que conquistou meu coração.
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0: Gonçalves. Hora de informação do trânsito.
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0: As informações vêm chegando com ele, Paulo Lage. Diga lá, Paulo.
15: Oi, Cid, de volta com mais destaques do trânsito para você ligado aqui na 93 FM, elevado da Avenida Paulo de Fronteira. Lentidão tá por ambas as pistas. Quem sai da Zona Sul perde tempo, assim como o caminho para a região da Lagoa, saindo ali da Praça da Bandeira, elevado Rufino Pizarro, também com retenções nesse momento. Viaduto 31 de março, tá ruim também a passagem para Laranjeiras. Lentidão até o acesso para o túnel Santa Bárbara. Melhor caminho de saída do centro para a Zona Sul fica sendo mesmo o Aterro do Flamengo e a Enseada de Botafogo. Se você sai da Zona Sul para o centro, aí o túnel Santa Bárbara serve como alternativa, até porque viaduto 31 de março do caminho para a região central da cidade, não vou observando lentidão no momento. Assim como a chegada Presidente Vargas, também tudo tranquilo nesta manhã de sábado. 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Paulo Lage para 93 FM, a rádio que conquistou o meu coração.
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24: Agora no Rio são 8 horas e 33 minutos, 8h33, é chegada a hora de informação.
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24: Com ele, Marcos Caetano Júnior. Diga lá, Marcão.
0: A Procuradoria-Geral da República abriu uma apuração sobre uma possível interferência na produção de um relatório da Polícia Federal que apontou uma relação entre o ministro Alexandre de Moraes, do Supremo Tribunal Federal, e o banqueiro Daniel Vorcaro. O documento foi produzido a pedido do ministro André Mendonça. Segundo a PGR, a Polícia Federal terá de esclarecer se houve ordem ou interferência externa que possa ter comprometido o conteúdo do relatório. A apuração foi aberta após determinação do presidente do STF, Edson Fachin. Na Bolívia, uma explosão em uma instalação militar deixou 2 pessoas mortas e 81 feridas em Viacha, na região de La Paz. Segundo a polícia, 7 pessoas estão desaparecidas. Uma autoridade local de saúde, porém, afirma que o número de mortos pode chegar a 10. A explosão ocorreu em um setor onde estava armazenado material pirotécnico. Equipes de emergência fazem buscas entre os escombros. O Ministério da Defesa determinou uma investigação para apurar as causas e as condições de armazenamento do material. Agora vamos falar de futebol. O Vasco é o campeão do Brasileirão Sub-20 de 2026. A conquista do título inédito veio com a vitória sobre o Palmeiras por 2-0 no Nubank Park na noite desta sexta-feira pelo jogo de volta da final do campeonato. Andrei Fernandes anotou os 2 gols do triunfo cruzmaltino. Na ida, em São Januário, os Crias da Colina perderam para o Alviverde por 1-0. Dessa forma, levaram a melhor na decisão, com uma vitória por 2-1 no placar agregado. 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
2: Agora são 8 horas e 45 minutos. Gisele Nascimento, a dona da voz, aqui na 93 FM. E a canção Janelas da Alma, Marco Teles, F Hope Music, único. Fabiana Sinfrônio, Eu Me Rendo, aqui na melhor.
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8: Agora no Rio são 8:50, 8:50.
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8: Sofia Vitória e Elaine Martins, totalmente poderoso, ao vivo.

0: coisa boa. Tá aí, canção com Ruth Daiane, Me Deixe Adorar. Eli Soares, Me Ajude a Melhorar. E ainda Totalmente Poderoso, ao vivo, Sofia Vitória e Elaine Martins, aqui, ó.
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0: Tá na hora de mandar alô pra esse povo bom demais, ligados aqui na melhor, na 93 FM. Solta a voz e fala aí, oi.
2: Oi. Cid, hoje é meu aniversário. Coloca um louvor bem bonito.
0: Parabéns.
2: Aí pra mim. Cíntia Paulo de Nova Friburgo.
0: Cíntia Paulo com dois L's. Parabéns, minha irmã. Feliz aniversário e tudo de bênção pra você, viu? Que Deus continue te abençoando todo dia. Oi.
3: 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Ricardo Araújo, de Duque de Caxias.
0: Valeu, Ricardo. Oi.
4: Bom dia e a paz do Senhor. Bom dia. Meu nome é Fábio da Cruz Ferreira.
0: Fala, garoto.
4: Da Assembleia de Deus Monte Efraim, em Campo Grande. Pandeirista do grupo Ministério Coroa de Ouro. Boa. Eu também tô ligadinho na 93 FM, boa, a rádio do povo de Deus.
0: Maravilha. Oi, Cid, aqui é o Felipe Vaz. Eu morava em Coelho Neto, Cid. Hoje eu moro lá no Morro do Jorge Turco. Hoje eu moro em Portugal, em Lisboa. Ah, quem mandou aqui? Cadê o nome? Só não colocou o nome aqui. Ah, o Felipe Vaz, tá certo. Tá certo, Felipe, grande abraço. Tá mandando um alô pra todo o pessoal aqui do Rio de Janeiro. Valeu, campeão. Oi.
5: A paz do Senhor, Cid. Oi, eu lhe disse, mandei esse oferecimento para todos os novos convertidos. Amém!
0: Oi, Cid, bom dia. Também tô ligado na 93 FM, Alex Tosti, de Paciência. Oi.
6: Bom dia, Cid. Aqui bom é Carinho do Rio de Janeiro, coroado.
0: Oi, benção.
6: A palavra de hoje é gratidão pela vida de cada um de vocês. Quero dizer que você só nota mil.
0: Amém.
6: Quero dedicar o próximo louvor para todos os ouvintes, para o povo da minha igreja, para a minha família. Você só nota mil.
0: Amém, minha irmã. Ai, também, Cid, quero mandar um beijo pro grande amor da minha vida, o Severo, tá certo. Ela complementa aqui do áudio dela aqui. Oi.
7: Bom dia, Cid.
0: Bom dia.
7: Cristina de Niterói.
0: Oi, benção.
7: Um sábado abençoado.
0: Amém.
7: Pra você e todos os ouvintes.
0: Amém.
7: Da família 93. Tô aqui tomando meu cafezinho, ouvindo a melhor. Tchau, Cid.
0: Beijo, benção. Oi, Cid, aqui é o pastor Edivaldo Salles, do Projeto Missionário Buscando Vidas, na cidade de Rio Bonito. Quero mandar um abraço carinhoso para todos os alunos do Projeto da Música. Maravilha, gente, intervalo rapidinho, segura aí, que eu tô de volta já aqui, ó.
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0: Essa é a 93 FM, a rádio que conquistou meu coração, Ministério Cristo Vivo, teu reino, aqui na melhor, na 93, a rádio do povo mais feliz e abençoado do planeta. Gente, intervalo rapidinho, segura aí que eu volto já já, tem informação do trânsito importante pra você.
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16: Quantos essa vieram? É a 93 FM, a rádio que contestou meu coração, gente boa. Mas aí, tá na hora de acordar também pra.
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16: Muito bem, vamos às informações do trânsito agora. Informação chegando com ele, Paulo Lage. Diga lá, Paulo, fala aí, meu irmão.
3: Oi, Cid, voltei ainda falando do elevado da Avenida Paulo de Fronten, segue lentidão por ambas as pistas. O viaduto 31 de março agora surge como a melhor escolha para você que vai tanto sair da Zona Sul ou também acessar o túnel Santa Bárbara. Região central da cidade ainda destaque, motorista seguindo pela Francisco Micalho perde tempo a partir do trecho de acesso no sentido gasômetro rodoviária. Quem tem viagem agendada nesta manhã de sábado ou está seguindo para a ponte, Avenida Brasil, Rodrigues Alves surge como a melhor escolha, vai encontrar uma certa lentidão mais à frente pelo viaduto do gasômetro. A diferença é que melhora já no acesso para o Caju e também na chegada à ponte. Tô de olho também na Presidente Vargas, tudo tranquilo por enquanto, para você que está seguindo em direção à Avenida Rio Branco. A pista lateral está fechada no momento, próximo à Avenida Passos para a área de estacionamento, dê preferência à central por enquanto. 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Paulo Lage para 93 FM, a rádio que conquistou o meu coração.
16: Valeu, Paulo. É isso, gente. Daqui a pouquinho tem mais pra você, hein? 93.
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agora no Rio, são 9 horas e 25 minutos. Vou tocar minha última canção agora, porque daqui a pouquinho tem ele, Malta Júnior, trazendo alegria, tamanho família, aqui na programação da 93 FM, a rádio que conquistou meu coração. E a última canção de hoje é essa aqui, ó. Sara Farias cantando com Bruno Ramos, Eu Creio em Deus, ao vivo.

0: Deus, ao vivo aqui na Melhor, na 93 FM. Essa foi minha última canção, gente. Eu tô indo embora agora, mas você sabe que eu volto segunda-feira. Eu tô aqui, é feriado, Cid, feriado pra você. Eu vou estar aqui juntinho com você, até porque meu grito de independência é aqui dentro, meu filho. Tá pensando o quê? Mas vamos lá, tá na hora de informação. Bora lá.
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0: Com ele, Marcos Caetano Júnior. Diga lá, Marcão.
2: Um homem de 30 anos foi preso em flagrante dentro de uma agência do Banco do Brasil em Itaguaí, na região metropolitana, ao tentar conseguir um empréstimo com documentos falsificados. Segundo a Polícia Civil, Igor de Paula Araújo apresentou contra-cheques e uma solicitação de empréstimo consignado adulterados atribuídos à Prefeitura de Itaguaí. Os funcionários desconfiaram e acionaram a polícia, que fez a prisão na agência no centro da cidade. O homem foi autuado por tentativa de estelionato e uso de documento falso. Os cartões de confirmação de inscrição do Enamed e do Revalida estão disponíveis para consulta. Os participantes devem acessar os sites oficiais dos exames para conferir o número de inscrição, data, horário e local da prova, além de informações sobre atendimento especializado. A apresentação do cartão não é obrigatória no dia do exame, mas o INEP recomenda a consulta antecipada. As duas provas serão aplicadas no dia 13 de setembro. O Enamed é obrigatório para concluintes de medicina e o Revalida é destinado a médicos formados no exterior. Equipes de resgate do Nepal encontraram com vida neste sábado uma mulher que estava soterrada em uma casa havia 10 dias após a avalanche histórica que atingiu a região do Himalaia. Ela foi levada de helicóptero para um hospital na capital Katmandu. Um cidadão chinês também foi retirado com vida de um túnel soterrado de uma usina hidrelétrica. Ontem, outros dois trabalhadores foram resgatados com vida. Segundo as autoridades nepalesas, o desastre deixou até agora pelo menos 1.318 mortos e mais de 5.600 desaparecidos. Outras notícias estão lá no nosso site, radio93.com.br.
0: Valeu, Marcão.
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0: Peralta Júnior.
1: Que isso? Bom dia, bom dia, bom dia, bom dia. Gente, já estamos ao vivo. Nesse momento, estamos ao vivo no Instagram.
0: Pessoal do Instagram, bom dia. Já falei com eles aqui antes de entrar no ar. Mas você pode agora acessar o Instagram da 93. Vai lá, vai lá, vai lá, vai lá. O Instagram da 93 para bater um papo com a gente. Vocês sabem que dia é hoje? Hoje é o dia oficial da farmácia. Hoje é dia oficial da farmácia. Tem gente que hoje, se duvidar, vai comprar um bolo, vai comprar refrigerante, vai chamar convidado, porque tem gente que adora farmácia, tem gente que curte farmácia, tem gente que fica feliz em tomar remédio, tem gente que é o contrário, tem outros que é assim. A Rosane diz que eu sou uma pessoa dessa. Mas o que que acontece? Não é que eu gosto, eu só não gosto de sentir dor, gente. Não dá pra sentir dor. Não dá pra sentir dor. Então, o que acontece? Eu acho que você vai viajar. Você tem que levar um remédio pra dor de cabeça. Você tem que levar um remédio pra dor de barriga. Mas, ó, os básicos. Pra, me lembra ele disso. Tu tá concordando comigo? Olha lá. Dor de cabeça, dor de barriga. Dor muscular, né? Então, pra febre. Se duvidar, tem um pra estômago, que é cólica, né? São os básicos, tipo assim, a pessoa, tu fica gastando de remédio, mas só que na hora do sufoco todo mundo fala assim, malta, tu tem remédio aí? Eu viro farmácia, então assim, eu acho que isso, aí eu levo essa fama, mas na hora todo mundo quer, na hora todo mundo quer um remedinho, então não é nem que eu gosto de farmácia não, eu sou prevenido, mas enfim. Hoje valendo. Ah, gente, sabe o que está valendo hoje? Já falei pro pessoal da internet aqui, do Instagram. Hoje está valendo um vale de R$100 para comer bem no restaurante Bauru. Você pode seguir lá. @ Bauru Oficial com 2 L's. Você concorre a R$100 para você comer. Tá bom? Fala aí. Prevenção de segredo do sucesso. Quem falou isso? Cantora Janaína, prevenção, segredo, sucesso. É isso aí, amigo. Eu não deixo o problema chegar pra eu resolver. Eu vou já resolvendo antes. Então, a gente quer perguntar pra você o seguinte. Hoje, no dia oficial da farmácia, eu te pergunto, você é uma pessoa que se automedica? Primeira coisa, antes de mais nada, deixa eu avisar todo mundo, não faça isso. Não aconselho a você fazer isso. Principalmente os remédios que são de tarja preta, principalmente os remédios que exigem bula. Então tem que tomar muito cuidado. Eu uma vez, ela estava em casa, ela sentindo dor, e aí ela tinha feito uma operação, alguma coisa, eu fui dar arnica para ela. Gente, a pressão dela caiu, ela ficou com a boca branca, a irmã dela segurou que ela ia cair dentro do banheiro, desmaiar. Ela disse que eu queria matar ela até hoje. Mas, gente, então isso é uma coisa que é perigosa, esse negócio de automedicação. Então cada um que se resolve, cada um se responsabiliza. Eu não indico se automedicar. Eu apenas tenho um conhecimento de remédios básicos, assim, de coisas simples que eu levo. Mas eu não indico, esse programa aqui não está indicando ninguém. Tome muito cuidado com isso, que isso é muito sério. Procure um médico, não se automedique. Mas eu quero perguntar se você faz isso. Eu não estou aconselhando, não. Eu não aconselho, eu digo para você não fazer. Mas tem gente que é teimosa e faz. Se você é essa pessoa, eu quero saber, você já fez? Já passou sufoco, que nem eu, por causa disso? Conta pra gente, você concorre a esse vale aí de R$100 pra você comer. Você manda um áudio, como é que eu concorro, malta? Mandou um áudio pra esse número aqui, você tá concorrendo. 021 96803 8319. 021 96803 8319. Beleza, gente? Então manda aí o seu áudio, não esquece, no máximo 20 segundos.
2: Dá glória a Deus aí.
1: Gente, obrigado. Pessoal do Instagram, beijo. Valeu. Vamos.

Senhor Deus, nós te louvamos. Nós te agradecemos por esta manhã, por este novo dia. Obrigado, Senhor, porque o Senhor cuida de nós. Colocamos, Senhor, o dia de hoje nas tuas mãos, nossas vidas, nossas famílias. Familiar que amamos, que está bem perto de nós, e aquele que está distante, seja por uma questão logística ou por uma questão de problemas. Não temos essa pessoa perto, mas nós amamos e te pedimos a tua bênção sobre esse parente, sobre essa pessoa, sobre esse funcionário, desse empresário. Senhor, nós pedimos por aqueles que nos cercam e que veem em nós a referência do céu para intervenção e solicitação de milagres. Senhor, nós pedimos a tua bênção nesta manhã. Obrigado por mais um dia, obrigado por esta manhã, obrigado pela vida, obrigado por tudo. Que o dia de hoje seja um dia de bênçãos e um dia de compromisso com o céu, para gerarmos milagres, para fazermos a tua vontade, povoarmos o céu e, Senhor, trazermos o milagre, a intervenção diante da crise na vida de pessoas que nós encontrarmos no dia de hoje. Usa, Senhor, os teus filhos, usa nossas vidas e que seja um dia próspero, abençoado. Colocamos esse dia em tuas mãos, esse final de semana em tuas mãos, e te pedimos isso, agradecidos

0: É assim que a gente começa o nosso Alegria Tamanho Família de hoje. Coração igual ao teu. Lindo louvor com o Ministério de Louvor Diante do Trono. Gente, quero mandar aqui um alô especial pra Débora lá de Três Rios, ligada na 93. Obrigado pelo carinho, minha irmã. Leonice Medina lá de Realengo. E vai um alô também pro casal muito querido, para todos da Assembleia de Deus lá em Nova Iguaçu, nosso querido pastor João Nunes, todos lá, pastora Silvana, todos lá, um casal muito especial que é um casal de pastores de lá, o pastor Antônio e a pastora Luciene. Pastor Antônio, pastora Luciene, casal querido lá da Assembleia de Deus, pastor João Nunes, Nova Iguaçu. Beijo pra vocês, obrigado pelo carinho, tão ligados aqui.
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0: Dia oficial da farmácia. Não faça isso. Eu apenas quero saber, você se automedica? Já passou sufoco por isso? Você já passou sufoco também? Porque acabou indicando alguém pra tomar algum remédio, essa pessoa teve problema? Hoje é o dia oficial da farmácia. Conte pra nós, queremos saber. E aí você vai estar concorrendo a esse vale de R$100 pra você comer muito lá no restaurante Bauru. Mande aí o sua participação, você concorre mandando seu zap pra 96803-8319. Fala comigo, vamos lá, vamos às primeiras participações.
2: Oi, Malta, Deus abençoe. Aqui é Eliana de Santos da Maranata de Campo Grande. Eu não faço não, agora minha mãe Maria, ela é PhD. Mãe, te amo, mãe de Monte Urebe.
3: Bom dia, Malta Júnior.
0: Bom dia.
3: Eu moro em Cordovil, meu nome é Sheila, eu não costumo me medicar não, eu tenho medo.
0: É, né? Tá bom.
4: Bom dia, Malta, eu sou Ana Maria Augusto Rodrigues, moradora do bairro de Pilares.
0: Sim.
4: Eu tomo medicação tarja preta, mas só com receita.
0: Ah, tudo bem.
4: E tomo direitinho no horário.
0: Certinho.
4: E também não aconselho ninguém
0: isso
4: a tomar.
0: Perigoso.
4: Beijo, beijo, beijo. Quero receber esse vale aí, hein?
0: Obrigado, minha amiga.
5: Bom dia, paz do Senhor.
0: Bom
5: Malta,
0: dia.
5: Aqui é Thelminha de São Pedro da Aldeia. Desejo a todos um sábado abençoado, especial. Minha família, todos vocês da rádio.
0: Obrigado.
5: Malta, quando eu saio pra viajar, eu falo, eu e minha irmã Marisa, a gente fala, a gente leva a casa na cabeça, ainda mais farmácia. Beijo.
0: Beijo, obrigado. Denise da Universal de Vila Aliança. Irmão, eu me automedico e ainda mereço médico, meu marido. Tudo com base na internet. Certa que eu não estou. Não, certa, eu não estou, ela quer dizer isso, né? Denise, valeu Denise, obrigado pela participação. Bom dia, Malta Júnior, eu já não gostava de se medicar, ainda quase perdi uma amiga ano passado, porque ela se automedicava e teve, olha que coisa séria, hein? Ela se automedicava e teve hepatite medicamentosa, aí agora mesmo que só toma o remédio que o médico passa. Isso é sério, gente, é perigoso. Aline Pinheiro de Nilópolis, estou aprendendo aqui no meu consultório de podologia.

0: e escutando o melhor. Obrigado, minha amiga. Valeu, Aline.
1: Malta, bom dia.
0: Bom dia.
1: Meu marido, uma vez, Malta, tomou um remédio para verme. Ele tomou o remédio e foi jantar. Malta, daqui a pouco, ele botou tudo para fora. Ele passou muito mal. Ele se automedicou com esse remédio. Eita. Não foi ao médico, né? Então, eu não aconselho você tomar remédio sem inscrição médica. Viu? Vai no médico, faz um exame, né? E vê se pode realmente tomar o remédio. Malta, ele passou muito mal mesmo. Manda um abraço para ele, pastor Valmir.
0: Estamos abraço, Sul, meu Malta, amigo. Beijo. Toma cuidado, vigia.
2: Bom dia, Malta Júnior. Aqui é Renato Azevedo, da comunidade Turano, aqui no Rio Comprido. Fala, pertinho, amigo, de vocês. Passando aqui para desejar um feliz e abençoado sábado para todos os amigos ouvintes da 93 FM. Dizer que a 93 FM, a rádio conquistou meu coração. É, Malta, a diferença entre o medicamento e o veneno é a dosagem. Então, se o cara errar a dosagem, ele pode ir pro saco.
0: É, bom dia, Malta. Se errar a dosagem, vira veneno, né, amigo? Hehehehe

tarde tem Gincana das Igrejas para agitar a sua tarde aqui na sua 93 FM. A igreja campeã da semana passada foi a Congregacional de Bento Ribeiro e segue na competição. Nesta semana disputam a Assembleia de Deus de Todos os Santos em Colégio e a Assembleia de Deus Ebenezer. Qual igreja passará dessa fase? Qual igreja ganhará um super painel da Jet Soul LED? E você confere tudo.

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0: Eu quero saber o seguinte, hoje no dia da farmácia, a gente está perguntando se você se automedica, se você faz isso, que é um problema seríssimo, que você tem que tomar muito cuidado. Tem gente que já morreu por causa disso, né? É, então isso é muito sério. Então você se automedica? Fala pra gente. Participe conosco e você concorre a um vale de R$100 pra comer no restaurante Bauru. Mande seu zap para 021 96803 8319.
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2: Oi, Cid, voltei trazendo mais destaques do trânsito para você ligadinho aqui na 93 FM Ponte Rio Niterói. É o meu próximo destaque. Começa a complicar a passagem para a região de Niterói. Agora a travessia está acima de 20 minutos. Lentidão já começa no trecho do vão central. Quem chega mais à frente na Alameda São Boaventura perde tempo também na altura do Horto do Fonseca. Isso para quem vai no sentido RJ-104. Caminho para São Gonçalo pode ser feito pela BR-101, Rodovia Niterói-Manilha. Movimento está tranquilo, passando pelo Barreto, também na região do Porto do Rosa e também no Jardim Catarina. Só piora mesmo em Guaxindiba. Isso na chegada à Praça do Pedágio, trecho de Itaburaí, melhorando também ali no acesso para a região de Tanguá. O motorista que vai pela Agência de Melo, acessa a Zona Sul e região oceânica de Niterói, não vai encontrar dificuldade. Trânsito está intenso só na Marquês do Paraná, isso próximo da Marechal Deodoro. 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

0: Graziane de Jean Lima.
1: Essa aí você conhece. Sucesso no Brasil, no mundo.
0: 500
1: graus. Que a Cassiane e Midian Lima falaram: Malta, quer cantar com a gente? Quer vir, Maltinho? Falei: não, eu tô ocupado esse dia.
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1: Olha aqui, eu quero saber o seguinte: você, hoje é o dia oficial da farmácia. Você se automedica? Se faz isso, não faça, hein? Isso é perigosíssimo. Estamos perguntando: você se automedica? Já fez? Passou o sufoco? Passou o perrengue? Com situação que você passou mal, alguém passou mal, ou você aceitou a indicação de alguém de algum remédio? Então conta pra gente essa situação que você passou. Você concorre no final do programa a um vale de R$100 pra comer lá no restaurante Bauru. Fala.
3: Bom dia, Malta, que é o Marco do Jacaré. Malta, minha casa parece até uma farmácia.
1: É?
3: Tem remédio tudo quanto é canto, tudo quanto é tipo de remédio. Mas todos eles com prescrição médica.
1: Ah,
3: valeu, Malta.
1: Boa. Ó, lembrando que o telefone é o 021, né? O zap 021-96803-8319.
4: Oi, Malta, bom
1: Opa,
4: dia.
1: Bom
4: que
1: dia.
4: É Edna Monteiro de Inhaíba. Vou te falar. Eu passo sim. Quando eu vejo que a pessoa tá passando mal e o remédio foi bom para mim, eu passo para a pessoa tomar também. Só que meu esposo, ele é assim. Ele tem negócio de doença, aí o médico passa o remédio para ele e ele não toma.
1: Entendi. Vai lá, próximo.
5: Bom dia, Malta.
1: Bom dia.
5: Olha, automedicação é coisa muito séria, pois eu já fiz isso. E me dei muito mal, pois eu fui tomar um remédio por conta própria para depressão. Resultado, eu desmaiei duas vezes, batendo com o rosto no chão. E foi terrível, tá? Aqui é Rosângela de Miguel Couto. Beijos.
1: Beijo, é perigoso, gente. Bom dia, Malta Júnior, a paz do Senhor, a paz. Hoje estou fazendo aniversário, 60 anos de vida. E graça e misericórdia do Senhor, irmã Rosinete de Cosmo. Rosinete, parabéns, minha amiga. Feliz aniversário. Tem muitos anos de vida, tá bom?
6: Não esquece, não.
7: Bom dia, Malta Júnior.
1: Bom
7: Vila Alexandre São Gonçalo. Eu não me automedico, não. Eu tenho medo.
1: É.
7: Eu só compro remédio pra dor de barriga só. Só a única coisa que eu tomo.
1: Só.
7: Bom dia, paz do Senhor.
1: Paz do Senhor.
8: Malta, aqui é Silvânia Gomes de Anchieta.
1: Fala comigo.
8: Olha, vocês moram no meu coração. Tô aqui fazendo faxina na casa, ouvindo a 93 rádio do meu coração.
1: Uhum.
8: Tomo remédio controlado porque preciso. Mas teve um dia que acharam que eu estava com a pressão alta e mandaram tomar um copo duplo de suco de maracujá com bastante açúcar. Apaguei. Quando eu acordei, estava no UPA. Eita, meu Deus, estou melhor hoje. Graças
1: a Deus. Por exemplo, essa situação, por exemplo, da pressão. A pessoa pensa que o outro está com pressão alta. Se não fizer a verificação, é um perigo. Porque existem sintomas, por exemplo, normalmente a pessoa pensar... Eu tô aqui com muita lerdeza, tô com a pressão baixa. Ah, existem sintomas, eu não sei necessariamente dizer quais, parecem que são, por exemplo, de pressão baixa, mas a pessoa está com pressão alta ou vice-versa. E aí você medica uma pessoa e a pessoa pode ter um problema muito sério, gente. É complicado.
9: Bom dia, Malta. Quem fala aqui é Deise Maria Salvador Camará.
1: Fala.
9: Eu não automedico, não. Mas já quando eu tô com gripe, que eu tomo algum remédio assim que eu já conheço, tá?
1: Tá
9: bom? Mas meu pai fazia isso, se automedicava, tá bom? Mas eu tô aqui, se Deus abençoe, quero ganhar esse kit, hein? Tá? Esse almoço, hein? Tá bom? Que na paz, que Deus abençoe.
1: Rapaz, amigo.
10: Bom dia, Malta Júnior. A
1: bom
10: paz
1: dia.
10: Do Senhor, meu amigo. Aqui é o Christian de Benfica. Manda um abraço para todo mundo da farmácia Raia do Andar aí. Tô aqui no trabalho ouvindo a 93, ligadão. Um abraço forte para todos os ouvintes aí. Quero participar da promoção, hein?
1: Valeu, Varão.
10: Um abraço, fica com Deus.
1: Outro.
9: Bom dia, Malta. Quem fala aqui é Deise Maria Salvador Camará. Eu não automedico, não. Mas já contou com gripe que eu tomo algum remédio assim que eu já conheço.
1: Esse aqui já foi, acho que esse aqui que não foi.
11: Bom dia, Malta. Aqui é Antônio Carlos, da Igreja Mevec da Penha, no trabalho. Eu, geralmente, a gente porque todo mundo meio médico, meio louco, né? A gente procura tomar remédio sem receita médica. Mas eu não faço isso, não.
1: É perigoso.
11: Bom dia pra todos aí.
1: Malta, meu nome é Anderson de Guaratiba, eu não tenho costume de me automedicar. Minha esposa que tem. Falo muito no ouvido dela que isso é errado.
2: Bom dia, Malta Júnior. Bom dia. Eu sou médico do Rio. Um começo de semana abençoado para todos nós. Malta, não indica a ninguém que isso aí é uma coisa muito séria.
1: Seríssima.
12: Bom dia, Malta Júnior. Aqui é Elvira, moradora de Cascadura. Congrego na Primeira Igreja Batista em Pilates. Geralmente eu não recomendo remédios para ninguém, não. Porque eu mesma já passei mal com remédios que eu já estava acostumada a tomar.
1: Eita!
13: Bom dia, povo da melhor rádio do planeta, Wanda de Senador Camarada, Igreja Apostólica Cristã, Jardim Terra Firme.
1: Fala comigo.
13: Eu não medico ninguém, só está me perturbando. O que você acha? Aí eu falo, entendeu? Ficar perturbando, em vez de ir no médico, em vez de se cuidar, ficar perturbando. Eu jogo logo o que eu sei e pronto. Tá com Deus, beijo.
1: Valeu.
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1: Marcos Caetano, bom dia.
19: Bom dia, Malta. O ex-técnico da seleção brasileira Carlos Alberto Parreira, de 83 anos, recebeu alta neste sábado após 80 dias internado em um hospital na Barra da Tijuca, na zona sudoeste do Rio. Ele foi hospitalizado em junho com insuficiência respiratória aguda e passou por ventilação mecânica e hemodiálise. O quadro de saúde chegou a ser grave, mas Parreira apresentou melhora nas últimas semanas e deixou a UTI no fim de julho. A partir de agora, ele fará acompanhamento médico em casa e de forma ambulatorial. A Prefeitura do Rio apresentou o projeto Avança Bangu, que prevê a revitalização da área central do bairro na Zona Oeste. A proposta reúne ações de cultura, lazer e mobilidade, com a criação de um parque linear, um centro cultural, a recuperação do antigo Cine Matilde e a implantação de um terminal de ônibus municipais. O novo Centro Cultural Casa do Silveirinha terá museu, espaço para exposições, café e atividades para moradores. Na área externa estão previstos restaurante, food trucks, parque infantil, espaço para piquenique, quadras de areia, academia e anfiteatro. A FIFA está com inscrições para 6 mil vagas de voluntários na Copa do Mundo Feminina de 2027, que será realizada no Brasil. O Mundial começa no dia 24 de junho e terá 8 cidades sede, incluindo o Rio de Janeiro. Há oportunidades em áreas como mídia, tecnologia, transporte, cerimônias e operações. Para participar, é preciso ter pelo menos 18 anos de idade, dominar português ou inglês e ter disponibilidade durante o período do torneio. As inscrições são feitas pelo site da FIFA. Agora no Rio, são 10h36.
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0: A esposa lá em casa quase desmaiou. Foi indicar ela pra tomar arnica. Só que acho que ela tava com pressão baixa, a arnica baixou mais ainda, ela ficou branca, ia cair no banheiro, a irmã segurou. Ela falou, tu quer me matar? Mas não é pra dor. Falei, ai, gente, não faz isso não. Então é perigoso. Tem que tomar cuidado. Passei sufoco. Você já passou algum sufoco desse? Se automedicando? Então conta pra gente o que aconteceu. Você, de repente, passou sufoco porque alguém te indicou um remédio. Conta pra gente, você concorre. Gente, hoje. Você concorre hoje a esse vale de 100 reais. 100 pratas. Pra você comer lá no restaurante Bauru. Comer. À vontade. Então você concorre a esse vale de 100 reais. Manda seu zap, o seu áudio para 021 96803-8319. Fala, meu povo!
1: Bom dia, meu nome é Raquel, sou de Belfort Roxo.
0: Fala, Raquel.
1: E estava tomando ibuprofeno por causa de uma dor na mandíbula. Até o momento que eu vi os contras, né, do remédio, quem toma demais. Então eu aconselho as pessoas a se conscientizar pelos efeitos colaterais. Bom dia a todos.
0: Bom dia.
2: Bom dia, Malta Júnior. Aqui é o Daniel, de São João de Meriti.
0: Fala aí.
2: Então, Malta, eu me automediquei e o remédio me causou uma reação que eu fiquei com um beiço igual do pé de pano do pica-pau.
0: Sério?
2: Nossa, misericórdia, nesse dia. E eu fiquei com a boca inchadona, muito inchada mesmo.
0: Rapaz.
2: Nunca mais eu fiz isso.
0: Eita. Vamos lá, mais um.
3: Bom dia, aqui é Leila de Belfort Roxo.
0: Fala, Leila.
3: É, um remedinho para passar uma dorzinha aqui, outra ali. Acho que até costume do brasileiro.
4: Bom dia, meu amigo Malta Júnior, a todos os ouvintes. É, essa questão aí de se automedicar, eu tenho uma médica em casa, porque ela te fala, através dos sintomas, ela te fala o que você tem e o que você tem que tomar. E eu tenho embarcado muito nas medicações dela.
0: Gente.
4: Bom dia a todos aí.
0: Valeu.
5: Bom dia, Rádio 93.
0: Bom dia!
5: Mas eu não me automedico, não. Manda um alô pra mim.
0: Valeu, minha amiga.
4: Bom dia, meu.
6: Bom dia, Malta.
0: Bom dia.
6: Paz seu Jesus. Tá falando aqui a Maria de Luz de Caxias. Eu tomo, sim, eu tomo remédio por minha conta, não vou em médico de jeito nenhum. Tô com 73, não gosto de médico, não vou em médico, tomo remédio por minha conta. Abraço.
0: A outro.
7: Bom dia, Malta.
0: Bom dia.
7: Eu sou a diaconisa Carla Cristina Teodoro de Imbaria, Duque de Caxias. É, se automedicar é uma coisa muito séria. Eu só tomo mesmo medicamento com prescrição médica. Mais uma vez, houve um episódio que uma amiga minha, né, me deu um remédio que ela usava com uma miligrama maior, que no momento eu não estava fazendo uso daquele medicamento. Eu tomei o medicamento, mas me deu muita dor de cabeça, eu passei muito mal mesmo. Menina. Então, eu não aconselho se automedicar.
0: Tá vendo aí? Que perigo.
8: Bom dia, Malta Júnior.
0: Bom dia!
8: Aqui é a Beatriz do bairro Carvalho.
0: Fala, Bia!
8: Eu não, mas a minha mãe sim. Ela toma remédio que as amigas falam que é bom. Aí, no mesmo dia, ela sente algumas coisas que não estava sentindo. Aí eu falo assim, continua tomando o remédio que a sua amiga receitou. Beijo, Malta!
9: Bom dia, a paz do Senhor.
0: Bom dia.
9: Ah, eu tomo remédio sim, se uma pessoa virar para mim e falar, toma isso que é bom, eu não quero nem saber, eu vou lá, compro e tomo. Graças a Deus, nunca passei sufoco. E sem contar que muitas das vezes eu vou lá pro Google pra ver o que é bom pra dores.
0: Que perigo, ah, amiga. Faz isso.
10: Bom
0: não.
10: Dia, Malta. Não, eu bom não dia. Auto me medico e nem passo as informações para outras pessoas. Não consigo assimilar os nomes para que serve e nem faço questão. Realmente temos que ir ao médico. Um beijo, quero esse vals, hein? Um bom final de semana.
0: Valeu, minha amiga. Faltam 8 minutinhos para as 11. Já tá caminhando pro fim. Tá caminhando pro fim já. Alegria também, família. Vamos que vamos. Bom dia.

0: fatta.
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2: Bom dia, Malta Júnior. Aqui dia. É o Fernando Santos de Nova Campina, Duque de Caxias. Eu não me automedico, não. Ah. Mas hoje, como uma data especial, já que você lembrou, dia da farmácia, vou lá dar um pulinho lá. Valeu, vou dar um pulinho lá na farmácia. Valeu.
3: Pra que é que tu vai na farmácia, rapaz?
4: Bom dia, Malta. Bom dia. Aqui é a Fabiele do Itaiangá.
3: Fala aí.
4: Sim, eu me automedico, sim. Inclusive, eu tenho uma necessaire que só tem coisas importantes que eu preciso sempre levar pra qualquer lugar. Incluindo, dentro dessa necessaire, tem vários remédios pra tudo. Sempre é necessário, né? A gente nunca sabe quando vai precisar. Quero concorrer aí, hein? Um Bauru. Um beijo.
3: Beijo.
5: Oi, Malta. Bom dia. Aqui é Carol bom de Duque de Caxias. Então, eu não me medico e nem aconselho ninguém porque é prejudicial a nossa saúde, né, Maltinho?
3: Isso aí, amigo.
5: Então, não aconselho ninguém. Beijo, Malta. Quero participar desse voucher do Bauru, hein?
3: Tá participando do sorteio, amiga. Obrigado.
6: Bom dia, Malta Júnior. Que é Natália de Araçaí, Minas Gerais. Eu tomo, eu amo remedinho.
3: Menina.
6: E adoro receitar para as pessoas.
3: Garota.
6: Porém, não pode, né? Automedicação não tem como, somente com prescrição médica. Mas até hoje não deu nenhum BO, não. Mas tem que vigiar.
3: Vigiar muito, tá?
7: Bom dia, aqui é Jorge Cascardo.
3: Fala, Jorginho!
7: Do Santa Cruz Cesarão. Primeira vez que eu participo porque eu gostei dessa.
3: Da pesquisa.
7: Dessa pergunta. Eu às vezes me automedico, sim.
3: Que
7: é tantas
3: isso?
7: Vezes que a gente vai no
3: que
7: na
3: isso,
7: UPA cara? Que passa sempre o mesmo remédio que a gente acaba se automedicando com o mesmo remédio.
3: Rapaz, tu toma cuidado com isso, rapaz.
7: Bom dia, aqui é.
3: Esse aqui, vamos lá.
8: Bom dia, Malta. Aqui bom é Rosane de Anchieta. Assim, eu costumo sim me medicar, dependendo da medicação. Se não for dar efeitos colaterais, eu me medico sim.
3: Tá bom, último.
9: Alô, Mauro, eu sou Cláudia de Jardim Angá. Eu automedico, ainda medico os outros.
3: Que isso?
9: Eu ainda passo o remédio que eu tomei pros outros.
3: Que isso?
9: Mas eu estou parando com isso pra mim não se dar mal. O sábado abençoado para todos nós.
3: Gente, a gente ri, mas olha, isso é muito sério, tá? Muito sério. Faz isso não, é muito perigoso, tá? Não faça isso, procure um médico, porque é muito perigoso, pessoas já tiveram problemas sérios de saúde, você pensa que é bom, mas pode ser muito ruim pra pessoa, tá bom? Um beijo pra todo mundo, vamos ao resultado de quem ganhou, quem será que faturou, hein? Esse vale de R$100 pra comer bem no restaurante Bauru. Siga arroba Bauru Oficial. Ana Lúcia de Comendador Soares, Nova Iguaçu. Uhul! Vai comer, comer, comer. Telefone dela 021-99926. Parabéns, gente. Não dá pra todo mundo ganhar, né? Nem dá pra todo mundo comer o mesmo prato da... Qual o nome dela? Da Ana Lúcia. Mas na próxima você pode ganhar, tá bom? Um beijo, um queijo, presunto. Vem aí eles, o Galo Jacó. Vem ela aí, a nossa querida Vanese, com o Clubinho 93, para você ser mais feliz e se divertir ainda mais nesse sabadão. Beijo grande, até sábado que vem. Sorria sempre, porque o sorriso.

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0: meu povo cheiroso. Bom dia, meu povo maravilhoso. Começando mais um Clubinho 93, neste sábado abençoado, pouco ensolarado, mas nós estamos felizes, estamos com você aqui mais um dia, graças a Deus. E você, tá bem? Como foi a semana? Estudou bastante? Tirou nota boa na escola? Fez dever de casa? Quero saber, hein? O nosso galinho fofucho já chegou, hoje ele chegou certinho. Gente, olha, eu tô tão orgulhosa que ele hoje tá de banho tomado. Chegou no horário. Parabéns, galinho. Bom dia.
1: Bom dia, Vanessa. Daqui a pouco eu tenho uma reclamação pra fazer. Bom dia, Vanessa. Bom dia, meu
0: bom
1: povo
0: demais.
1: Lindo, meu povo cheiroso, meu povo maravilhoso. E eu cheguei cedo, tomei banho, porque a gente tem que começar o programa na hora certa, terminar na hora certa, por causa do horário polígonos. E aí, a gente tá assim, eu quero saber cadê foi o meu cuscuz de milho.
0: Ai, meu Deus, já fizeram
1: cadê
0: fofoca pra você,
1: cadê o meu cuscuz de milho?
0: Carinha.
1: Eu não vou dizer que foi a Letícia que me falou. Eu não conto.
0: Já fizeram fofoca pra você?
1: Não, não fizeram fofoca. Fizeram farofa e cuscuz, trouxeram.
0: Galinha,
1: eu não comi.
0: Galinha, deixa eu te explicar o que aconteceu.
1: Eu não vi.
0: Eu estava aqui no trabalho.
1: Eu
0: todo
1: sei.
0: Dia de manhã a padaria envia aqui os pães para os funcionários tomarem café.
1: Isso.
0: E não tinha pão chegando nesse dia.
1: Eu
0: o
1: sei.
0: Funcionário da padaria faltou, sei lá o que aconteceu.
1: Foi.
0: E aí a minha única alternativa era comer cuscuz de milho.
1: Que era também.
0: Para eu não ficar com fome,
1: para
0: né?
1: mim.
0: Então, mas aí eu comi tudo e não deixei sobrar pra você.
1: Mas o pior de tudo que eu fiquei sabendo que não foi só você, né? Você dividiu com todo mundo.
0: Teve mais gente comendo cuscuz de milho,
1: pois é,
0: amarelinho.
1: Que não sobrou?
0: Não, galinho.
1: Minha
0: aquilo
1: filha.
0: É bom fresquinho também, você não perdeu nada não,
1: a
0: tá?
1: A gente comeu bolo de laranja. Bolo
0: teve
1: de
0: bolo
1: laranja.
0: Teve bolo de laranja também. Olha, essa semana foi bem, bem farta.
1: Por que que você não deixou pra mim? Só porque eu só venho sábado?
0: Então, é porque assim, quem é peão, né, como eu,
1: é verdade,
0: Letícia,
1: não estudou.
0: O restante todo da empresa
1: não quis
0: trabalha
1: estudar.
0: De segunda a sexta. Quem é patrão vem só no sábado quando quer, entendeu?
1: Não, como
0: igual
1: assim,
0: você.
1: Não, assim. Mas eu tenho uma, como é que eu vou dizer assim, um tratamento especial.
0: Eu sei, galinho. Inclusive,
1: então,
0: eu tô vendo se eu consigo aí um atestado... de pet, pra poder ver se eu consigo trabalhar só dia de sábado, porque já que os pets só podem trabalhar sábado...
1: Vai virar garrafa de plástico, você? Porque pet é garrafa de plástico.
0: Pet é o que chamam os animais.
1: Chama, tá errado. Tá errado, pet é garrafa de plástico. Eu, hein?
0: Enfim, galinho, é isso. Deixa eu te falar uma coisa. Hoje,
1: fala.
0: Como você veio trabalhar bem bonito.
1: Mas ainda bem, não, eu ainda bem que você comeu meu cuscuz todo, porque eu tô de rejum.
0: Tá de rejum, né?
1: Tô.
0: Como você veio hoje bem bonitinho no horário,
1: eu vim.
0: A gente vai fazer uma brincadeira que você mais gosta.
1: Não. Que
0: pra
1: que
0: você
1: é?
0: Ficar bem feliz. Pra você sair daqui, ó, saltitante, galera.
1: Saltitante, é sábado.
0: Sabe qual é a brincadeira de hoje?
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1: Enigma do Clubinho?
0: É.
1: Essa é a brincadeira que eu mais gosto.
0: Não é não, galinha?
1: Claro que é, cara. É maravilhoso. Eu gosto demais. Mas eu pensei
0: então
1: que era outra coisa.
0: Então eu acertei hoje. Então acertei.
1: Mas eu pensei que era outra
0: não,
1: coisa.
0: Não, a coisa de hoje é enigma. E hoje eu quero que as crianças acertem de primeira, porque tá muito, muito, muito fácil.
1: Tá muito, muito, muito,
0: então,
1: muito fácil.
0: Então, crianças, prestem atenção nas pistas.
1: Atenção.
0: Galinho, preste atenção nas pistas.
1: Tá.
0: Porque são coisas, assim, muito óbvias.
1: Sério?
0: Que você vai acertar de primeira.
1: Oh, meu
0: hoje
1: Deus.
0: Hoje eu tô apostando todas as fichas em você, galinha.
1: Ficha? O que é isso?
0: Ah, não sei. É uma expressão que falam aí.
1: Ah,
0: apostando
1: é?
0: Ficha.
1: Ah, não, tá bom. Não sabe o que é e vai falando.
0: Entendeu o que é?
1: Isso.
0: É o seguinte, o nosso enigma de hoje, a primeira dica, crianças.
1: Atenção, criança!
0: Atenção!
1: Atenção!
0: Galinho, atenção!
1: Sim.
0: A primeira dica do enigma de hoje.
1: Qual é a primeira dica do enigma de hoje?
0: É algo que
1: é algo?
0: Tem em todos os bairros.
1: É algo que tem em todos os bairros?
0: Qual o bairro que você mora?
1: Eu moro na Barra da Tijuca.
0: Então, lá tem.
1: Barra Pesada.
0: Lá também tem.
1: Tem? Então, se tem em todos os bairros?
0: Todos os bairros.
1: Ah, já sei.
0: Todo bairro já tem
1: sei,
0: isso.
1: Já sei, já sei. Dois R's.
0: O que é dois R's?
1: B-A-I-R-R-A.
0: Não, galinha.
1: Não é isso não,
0: não
1: é letra não?
0: Não, não,
3: não.
0: Bairro, não.
3: É uma coisa que qualquer bairro que você chega, de qualquer lugar, de qualquer cidade, qualquer país, tem esse negócio.
0: Lá em Xerém também tem?
3: Xerém tem.
0: Tem? E lá também tem o povo que tá ouvindo a gente. Lá do Instituto Jesus para todo o povo lá de Xerém City, pastor Neemias Fernandinho. Todo mundo ouvindo. Lá também tem esse negócio?
3: Tem.
0: Na terra da Letícia também tem?
3: Tem.
0: Ela lá mora em terra de Malboro.
3: Lá em Jebe-Jebe.
0: Jebe-Jebe, terra da Soraya. Terra da Soraya.
3: É um negócio que tem em todos os bairros.
0: Todos
3: os bairros. Não, na verdade, assim, é algo muito necessário, né?
0: Ah, pronto.
3: É interessante.
0: Se não são dois
3: erros,
0: eu já sei o que é.
3: É o quê?
0: Asfalto.
3: Não.
0: É outra coisa. Não tem assalto, não?
3: Não, é outra coisa.
0: Não tem assalto lá?
3: Não sei, galinha. Tá repreendido. Assalto, eu quero que tenha assalto no bairro.
0: O carro passa por cima.
3: Ah, tá. Asfalto. Tem que se falar assalto.
0: Eu falei isso, mas você falou que não
3: galinho.
0: Tinha. Asfalto.
3: Algo que tem... Pensa aí, o que tem no seu bairro? Vai pensando. Além dos vizinhos... Além do... Não sei mais o quê. Eu não posso dar muita pista.
0: Já sei.
3: O quê?
0: Iluminação.
3: Não é.
0: Não tem iluminação lá, não? Tá precisando ter. Tá precisando.
3: É outra coisinha. As crianças vão pensar. A mamãe e o papai vão ajudar. Vovó, vovô. Vai todo mundo ajudar as crianças a entenderem o que é esse enigma de hoje. Vai responder pra gente aqui no nosso WhatsApp.
0: Restaurante?
3: Não é restaurante.
0: Lachonete.
3: Não. É uma outra coisa. Mas isso aí também tem nos bairros.
0: Bueiro entupido.
3: Também tem em todos os bairros.
0: Quando chove, então, né?
3: Isso aí sobra nos bairros. Também no Rio de Janeiro, então.
0: Meu Deus.
3: Ai, meu Deus. Já somos produtores.

0: Quanto tem de 19?
1: Participe no nosso WhatsApp respondendo o nosso enigma de hoje. A primeira pista é algo que tem em todos os bairros. Todo bairro tem esse negócio.
0: Sim, volante.
1: O que será isso? Responda pra gente.
0: Ventania.
1: Não é ventania. Tá bom.

0: está maravilhoso, gente.
1: De verdade.
0: Olha, fácil. É algo assim muito fácil.
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0: Enigma. Já liberei a... É porque essa vinheta é emocionante, aquela
1: não,
0: voz
1: assusta.
0: Grave do Rui.
1: Não, ela assusta,
0: Galinho,
1: gente.
0: Você sabe qual foi a primeira dica que eu dei, Galinho?
1: Você falou que tem em todo quanto é lugar.
0: Em todos os bairros.
1: Então eu já sei o que
0: tudo
1: é.
0: Tudo que é bairro tem esse negócio.
1: Eu já sei o que é.
0: Tem que ter.
1: É mosquito.
0: Mosquito tem também.
1: Tem pra caramba. Nossa, como tem mosquito nessa terra.
0: Por todos os bairros. Não tem pra onde correr.
1: E não é isso, não?
0: Mas não é. A resposta não é essa. Vou dar logo a segunda dica, tá bom? Porque como o programa tá curtinho por causa do horário político...
1: É verdade.
0: A gente tem que dar uma corridinha com as
1: tem
0: coisas, né?
1: É.
0: A corridinha bem, bem devagarinho,
1: bem
0: mas tem
1: básica.
0: Que dar uma corridinha. A segunda dica, Galinha...
1: Qual é a dica?
0: É que esse negócio que tem em todos os bairros...
1: Sim, que não é o mosquito.
0: Que não é o mosquito, né? Ele pode ser feito de madeira.
1: Madeira?
0: É... Pode ser feito de ferro.
1: Ah, tia, que você não falou logo?
0: Pode ser feito de cimento.
1: Banco da praça.
0: Não, não é o banco da praça.
1: Não é, não?
0: Não é.
1: A mesa de que tem aquele negócio de jogo de...
0: de xadrez?
1: De xadrez.
0: Não, é outra coisa.
1: Vaso sanitário.
0: É outra coisinha, Galinha. Vai pensando, pensando, pensando.
1: Pronto.
0: O quê?
1: Meio fio.
0: Não, não é meio fio.
1: Calçamento?
0: Não. Galinha, deixa as crianças tentarem também. Tá. Vamos ouvir, tá. Vamos lá. Alô?
3: Rádio 93 FM, meu nome é Esté, eu sou de Mesquita. Então, o enigma de hoje é vizinhança, vizinhos.
4: Bom dia, Galinha Jacó. Meu nome é Lorena, eu tenho 5 anos e eu acho que o anime de hoje é rua.
5: Oi, Jornalite. Oi, Gabo Chacó.
0: Meu
5: nome é Paulo Vitória e eu acho que a resposta é árvore.
6: Oi, Gabo Chacó. Oi, Vanessa. Eu moro em Minas Gerais, Queixada. E eu acho que a resposta é casa ou pessoa.
7: Oi, Galinha Jacó. Oi, tia Vanessa. Eu sou a Heitor de Belfort Roxo. Eu acho que é a rua.
8: Alô, Jacó. Eu acho que tem todos os bairros é calçada. E eu sou da Igreja Nova de Jerusalém. Meu nome é Marcos.
9: Oi, tia Vanessa. Oi, Galinho Jacó. Meu nome é Lorena. Eu tenho 6 anos. Eu moro em São João de Meriti. A resposta é ruas.
10: Oi, Gaja Coletiva, né? Meu nome é Pérola. Oi, tenho 5 anos. Eu acho que a resposta é padaria. Porque tem todos esses lugares. Um beijo.
11: Oi, Gaja Jacó, eu sou a Lara Sofia. Tenho 8 anos. Moro em Bairro de São João, região dos Lagos.
1: Lagos, só gente fica morando
11: lá. E a resposta... E ou a poste, ou a placa, ou a ponto de ônibus.
0: Placa ou ponto de ônibus, faz sentido.
1: Faz todo sentido.
0: Mas também não é, gente.
1: Não.
0: Ai, meu Deus, tá difícil, Galinha. O que você acha?
1: Não, tá difícil não, tá
0: impossível. Você acha que tá difícil?
1: Ô, Jesus.
0: Ai, gente, assim eu fico até preocupada.
1: Poxa vida, não é
0: oh, meu Deus do céu. Peraí, crianças, calma. Vamos pensar direitinho, ó. Primeira pista do enigma.
1: Primeira pista.
0: Tem em todos os bairros.
1: Tem.
0: Segunda pista do nosso enigma. É algo que é feito, pode ser feito de ferro, de madeira, de cimento.
1: É.
0: Eu não sei mais quais outros materiais, mas esses três é possível você ver. Entendeu? Alguns têm até os três misturados. Vai pensando e respondendo aqui pra gente no nosso WhatsApp. O WhatsApp mais famoso do Rio de Janeiro. Mais conhecido, mais tocado, mais solicitado, mais bombado, mais hypado. É a palavra que tá na moda, né? Hypado.

0: deixa eu te falar, sabe o que, é que tá na hora agora, galinho?
1: Que é?
0: Tá na hora da gente aprender um pouquinho da palavra de Deus.
1: Sério?
0: É, já tá na hora.
1: Oh, meu Deus, a gente
0: já
1: dá lugar,
0: está
1: mano.
0: Na hora. Vamos lá, dá lugar?
1: Dá lugar, mano.
2: Minutinho com Jesus.
0: Agora nós vamos aprender e decorar mais um versículo juntinhos, galinha.
1: Vamos, tia.
0: Aquele nosso desafio semanal, né?
1: É verdade.
0: Eu, você e as crianças.
1: Sim.
0: Então, eu falo, você repete, tá
1: Repito.
0: Bom? E as crianças repetem junto com você.
1: Então tá bom, vamos
0: Combinado?
1: Lá. Combinado? Combinado.
0: Vamos lá.
1: Sim.
0: Ele salva, livra e opera sinais e maravilhas.
1: Nossa, é muita coisa.
0: É muita coisa? Pera, então vamos de novo. Vamos de novo. Não, ele salva, livra.
1: Ele salva, livra.
0: Opera sinais e maravilhas.
1: Opera sinais e maravilhas.
0: No céu e na terra.
1: No céu e na terra.
0: Ele salvou e livrou.
1: Ele salvou e livrou.
0: Daniel do poder dos leões.
1: Daniel do poder dos leões.
0: Sabe onde está escrito?
1: Na Bíblia.
0: Lá no livro de Daniel.
1: Sim.
0: Capítulo 6, versículo
1: Sim.
0: 27.
1: Oh, meu Deus.
0: Que fica na...
1: Na Bíblia.
0: Não é no livro de matemática, né?
1: Não, tá nem na palavra do Senhor.
0: Nem no livro de geografia.
1: Não.
0: É lá na Bíblia que tá escrito
1: na Bíblia.
0: Sobre isso.
1: Isso mesmo.
0: Então, galinha, Daniel, ele era um homem muito inteligente, honesto, amigo de Deus. Ele trabalhava pro rei e fazia o seu trabalho muito bem. Aí sabe o que aconteceu, galinha?
1: O quê?
0: Alguns homens ficaram com inveja do Daniel, sabe?
1: O quê?
0: Aí procuraram um jeito de fazer Daniel ser castigado.
1: Puxa vida!
0: Sim, porque sabiam que ele amava e obedecia a Deus.
1: Poxa.
0: Então, criaram uma regra dizendo: durante um período, ninguém poderia orar a outro Deus.
1: Como assim? Só tem um?
0: É, mas lá eles tinham outros deuses. E aí, Daniel continuou orando a Deus porque confiava no nosso Senhor.
1: Sim.
0: E por causa disso, Daniel foi jogado em uma cova cheia de leões.
1: Uma cova cheia? Mas cova não é lugar de defunto?
0: Não, essa cova tinha muitos leões. Aí parecia que ele estava num grande perigo.
1: Sério?
0: Mas Deus não abandonou Daniel. Deus protegeu e fechou a boca dos leões.
1: Gente.
0: E Daniel saiu de lá em segurança.
1: Meu Deus.
0: E nesse versículo, Deus nos ensina que ele salva, livra e faz coisas maravilhosas.
1: Oh, meu Deus.
0: Daniel nos mostra que podemos confiar em Deus.
1: Sempre.
0: Mesmo quando estamos com medo.
1: Verdade.
0: Ou enfrentando um problema difícil.
1: E a gente enfrenta, né?
0: É, Deus estava com Daniel na cova
1: Verdade.
0: Dos leões.
1: Deus é
0: e
1: tão
0: também
1: bom.
0: Está conosco quando precisamos de ajuda,
1: oh, meu Deus.
0: Agora a gente vai ouvir aquela história linda na voz da Marina de Oliveira.
1: Meu Deus, que coisa linda. Vamos ouvir.
3: Daniel
1: então.
3: 6. Daniel na cova dos leões. O rei Dario reorganizou seu reino. Daniel era muito mais inteligente do que os outros líderes. Então, o rei decidiu colocá-lo responsável por todo o reino. Os outros líderes se reuniram para encontrar algum problema na vida de Daniel que pudessem usar contra ele, mas não encontraram nada. Ele era completamente confiável. Então eles inventaram um plano e foram até o rei dizendo: "Vida longa ao rei! Nós nos reunimos e concordamos que o rei deveria promulgar o seguinte decreto."
0: Que decreto será esse, hein, galinha?
1: É que não podia adorar a outro rei, senão ia ser jogado na fornalha.
0: E se as crianças quiserem ouvir essa história completa e outras histórias que são verdadeiras,
1: Sim,
0: que estão
1: como é que
0: na
1: faz?
0: Bíblia, você vai lá no celular da mamãe e do papai, aí fala assim: "Mamãe, papai, coloca na plataforma digital." Aí você escreve lá: "Minha primeira mensagem para ouvir." Vai ter essa história e muitas outras para vocês poderem aprender a palavra de
1: Deus.

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14: Galinho, galinho,
15: oi,
14: estamos
15: tia.
14: De volta aqui.
15: Na
14: melhor. Galinho, é o seguinte, você sim. Já sabe a resposta do nosso enigma de hoje.
15: Eu sei.
14: Qual é a resposta?
15: Lama.
14: Lama?
15: Quanto bairro tem?
14: É.
15: Esgoto até a
14: terra. Meu Deus.
15: Tem rato.
14: Ele pensa numas coisas
15: que cachorrinho.
14: Ninguém conseguiria pensar.
15: Como não pensaria?
14: Só você consegue, galinho.
15: Poxa.
14: É impressionante.
15: Buraco
14: mas eu
15: nas ruas.
14: Mas eu resolvi dar mais uma dica. Buraco também.
15: Tem um monte.
14: Mas eu resolvi dar mais uma dica.
15: Então dá mais uma dica
14: porque
15: pra mim.
14: Pra ficar mais fácil, né?
15: Tá, então, vamos lá.
14: Agora é a terceira dica.
16: Enigma do Clubinho. Enigma do Clubinho.
14: A primeira foi, tem em todos os bairros.
15: Tem.
14: A segunda foi, tem de madeira, de ferro, de concreto.
15: Carrinho
14: aí,
15: de mão.
14: A terceira dica é o seguinte, é algo que E para as pessoas acessarem, né?
15: Acessar! Já sei!
14: Não.
15: Botão de elevador!
14: Não. É outra coisa que eu ia falar. Eu inverti. Eu li a quarta dica sem querer. Não, a terceira dica é: quem não usa, se arrisca. É algo que tem em todos os bairros.
15: Ah, pronto.
14: Tem de ferro, de madeira, de cimento.
15: Já sei.
14: Quem não usa, se arrisca muito.
15: Sei.
14: Tem que usar. Importante. É o quê?
15: Bengala.
14: Bengala? Galinha.
15: Mas se a pessoa não se arriscar não usar, pode cair, se machucar.
14: Gente do céu.
15: Se for assim, por exemplo,
14: o galinha,
15: igual o Malta Júnior.
14: Pensa em umas coisas que ninguém pensa na história da humanidade.
15: Mas se for assim, igual o Malta Júnior, igual o Vidal, igual o Alexandre Teixeira, igual o Barrigudinho.
14: Eu sei que eles estão tudo velhinhos, mas eles ainda não tá
15: já
14: nesse nível.
15: Já tá na terceira idade, já tá na ala geriátrica da empresa, entendeu?
14: Galinho, vamos já ouvir as crianças que é melhor e causa menos problemas.
15: Então.
14: Alô?
17: Alô? Oi, Chava Mendes.
14: Oi,
17: Galo Chacó. Meu nome é Joseph. Eu tenho 3 anos. Eu moro em Queimadas. E eu acho que é a rua.
15: Tem rua.
18: Bom dia, Chava Mendes.
14: Bom dia, meu amor.
18: Bom dia, Galo Chacó.
15: Bom dia.
18: O meu nome? É Larissa Débora.
15: Larissa Débora.
18: A resposta de hoje é cada.
15: Casa.
18: Eu tenho
15: casa,
18: 3 anos. Beijo. Tchau.
14: Beijo, meu amor.
15: Minha casa não.
14: Beijo. Vamos, peraí, quem mais? Alô?
19: Não. Bom dia, tia Vanessa. Bom dia, Carlos Jacó. Meu nome é Laura Rebeca, tenho 8 anos, moro em Campo Grande. E a resposta de hoje é casa.
15: Patrícia
19: Vitória.
20: A resposta é pra cima.
19: Baixinha.
21: Bom dia, Bonizzi. Bom dia, Gabriela Jacó. Eu acho que é pergunta e poste de iluminação pública, tá bom? Meu nome é Théo.
14: Beijo, meu amor.
22: Bom dia, Chavanese. Bom dia, Galinha Jacó. Meu nome é Júlia Vital de Nova Iguaçu. E eu acho que a resposta é poste.
23: Bom dia, Chavanese.
24: Bom dia, Chavanese.
14: Bom dia,
24: Galinha Jacó.
15: Bom dia.
24: Sou Ashley de Copa Grande.
14: Oi, Ashley.
23: O Liga lá de hoje.
24: O link de hoje.
15: É o
24: quê? É armário.
15: Não é.
25: Oi, meu nome é Helena, tenho 9 anos e o meu enigma de hoje é o portão.
26: Oi, tia Vaneide, oi, Galo Jacó, meu nome é Valentina, tenho 6 anos, moro em Bento Ribeiro. E eu acho que o enigma de hoje é casa.
27: Oi, Tia Vanessa, oi, Galo Jacó, tudo bem? Meu nome é Esté, tenho 10 anos e eu acho que o enigma de hoje é loja de construção.
28: Meu nome é Eloá, tenho 9 anos, sou de Campo Grande, acho que a resposta é poste.
14: Gente, olha, assim, tem gente passando perto, encostando, aí desencosta de
15: nada. Passando
14: perto, encostando?
15: Mas
14: na resposta.
15: Eu já sei.
14: Ah, é o quê?
15: Ponto de ônibus.
14: Não é ponto de ônibus.
15: Se dá pra encostar ali.
14: Não, é outra coisa. É outra coisa, galinha. Pensa mais um cadinho.
15: Tá, eu vou
14: pensa mais um cadinho.
15: Pensa mais um cadinho.
14: Que você vai conseguir, galinha.
15: Eu vou conseguir.
14: Você
15: eu
14: vai
15: sei.
14: Conseguir.
15: Eu sei.
14: Eu tenho certeza.
15: Eu consigo.
14: É muito inteligente.
15: Eu, mais ou menos. Mas eu consigo.
14: Ó, vou dar dica de novo, hein?
15: Tá.
14: Tem em todos os bairros. Tem de madeira, de ferro, de cimento. Quem usa não se arrisca muito.
15: Eu já sei.
14: Ó, não quer dizer... Quem não usa, quer dizer...
15: Se arrisca muito.
14: Eu
15: já sei.
14: Tem que usar. O quê?
15: Laje pré-fabricada.
14: Não, galinho. Que laje pré-fabricada, galinho?
15: Não.
14: Não, é outra coisa.
15: É prato de comida.
14: É outra coisa. Outra coisa bem diferente.
15: Prato de comida.
14: Vou tocar música enquanto você pensa. Não é prato de comida, tá? Você já tá pensando em comida.
15: Eu tô com fome.
14: Participe com a gente pelo 968038319. Quanto a resposta do enigma de hoje? Deixa eu mandar um beijo pra minha prima Neide, o Bruno, o Telzinho, que é o filhinho deles, meu priminho, a Sheila, todo mundo junto ouvindo a gente no carro. Um beijo, Norminha, todo mundo. Bom sábado, família linda do meu coração.
15: O pastor Miguel Ângelo tá ouvindo junto com os filhos aqui também.
14: Um abraço, pastor Miguel Ângelo. O quê?
15: Recado internacional pra você.
14: Recado internacional?
15: É, Clareza Malamute, é direto de New York City.
14: Ah, fala.
15: Ela falou o seguinte, ó, Pet... Não são todos os animais. São só os animais que são de estimação criados dentro de casa.
14: Ah, então só o que mora dentro da nossa casa. Os senhores de pet.
15: Animais em inglês. Sabe como é que fala animais em inglês?
14: Animals.
15: Que isso? Animals.
14: My animal.
15: A pronúncia
14: is the dog.
15: The dog. Como é que me fala em inglês assim? O cachorro mordeu a minha perninha.
14: É, dog, nheque, nheque.
15: My cambiros.
14: My cambiros.

0: fazendo coreografia, fazendo tudo que pode no fora do ar.
1: Pois é.
0: Quero saber se tu vai acertar. É isso que eu quero saber. E as crianças estão desesperadas tentando acertar esse enigma de hoje, gente. Misericórdia. Calma que vocês vão conseguir.
1: Eu tô quase.
0: Tá bem facinho, bem facinho, bem facinho. Vou dar mais uma dica, hein?
2: Enigma do Clubinho. Enigma do...
0: Ó, a primeira dica foi, tem em todos os bairros. Sim. Depois, tem de ferro, de madeira, de concreto. Uhum. Depois, quem não usa, se arrisca muito.
1: Arrisca muito.
0: Mais uma dica, hein? Se você só consegue acessar esse lugar, né, essa coisa que tem em todos os bairros.
1: Pois não.
0: Se você tiver a pé.
1: É.
0: Né?
1: É.
0: No máximo de bicicleta.
1: De bicicleta.
0: É, tem uns que vão de bicicleta. Mas a pé é a melhor opção, né?
1: Sei.
0: Foi feita pra ser usada a pé.
1: Já sei.
0: Ah, o quê?
1: Academia.
0: Não.
1: É pra ser usada a pé.
0: Não, galinha, é outra coisa.
1: Pra você se exercitar.
0: É outra coisa, galinha.
1: É outra coisa.
0: É outra coisa.

0: cosmos. E eu acho que a resposta é prédio. Beijos de Luísa. Beijo pra tia Vanessa e pro Galinho Jacó também. E pra toda a produção daí.
1: Oi, tia Vanessa. Oi, Galo Jacó. Eu sou a Ana Júlia, sou de Duque de Caxias, em Barê. E o enigma de hoje, eu acho que a resposta é poste.
2: Oi, tia Vanessa. Oi, Galo Jacó. Meu nome é Ruth, eu tenho 10 anos, moro em Queixada, Minas Gerais. E eu acho que a resposta é poste.
3: Bom dia, Galo Jacó. O que tem em todos os bairros é pontos de ônibus.
4: Oi, Galinho Jacó. Olá. Meu nome é Gabriel, eu acho que é poste.
5: Oi, tia Vanessa. Oi, Galo Jacó. Meu nome é Gabriel, tenho 6 anos, moro no Vila Lagem. O enigma de hoje é poste de energia elétrica.
6: Oi, tia Vanessa. Oi, Galo Jacó. A resposta é ponte.
7: Bom dia, tia Vanessa. Bom dia, Galo Jacó. Sou Arthur, de 10 anos, moro em Nova Iguaçu. Eu acho que a resposta é poste.
8: Não, sim. Adriano Vinícius, de Japeró, acho que é banco.
9: Banco? Oi, Galo Jacó. Oi, tia Vaneide. Bom dia. Meu nome é Júlia, eu tenho 12 anos e eu acho que a palavra é igreja.
10: Oi, tia Vaneide. Oi, Galo Jacó. Meu nome é Luísa e eu acho que a resposta é poste.
11: Gente do céu, ninguém.
12: Oi, tá tia Vaneide. Oi, Galinho Jacó.
11: Oi.
12: Bom dia.
11: Bom dia.
12: É Maria Cecília.
11: Oi, Maria Cecília.
12: Moro em Pilares.
13: E o que tem em todos os bairros são postes de luz.
12: E o que tem em todos os bairros são postes de luz.
11: Olha, Galinha, eu tô ficando preocupada.
12: Vanessa,
11: eu tô ficando preocupada que o pessoal não tá acertando. Eu não fiz nada.
12: Não,
11: eu só recebi o roteiro e tô lendo.
12: Tia.
11: Galinha. Ô, Galinha.
12: Galinha? Tia, tá mudando.
11: Galinho.
12: Meu Deus.
11: Olha, eu vou dar mais uma dica, então.
12: Tá bom,
11: a última, não tem mais dicas, essa é a última, tá? A última dica do nosso enigma de hoje. Esse negócio que tem em todos os bairros, né?
12: Uhum.
11: Que você só acessa se for a pé ou de bicicleta.
12: Uhum.
11: E é feito de... Alguns são de madeira, outros são só de ferro, outros de cimento. Outras misturam os três. Esse negócio, geralmente tem rampa ou escada. É porque é uma coisa que você sobe, sabe? É uma coisa que você sobe.
12: Acesso pra pessoas que têm dificuldade de locomoção.
11: Não, rampa, Galinho, de acesso. Não é isso. É outra coisa, Galinho. Pensa mais um cadinho enquanto eu toco essa música, hein?
12: Foguete.
11: Não, meu Deus. De onde você tirou isso, Galinho?
12: Poxa, é rampa de skate.
11: Vão participando com a gente. Não é rampa de skate. Rampa de skate desce, não sobe.

0: acertar essa resposta certa.
1: Eu peço,
0: Sofia. Ai, gente, olha, estamos aqui quase encerrando o programa, mas eu quero essa resposta. Tem que ter um negócio desse. Vamos ouvir nossas crianças. Alô?
2: Chevanejo e Galinho Jacó, meu nome é Lorena, tenho 6 anos, moro em São João de Meriti. Eu acho que a palavra é poste.
0: Tá todo mundo no poste.
2: Oi, Chevanejo.
0: Oi, amor.
2: Oi, Galinho Jacó. O meu nome é Sally, moro aqui em Balfo Roxo. E eu acho que é poste.
3: Minha galinha, aqui é a Laura. Aqui é a Laura Leal. Eu tenho 7 anos. A pista de hoje é o poste. Eu sou de Xerém. Beijo, te amo.
0: Beijo, meu amor.
4: Bom dia, Chavada.
0: Bom dia.
4: Bom dia, galinha.
0: Bom dia.
4: Eu sou a Larissa Débora. Merigão pro Gandhi. Tenho 4 anos. E a resposta é ponte. Beijo.
5: Bom dia, Chevanejo. Bom dia, Galinha Jacó. Eu sou Isabel 5 Ninja, que é Viva Volqueiro. E a resposta é banco de praça.
0: Branco de praça.
6: De praça.
1: Eu acho que é isso.
6: Tá? Bom dia, Vanessa. Oi, a resposta é passarela.
0: Passarela.
7: Eu moro aqui em Belfo Roxo, tenho 8 anos. Resposta passarela.
0: Passarela, muito bem.
8: Oi, Galo Jacó, eu sou de Mesquita, Igreja Moriá, e eu acho que é passarela.
0: Passarela. Quem respondeu, o passarão acertou. Galinho, tava tão fácil, Galinho. A última dica ainda tava entregando a resposta. Ó, tem rampa e tem escada. Você acessa andando de bicicleta. Tem uns teimosinhos que passam de moto, mas não é o correto. Não é o correto.
1: Tem outro nome.
0: Não é o correto, mas tudo bem. Gente, estamos chegando ao final do nosso programa. Galinho, tá na hora da gente fazer o quê?
1: Embora.
0: Não, tá na hora da gente orar antes
1: então,
0: de ir embora.
1: Ora, que hora que melhora.
0: Temos que orar, falar com o Papai do Céu.
1: Então,
0: fecha os olhinhos.
1: Que melhor,
9: Falando com o Papai do Céu.
0: Papai do Céu, muito obrigada por esse dia, muito obrigada por cada criança, cada família que está nos ouvindo. Que o Senhor possa abençoar cada um deles. Que o Senhor nos dê um dia de paz. Que o Senhor guarde as nossas vidas por onde quer que nós venhamos passar. Fica conosco, porque o Senhor é tudo que nós precisamos. Deus, muito obrigada por tudo. Em nome de Jesus, amém.
1: Amém.
0: Hoje quem fatura o prêmio é a Maite Vitória de Jardim Catarina São Gonçalo.
1: Sim.
0: Final de telefone 6931.
1: Uhum.
0: E o outro prêmio vai pro Joseph de Queimados.
1: Nossa.
0: Final de telefone 4987.
1: Aleluia.
0: Gente, não podemos mais ficar no ar.
1: Verdade,
0: tem que encerrar o programa, tem horário político.
1: Beijo
0: no coração. Se o seu áudio não foi pro ar, não fica
1: triste.
0: Não. Semana que vem tem mais Clubinho 93.
1: Verdade.
0: Pra vocês, tá bom? Um beijo e...
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4: Tudo que bomba na rede, você confere até uma da tarde coladinho com a gincana das igrejas 93. Aqui fala Roberto Vidal no comando, hein? Estamos juntos até as três aqui na 93, a rádio do povo de Deus, a melhor. Aumenta o teu som e só vem.
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0: Anderson Freire, identidade aqui no Web 93.
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0: Meio-dia e 31, daqui a pouco tem informação pra você.
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10: Quem chega é o Marcos Caetano Júnior. Fala, Marquinhos, bom sábado, bem-vindo, amigo.
11: Boa tarde, Vidal, muito bom sábado. A Justiça Militar condenou a 63 anos de prisão o tenente do Exército Vinícius Guidetti de Moraes Andrade por 3 homicídios triplamente qualificados relacionados às mortes de 3 moradores do Morro da Providência, no centro do Rio, em 2008. A decisão foi unânime, com pena de 21 anos para cada homicídio. Segundo a sentença, o militar entregou 3 jovens de 17, 19 e 24 anos a traficantes armados de uma facção rival. Apesar da condenação, a justiça não determinou a prisão preventiva e ele poderá recorrer em liberdade. Agora falo de luto na dublagem. O ator carioca Ettore Zuin, conhecido por dar voz a personagens como Batman e Hércules, morreu aos 66 anos. A informação foi confirmada pela Associação Brasileira de Dubladores. A causa da morte não foi divulgada. Zuin foi voz de Batman na trilogia de filmes dirigida por Christopher Nolan e também dublou o personagem em jogos de videogame. Ele também dublou personagens marcantes em animações como Hércules, no filme homônimo da Disney, e o Príncipe Encantado em Shrek. 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
10: Chega aí, Paulo, boa tarde.
12: Vamos nessa com mais destaques do trânsito para todo mundo ligadinho aqui na 93 FM, falando agora da Barra da Tijuca. Atenção, começa às 2 horas da tarde os bloqueios previstos para o entorno do Boulevard Olímpico, isso por conta de um evento ali na localidade. Após este horário, vão fechar as avenidas Embaixador Abelardo Bueno, assim como a pista lateral da Salvador Allende, na pista sentido Jacarepaguá. As estradas Coronel Pedro Correia e Arroio Pavuna também vão sofrer com bloqueios. Portanto, a melhor opção de deslocamento para você que está saindo tanto da região de Jacarepaguá, seguindo para a Barra da Tijuca ou caminho contrário, vai continuar sendo a Avenida Ayrton Senna. De acordo com o Centro de Operações da Prefeitura, todas essas vias só devem ser liberadas por volta das 5 horas da manhã de domingo. 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
1: Essa foi a Maria Marçal e deixa. 12:49, daqui a pouco começa a gincana.

Souza e a Gabriela Rocha, Mulheres de Deus aí, cantando pra caramba, né? Meio-dia e 49. Falando nelas aí, vamos ouvi-las na melhor? Meio-dia e 50, gente boa. A Cristo seja glória, ao vivo.

0: cristã e gospel do Brasil da Apple Music. Reconhecimento e apoio para a música gospel brasileira nas plataformas digitais é sempre bem-vindo. Aquele abraço ao nosso querido William Nascimento. Gente boa, né? Assim a gente fecha o Web 93. Sábado que vem.
1: Declaramos sobre a tua casa.
0: Tem mais. E sábado que vem o comando vai ser do Marcelo Machado.
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0: Gente, uma hora em ponto, já começa a gincana das igrejas 93, vale um painelzão de LED.
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0: 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Está no ar a Gincana das Igrejas 93, 18 igrejas se enfrentando aqui em busca do grande prêmio, um super painel de LED 4x2 da Jetsol LED. Essa gincana é uma disputa de conhecimentos bíblicos e conhecimentos de tarefas. Serão tardes sempre animadas aí, você já vem acompanhando algumas semanas, né? Com a oportunidade de aprendermos também mais sobre a palavra de Deus. E a gincana, você sabe aí, acontece todos os sábados a partir de 1 da tarde. Então agora a gente vai conhecer aqui as 3 igrejas que participam, 3 não, 2, que participam hoje.
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0: Seis minutos. Então vamos lá, vou apresentar primeiro aqui o time amarelo, Assembleia de Deus Ebenezer, situada em Olaria, pastor Josué Rodrigues da Silva, representando a igreja aqui o pastor Eliezer Pereira, Matheus de Oliveira, Moisés Menegatti, Joerdson Silva, Andréia Menegatti e Vando da Conceição. Pastor Josué, muito boa tarde, bom tê-lo aqui entre nós nessa tarde, tudo bem?
2: Boa tarde, Vidal, graças a Deus tudo bem, é um prazer estar aqui na melhor, né? Na Rádio 93, é uma rádio que toca os nossos corações e a nossa igreja, estamos aqui com o pastor presidente da igreja lá, né? E estamos confiantes que nós vamos ganhar.
0: Vamos ganhar, vamos ganhar. Vamos passar de fase hoje,
2: vamos
0: né?
2: Passar de fase
0: já tá bom, né, pastor?
2: Com certeza, estamos bem confiantes.
0: E como é que tá a parede lá para botar esse painel se a igreja ganhar? Tá pronto já?
2: Preparadíssimo.
0: É mesmo?
2: Já tá tudo pronto.
0: Cabe lá, pastor,
2: cabe, esse painel? Cabe mesmo? Com certeza.
0: É mesmo? Não vai ter que diminuir, não?
2: Não, esse tamanho. Não. Tá no tamanho ideal. Se quiser aumentar um pouquinho, também pode.
0: É, pode também. Se quiser aumentar, tem que pagar um pouquinho mais, né, meu filho? Aí já não tá no contrato. Querido pastor, bom tê-lo aqui mais uma vez, eu falo e queria perguntar uma coisa pro senhor, né? O senhor preparou aí com a sua turma, com a sua equipe, a equipe tá aqui, algum grito de guerra aí pra gente colocar aqui?
2: Com certeza, com certeza.
0: Então agora é com o senhor no 1, no 2 e no 3, pode mandar.
2: 1, 2, 3, o LED a conquistar, a Ebenezer vem pra ganhar. O LED a conquistar, a Ebenezer vem pra ganhar.
0: Boa! Pode aplaudir aí, pessoal. Aê. Igreja Time Amarelo apresentado aqui, né? O Time Amarelo, Assembleia de Deus Ebenezer. Segunda igreja que eu vou apresentar, a terceira igreja aqui acabou não vendo, né? Desistiu, então hoje, por isso que a gente tá com 2 aqui. A igreja ADTS Colégio, Assembleia de Deus em Colégio, Ministério Todos os Santos. Uma igreja situada em Colégio, pastor Jefferson da Cruz, da Costa Cruz. Representada aí por Vitor Nascimento, José Wellington, Raíssa Gomes, Alife Renan e Mônica Rangel. Querido pastor Jefferson Cruz, boa tarde, bem-vindo aí, pastor, tudo bem?
3: Boa tarde, Vidal. É uma alegria estar aqui com vocês, com a rádio. A rádio que é a melhor do nosso Rio de Janeiro, do nosso Brasil. Né?
0: Letícia, pode aproximar mais o microfone do pastor, isso, para falar mais pertinho? Isso. Pode falar, pastor.
3: E é muito bom estar aqui com vocês e vai ser um desafio, né? Porque o time amarelo quer ganhar e o time azul não vai ficar para trás.
0: O time azul não quer perder. E o time azul não quer perder, né, pastor? Pastor, tem espaço para esse painel de LED lá?
3: Olha, se pudesse aumentar ele,
0: seria
3: ia ficar
0: bom,
3: legal.
0: Né? A parede é muito grande, né? É. A parede, né?
3: É 8 metros lá.
0: Pô. 8? Mas de quê? De parede ou de altar?
3: De altar. De
0: altar, 8? É, acho que 4 é um tamanho legal. Acho que é um tamanho legal, né, pastor José?
2: Tá bom, tá bom. 90 não, tá bom.
0: 90 não, né? 90 não. Primeiro tem que ganhar pra aumentar, né, pastor José?
2: Se não tem ganhar, não tem como aumentar.
0: Não tem como aumentar, não. Dá um jeito. Bom, pastor, trouxe a turma aí e a turma preparou um grito de guerra aí pra nós?
3: Preparou sim, só que eu pra cantar sou muito ruim, mas
0: manda
3: os caras são muito
0: bons. Bota a culpa neles, vai.
3: Vamos lá. 1, 2, 3.

0: Boa! Olha aí, gostei.
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0: minutos. Olha, uma das tarefas foi compor uma música que representasse a igreja na Gincana 93. Os vídeos estão disponíveis no nosso site desde a última quinta-feira, 10 da manhã. Quer saber se elas mandaram bem nesta tarefa aí? 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No final aqui da Gincana de hoje, a igreja vencedora desta tarefa leva 30 pontos. Então vai lá no nosso YouTube lá, esses pontos podem fazer toda a diferença no final do programa. 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
0: É a primeira tarefa de hoje. Representante de cada igreja na mesa já, a Bíblia sagrada na mão, que é a espada. Eu vou dar uma referência bíblica e somente quando eu disser valendo, aquele que encontrar e ler o versículo primeiro pontua. Na mesa eu estou aqui com a taça, serão 7 rodadas, tá? A igreja que no final tiver mais pontos, vence o desembainhar a espada e leva 50 pontos. Na mesa estou aqui com Joerderson Cordeiro. Joerderson, bem-vindo aí, tudo bem?
2: Tudo bem, Vidal, você?
0: E aí, animado? Tô bem.
2: Animado. Vamos tentar não conquistar esse telão lá pra nossa igreja.
0: Você é bom de Bíblia? Você é bom de Bíblia na igreja? O pessoal fala que
2: é, né?
0: Tô vendo que a Bíblia tá bem desgastada, é uma Bíblia que vai ser...
2: É bastante uso, né?
0: É, isso é bastante uso e facilita, né, Viviane, né, ô Letícia? Facilita, né? Legal.
2: Mais ou menos.
0: A Bíblia também é uma Bíblia bem usada que eu tô vendo aqui, graças a Deus, né? Que mostra que a pessoa realmente tá lendo a palavra de Deus, né, Viviane? A Raíssa Mello. Tudo bom, Raíssa?
3: Tudo bem. E com você?
0: Tudo jóia. Bem-vinda, tá, Raíssa?
3: Obrigada.
0: Você é boa de Bíblia lá?
3: Eu sou rápida.
0: É rápida,
3: isso conta,
0: né? É. Gostei disso, eu sou rápida, né, Vivi? É boa. Tem que ser rápida. Então, olha só. Uma mão na mesa, outra na Bíblia. A hora que eu disser valendo, vocês tentem achar o versículo que eu vou falar agora. O primeiro versículo aqui do desembainhar a espada. Pega aí. Salmos 15, versículo 5. Salmos 15, versículo 5. Valendo.
3: Empresta sem cobrar juros e não aceita suborno para ser testemunha contra pessoas inocentes. Aquele que age assim estará sempre seguro.
0: E aí, Vivi? Foi? Valeu? Valeu!
4: Acertou!
0: Boa! Time azul já pontuando, hein? Segundo versículo de hoje. Zacarias 7, versículo 9. Zacarias 7, versículo 9. Valendo! Gostoso esse barulhinho da Bíblia.
3: Eu, o Senhor Todo-Poderoso, tinha ordenado isto ao povo. Sejam honestos e corretos e tratem uns aos outros com bondade e compaixão.
0: Boa!
4: Acertou!
0: A versão dela é bem diferente, né? A versão que ela tá usando. Qual é a versão da tua Bíblia aí? Isso, manda aí. Manda.
3: Nova tradução da língua de hoje, hein?
0: Nova tradução da língua de hoje. Legal. Terceiro versículo. Tem que reagir, time amarelo.
2: Vamos lá.
0: Mateus 5, versículo 16. Mateus 5, versículo 16. Valendo.
2: Assim brilhe a luz de vocês diante dos homens, para que vejam as suas boas obras e glorifiquem ao Pai de vocês que está no céu.
0: Boa!
4: Acertou!
0: Reação, hein? Time amarelo voltando pro jogo. Então vamos para o quarto aí, tá? Quarto versículo de hoje. Deixa eu pedir só pro nosso amigo botar o microfone mais perto de você, né? Pra gente ouvir tua voz aí, que quase não saiu.
2: Tá bom.
0: Isso. Esther 1, versículo 6. Esther 1, versículo 6. Valendo.
3: O pátio estava todo enfeitado com cortinas de algodão brancas e azuis, amarradas com cordões de fino linho vermelho, que estavam presos por argolas de prata e colunas de mármore. O piso era feito de ladrilhos azuis de mármore branco, de madrepérola e de pedras preciosas.
0: Boa, valeu, já valeu.
4: Acertou!
0: Agora é o seguinte, se ela acertar, fechou a conta, hein, ô Joéder?
2: Vai acertar não.
0: Vai virar esse jogo aí?
2: Vai não.
0: Então, bora. Quinto de hoje, time amarelo, vai acertar ou vai errar?
5: Já acertou.
2: Eu acho que o amarelo vai acertar sim, obrigado.
0: Ah, eu não entendi, Viviane. Eu falei.
2: É, o time amarelo,
0: tá torcendo pro amarelo, time azul.
2: Eu não entendi agora.
0: Então vamos lá, quinto versículo. Pedro 1, versículo 2. Pedro 1, versículo 2. Valendo. E você de casa aí, até gincana das igrejas 93.
3: Pedro, primeiro ou segundo Pedro? 1, versículo 2.
6: Escolhidos de acordo com o pré-conhecimento de Deus Pai pelas obras santificadas.
0: Eu vou. Peraí. Eu acho que tem um erro aí. Eu falei Pedro 1, 2. Eu não falei nem primeiro.
3: Nem segundo.
0: Como é que tá ali? Pedro 1, versículo 2.
2: Graças a
0: Deus. Entendeu? Então cancela essa.
2: Faz isso comigo, não.
0: Mas eu acho que ela acertaria, né? Porque ela perguntou.
2: Eu fui na primeira, né?
0: Ele tinha falado primeiro.
5: Foi nosso, depois mandar mais um versículo.
0: Então vamos lá, porque não era justo também mesmo se ele acertasse, né? Então vamos lá. Versículo. Joel 3, versículo 7. Joel 3, versículo 7. Valendo.
6: Vou tirá-los dos lugares para onde os venderam e sobre vocês farei recair o que fizeram.
0: Boa!
4: Acertou!
0: Agora estamos a 3-2, é isso, Vivi?
5: 3-2.
0: Se o amarelo acertar, empata. Vamos ter que arrumar mais um versículo. Se o azul acertar, o azul leva, né? O desembainhar a espada e já fica com 50 pontos em caixa. Judas 1, versículo 1. Judas 1, versículo 1, valendo.
6: Judas, servo de Jesus Cristo, irmão de Tiago, aos que foram chamados, amados de Deus Pai.
4: Acertou!
0: O cara voltou pro jogo, hein? O Joederson tava meio frio, tava esquentando, né? Parece até o atacante do Vasco, né? Pra ver, tá frio.
2: Vasco, é isso aí.
0: Passou o segundo tempo, tá frio ainda, não esquenta, não faz gol. Não. Né? Então vamos lá, gente, pra desempatar essa parada, hein? Pra desempatar essa parada. Primeiro Crônicas 23:1. Primeiro Crônicas 23:1. Valendo.
3: Quando já estava bem velho, Davi pôs o seu filho Salomão como rei de Israel.
0: Boa!
4: Acertou!
5: A DTF, correto, da missão!
0: Boa! Time azul! Boa disputa, hein? A galerinha correu atrás do ponto. Essa é a Gincana das Igrejas 93, ao vivaço pela melhor.
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0: 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Vamos lá, mais um quadro aqui da Gincana.
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0: Olha só, pessoal, no Game Bíblico, uma igreja por vez vai responder aqui três perguntas que podem ser de Gênesis a Apocalipse. Participarão deste game dois membros da equipe. Cada resposta certa da igreja, 10 pontos. As perguntas são sempre de múltipla escolha e o tempo para a resposta é de 1 minuto. Time amarelo começa, time amarelo na mesa com o Matheus Oliveira. E aí, Matheus, bem-vindo, boa tarde aí.
3: Boa tarde, Vidal, boa tarde a todos os nossos ouvintes. É um prazer estarmos juntos nesse sábado, participando dessa gincana maravilhosa. Bom estarmos juntos.
0: Legal. Qual a tua parte lá na igreja?
3: Professor de EBD.
0: Professor de EBD, que legal, que legal. Então, um abraço para você aí, a todos os professores, né, da Escola Bíblica Dominical, tá, Matheus? E aí, Moisés Menegatti, boa tarde, bem-vindo.
4: Boa tarde, Vidal, boa tarde, 93 FM, nós... estamos felizes de estar participando. É a primeira experiência, mas vamos que vamos.
0: Mas o cabelo já diz que tem experiência. É muita experiência, né, Moisés?
4: Mais ou menos, mais ou menos.
0: Ô, Moisés, o que você fala na igreja?
4: Eu também, eu dou aula na EBD.
0: Na EBD também, né? Sim. Então, um abraço lá para todo o pessoal da sua igreja aí, né? A Igreja Assembleia de Deus Ebenezer. Então, perguntas de 1 a 9, você escolhe um número, né? E vai ter 1 minuto para tentar acertar. 1 a 9, escolha um número.
3: Vamos no 7?
0: Vamos no 7? Vamos no 7. Que manda. No número 7, o tema do 7 é...
1: Epístolas.
0: Pergunta. Em que carta é citado pela única vez em todo o Novo Testamento Zenas, o intérprete da lei? Em que carta é citado pela única vez em todo o Novo Testamento Zenas, o intérprete da lei? Alternativa A, Judas. Alternativa B, Tito. Ou alternativa C, primeira de Pedro.
1: 1 minuto.
0: Essa é a Gincana das Igrejas 93. 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Tem 1 minuto para pensar com calma aí por eliminação, né? E depois escolher aí. Aqui, achar que é a certa. Já querem responder? Fiquem à vontade, tá? Ajudas B, Tito C, primeira de Pedro. Quem fala aí no time amarelo?
4: B.
0: B, pastor Moisés. B é o quê? Tito? Posso conferir? Fecharam nessa? Fecharam. Não, não, a Viviane falou que você não é pastor?
4: Não.
0: Estou profetizando. Amém. Estou profetizando. Levanta a mão e pé. Então posso conferir?
1: Acertou!
0: Boa! Boa, time amarelo! Boa! Mais um número! Mais um número pra vocês!
5: Mais um número, menino!
0: Vocês podem gritar, tá? O grito de guerra aí quando eles.
3: 5.
0: Número 5, vai lá. 5, o tema é.
1: Revelação.
0: Revelação. O livro do Apocalipse registra ao longo da sua narrativa 4 bem-aventuranças. A última delas, na ordem em que figuram no texto, diz respeito. O livro do Apocalipse registra ao longo da sua narrativa 4 bem-aventuranças. A última delas, na ordem em que figuram no texto, diz respeito. Alternativa A. Aqueles que leem, ouvem e guardam as palavras da profecia. Alternativa B. Aos que lavam as suas vestiduras no sangue do Cordeiro. C. Aqueles que são chamados à ceia das bodas do Cordeiro.
1: 1 minuto.
0: Tá valendo. A, B ou C. E você de casa tá acertando aí tudo aí? Assembleia de Deus Ebenezer, Ebenezer de Olaria na mesa. Já vão responder?
4: Temos a resposta, hein?
0: Vocês que mandam.
4: C, aqueles que são chamados à ceia das bodas do Cordeiro.
0: Aqueles que são chamados à ceia das bodas do Cordeiro. A, aqueles que leem, ouvem, guardam, não é. A B, os que lavam as suas vestiduras do sangue do Cordeiro, também não é. Vocês fecham na C. Posso conferir?
3: Podemos.
0: Time amarelo.
1: Errou.
0: É a alternativa B. Tá lá em Apocalipse 22, 14, tá bom? Mais um número pra vocês. Manda aí.
5: Mais um número. 1, 2, 3, 4, 6, 8, 9.
0: 1, 2, 3, 4, 6, 8, 9.
3: Tô vendo a 6.
0: Vocês vão no número 6. O tema do 6 é...
1: Pentateuco.
0: O primeiro dos mandamentos dados pelo Senhor ao seu povo por intermédio de Moisés é... Alternativa A. Amarás ao Senhor teu Deus de todo o teu coração. B. Não terás outros deuses diante de mim. C. Amarás ao teu próximo como a ti mesmo.
1: Um minuto.
0: O primeiro dos mandamentos dados pelo Senhor ao seu povo por intermédio de Moisés é: A. Amarás ao Senhor teu Deus de todo o coração. B. Não terás outros deuses diante de mim. C. Amarás ao teu próximo como a ti mesmo.
3: Temos a resposta, então.
0: Já tem? Com vocês. Manda.
3: A resposta é a letra A.
0: Letra A. Amarás ao Senhor teu Deus de todo o teu coração. Fecham nessa. Posso conferir? Time amarelo.
1: Errou.
0: É a alternativa B. Não terás outros deuses diante de mim. Referência a Êxodo 20, versículo 3. Deuteronômio 5, versículo 7.
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0: είναι bíblico.
1: Na mesa, o time azul, a DTS Colégio, Assembleia de Deus do Colégio, Ministério Todos os Santos, lá do pastor Jefferson da Costa Cruz. Quem tá na mesa aqui é o Vitor Almeida. E aí, Vitor, boa tarde.
2: Boa tarde, Vidal. Boa tarde, 93. Estamos muito animados e tenho certeza que a gente vai levar esse prêmio.
1: Legal. E você faz o que lá na igreja?
2: Eu dou aula na escola dominical.
1: E você, José Wellington, boa tarde, tudo bem?
3: Opa, Vidal, tudo bem? Boa tarde. Também sou professor da EBD.
1: Professor da EBD também. Então estão preparados para as perguntas?
3: Vambora.
1: Então vambora. Vale um painel de LED 4x2 da Jet Soul. Escolha um número aí.
2: 1, 2, 3, 4, 8 ou 9.
1: E aí?
2: Número 4.
1: Número 4. O tema é...
0: Evangelhos.
1: Qual dos quatro evangelistas abre seu livro chamando de evangelho logo no primeiro versículo? Qual dos quatro evangelistas abre o seu livro chamando-o de evangelho logo no primeiro versículo? Alternativa A, Mateus; B, Marcos; C, Lucas.
0: Um minuto.
1: A, Mateus; B, Marcos; C, Lucas. Time azul, professores da Escola Bíblica Dominical na mesa.
2: Temos a resposta.
1: É com vocês, na hora que quiserem.
2: Letra A.
1: Letra A. Qual é a letra A?
2: Mateus.
1: Mateus. Não é Marcos e não é Lucas. Posso conferir, Vitor? Posso?
2: Pode conferir.
1: Fecharam nessa aí.
2: Bora.
1: Certeza absoluta? Então, bora.
0: Errou.
1: Gente, é a B. Marcos 1, versículo 1. Lembrando que você tem um minuto para pensar, para tirar dúvidas, né? E bem devagar, tá bom? Mais um número para vocês.
4: 1, 2, 3, 8 ou 9.
1: Isso aí, voz da Letícia. 1, 2, 3, 8 ou 9. Vai.
2: 3.
1: Número 3. O tema do número 3 é...
0: História.
1: O processo de escolha do substituto de Judas Iscariotes no Colégio Apostólico foi aberto com um discurso de Pedro em que afirmava o cumprimento da escritura que o Espírito Santo proferiu por boca de... Alternativa A, Moisés; B, Isaías; C, Davi.
0: Um minuto.
1: Vou repetir a pergunta, hein? Pra você de casa. Processo de escolha do substituto de Judas Iscariotes no Colégio Apostólico foi aberto com o discurso de Pedro em que afirmava o cumprimento da escritura que o Espírito Santo proferiu por boca de... A, Moisés; B, Isaías; C, Davi. Tempo tá rolando. 30 segundos.

0: Há uma dúvida com a rapaziada. Isso aí, é pra pensar, ó. 10 segundos, agora não tem dúvida não, tem que mandar.
1: Letra C, Davi.
0: Letra C, Davi. Letra C, Davi. Tempo acabou. Posso conferir?
1: Sim.
0: Letra C, Davi.
2: Acertou! É.
0: Mais uma pra fechar?
3: 1, 2, 8 ou 9? 1, 2, 8 ou 9? 1.
0: Número 1. O tema do número 1 é.
4: História.
0: Pergunta. O quê? O que você falou?
1: História.
0: História, vocês. Dá uma bugada na história, não?
1: A história é muito grande, né?
0: Ah, a pergunta. E a pergunta é grande também. Louvor e adoração podem ser expressos sobre a forma poética, o que lhes faz ainda mais belo. Ele guarda os pés dos seus santos, porém, os perversos endurecem nas trevas da morte. Porque o homem não prevalece pela força, é parte de um dos mais lindos cânticos na história de Israel. Esse canto brotou no coração de: alternativa A, Ruth; alternativa B, Débora; alternativa C, Ana.
4: Um minuto.
1: Pergunta, que pergunta, hein? Tá boa.
0: Mas difícil ou fácil?
1: Não, o cântico é lindo.
5: A pergunta que
0: a gente
5: é
0: sabe
5: grande.
0: Disso.
1: A pergunta é. Temos a resposta.
0: É com vocês, tem tempo, vamos com vocês.
1: Letra C, Ana.
0: Letra C, Ana. Não é Ruth e não é Débora. Pessoal, teu time tá nervoso ali. Você acha que eles acertaram? Com certeza? Posso conferir? Responderam a alternativa C, Ana.
2: Acertou!
6: Até tem esse colégio está pronta pra missão!
0: A referência está em 1 Samuel 2, versículo 9. Vou pro intervalo rapidinho, já eu volto com mais.
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0: Agora no Rio, 1:33.
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13: Quem está de volta é o Marcos Caetano Júnior. Marquinhos.
14: Vidal, trago aqui uma informação importante. A cidade do Rio tem alerta severo para chuva e ventos neste sábado. Segundo o Centro de Operações, áreas de instabilidade associadas à passagem de uma frente fria devem provocar pancadas de chuva moderada a forte entre a noite de hoje e a madrugada de domingo. Há previsão de raios e rajadas de vento de até 80 km por hora. No domingo, a chuva perde intensidade, mas ainda pode ocorrer de forma fraca a moderada. Durante os ventos fortes, a recomendação é evitar ficar em áreas abertas ou embaixo de árvores e coberturas metálicas. A Sete Rio realiza neste domingo uma operação de trânsito no centro do Rio para o treinamento do desfile cívico-militar do Dia da Independência. Haverá bloqueios das 6 da manhã ao meio-dia nas avenidas Presidente Vargas, Marechal Floriano e Tomé de Souza. Agentes estarão nas ruas para orientar os motoristas, que devem ficar atentos à sinalização e, sempre que possível, optar por rotas alternativas. A movimentação será monitorada pelas câmeras do Centro de Operações e Resiliência. Niterói também terá operação especial. A partir das 6 da manhã deste domingo, será proibido estacionar em toda a Avenida Hernani do Amaral Peixoto e na Rua Evaristo da Veiga, além de trechos de outras 2 vias. Também haverá interdição de 2 faixas da Amaral Peixoto em frente à Câmara Municipal para a montagem da estrutura. Na segunda-feira, os principais bloqueios acontecem das 5 da manhã à 1 da tarde. 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

0: Agora faltando 20 minutos para as 14h.
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0: Pois é, chegamos ao desafiando, né? Que é aquela pergunta feita pelos pastores de cada uma das igrejas participantes. As perguntas são de múltipla escolha e o tempo para a resposta de 1 minuto. Para esta tarefa, 3 membros da equipe já estão aqui representando a igreja na mesa. Uma equipe por vez na mesa, tá? A resposta vale 50 pontos. Que é aquela pergunta que a gente fala que tem que ser pergunta bomba, né? Para tentar não acertar, né? Porque tá, as igrejas estão lutando aí por um painel de LED. Quem tá na mesa agora aqui é o Joederson, já tava aqui, né? Tá o Joederson, Matheus e o Moisés. E aí, galerinha, a pergunta tá aqui já, hein? A pergunta feita aqui pela Assembleia de Deus em Colégio Ministério Todos os Santos aqui. Vamos lá. A pergunta é a seguinte. Em Atos 3, Pedro e João curam um coxo na porta do templo. Quantos anos ele tinha? Em Atos 3, Pedro e João curam um coxo na porta do templo. Quantos anos ele tinha? Alternativa A, mais de 17 anos. Alternativa B, mais de 38 anos. Alternativa C, mais de 40 anos.
1: 1 minuto.
0: Já tá valendo. Time azul, claro, torcendo pro time amarelo errar, que essa pergunta é a torcida desse jeito mesmo, né? O time amarelo tá ali, ó. A turma tentando acertar essa aí. Pergunta boa, que vale 50 pontos. Ainda tem 30 segundos para tentar acertar. Turma tá com dúvida, né? Né, Viviane? Né, Letícia? O pessoal tá ali. Ó, agora tem que ir. 8, 7, 6. Fala.
2: Já foi. Letra B, mais de 38 anos.
0: Letra B, mais de 38 anos. É a resposta, né?
2: Isso.
0: Mais 17, não.
2: Não.
0: Mais de 40, não.
2: Também não.
0: Isso aí. Os 3 concordaram nessa?
2: Espero que não.
0: É. Fecharam nessa, então? Sim. Posso sim, conferir? Sim. Então vamos conferir.
1: Errou!
0: É a mais velhinha.
3: Esse colégio está pronta pra missão!
0: Tô falando que eles não estão com pena, Viviane, viu? Tá viu? Ah. Podia dar uma segurada falando nessa não, né? Mas, ó, pagaram asas e mel. Alternativa C, mais de 40 anos. Tá lá em Atos 4, versículo 22.
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0: Agora é a vez da Assembleia de Deus Ebenezer mandar a pergunta bomba também, né? Para DTS Colégio, que tá na mesa agora, Assembleia de Deus em Colégio, Ministério Todos os Santos. E aí, pessoal, Raíssa na mesa, Vitor Almeida e Mônica Alves. Bem-vinda, Mônica, você sentou agora aí, né? Então tá bom. Mônica, vamos mandar bala aí, tentar acertar, hein? Pergunta.
6: A gente já ganhou.
0: Oi?
6: Já ganhou.
0: Aí, gente, é isso aí, é confiança total. Agora é o seguinte, a pergunta da Assembleia de Deus Ebenezer. Segundo Sofonias, qual local de Jerusalém é citado imediatamente após a ordem de silêncio diante do Senhor Deus? Segundo Sofonias, qual local de Jerusalém é citado imediatamente após a ordem de silêncio diante do Senhor Deus? Alternativa A, Porta dos Peixes. Alternativa B, Maquetés. C, Segundo Bairro. Valendo.
1: 1 minuto.
0: Vamos lá, a turma tá aqui, ó. As perguntas são fortes, né? Geralmente o pessoal bota genealogia, né, Viviane? Bota pra confundir, né? Faz aquele negócio que joga logo. A turma tá bem na formulação das perguntas, né? A, Porta dos Peixes. B, Maquetéis. C, Segundo Bairro. Vinte segundos. E aí, fecharam? Com vocês, quem fala?
5: Eu.
0: Qual? Diga, Mônica.
5: Letra B.
0: A B é Maquetéis. Porta dos Peixes, não. Segundo Barro, a C também não. Posso conferir, ô Mônica? Posso aí?
5: Pode, pode.
0: Certeza dessa? Vamos conferir.
1: Errou.
0: Aí, ó. Tô falando, ninguém tá com pena de ninguém, né? Ninguém tá com pena de ninguém. No final todo mundo vai se abraçar, mas é uma disputa, não tem jeito. Alternativa A, Porta dos Peixes. Sofonias 1, 7 a 10. Olha aí. Aí a Raíssa vai falar, eu falei que era. Falei pra ir nessa. Foi não?
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1: Bora. Mestre Mandou é uma tarefa que liberamos no ar da 93, na última quinta-feira, durante o programa Bom Dia 93, que eu apresento de 8 às 11 da manhã, tá? O cumprimento dessa tarefa dará à igreja 50 pontos. A tarefa do Mestre Mandou foi a seguinte: trazer a criança mais nova que saiba cantar todo o hino nacional corretamente. Hoje em dia, né, pastor Josué, nem adulto tá cantando, né?
2: Com certeza, tá muito complicado, né? As escolas não ensinam,
1: não
2: mais.
1: Não ensinam, né? Você tá até vê na hora que vai cantar o hino lá no jogo de futebol, os caras ficam fazendo barulhinho com a boca, fingindo que tá cantando, né?
2: Sim,
1: ninguém sabe de nada, né?
2: Verdade.
1: É um hino fácil de aprender, um hino lindo, emocionante de se cantar. Por que não cantar e ser patriota, né?
2: Tá faltando isso.
1: Tá faltando, não tá, pastor Jeff? Tá faltando, né?
3: É verdade. É. O ideal seria em todas as escolas manter esse padrão, né?
1: Exatamente.
3: Mas acabou.
1: Acabou. Brincadeira. Então, criança mais nova a cantar o hino nacional. Você de casa vai conferir aqui, né? O time azul acabou não trazendo, não encontrou a criança, né? Não tinha nenhuma, não. Não encontrou. Tá vendo a culpa das escolas, né, Vivi? As escolas não ensinam, por isso que a igreja não achou.
3: Isso, é verdade.
1: Então bota a culpa deles, pastor. Bota a culpa deles. Obrigação dos pais, não. Só joga pra escola, né, Viviane? Olha só. Mas olha só, é difícil mesmo, né? Então, quem trouxe aqui, vamos ver se vai pontuar, trouxe a criança aqui, foi o time amarelo, a igreja do pastor Josué. Quem tá aqui é a... Qual o nome dela?
4: Júlia.
1: Júlia é o nome da minha filha. Ô, Júlia, você é linda. Boa tarde, tudo bem?
4: Boa tarde.
1: E aí, você sabe cantar o hino nacional, Julinha?
4: Uhum.
1: É mesmo? Foi difícil aprender?
4: Mais ou menos.
1: Mais ou menos. Mas você aprendeu, né? Não é isso?
4: Uhum.
1: Posso dar o tempo pra você cantar aqui? Posso?
4: Pode.
1: Qual? Ah, tá. Qual a sua idade?
4: 7.
1: 7 anos? Parece ter menos, né? Não, mais novinha, né? Você é de qual igreja? De qual escola?
4: É, Pequeno Herói.
1: Pequeno Herói fica onde? Perto da minha casa, vai falar.
4: Em Ramos.
1: Em Ramos. Então, legal. Turma Pequeno Herói, ó, parabéns aí. A Julinha tá cantando o hino nacional. Ô, Júlia, vou dar o tempo pra você, fica à vontade. Pode cantar o hino nacional, a tarefa O Mestre Mandou, da Gincana. Vai.
4: Ouviram do Ipiranga mais esplácidas de um povo heróico brado, retumbante.
1: Quer começar de novo, Julinha? Mais uma. Julinha. Calma.
5: Respira.
1: Vem cá. Você tem quantas amigas lá na escola? Quantas amigas?
4: Muitas.
1: Muitas amigas? E vocês brincam muito lá? Como é que é?
4: Brincamos, sim, na hora do lanche. Na hora do lanche. Começando.
1: Aí bate um papo, bota o assunto em dia, né, Julinha? Legal. Você fica o dia todo, fica de manhã e à tarde, como é que é?
4: Tarde.
1: Ah, o teu horário é da tarde, né? Aí de dia tu fica ajudando a mamãe, de manhã.
4: Sim.
1: Tu lava a louça em casa?
4: Não.
1: Não?
4: Às vezes.
1: Mas não, lava, não faz nada. Tem cachorro, gato lá?
4: Tinha.
1: Não tem, não. Agora mais não. Tem nada. Senão você é cuidado.

0: E o sol da liberdade, raios fundidos, brilhou no céu da pátria nesse instante. Se o penhor dessa igualdade conseguimos conquistar com um braço forte, em teu seio, ó liberdade, desafia o nosso peito à própria morte. Ó pátria amada idolatrada, salve, salve, Brasil, um sonho interno, um raio vívido, de amor e de esperança a terra desce. Sem teu formoso céu risonho límpido, a imagem do cruzeiro resplandece. Gigante pela própria natureza, as belas fortes em pavio do colosso, o seu futuro espera essa grandeza, terra adorada, entre outras mil do Brasil, ó pátria amada, de filhos desses sonhos de mãe gentil, pátria amada, Brasil, deitado eternamente nesse esplêndido, ao som do mar e à luz do céu profundo. Fulgures ao Brasil, florão na América, iluminada ao sol do novo mundo, do que a terra mais garrida. Seus desolhos lindos campos têm mais flores, nossos bosques têm mais vida, nossa vida no seu seio mais amores. Pátria amada idolatrada, salve, salve, Brasil, amor, Brasil, amor eterno. Brasil, amor eterno. Raio.
1: Seja.
0: Brasil, amor eterno. Seja símbolo. Seja símbolo.
1: Deu branquinho, né, Julinha? Lembra isso, espera assim, vai.
0: Brasil de amor eterno, seja símbolo.
1: E aí, Julinha, deu ruim?
0: Labaruca ostenta estrelado e diga verde louro pra essa flábula. Paz no futuro e glória no passado. Paz no futuro e glória no passado.
1: Consegue? Consegue não, né, Julinha? Consegue não, consegue não. Ai,
0: paz,
1: meu Deus. Ai,
0: paz
1: meu Deus.
0: No futuro e glória no passado. Se ergue da justiça, clava forte. Verás, meu filho, teu não foge à luta. Verás, meu filho, teu não foge à luta.
1: Ai, meu Deus.
0: Não tem mais quem te adora a própria morte, terra adorada. Terra adorada.
1: Entre outras mil, és tu, Brasil. Brasil. Pátria amada. Os filhos desses só nas mães. Gentil, pátria amada, Brasil. Julinha, muito esforçada, gente. Meu Deus. Vendo tanta gente ao nosso lado aqui, olhando pra você, queria que fosse certinho, né? Se fosse adulto aqui, não aguentava nem cantar. A Julinha deu um show aqui hoje, né, Viviane? Deu um show. Ah. E aí, Viviane? É contigo, Salomão. Viviane Salomão. Oi? Tinha que cantar o hino bem certinho, né? Algumas palavras realmente ela não pronunciou. A gente entende pela idade que é muito difícil. A tarefa muito difícil, né? Mas, Julinha, olha, você tá dando parabéns. Você, olha, você tirou onda. Você tirou onda, Julinha. Viviane, tu vai arrumar um presente pra essa menina. Tu vai arrumar um presente pra essa menina agora. Não vai sair sem nada daqui, não. Julinha, obrigado, tá? Você quer mandar um beijo pra alguém?
0: Quero mandar um beijo pra minha mãe e pro meu irmão que ficaram lá em casa.
1: Torcendo por você. Torcendo.
0: Também.
1: Quantas amigas lá você quer mandar? Manda aí o nome aí.
0: É Manu.
1: Manu, o nome da filha da Letícia.
0: Manu.
1: Ah.
0: Maria Flor, Isabela.

0: Annalise, Hannah
1: E pro seu pai,
0: e pro meu pai também.
2: Julinha, muito obrigado, beijo grande pra você, tá? Parabéns aí, parabéns a seus pais aí por ensinarem você esse caminho maravilhoso de aprender aí, não só o hino nacional, como outras coisas, né? Que são boas pra sua, serão boas pra sua vida. 1:55, gente, essa é a gincana das igrejas 93 e essa foi a tarefa do mestre, mandou trazer a criança mais nova que saiba cantar todo o hino nacional.
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20: Muito bem, a Gincana das Igrejas 93. Olha, a gente liberou o vídeo, né? O vídeo que sempre fecha aqui a Gincana 93. Os vídeos estão
1: lá no YouTube, né? E a turma votou, né? O vídeo dá 30 pontos para a igreja vencedora, um vídeo mais votado aí. Então vamos conferir os vídeos de hoje. Você sabe que o som nem sempre vem legal para você que vai ouvir de casa. Você que tá no YouTube aí vai conferir direitinho, mas quem tá em casa, né, aí ouvindo pelo rádio, pode não ouvir com uma qualidade boa, mas as igrejas prepararam com muito carinho. E a gente confere agora o primeiro vídeo, que é o vídeo da Assembleia de Deus Ebenezer de Olaria. Pode colocar.

0: Boa, boa, é. Boa, pastor Josué. Turma animada, hein, pastor? Pastor, aquilo no alto é o quê? TV? Aquilo que tá no alto lá, bacana, igreja bonita. Realmente cabe um painel grande ali, hein, pastor? É, tem, cabe um painel legal lá, hein? Merece, hein?
1: Jetson vai ter que trabalhar.
0: Vai ser uma honra. Quem chega agora é a Igreja Azul, time azul, ADTS de colégio, Assembleia de Deus em colégio, Ministério Todos os Santos. Vamos conferir o vídeo.
2: Vamos pra subir. 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

0: Boa! Olha, arrebentaram as igrejas nessa gincana de hoje, né, Viviane? Muito bom os vídeos, muito bom mesmo. Parabéns aí ao pastor Jefferson Cruz e também ao pastor Josué. Josué Rodrigues. Bom, gente, qual vídeo ganhou? Qual vídeo ganhou? Teve a maior votação. Deixa eu ver aqui, né, gente? Lembrando, a gente tem aqui, vale 30 pontos. Vale 30 pontos. Então, a igreja que ganhou aqui nesses vídeos foi a Assembleia de Deus Ebenezer. 83% da votação, pastor. É, quase 84%. A galera votou, hein, pastor?
1: A galera votou
0: lá mesmo. Animado pra votar. Que bom, parabéns aí. Então, gente, a igreja ganha 30 pontos e vai a 40 pontos no final. 40 pontos. A DTS Colégio, né, foi a 70 pontos. E é a vencedora! Boa! A DTS Colégio ganhando a gincana de hoje. Então, pastor Josué, muito obrigado pela presença aqui. Bom rever o senhor.

0: Então, pastor Josué, muito obrigado pela presença aqui. Deus abençoe essa igreja linda que o senhor tem. Mais uma vez, é como eu falei, uma honra tê-lo aqui, que eu já o conheço há um tempo. Né? O senhor é um parceiro nosso aí. Então, deixa o microfone aí pro senhor falar aí o que o senhor quiser. Seus agradecimentos, pastor.
1: Agradeço a Deus, a 93, a você, Vidal, que é um amigo, que a gente já tem um conhecimento aí de
0: muita algum coisa. Tempo.
1: E foi muito bom estar aqui. A grande vitória é estar aqui com vocês.
0: Que bom, né? Que bom.
1: E parabenizo a DTS de colégio e torço para que eles consigam levar adiante esse projeto de conquistar esse telão.
0: Que legal, legal.
1: Deus abençoe a vocês, pastor Jeff.
0: Legal, então olha, obrigado aí a turma da igreja lá, do pastor Josué Rodrigues da Silva, de Olaria, Assembleia de Deus Ebenezer. E vamos ouvir agora a igreja vencedora, a DTS, Colégio, Assembleia de Deus aí de Todos os Santos. E aí, pastor Jefferson, só alegria, passou
2: vitória.
0: De fase.
2: Vitória! Aleluia! Quero agradecer ao Vidal, um prazer conhecê-lo, eu sou teu fã.
0: Obrigado, pastor, obrigado.
2: Tá? E agradecer toda a 93, nosso pastor Josué. Deus continue abençoando essa igreja maravilhosa. E para nós foi uma experiência muito linda. Quero mandar aqui um abraço, aproveitar o ensejo, o nosso pastor presidente, pastor Samuel Jorge, toda a DTS, que o senhor continue nos abençoando, convocando os irmãos para amanhã, Santa Ceia.
0: Boa, vem. Pode faltar não. Pode faltar não, pastor. É só aí, ó. Dá um pulo lá. Então dá um grito de guerra agora aí. Vai, igreja que venceu, vai.
2: Grito de guerra!

Boa! 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No sábado que vem, quem vai estar no comando da Gincana das Igrejas é a nossa querida Cláudia Massa. A Claudinha vai estar comandando a Gincana das Igrejas. Eu vou ficar fora aí uns dois finais de semana e eu volto para a grande final da Gincana das Igrejas 93. Então, sábado que vem tem mais!

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0: Na sua 93 FM, a melhor, o teu amor, Kemuel, na 93 FM, que sequência, né? Agora você ligado, teve também Larissa Santos, o dono da minha vida, me ama, Eliseu Alves, o William Nascimento, o teu cenário vai mudar. Disco Praise, ouvir o teu falar.
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0: 2:30 pra você, 2:30.
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4: Muito bem, agora no Rio são 2:35. Daqui a pouco tem Os Arrebatados. Agora tem Samuel Sabino, vai ter recompensa.

0: aleluia.
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4: Pois dada a ordem, com a voz do arcanjo e o ressoar da trombeta de Deus, o próprio Senhor descerá dos céus e os mortos em Cristo ressuscitarão primeiro. Depois, nós, os que estivermos vivos, seremos arrebatados com eles nas nuvens para o encontro com o Senhor nos ares. E assim estaremos com o Senhor para sempre. Para sempre.
5: Bora, tá no ar os arrebatados. Alô, Lili, alô, Dedé, boa tarde, meu Rio, alô. Boa tarde, Brasil. Que isso, hein, Dedé, cedinho na parada, chegou aí, tá todo mundo na manhã.
6: Boa tarde, pessoal. Estamos no ar com mais um Os Arrebatados. Como é que vocês estão? Vocês estão bem?
7: Como
6: vocês
7: estão?
6: Responde aí. Como vocês estão? É. Estão bem? Estão. Tem alguém resfriado? Tem alguém doente aí na sua casa, com dor de cabeça? Vai ser curado agora. Você vai rir, você vai assistir, você vai interagir com a gente. E isso tudo aí vai passar. Tá com problema. Ah, Lili, hoje eu não acordei legal, me aborreci em casa. Tá dando tudo errado. Vai dar certo. Porque vai passar, não vai, Dedé?
8: Vai passar esse
6: vento. É só uma fase.
8: A chuva é só uma fase.
6: Não deixa isso te derrubar.
8: Isso é só
6: tá bom?
8: Uma fase.
6: Confunde o inimigo junto com a gente hoje. Vambora.
5: Afasta. Eita, Glória. Lili agora virou bispa Lili.
6: Bispa Lili. Coloca o copo d'água do lado do seu rádio. Mentira.
5: Por que você não abre uma igreja? Tem que estourar ali.
6: Não precisa disso pra ser bênção na vida de ninguém.
5: Não tô lhe dizendo isso.
6: Não abre igreja.
5: O Dedé já tem a sua própria igreja.
6: Eles pensam que abrir igreja é igual armarinho, padaria, papelaria. Não é assim não, menino.
5: Se abre,
6: não.
5: Eu não penso
6: nada. Você tá falando aí, abre uma igreja.
5: Só se alugar. É só se alugar uma loja e umas cadeirinhas brancas de plástico, já dá certo.
8: Não quer cavar poço.
6: Para com isso, não. Faz isso, não.
5: Alugou uma loja, botou umas cadeirinhas brancas de plástico e já vai.
6: Eu respeito o chamado das pessoas. Quem tem chamado tem seu chamado.
8: Alexandre Terceira, sua ovelha, seu diácono.
5: Alexandre Terceira.
6: Imagina, Dedé.
8: Diácono. Existia o diácono e fugia.
6: Se eu tenho o Alexandre de diácono e o Dedé de tesoureiro, a igreja nem abre. O Dedé de tesoureiro, a igreja nem abre, igreja, entendeu? Mas vamos mudar de assunto.
8: Tem que alguém pra expulsar demônio, né? Porque o demônio.
6: Mande seu WhatsApp para cá. Queremos ouvir a sua opinião. 96803-8319. Anotou? Não anotou? Anota aí. 96803-8319. Manda seu WhatsApp.
5: Fala.
6: Manda a sua receita de pudim. Manda o que você tá achando do programa de hoje. Manda aí o que você almoçou. O que você tá esperando pelo dia de hoje, amanhã.
8: Nada.
6: O feriado, o que você vai fazer? Vai chover, já tô te avisando.
8: Cara, vou ficar em casa,
6: então,
8: que vai chover tudo.
6: Fica em casa, coloca uma série pra assistir, vai dormir e recupera o sono perdido.
8: Alexandre.
5: Oi.
8: O que tá acontecendo com o rosto da Lili? Tá inchado? O que tá acontecendo?
5: É, muito dormindo.
6: Você não tá
5: muito
6: acostumado com beleza. Querido,
5: ontem.
6: Você não
8: botox.
6: Tá acostumado com beleza.
8: É botox.
6: Tem uma coisa que eu não uso, é botox. Você acha?
5: Não, cara, é porque ela tá com um ar descansado. Ontem ela não trabalhou. Ontem tá de folga. Não é, Lili?
6: Gente, quem tem, tem. Quem não tem, não manda recado, né? Então, não eu entendi. Não posso fazer nada se ele não pode usufruir disso daqui. Fazer entendi o quê, nada, né? Entendi. Cada um tem o que merece nessa vida. E eu tenho essa pele maravilhosa. Não podemos fazer nada. Não, olha, a beleza não leva ninguém pro céu, mas já é 80% do caminho andado.
8: Tá bom, 80% do caminho do inferno.
6: Porque tem muita gente feia em pecado que não vai pro céu. Agora tem. Bonita aí pro céu, é tudo que
8: você
6: eu preciso.
8: Você que não concorda com isso, manda um mistério aí, ó.
6: Ninguém manda. Gente, manda seu WhatsApp pra cá, daqui a pouco vai ter o quê? Qual é a música, né, Alexandre? Vamos trabalhar?
5: É, daqui a pouco
6: o
5: vai ter.
6: O telefone tem que ficar de ladinho, vamos trabalhar
5: não,
6: aí,
5: não, mas
6: ó.
5: Aqui é os ouvintes.
6: Não é ouvinte nada, isso é jabá. É já o jabá dele pedindo alô. Hoje tem qual é a música e a palavra que
5: olha,
6: você precisa acertar.
5: Olha, você tá falando
6: acertar
5: muito, eu vou te liberar mais cedo hoje.
6: É a palavra,
5: não, tudo vai
6: mão
5: ficar
6: adorei,
5: até o final, não.
6: Toca aqui.
5: Vou te liberar mais cedo hoje.
6: Tô trabalhando
5: hoje
6: muito, não tá, tô não.
5: Cinco pras três, tu vai embora. Não quero você aqui até três horas, não.
8: Mas é dez pras três. Pode liberar agora, agora.
6: Ai, amigo, meu sonho, pastor, eu preciso mesmo sair mais cedo
8: pastor,
6: hoje.
8: Tem convidado, tem
6: que... A palavra é mãos. Mão. Você tem que cantar alguma música que tenha a palavra mãos. Ah. E por favor, não repita as canções da semana passada, porque de cara você não vai ganhar.
5: Verdade. Agora nem eu lembro as canções que foram semana passada.
6: Ah, deixa eu ver.
5: Os ouvintes que estão participando que tem que anotar, né? A gente não tem que ficar anotando.
6: A gente tem que ficar lembrando também, não.
5: Eu, hein? Vocês que tem
6: já
5: que
6: não tem memória
5: aí,
6: pra mim, principalmente disso aqui.
5: Tá aí, eu tô igual meu celular, sem memória nenhuma.
6: E vai tá valendo quanto?
5: Tá valendo 200 e algumas coisas. R$240 no primeiro.
6: R$240. 240 então vambora, gente. Canta alguma música com a palavra mãos e vem participar com a gente.
5: Ó, não é. Qual a música que não é, Lili?
6: É, erguei as mãos e dai glória a Deus.

0: Não é essa, viu?
1: Os aviãozinhos.
0: Aviãozinho? Aí já é Silvio Santos, cara.
1: Não. Subiram de dois em dois os aviões. Gente, minha letra certa aí.
0: Tem que perguntar ao padre Marcelo Rocha.
1: Adoro ele. Beijo, padre. Mas não é essa. Não é aquela assim, ó. Quero levantar minhas mãos. Quero levantar minha voz. Não é essa.
2: Ponto as mãos, as mãos do
0: meu Senhor.
1: Da Galiléia também não é.
0: Não, gente.
2: Então não é nada. Então
0: ele tá dando um monte de
1: dica. Não é aquela também assim. Então vou levantar as minhas mãos e louvar. Também não é, tá, gente? Então.
0: É. Essa aqui, ó.
1: É aquela que tá na mão da Alexandre.
2: Então fala com ela,
1: cara.
2: Fala com ela, então.
0: Não, não pode.
2: Tu falou essa aí, então fala.
0: Não, não. Deixa eu me refazer aqui.
1: É, bom, né?
0: Porque...
1: Tô te ajudando, você me pediu ajuda.
0: É, obrigado, ele tá falando bastante, ela quase não tava com vontade de falar, uma preguiça danada hoje. Mas vambora, ó. E você então participando, vai deixar também a sua mensagem lá no Instagram da Rádio 93. Instagram. Tem o... A gente ainda não fez a foto, daqui a pouco a gente fazer a foto.
1: Vamos fazer a foto e vamos fazer o vídeo, ainda dá tempo, porque os convidados, o convidado pastor ainda não chegou, a nossa convidada já está já aguardando pra entrar daqui a pouquinho.
0: Tá desde cedinho, né? Ela tá desde cedinho aí. Desde duas e pouca. Já tá aí no online com a gente. Na live, verdade. Então é isso aí. 3:14. Participa com a gente. E tem 4 ingressos também para você assistir qualquer filme nos cinemas. E o CIAI, 2 ouvintes. Ou seja, 4 ingressos para um ouvinte, mais 4 ingressos para outro ouvinte.
1: 8 ingressos.
0: Total. É o que mais tem ingresso.
1: Quem mais dá ingresso no rádio brasileiro é os arrebatados.
0: Não tem outro. É a Rádio 93. Combinado?
1: Tem um filme bom, né?
0: Tem, pô.
1: Tem.
0: É. Homem-Aranha. Homem-Aranha.
1: E
0: ia ver
1: da graça assim, quando tivesse no
0: Homem-Aranha.
1: O filme da coisa. Todo mundo foi ver.
0: É, tem Homem-Aranha.
1: Michael Jackson.
0: Tem Homem-Aranha.
1: Odisseia.
0: Tem He-Man.
2: Thundercats.
1: Já tá até na Amazon Prime, já até vi em casa.
2: Caverna do Dragão.
0: Então vamos lá, daqui a pouco a gente se fala. Vamos lá.

0: Agora 3h23, Dedé, a ficha já foi.
1: Não apareceu.
2: Perdeu.
0: A ficha já foi, Dedé.
2: Perdeu, Dedé, a oportunidade. Ai, meu Deus. Gente, eu nem queira saber qual é o assunto, tá? Gente, não queiram saber.
1: Hora que o inimigo vem com o sapatinho.
2: Não queiram saber. Entrando no tem tudo a ver com aquela situação que explodiu na mídia essa semana. Mas não queiram saber. Jesus. Não me obriguem a falar que eu falo.
0: Pastor tá de cabelo em pé. Sorte que
2: pastor
0: vem
2: até de boné. Pra não ter que arrepiar o cabelo, o pastor vem de boné. É.
1: Cabelo, olha, gente.
2: Tá bonito na câmera, hein, Dedé? Tá redondinho. O que você fez com o Botox? Parecendo uma bola de basquete, velho. É isso?
1: E olha quem fala.
2: Olha lá.
1: Olha quem fala.
2: Ah, Dedé, tá bonito, hein, Dedé? Nossa, eu nunca te vi tão bonito. Parabéns.
0: Tá maquiado, maquiou.
2: Tá lindo, olha, sinceramente. Aleluia. Parecendo aquela bola do senhor Wilson no filme Náufrago.
1: A inveja é algo terrível do fantasma.
2: Né, gente?
0: É o sonho
2: sempre
0: do Dedé.
2: Sempre tem volta, é só ter paciência.
0: Ai, ai, vamos lá, 3h24, boa noite, boa tarde pra todo mundo aí, agora é o seguinte.
2: Boa noite, boa noite.
0: Vamos falar, vamos apresentar a nossa convidada, né? Tá esperando o maior tempão aí, a gente fica falando negócio de ficha aqui, esquece negócio de ficha. Olha, essa menina que vai participar com a gente hoje, essa cantora, ela é filha de um dos grandes nomes da música gospel no Brasil e no exterior, né? Tem uma história que é só dela, apesar de ser filha de um grande artista, ela tem a história própria.
2: Tem a
0: sua própria história. É uma cantora, é compositora e ela carrega um currículo, uma história de muita fé e de superação, né? Porque ela, aos 3 anos de idade, pra vocês terem uma ideia, ela enfrentou uma leucemia, venceu essa doença para a glória do Senhor Jesus e hoje tá firme na música gospel, já tem seu próprio projeto, que é o álbum Identidade. Afinal, ela é filha de quem? Regis Danese, mas com a sua própria identidade. Ela tem a sua identidade muito bem definida. Vamos dar boas-vindas a ela, Brenda Danese!
3: Olá, pessoal! Não, gente, não fiquei esperando, não. Eu fiquei rindo, fiquei aproveitando, foi incrível. Eu já amei a Lili, gente.
2: Brendinha, sua linda, um beijo, meu amor. Seja bem-vinda.
3: Um beijo, muito obrigada, muito feliz de estar aqui.
0: Muito bom, bem-vinda. Tá, já a gente vai batendo papo aí e conversando junto, tá bom, ô Brenda?
3: Combinado.
0: A joia. E também agora o nosso convidado, né? Entende muito de Bíblia, entende tudo. Eu adoro ver os vídeos dele quando aparece pra mim no meu Instagram, cara. É cada cortezinho, cada videozinho, uma aula, uma faculdade que a gente acaba fazendo ali, né? É, o cara é fera, teologia, cara, história da igreja.
2: Não tem o nível desse programa, né?
0: Não tem, não. Não sei o que ele tá fazendo aqui, cara.
2: Vai pro debate.
0: Convidou pro programa errado, mas pra gente é uma honra, né?
2: Ô, a gente tira onda, né?
0: É, tira onda. Teólogo, educador, pesquisador na área da teologia, sistemático, pastoral, diretor da SEBRAM, graduado e mestre em teologia pela PUC Rio. Também é autor do livro Teologia da Peste, lançado em 2025, membro da PIB de Vila Kennedy. Então vamos receber aí mais uma vez aqui com a gente, pastor Yuri Rangel.
4: Ah, gente, que alegria, sempre um prazer retornar aqui. Na verdade, inclusive, o Arrebatadas foi o primeiro programa aqui da Rádio 93 que eu participei. Então, sempre que eu venho aqui,
2: depois
4: eu fico muito,
2: só
4: muito honrado.
0: É, aí depois você foi pro debate do...
4: É, o debate é o participante do mês, né?
0: É.
4: Mas o primeiro programa aqui na casa foi Arrebatado.
0: Que abriu as portas.
4: Isso aí.
0: Porque
4: já
0: cê...
4: faz uns 7 anos, mais ou menos.
0: Porque você fez bem aqui, falou, rapaz, o cara é brabo, hein? Temos que botar ele no debate.
2: É
0: aí cresceu o olho no nosso convidado, né?
2: Aqui é o estágio, passou do estágio, é contratado pro debate.
1: Foi Arrebatado.
0: Arrebatado pra meio-dia.
1: Tá, 11
0: horas.
1: Né?
0: É. Mas aí o que é bom é que ele não perde a humildade e continua vindo nos arrebatar.
2: Tem uns aí que vai pro debate e não bota mais aqui, não, pastor.
0: É.
1: Volta mesmo.
2: Né, Dedé? Não aguenta.
1: Quando vê na rua, até finge que não conhece.
0: Usa os arrebatados de trapolim, né?
1: Só pra poder. Contigo mesmo, Carlos.
4: Adoro participar
1: do
4: programa. Sempre uma bênção.
2: Bem-vindo, pastor. A gente que agradece.
0: Bem-vindo, pastor Yuri. Bom, 3h28.
2: Rádio Relógio.
0: Bora pro intervalo rápido, sair na volta. A gente vai se falando, entra no tema, a gente bate o papo. E você de casa já aproveita, se você ainda não salvou o zap da rádio no seu celular, aproveite e já salve aí, ó. Deixa aí, Rádio 93.
2: E quem tá na live, deixa o like. Você que ainda não deu o like aí, o joinha no vídeo, dá o like aí, compartilha esse conteúdo.
1: Isso,
2: que a gente já volta.
1: Dá o like aí.
0: O WhatsApp é o 968038319. Tá bom? Volto já.
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0: Olha aí, pessoal, olha quem tá aí ao vivo hoje com a gente, ó, Fernanda Paredes.
7: Não precisa espalhar, não, gente.
0: Dê boas-vindas pra ela, Lili.
16: Muito bom. Olha, semana passada...
0: Não, deixa eu baixar aqui.
16: Na semana passada ela gravou off, eu não gostei.
0: É, tá? Home office de casa.
7: Não dá pra vir todo
16: Olhei
7: sábado,
16: aí.
7: Não.
16: A cadeira Tem estava como. Vazia, os ouvintes tudo reclamando que
7: pois
16: queriam
7: é,
16: ver você.
7: Pois é, com certeza.
16: Tá?
7: Eu lamento.
16: A audiência não foi sustentada e hoje,
7: caiu
16: graças
7: totalmente,
16: a Deus,
7: né?
16: É. Graças a Deus você voltou, porque isso não pode mais acontecer.
7: Pois é, mas não dá pra ser sempre, não, gente. Não dá, não.
16: Não, mas vamos ter que dar um jeitinho.
7: Não, faz isso não, faz isso não, que tá complicado.
16: Entendeu, Andréa Maia? Vamos ver isso aí.
7: Não. Bom, gente.
17: Eu tô travado, mas eu tô te vendo.
7: Tá bom, muito boa tarde, os arrebatados, os nossos convidados, ouvintes também. Pois é, uma loja no subsolo do Mercadão de Madureira, na zona norte do Rio, acabou sendo atingida nesta tarde por um incêndio.
16: Misericórdia.
7: Equipes do Corpo de Bombeiros do quartel de Campinho foram acionadas para atender a ocorrência.
16: Ai, meu Deus.
7: Não houve feridos no local. Nesse momento, uma faixa da Avenida Ministro Edgar Romero está ocupada na altura da estação do BRT Mercadão. Bom, o trânsito apresenta retenções desde a Travessa Barãozinho e outras vias do entorno, como ruas Andrade Figueira, Alves e também Conselheiro Galvão. A praia de Icaraí, Niterói, vai receber aí, né, ares de arena esportiva. A partir do dia 11 a 13 de setembro, vai receber o Circuito Carioca de Vôlei de Praia, competição que promete movimentar a orla com jogos, oficinas e atividades. E o melhor, a programação é gratuita. Já o Recreio Shopping recebe a partir de quarta-feira o Castra Pet Rio, projeto que oferece castração gratuita de cães e gatos. A ação acontece até o dia 18 de setembro no Boulevard Externo do Shopping, próximo ao Pet Park, mediante agendamento prévio, que deve ser feito pelo site castramovelpetrio.com.br. Mais informações estão lá no nosso site. Rádio93.com.br.
0: Valeu, Fernandinha.
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0: Maravilha, agora 3 horas e 35 minutos. Hora de Os Arrebatados. Vamos entrar no tema aí. Tá tudo certo agora? O pessoal tava congelado aí na tela, já tá todo mundo com frio. Já tá todo mundo.
16: Zezé tá cada vez mais belo.
0: Ano Belo.
16: Belo.
0: Bom, quem será, né? Me diga quem será. Vamos lá, ó. Em 2019, tem até um videozinho que vai rolar aí.
16: Vai, daqui a pouco.
0: Rolou dois irmãos portugueses decidiram transformar um sonho quase impossível em realidade. Que sonho era esse, gente?
16: O Pedro nasceu com paralisia cerebral e sonhava em completar um Iron Man, uma prova que reúne 3.800 quilômetros de natação, 180 quilômetros de ciclismo e 42 mil quilômetros de corrida.
0: Rapaz, o Miguel, que seu irmão, podia dizer pra ele o seguinte: ah, esse sonho é dele, né? Mas acontece que ele decidiu diferente, ele fez o seguinte: o sonho do irmão também seria o seu.
17: Ele puxou, carregou, pedalou, correu ao lado de Pedro, juntos conseguiram completar a prova dentro do tempo, do limite, e fizeram a história.
16: E mais do que uma conquista esportiva, os dois mostraram que amar também é carregar o sonho de alguém.
0: É, gente, mas acontece que tem gente que não sonha mais, tem gente que sonha e realiza, tem gente que, mesmo podendo ajudar alguém a realizar um sonho, escolhe olhar apenas para os próprios interesses.
17: Desceu, hein?
0: É. Aí fica essa pergunta, né, Dedé?
17: É. Que pergunta?
16: Não perdeu a linha, não sabe ler, é um problema sério.
0: Não se importar com os sonhos dos outros.
17: Ninguém se importa com o meu sonho.
0: De arrebatado.
16: Mas você que tem que ler aí, abestalhado. Ai, Fernanda, senta aqui, Fernanda, ajuda ele. Ele não quer estudar, Fernanda, é complicado, entendeu?
0: Tem que filmar a Fernanda rindo assim, cara.
16: Fernanda tá passando mal de rir, gente.
17: Eu sou coach, eu não tenho bacharel, eu não tenho teologia.
16: Ó, Fernanda, tem um recado aqui pra você do chat, ó. Lembro da Fernanda Paredes ainda como telefonista. Lili, pergunta pra ela se ela ainda lembra do meu nome, Abraão Barbosa Roseno, de Pedra de Guaratiba.
7: Caramba, que legal.
16: Lembra, Fefe?
7: Lembro.
16: Ela não lembra, não, tá? Ela fez assim, ó. Lembro. Abraão, mas eu lembro de você. Eu te conheço, Abraão. Um beijo.
17: Ai, que a gente tá dizendo que vai mandar um.
0: Arrebatados!
16: Fernandinha correu atrás do sonho, ó. hoje ele é jornalista da 93 FM. Parabéns, Fernandinho, eu sou sua fã.
0: Tirou onda.
17: Vamos para as Olimpíadas, Fernando.
0: Ah, maravilha. Então é isso, não se importar com os sonhos dos outros é coisa de arrebatado. Para falar sobre isso, está aqui o nosso querido pastor Yuri Rangel, né? E a Brenda, né? Também tá aí, a cantora.
16: Brendinha Danese.
0: A Brenda Danese.
16: E o pai dela tá aqui no chat. O Regis já falou, tô assistindo minha princesa. Ai,
0: claro, é isso aí. Coração. Audiência top aí. Vamos lá. E aí, sim ou não? E aí, pastor, fala. O que você acha disso aí? A gente tá numa época. Opa, peraí, calma. Ah, fala.
19: A gente tá numa época de pessoas muito egoístas, né? Pessoas que só pensam no seu próprio interesse, no seu próprio sonho. Os seus próprios desejos, mas eu entendo que é sim uma virtude cristã a gente abrir mão um pouco, né, daquilo que a gente visualiza para a nossa vida, pelo menos por um momento, e concentrar nosso esforço em ajudar alguém. Eu acredito que quando a gente faz isso, a gente, além de abençoar outras pessoas, por que não pensar também que o sonho dela pode de alguma forma nos abençoar, né? Pode ser benéfico para a gente. Eu penso assim por lembrar dos irmãos de José.
17: Sabia que você ia falar isso?
19: Pois é, que tentaram prejudicar o sonho de José, mas quando José realizou, a realização de um sonho dele foi benéfico para a família inteira.
17: Ô, pastor!
0: Deixa a Brenda falar. E aí, Brenda? O que você acha? Sim ou não?
20: Não, repete a pergunta, por favor.
0: Repito, sem problema nenhum. A pergunta que a gente faz, né, é se não se importar com os sonhos dos outros, se isso é coisa de arrebatados.
20: Olha, eu acho que o nosso maior exemplo, que é Jesus, ele sempre nos ensinou a amar o próximo, a ter compaixão. Então, da mesma forma que nós devemos amar Jesus, nós devemos amar os outros. E também pensar em fazer coisas que vão ajudar os sonhos, tudo que está no nosso alcance, para abençoar essas vidas.
0: Muito bem, tá aí falado. Dedé, você ia perguntar alguma coisa?
17: Não, eu ia perguntar ao pastor se tem algum texto na Bíblia que fala que eu tenho que me importar com o sonho do meu irmão.
19: Tem, de certa forma tem. Posso citar um? Toma,
16: que a Bíblia dele molhou na enchente. Apagou, apagou a Bíblia dele.
17: Qual texto você sabe?
16: A Bíblia dele é de Nostradamus.
17: Fala se você sabe.
19: É, posso começar com Provérbios 18:1. O solitário busca o seu próprio interesse e insurge-se contra a verdadeira sabedoria. Ou seja, quem busca só o seu próprio interesse está sendo uma pessoa insensata.
17: Mas eu tô falando disso. É,
19: 1 Coríntios 10:24. Ninguém busca o seu próprio interesse, sim o de outrem. 1 Coríntios 13:5 diz que o amor não busca os seus interesses. Filipenses 2:4 diz que ninguém deve se atentar apenas para o que é propriamente seu, mas cada qual também para o que é de outros.
17: E pastor, eu quero um texto direto. Eu não quero texto paralelo.
0: Pastor, interesse é uma coisa que sonho?
19: Bom, sonho tem a ver com algo que a gente quer alcançar, que a gente quer realizar.
16: Tem o interesse em chegar lá, sim.
0: Exatamente. Entendi. Agora, quando o cara chega assim, ó, não tô querendo botar nada não, mas já vi o cara chega assim, olha, irmãos, a gente comprou aqui esse terreno aqui agora, tal, custa 200 milhões.
16: Tá falando contigo.
0: Vocês têm que dar agora aí, ajudar a pagar. Mas fala, o cara que sonhou ter esse terreno aí, eu nunca participei dessa reunião. Como é que fica isso? É, então, e aí, pastor? Se o cara não der, não fala aí, não. É, o cara sonhou sozinho, vai no teu sonho aí, pô. Tu arrumou teu RBO, pô.
19: É, a gente tem que ter discernimento até para avaliar se os nossos sonhos estão em linha com a vontade de Deus. E lutar por aquilo que está de acordo com a vontade de Deus. Logo, se eu percebo que alguém tem uma ambição pessoal que não está em linha com a vontade de Deus, é apenas avareza, ganância, algum outro sentimento escuso,
0: legal,
19: aí,
0: viu?
19: A gente não pode apoiar esse tipo de coisa.
0: Eu tava,
19: né,
0: ficando preocupado.
19: Tem que ter esse discernimento, esse filtro.
0: Eu já achei que eu já estava em pecado, poxa vida. Que nego, deixa sonhar e receber o RBO pra lá.
17: Você é só o pai.
16: Pastor, e quando a pessoa sempre tem esse incentivo de ajudar a realização do sonho de alguém, mas ninguém lembra e pensa que ela também tem um sonho, também ela gostaria de ter esse retorno, essa ajuda. Quando essa gratidão nunca vem.
19: É, às vezes acontece de a gente se doar por alguém, né? Fazer algo pelo bem do próximo e a gente não ter esse retorno, pelo menos não das pessoas que a gente esperava. Mas eu acredito sim que quando a gente faz isso com o coração voltado para Deus, a Bíblia fala que ao Senhor empresta quem se compadece do pobre. Então, quando a gente faz algo por alguém, de alguma forma nós estamos prestando um serviço a Deus. As pessoas podem ficar nos devendo, mas Deus não.
0: É, tem um, esse dizer que o senhor falou, esse texto é que quem dá aos pobres empresta a Deus.
19: É porque tem um ditado que é inspirado nesse versículo. O ditado é mais ou menos isso que você repetiu, né? Quem dá aos pobres empresta a Deus. O versículo bíblico não está exatamente dessa forma, mas a ideia é essa.
0: A ideia é essa, né? Ai, Dedé, me empresta alguma coisa aí, cara.
16: Cadê o Dedé? Pobre?
0: É, eu?
16: Ah, para.
17: Jesus, que luta.
0: Aí não pensei. Alô, Natan, aquele abraço. Natan, a lista.
17: Eu queria perguntar para a Levita, existe um tempo quando...
16: O nome dela é Brenda.
17: Eu posso chamar de Levita, eu chamo do jeito que eu quero.
16: O nome dela é Brenda.
17: Entendeu?
16: Brenda.
17: Eu chamo de Levita.
16: Brenda, Brendinha para os íntimos.
17: Brendinha para você. Pra
0: mas ela não se importa, ela se importa, Brenda. Fica brava com esse chamado de Levita.
16: Pronto. É, minha Brendinha.
17: Existe uma época quando existiu o CD... Muitas pessoas tinham um sonho de, de gravar o CD. Por que que não aparecia muitos irmãos dizendo assim, olha, eu vou patrocinar o teu sonho, eu vou te ajudar, igual o pastor tá falando aqui, mas chega na hora, ninguém ajuda ninguém. E agora ficar dando muito texto aqui, de falar não sei o quê, mas na hora de botar ali o quente ali, ninguém quer botar, né? E aí, mano, já conheceu
16: o... Ainda bem que o pai dela é o Regis.
17: É verdade, entra na minha casa.
20: Vocês vão dar o exemplo do meu pai, então.
0: Vai lá.
20: Antigamente, né, ele veio do secular, então ele tinha um nome muito forte no mundo, mas quando ele veio pro gospel, ele foi muito rejeitado.
17: Tá vendo, pastor?
20: Então, ele queria gravar, ele tinha um sonho, ele tinha uma promessa de Deus também pra vida dele, mas muitas portas foram recusadas, sabe? Então, muitas pessoas não ajudaram, mas a fidelidade de Deus não falhou. Então, se Deus colocou um sonho no coração do meu pai, ele foi fiel para realizar, independente do que os homens fariam ou não.
16: Eita, toma, Dedé.
17: Obrigado, irmã. Eu tenho um sonho.
16: Vai continuar sonhando na padaria. Compra lá de doce de leite.
17: Não, mas aqui tá mofado.
16: Ah, compra em outra padaria, então.
0: O pastor Yuri Rangel falou uma coisa importante que a gente tem que considerar aqui na nossa conversa, é que se o sonho não tiver alinhado, né, tem gente que chega a ser pesadelo, porque tem... Viaja demais, né?
16: Na maionese.
0: A gente não é obrigado a embarcar em todo o sonho dos outros também, né, pastor? O cara tem um sonho, meu sonho é isso. Por exemplo, eu não vou falar, não posso falar.
16: Fala pra mim,
0: fora do ar.
16: Fala pra mim que
0: Não, depois eu vou falar fora do ar.
16: Eu tô tentando dizer uma coisa.
0: Não, eu vou falar fora do ar. Vou até tocar a música preto no branco aqui. Não, vou falar agora.
16: A Brenda vai cantar.
0: Ah, vai? Mas cadê? Não tá aqui, pô. Ô, Brenda, canta aí. Canta aí pra gente, que eu vou ter que contar depois a história fora do ar aqui pra esse pessoal aqui, mano. Valeu.
20: Vocês querem uma musiquinha mais animada ou uma mais profética?
16: O que você quiser, meu amor, fica à vontade.
20: Amém. Então, acho que falando de sonhos, vou cantar uma música que se chama Deserto, porque muitas vezes nós temos um sonho, mas a gente passa por momentos de tribulações, momentos que a gente acha que não vai ter solução. Mas o Deus que prometeu todas as coisas, ele é fiel para cumprir. Porque ele não é homem para que minta, nem filho do homem para que se arrependa. Então, que nós possamos continuar firmes na promessa de Deus e Canaã vai chegar para cada um de nós, em nome de Jesus.
1: Oh.

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0: Maravilha, hein? Agora 3:50. Que música linda, meu Deus do céu. Ó, agora, ô Brenda, tá me ouvindo?
1: Tô aqui.
0: Essa música é sua, é composição sua?
1: Isso.
0: Que coisa linda.
1: Não é composição minha, mas é minha gravação.
0: Ah, tá. Essa música quem compôs?
1: Ixi,
0: não sabe. Esqueceu. Tá tranquilo, não tem problema não. Eu perguntei, é pergunta retórica, né? Não tenho o que perguntar, aí faz essa pergunta.
1: Mas eu esqueci.
0: Tá joia, menina. Ó, parabéns, Deus abençoe. Agora o rapaz tá tocando violão aí.

0: Fala o nome do irmão aí.
1: Para, Dedé.
2: Para,
1: faz. Eu sei o nome.
2: Não, faz, não, não, não, faz isso não.
1: Se eu falar, você fala?
0: Eu falo.
2: Não, não, cara, mexe com isso não, de verdade.
0: Ele é primo do Vitorino Silva.
1: Não, é, cara, o Lineu da não, grande família.
2: Bom, vamos lá, três horas.
1: Ele ameaçou a gente.
0: Ele ameaçou, falou que ia me matar se eu falar.
1: Ele falou que vai pedir uma interferência ao presidente. Fachin.
2: Ó, se você ficar. Se você
1: Fachin continuar... vai enviar o Fachin.
2: Se você seguir nesse aí, eu vou dar teu número.
0: Ó, ele falou que vai.
2: Eu vou dar o teu zap.
1: Que vai colocar a gente no inquérito das fake news, o Xandão aqui, ó.
0: Não, o bicho tá entendendo nada, mas. Ó, até o final, eu vou
2: dar um zap
0: programa,
2: da Lili, hein? Eu vou dar o zap dela.
0: Até o final, não.
2: Vai,
0: Lili,
2: vai mandar tudo pra você.
1: A gente não pode falar.
0: Mas eu vou falar até o final
1: então, do programa. Então eu tenho amor à minha vida.
2: Ah, eu, hein? Esquece isso, Brasil.
0: Ô, pastor.
2: Não, não, vamos ver o que o ouvinte falou. Segura o pastor aí, peraí, ó. Ó, galera dos Arrebatados, Alegre, é minha tarde, hoje é aniversário da pastora Patrícia Andrade. Opa! A pastora Patrícia Andrade.
1: Pastora Patrícia,
2: aqui.
1: Um beijo. Feliz, vai ter festa, né? Parabéns. Abençoe,
0: pastora Patrícia.
1: Não convidou os arrebatados, né? Estamos sabendo.
2: Traz bolo pra nós.
1: É. Sonho vai não. Faltar luz na hora do parabéns, a senhora vai ver.
0: É, beleza, né? Quando acender a vela.
1: Quando acender a luz, acabou o bolo. A senhora vai ver.
0: O que vai acontecer?
2: Ah, meu Deus do céu. Vamos ver, ó. Tem um áudio aqui. Fala aí.
3: Boa tarde, arrebatado, boa. Meus amados. Eu já tô aqui emocionada com a presença aí da Brendinha. Brenda, eu te amo muito. Conheci você bem pequenininha. Você é um milagre, meu amor. Você é um milagre de Deus. Orei muito pela sua vida.
2: Glória.
3: Hoje você tá aí, uma moça linda, adorando a Deus.
1: Verdade.
3: Beijo no teu coração. Beijo pra vocês, arrebatados. Maria das Neves, São João de Meriti.
1: Beijo, Maria.
2: E aí, Brenda, viu o carinho
1: que
2: da
1: delícia,
2: Maria?
1: Né?
4: Que honra. Não, eu fico muito feliz. Deus continue abençoando a vida da senhora e glória a Deus por ser um testemunho e abençoar.
2: Amém, graças a Deus. Olha, também tem aqui a minha filha Elisama, foi desenganada com leucemia com 3 anos de idade. Essa semana fez 20 anos para a honra e glória,
1: glória
2: do
1: Deus.
2: Senhor.
1: Glória a Deus.
2: Glória a Deus. Só glória testemunho Deus. De fé, né? De bênção, né? Então vamos voltar aqui ao tema. Dedé, você ia perguntar ao pastor, agora está liberado. Pergunta.
0: É, pastor, deixa eu fazer uma pergunta. A realidade é duas, mas vou fazer só uma.
1: Faz duas, Dedé. Tá tão bonito no vídeo,
0: poxa.
1: Você
0: já teve a oportunidade de realizar o sonho de alguém?
5: Já tive. Foi muito gratificante. Inclusive, tem uma história de um sonho, assim, muito bobo, muito simples, mas eu percebi pelo evento o quão significativo é você fazer isso, né? Era uma colega nossa, né, uma adolescente, que tinha um sonho de ir ao cinema. Ela nunca tinha ido, por volta, assim, de uns, já com uns 17 anos de idade.
0: Jesus,
5: nunca tinha ido ao cinema. E a gente, eu e minha esposa, a levamos até o cinema. E quando ela entrou na sala e viu o tamanho da tela, viu aquele ambiente assim diferente, deu pra ver o brilho no olhar dela, né, de estar numa situação diferente.
2: Uhum.
5: E aí eu percebi que foi mais gratificante realizar o sonho dela do que propriamente quando eu tive a minha primeira experiência no cinema. Então acho bacana quando a gente, né, propicia isso pra alguém.
1: Porque às vezes é tão normal pra gente e pra outras pessoas,
5: que é
1: corriqueiro,
5: né, pastor?
1: Exatamente.
5: Especial.
0: Eu vi uma vez um pastor dizer que ele tinha um sonho de abençoar vidas. Então, como ele não podia pagar a faculdade para todos os jovens da igreja dele, ele escolheu um, então ele pagava a faculdade para aquele jovem para realizar pelo menos o sonho de uma pessoa. Você acha que hoje os evangélicos estão muito egoístas nesse sentido de se importar com aquele que não consegue de repente se levantar? Jesus falou assim: quando eu tive fome, não me deste de comer. Quando você vê, tem uma pessoa que está aí agora e tem um sonho, até, pastor, vou ser sincero, de um prato de comida e não tem.
2: É,
0: entendeu? E está agora passando uma dificuldade e tem pessoas que podem ajudar e não fazem. Como é que resolve isso dentro da igreja?
5: Eu acho que é um livro da Bíblia que às vezes é esquecido e também tem a ver com isso que a gente está conversando, é o livro de Eclesiastes. E eu gosto de um versículo que há nesse texto, que é Eclesiastes capítulo 2, versículo 10, que ele diz que ele realizou tudo aquilo que o coração dele almejava, né? Tudo aquilo que o coração desejou, ele realizou, ele concretizou, mas no final ele diz que tudo é vaidade. E aí, em outras passagens desse mesmo livro, tipo Eclesiastes 3:12, Eclesiastes 11:2, ele fala que é o melhor fazer o bem, é você investir e fazer algo por outra pessoa. Então, enquanto ele entende que realizar o seu próprio desejo foi apenas vaidade, ajudar outra pessoa, ele percebeu que tinha algum sentido na vida. Então acho que o cristão precisa

0: resgatar isso. A gente está muito envolvido com as filosofias seculares e a gente está criando assim uma filosofia de vida muito egoísta, muito egocêntrica. A gente entra no evangelho para ter o melhor carro, a melhor casa, realizar os próprios sonhos, mas cristianismo não é isso, né? Cristianismo é abrir mão de si mesmo para poder dar a sua vida por Cristo e pelo irmão. A gente pouco fala disso, a gente fala muito sobre dar a vida pelo evangelho, por Cristo, mas 1 João 3,16 diz que o amor é também dar a vida pelo seu irmão. Então, tá certo. Ter esse tipo de abnegação é especial.
1: Ótimo. Se um membro da tua igreja, um jovem, chega, pastor Yuri, eu tenho um sonho de ser pastor, você ajuda o sonho dele? Você se importaria com o sonho dele? O que você faria para esse rapaz, esse jovem?
0: Foi até algo que a gente falou um pouco em off aqui, que às vezes a gente também precisa ter o discernimento de avaliar se o que a pessoa está almejando, planejando, faz algum sentido ou não.
1: Certo.
0: Quando acontece algo desse tipo, se eu percebo que tem vocação, tem chamada e vale a pena, de fato, o apoio, investimento, é evidente que tudo que eu puder fazer para incentivá-lo, eu vou fazer. Se, por outro lado, eu percebo que não é a vocação da pessoa e ela está almejando aquilo por uma outra razão que não há a ideal, eu prefiro, ao invés de só desmotivar a pessoa dando uma palavra negativa, eu prefiro tentar ajudá-la a enxergar um outro potencial.
1: Sim.
0: Uma outra coisa que ela possa fazer que faça mais sentido. Um exemplo, às vezes a pessoa ela tem como um sonho, sei lá, ser um jogador de futebol. E você sabe que a pessoa não tem aquele talento. Por outro lado, você percebe que ela escreve bem. Né? Uma habilidade que ela tem.
1: Certo.
0: Só que ela nunca pensou em escrever um livro, escrever um texto. Ela está aficionada em praticar o esporte. E aí talvez o que ela precise seja de um amigo, não que vá dar uma palavra assim, cruel.
1: Desmotivadora. Né?
0: Desmotivadora para ela. Né? Envergonhá-la ou humilhá-la. Mas talvez uma palavra mesmo. Puxa, mas você já pensou em escrever alguma coisa? Escrever um livro, um artigo, um texto?
2: Não tá deixando de ajudar, né, pastor?
0: Exatamente. Você tá fazendo ela abrir horizontes, né? Enxergar outras coisas.
1: Entendi. Aí tá, aí a gente percebe que as igrejas, né, algumas colocam os pastores bem novinhos, né? Acho que é 17, 18 anos, tem essa. Tem igreja que a partir de 33 anos já não consagra ninguém a pastor e tal.
3: Fala
1: aí,
3: o nome, Alisson.
1: Aí vamos supor, o cara já tem mais de 60, ele quer ser pastor lá nessa denominação, mas essa denominação já não consegue acompanhar com isso. E tem aquele sonho, não, que eu vou ser pastor nessa igreja, que eu quero chegar nessa igreja. Se Deus quiser, eu ainda vou ser pastor nessa igreja, né? E aí, como é que fala pra esse camarada que não...
2: Ele vai ter que abrir uma igreja pra ele.
3: Então vai pra Bíblia.
1: Não, importante assim, que ele falou, cara.
0: A pessoa tem que distinguir o que é cargo eclesiástico, né, ordenação ministerial, e o que é uma vocação e uma chamada divina.
1: Certo.
0: Vocação e chamada é Deus que dá e não depende de reconhecimento de ninguém.
2: Toma.
0: Então, se a pessoa ela se sente chamada por Deus,
2: né,
0: para pregar o evangelho. Um exemplo, a pessoa ela se sente chamada por Deus para pregar o evangelho. Aonde ela está, ela não recebe oportunidade para fazer isso lá no púlpito. Bom, ela pode não ter essa oportunidade na liturgia da igreja, mas se ela tem de fato essa vocação, abre a boca e prega. Vai para algum lugar, vai para uma praça, vai para os hospitais.
1: Isso vale para todos os ministérios, né? Não é só pastor também, para cantor, compositor, pregador, evangelista, né?
0: O reconhecimento humano não impede que a gente cumpra o nosso chamado, não. Se você tem um chamado, um dom, coloque isso para frente.
2: É que a pessoa só se sente cantora se ela assinar um contrato com uma gravadora. Entendeu?
0: Assim como só se sente pastor se tiver a ordenação ministerial. Quando, na verdade, se você tem essa vocação, vai visitar, vai aconselhar a pessoa.
3: Nossa irmã Brenda, e no caso, uma jovem que já tá namorando com o rapaz há 10 anos, ela tem um sonho de casar e o menino fala em casamento. O que que ela faz? Ora, vai pro monte, jejua.
4: Nossa, Deus, ele não fala em casamento.
3: É.
4: E tá com ela há 10 anos.
3: 10 anos namorando só...
4: Não, aí não dá. Primeiro que o relacionamento certo, sim, né? É muito difícil, mas casos e casos. Mas acredito que um homem de Deus, que realmente ele tem um propósito com você, ele não vai querer te enrolar, mas ele vai ter um propósito de construir um futuro com você.
3: Tá vendo, Carlos?
1: Coisa linda, viu? Isso aí. Muito bem. Ô, Brenda...
4: Ficar por ficar.
1: Certo. Parabéns aí pela tua resposta. O Dedé sempre faz essas perguntas atravessadas.
3: Mas você
1: saiu muito bem, né? Bom, 4:01, vou tocar Preto no Branco. Aí você de casa se organiza aí pra ligar, hein? O telefone é o 3891-9393 para participar do Qual é a Música. E a palavra é?
2: Mãos.

0: Muito bem, agora 4:04, a gente segue aqui na 93, só com os arrebatados e com você de casa participando. Cadê? Por que que só tô eu lá? Eu quero ver todo mundo. Isso, eu gosto de ver geral, geral. Ô, quem tá comigo aqui? Ah, não, não acredito. Dedé, adivinha quem tá aqui na linha, cara, participa. Não, não, adivinha.
1: Neto, varão do...
0: Lista.
1: Na lista de
0: Chico. Ué, Natan.
2: Fala comigo, Alexandre.
0: Neto,
2: boa tarde.
0: Neto não, cara. Neto não. Não é possível, cara.
1: Viaja, não faz nada.
0: Você não trabalha, não, cara. Você não faz nada na vida, não.
1: Esse homem,
0: Neto
1: gente.
0: Não, cara. Já virou personagem dos arrebatados, só pode, cara.
2: Eu tava fazendo campanha eleitoral. Eu falei, calma que tem que
0: fazer. Ó, pra parar. Não vai falar nome de político aqui, não.
3: Ele tava com a bandeira no meio da rua lá, bandeirando lá.
1: Ah, então ele que tava lá em Caxias, com a bandeira na mão.
2: Não, tava em Santa Cruz.
0: E a lista já foi, Natan?
2: A lista já, varão.
0: Esquece.
1: Essa lista. Do... Olha que você vai dar.
0: Eu ia botar o Dedé na tua fita, rapaz.
2: Já o primeiro da lista foi o Dedé, o primeiro da lista.
0: Ah, é. Natan, para de conversa fiada aí, rapaz. Quero ver se você vai cantar a música certa. É pra cantar, não é pra soletrar, não. Valeu?
2: Tá.
0: É pra cantar. A música tem a palavra mãos. Pode soltar a vinheta aqui?
2: Pode, o dinheiro é meu já.
0: Eita, então valendo R$220. Bom, se não for, a gente vai rir muito,
3: Natan,
0: hein?
3: Natan, você é o melhor. Ah,
0: vai.
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2: Quero levantar as minhas mãos, maravilhoso Jesus.
0: Ih, tá compondo
3: tá
0: agora.
3: Compondo.
2: Senhor.
0: Repentista.
2: Creio em ti. Quem é petista?
3: Repentista. Ele falou repentista.
0: O cara que faz música na hora, pô.
3: Que petista? Eu sou Bolsonaro.
1: Ele arrumou até a bandeira.
0: Ai, meu Deus do céu.
2: Eu entendi outra coisa.
3: A gente nunca vai fazer isso com você, Natan. Tá doido?
0: Natan, olha só. Desculpa, cara, mas ó. Errou, velho. Ai, meu Deus.
2: Outro sábado
0: eu ligo. O cara parou até de cantar na hora, mano. Que pô, na hora.
3: Quem é essa petista?
0: Cara, ó, repentista são aqueles artistas que compõem na hora. Eles, a letra vem na hora. Os caras são bons, inclusive, né? Repentista.
2: Não. Era outro nome.
0: Não, mano. Que é isso,
3: não,
0: jamais.
3: Esse palavrão aí a gente não fala, não.
0: Mas ficou, foi bom, cara. Abraço, Natan. Obrigado pela participação. Tchau, tchau. Meu Deus do céu.
1: Jesus, que. Levantou. Ah,
0: o cara gritou na hora, quicou na hora. Rosângela de Miguel Couto também tá com a gente aqui para participar. Deixa eu chamar a Rosângela aqui. Oi, Rosângela. Você tá comigo ainda?
5: Não.
0: Rosângela? Não, né?
3: Rosângela!
0: Alcileia de Caxias!
1: Alcileia tá aí, gente.
0: A Alcileia tá aqui comigo. Depois é a Rosângela.
3: Ai, que ele chamou
0: a
3: errado.
0: Rosângela tá
1: Você
0: deu um bom. Não. Alcileia de Caxias.
5: Sim.
0: Ah, paz do senhor, Alcileia.
5: A paz, meu amado.
0: Você também compõe música assim de hora pra outra, igual Natan, você, de repente?
5: Não, eu sou adoradora. Eu adoro na igreja, sim.
0: Ih, Natan, ele falou que você não é adorador. Ih, Natan, falou que você adora na carne.
3: Gente, botar os ouvintes pra brigar. Para com isso.
5: Falaram aí, ele adora na carne.
3: Não, menina, pelo amor de Deus.
1: Que isso, irmã?
3: É nem isso, não. Ele falou repentista, repentista.
0: Ai, meu Deus.
3: Não é não, gente.
1: Porque o Alexandre tem a língua presa.
3: Alexandre, olha a confusão que você tá arrumando com esse menino, Alexandre.
0: Tem que botar os dois aqui pra bater o papo. Ô, Alcileia. Então vai lá, vou soltar a vinheta aqui, você canta, a palavra é mãos, combinado?
5: Combinado.
0: Valeu, então atenção aí, ó.
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0: Canta.
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3: Para, Dedé, o bafo aqui em mim. Toma um chupão.
0: Não é essa música, não, Auxílio.
5: Eu pensei que você consegue.
0: Tu pensou? Pessoa que fosse, mas não é.
5: Tá bom, meu amor.
0: Auxileia, obrigado. Tudo de bom pra você.
5: Nada.
0: Tamo junto.
5: Tá bom, tchau, tchau. Obrigada. Tchau, tchau.
1: Tchau, tchau, tchau,
3: meu
1: tchau.
3: Amor.
0: Vai, tchau. Vai. Gente, agora, me avisa aí, quem tá comigo aqui na linha? É a Sônia.
1: Sônia, meu Deus.
0: Sônia de São Gonçalo. Cadê? Tá em qual aqui? Tá no 191?
6: 191.
0: Então vamos chamá-la. Calma aí. Meu Deus do céu. Oi, Sônia.
7: Oi, boa tarde.
0: A paz do Senhor.
7: A paz.
0: Amém, igreja. Glória a Deus. E aí, você tá rindo de quê? Tá rindo?
7: Não, porque eu vou acertar.
0: Aê! Você tá rindo dessa bagunça aqui que o Dedé faz, todo mundo faz aqui, né, Sônia? Tem como não rir dessa turma, né?
7: Isso aí que falta
1: deles. Ô, Sônia.
7: Oi.
1: Já tá chovendo aí?
7: Não, tá quase. Tá quase noite. Aqui, bem escuro.
0: Ah. 4 horas da noite escureceu, né? Já são 4 horas da noite,
1: aí,
0: né?
7: Mas tá bom. Mas tá bom. O sol que fez ontem, né?
0: É verdade, é verdade.
7: É,
0: ô, Sônia, ouvi dizer que você é uma boa cantora e ouvi dizer que você sabe qual é a música. Eu vou soltar a vinheta aqui e você canta, tá? A palavra é mãos.
7: Tá bom.
0: Beleza? Então vamos lá, contigo mesmo.
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1: Ai, meu Deus.
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3: Oh, oh.
0: Não é essa música não, Sônia.
7: Tá bom,
0: não foi
7: tá
0: dessa
7: bom.
0: Vez. Ó, tá obrigado bom. Pela participação, tá bom? Beijo.
7: Tudo bem, tá bom.
0: Tchau, tchau, tchau.
7: Tchau, tchau, fica com Deus.
0: Amém,
7: tchau.
0: Nós todos. Olha só, 4 horas e 11 minutos, ninguém acertou, meu Deus do céu. Hoje foi um salseiro aqui, hein? Foi um salseiro doido
1: hoje
0: aqui.
1: Hoje foi difícil. Foi bravo,
0: foi difícil. Então acumulou aí, a produção já está anotando ali que a brincadeira qual é a música ficou acumulada para o próximo sábado. E a gente vai começar o próximo sábado valendo R$300.
3: R$300!
0: A gente começa lá, trezentão. Olha aí, ó, viu? Bom, 4 horas e 11 minutos, bora escutar a Brenda cantando mais um louvor aí pra gente. Viu, Brenda?
8: Vamos agora.
0: Lá? O que nós vamos cantar agora? Nós que eu quero dizer você, tá?
8: Graça sobre graça.
0: Amém.
8: É uma canção minha também.
0: Certo.
8: E... é incrível que eu gravei ela bem na época que eu realmente descobri o que era a graça de Deus, porque eu nasci num lar cristão, mas eu tive um verdadeiro encontro com Jesus. Tem uns 3 anos eu tive revelação da graça de Deus. Amém. E que todos nós possamos também ter essa revelação sobre nós.
0: Glória a Deus. Então vamos ouvir.

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0: Estamos de volta agora, 4 horas e 21 minutos. Deixa eu falar com a Brenda aqui. Coloca a Brenda pra mim na tela aí. Brenda, tá me ouvindo?
1: Tô.
0: Oi, Brendinha. Legal. A gente tá querendo assistir agora o seu clipe, né? O seu clipe aí. E qual que vai ser o nome da música do clipe?
1: Essa música se chama Abandono Meu Poço. E eu sou suspeita pra falar, mas ela é a minha favorita.
0: É.
1: Porque ela é uma verdade muito grande, que fala que muitas vezes nós carregamos um fardo, um peso de tentar preencher o nosso coração, tentar preencher a nossa vida com coisas que não vão nos satisfazer. Porque só a água da fonte da vida, só o próprio Deus é capaz de nos satisfazer completamente, nos preencher por completo. E fala sobre isso, pra nós deixarmos pra trás tudo aquilo que a gente tentou buscar e não deu certo. Mas agora nós temos a chance de buscar aquele que verdadeiramente pode nos preencher.
0: Muito bem, então a gente tá aí curioso, a gente vai assistir a esse clipe. Agora você de casa que tá aí curtindo pela televisão, aí pelo YouTube, olha, presta atenção. Você que tá ouvindo pelo rádio do carro, tá ouvindo em casa só pelo rádio, vai ouvir essa canção que a gente vai ouvir agora com Brenda Danese.

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17: Então bora lá, hein? Agora 4h33, pastor Yuri Rangel, Brenda, todo mundo, ouvinte, Lili, Dedé, geral aí com a gente.
18: Não, Lili, né?
17: É, o Dedé foi arrebatado, enquanto foi pro comercial ele se Lili, arrebatou, né? Pois é. Brenda, tá me ouvindo bem aí?
19: Estou sim.
17: Ah, que ótimo. Parou o hammer, né? Ah, tá legal. Porque tava dando hammer aqui.
18: Hammer.
17: A gente melhorou. Brenda, deixa eu te perguntar uma coisa. Você costuma se envolver nos sonhos das pessoas que você ama? Ou você acha que cada um deve segurar os seus B.O., deve correr atrás dos seus próprios sonhos? Ou você se envolve?
19: Não, eu sou uma pessoa muito emoção. Então eu tô sempre me doando 100%. Às vezes é bom e às vezes é ruim. Mas eu sempre tô disposta a viver, sabe, esses sonhos das pessoas, com as pessoas, poder fazer tudo que tá ao meu alcance. E eu também não faço pensando em troca, né? Porque no começo vocês tinham falado, nossa, e a consideração, você foi lá, dedicou, ajudou, e às vezes as pessoas não retribuíram, mas assim, eu sei que eu fiz a minha parte, eu quis ajudar a pessoa. Uhum. E Jesus, ele sabe do nosso coração, né? Então é o que importa.
17: Uhum. Bom, deixa eu, vamos ver o que o pessoal tá falando no chat aí ao vivo. Você vai ler, Lili, o chat?
18: Não, é isso não.
17: Ah, não? Não. Tá. Pessoal, é o seguinte, deixa eu perguntar agora aqui, ô Brenda, você também você pode falar, se você quiser, vou perguntar ao pastor Yuri. Pastor, misericórdia, olha só, tem uma situação, me dá aqui, deixa eu botar aqui. Não, vai ter que botar aqui no ar ao vivo. Porra, olha aqui, ó, bota aqui, dá licença, pessoal, aqui, ó. A gente fala, cadê o Dedé? A Dedé foi arrebatada lá.
18: Tá vendo aí?
17: O cara...
18: A live parece que caiu, né, JP?
19: Caiu. A live tá fora do ar. Aqui do lado caiu.
17: Caiu? Mas o teu áudio tá chegando.
18: Mas
17: voltou.
18: Continua. Voltou? Não, voltou não.
19: Não, do não, YouTube. Voltou?
17: Ah, é.
18: Caiu.
17: Ih, meu Deus.
18: Alguma política de privacidade deve ter sido o clipe. Dá uma olhadinha, JP.
17: É, não teve autorização pra botar o clipe? Não. Vamos ver. Ô Brenda, mas você tá ouvindo a gente?
19: Tá.
17: Então vamos continuar.
18: A gente continuar. Tá no rádio, pessoal.
17: É, a gente vamos continuar pro rádio.
18: Sabemos aí
17: não tá
18: que
17: no
18: houve
17: YouTube.
18: Uma derrubada na live, mas vocês podem continuar ouvindo no rádio, tá bom?
17: Tá, e você também tá no ar do rádio, tá, Brenda? A gente tá contigo aqui.
19: Tá jóia.
17: Tá jóia. Bom, 4h36, pastor, o que eu queria perguntar é o seguinte, né? Agora, às vezes a pessoa pensa assim, olha só, eu lutei sozinho, ninguém me ajudou em fazer coisa nenhuma, eu corri atrás das minhas paradas, eu consegui meu apartamento, eu consegui o meu carro, eu tive meus sonhos, minha faculdade, minha empresa, seja lá o que for, né? Ou me casei com o homem dos meus sonhos, com a mulher dos meus sonhos. Agora, eu fiz isso sozinho, não pedi ajuda de ninguém. Então, cada um que deve correr atrás dos seus próprios sonhos. É um pensamento egoísta ou faz algum sentido e é aceitável, pastor?
20: Eu acho que é um pensamento egoísta e geralmente de memória fraca. Porque pessoas que relatam isso, elas, assim, ainda que ninguém na trajetória dela tenha se destacado, né, como um patrocinador, como um ajudador da realização de seus sonhos, certamente em algum momento ela precisou da ajuda de alguém. Porque verdade na vida é que ninguém consegue nada sozinho. Todo mundo, de alguma forma, precisa de algum apoio, de algum auxílio, ainda que... Talvez não numa proporção, no engajamento, assim como outras, mas todo mundo, de alguma forma, precisa de algum apoio. E assim, ainda que a pessoa consiga alcançar algo na vida em que o esforço pessoal delas tenha se destacado mais do que o auxílio de outras pessoas, isso não significa que... É um velho ditado, né? O fato de você ter aprendido apanhando não significa que você precisa ensinar batendo. A gente pode, olhando para a nossa trajetória, percebendo a falta que fez o auxílio e a ajuda de alguma outra pessoa, a gente pode, a partir disso, oferecer ajuda a outras. Né? Aquilo que a gente não teve, aquilo que a gente não recebeu, o incentivo que a gente não recebeu, a gente pode sim fornecer para alguém, estimular alguém, ajudar alguém. Tem até um texto bíblico que eu acho que é interessante trazer aqui, que é o texto de Gálatas, capítulo 6. Certo. Tem dois versículos. O versículo 2, Paulo diz assim: levai as cargas uns dos outros e assim cumprireis a lei de Cristo. Aí quando você vai no versículo 5, ele diz: porque cada qual levará sua própria carga. Parece que é uma contradição, né? Porque ou é levar para a carga um do outro, ou levar a própria carga. Mas são duas palavras gregas diferentes aqui. No versículo 2, Paulo está falando da sobrecarga, daquele peso que é exagerado. Então, aquele peso que é insuportável, ele diz que a gente tem que ajudar um ao outro. Ao mesmo tempo que existem certas responsabilidades que cada um tem que levar por conta própria. Então, na nossa vida, a gente tem que avaliar dessa maneira. Tem situações que a gente pode ajudar, tem pesos que a gente pode compartilhar, e tem aquelas responsabilidades particulares que cada um vai levar por conta própria mesmo.
17: Muito bem. Pastor, dentro de tudo que você está falando aí, então isso significa dizer...
20: Aquelas responsabilidades particulares que cada um vai levar por conta própria mesmo.
17: Muito bem. Pastor, dentro de tudo que você está falando aí, então isso significa dizer... As pessoas têm esse comportamento de não saber ser ajudador, de não ajudar os sonhos das outras pessoas. Na verdade, então, pelo que eu entendi, é falta de ler a Bíblia, de estudar a palavra de Deus, deixar de seguir os seus próprios pensamentos, né? Porque me parece que está tudo na Bíblia, né, pastor? Os ensinamentos,
0: mas,
17: né?
0: Mas só estuda, mas não consegue praticar nada.
20: Mas eu acredito que a gente pode ir além, porque... A questão não é só a falta de conhecimento bíblico, né? Eu entendo que é uma falta de amor mesmo no coração. Eu acredito que quando uma pessoa se converte genuinamente e o Espírito Santo começa a frutificar nela aquelas virtudes que estão na Bíblia, né? Amor, benignidade, bondade, etc. A pessoa naturalmente vai desenvolver esse sentimento, esse pensamento de querer ajudar, estender a mão, se mobilizar pelo bem do próximo. Quando uma pessoa não se mobiliza dessa maneira, não será o conhecimento bíblico, teológico que vai mudar. A mudança precisa ser interna mesmo. Tem que haver amor no coração, um amor que só o Espírito Santo frutifica. E aí o que o conhecimento vai fazer é me dar as ferramentas necessárias para eu colocar esse amor em prática. Perfeito. Quando a gente conhece a palavra vai nos dar o norte. E o amor, o Espírito Santo gera... Agora, a maneira como eu expresso esse amor para ajudar alguém é que a palavra vai me dar a orientação mais desejável.
17: Grosso modo, então, falta conversão.
20: Isso aí.
17: Tá, então tá falado. Tem que se converter, né? Converte ou desviado, né, Dedé?
0: Como é
17: que
0: é? Carnudo.
17: Carnudo. Vai ajudar o sonho do outro, irmão. Não é o sonho da padaria, não, mano. Então tá certo. Ô, Brenda, eu quero saber de você o seguinte. Às vezes, né, a gente... Por que às vezes é mais fácil a gente torcer pelo sucesso de alguém, né, do que realmente fazer alguma coisa para ajudar essa pessoa a chegar lá? Tô fazendo, pô, torço pelo teu sucesso, cara, pô, beleza, vai lá e tal. Mas na verdade você talvez poderia ajudar, né, de alguma forma efetiva e não faz. Você já passou por isso? Você entendeu o que eu

0: pretendo perguntar? Entendeu?
1: Grande,
0: a pergunta não acaba. Não, a pergunta foi uma só, eu só que eu falei muito.
1: Muito grande.
2: É. Verdade, não, cabeça, entendi. Parece
0: ela, ela é inteligente. Fala, Adriana.
2: Amém. É. Então, eu acho que principalmente a minha geração pensa muito em eu quero te ver bem, mas não melhor do que eu. Então, às vezes, carrega esse pensamento de eu tenho que ser o melhor, eu tenho que estar o melhor. E muitas vezes deixa os outros de lado, o que é o egocentrismo, o egoísmo. Então, acho que muitas vezes a gente tem que praticar, sabe, o contrário disso. E é algo ruim de se ver nas pessoas. Eu já passei por situações assim. Mas aí entra o que o pastor falou, que quando nós conhecemos o amor de Jesus, quando nós entendemos que nós não merecíamos e nós não éramos dignos, mas pela graça de Deus, sabe? Nós fomos constrangidos em amor. Esse amor começa a fazer parte de nós de uma forma que eu preciso exalar esse amor para as outras pessoas, carregar o que Cristo deixou em mim.
0: Tá certo. Muito bem.
3: Pastor, hoje tá em alta. Todos querem ser jogador de futebol. E aí, como é que você vai explicar pro seu filho que ele tem um sonho de ser jogador de futebol, mas ele não joga nada? E você vê, na minha época, né, só jogava porque o cara era o dono da bola. Se fosse o dono da bola, ele não jogava. Hoje não tem uma bola só, tem várias. Como é que você vai ajudar uma pessoa sem ferir, até um filho sem ferir? Que os filhos dizem assim, você não quer me ajudar, você não quer investir no meu sonho, quer me botar na escolinha, não quer isso, mas tu vê que o camarada é ruim mesmo.
0: Perna de pau?
3: Tanto que o perna de pau.
4: Não, é difícil lidar com situações dessas mesmo. A gente comentou algo há pouco, que talvez uma maneira, né, de a gente conseguir lidar com uma situação dessa é a gente apontar para a pessoa o caminho que ela pode seguir e que vai ser frutífero para ela. Porque quando você tem uma conversa com alguém que você sente que ela tem falta de habilidade, falta de competência naquela área, você só falar que ela não consegue, que ela não pode, que ela não tem aquela habilidade, é uma conversa negativa demais, que só desestimula, só desanima e só é uma crítica destrutiva. Se a gente enxerga que a pessoa não tem potencial para aquela área, que vai ser uma perda de tempo ela investir naquilo, o nosso trabalho de conselheiro, eu entendo, que é ajudar a pessoa a enxergar qual é o potencial dela. Então, se eu enxergo que o meu filho, por exemplo, tem dificuldade com futebol, eu vou junto com o meu filho procurar quais são as habilidades dele, o que ele sabe fazer, qual outra habilidade que ele tem e que talvez ele não lhe chamou a atenção ainda, porque talvez ele está aficionado em ser jogador de futebol porque ele gosta muito do time dele, que um amiguinho joga, que ele viu o salário do jogador, né, que ele tem como ídolo, e ele não conseguiu ainda enxergar que existem outras áreas da vida que ele pode ser muito bem sucedido, mas que ele não enxerga como caminho porque não foi apresentado para ele. Ele não enxerga que o mundo tem outras possibilidades. Ele só enxerga o caminho do futebol. Mas se a gente ajudá-lo a enxergar outros caminhos, pode ser que alguma coisa comece a chamar a atenção. Assim, de certa forma, esse foi o meu testemunho pessoal também, né? Eu fui esse garoto que, quando era muito novinho, queria ser jogador de futebol.
3: Eu sabia que Deus,
4: né,
3: ia tocar no
4: Deus
3: tá curando traumas aqui agora. Coração, Breno.
4: E eu não tinha habilidade pra isso. Mas ninguém nunca chegou em mim falando que eu não tinha essa habilidade.
0: Ninguém te chamou de perna de pau,
4: Ninguém me chamou de perna de pau.
3: Da bola, né?
4: Mas assim, o que mudou a minha atenção foi um pastor, né, da igreja onde eu frequentava, que ele me deu a oportunidade pela primeira vez de eu pregar. Eu tinha 12 anos de idade. E aí, com 12 anos, eu comecei a pregar algumas vezes na igreja que eu frequentava. Com 14 anos de idade, eu comecei a fazer agenda de pregação. Aí eu comecei a circular em algumas igrejas.
0: Pai,
4: era uma coisa que eu não visualizava para mim.
2: Que legal, né?
4: Porém, quando eu comecei a ser lançado no ministério dessa forma, e enxergar que Deus me usava naquilo, né? Pregar, ganhar uma alma para Cristo, né? Ensinar a palavra, eu percebi que esse mundo era muito melhor do que aquilo que eu ficava sonhando como um mero garoto que queria ser jogador de futebol. Então, hoje eu me sinto realizado no que eu faço. Eu amo pregar a palavra, eu amo ensinar a palavra. É uma coisa que eu só investi porque, em algum momento, não é que alguém me disse que eu não era capaz de algo. Alguém me me abriu os olhos para enxergar que eu era capaz de uma outra coisa e que valeria a pena investir naquilo.
1: E foi até meio que, nem foi proposital, né?
4: Não foi.
1: Foi, ele te permitiu ter uma experiência diferente, né?
4: Exatamente.
1: Acessar a outro.
5: Mas ele teve uma oportunidade.
1: Teve oportunidade, é. Né? Isso é bom.
3: Tá vendo, Alexandre? Ele teve uma oportunidade, Alexandre.
1: É o que eu tenho feito, né? Dando oportunidade a várias pessoas.
3: É o que Deus quer
1: incentivar.
3: Que você faça com alguém.
5: Rapaz, que você dê oportunidade às pessoas e você, aquele tá que pode fazer porta. O bem e não faz, tá ele pecando. Peca.
1: Cara, eu sou um dos maiores incentivadores do Brasil, não. Eu sou um dos maiores incentivadores do Brasil.
5: O Brasil é o Pablo Marçal, né? Você não.
1: Não, ele é outra coisa. Incentivador sou eu. Incentivo as pessoas. Eu incentivo você, Dedé, a permanecer firme na fé.
5: Não.
1: Né? A não
5: tem
1: se desviar.
5: Tem umas pessoas aí que você não tá incentivando, não.
3: Não. Aquele tu sabe, entendeu? Aí, tá devendo.
1: Ai. Gente, são 4h40. Se falar, eu dou o telefone. Agora, se tu fala, vai ter o teu zap.
5: Troca de telefone, vai valer a pena.
1: Vou saber tudo.
5: Vai valer a pena ver esse castelo caindo.
3: Deixa ele.
5: Troca de número, São Paulo liga o tempo todo mesmo. A gente dá um jeito.
1: Tá bom. Lili, um abraço. Vai com Deus.
5: Obrigada.
1: Pode se despedir.
5: Beijo, gente. Até sábado que vem, às 3 da tarde, com um Zoom. Os Arrebatados. E olha, a live caiu porque teve aí um conflito aí de direito autoral, mas aí acontece essas coisas aí no YouTube, tá bom? É. Mas sábado que vem tá tudo de volta. Então, um tá beijo. Bom.
1: Vai lá, Lilia. Daqui a pouco tem a chamada. Valeu, pastor. Benda, daqui a pouco você fala mais, hein, pra dar aí suas considerações finais. Pera aí.

A Chamada. Carta aos Hebreus, capítulo 10, versículo 24, o autor diz assim: Consideremo-nos uns aos outros para nos estimularmos ao amor e às boas obras. Olha que recomendação interessante, né? Naquele contexto, muita gente que recebeu essa carta eram cristãos judeus que, por razões diversas, estavam pensando em abandonar a fé. E aí o autor escreve essa carta justamente para estimulá-los a se manterem firmes na presença de Deus. Mas ele entende que não bastava apenas ele escrever a carta. Era importante também que os membros da igreja, uns aos outros, considerassem uns aos outros para que se estimulassem ao amor e às boas obras. Quero que você guarde isso no teu coração. Aonde você está, principalmente você que é um cristão, que frequenta uma igreja, que faz parte do povo de Deus, é importante que você entenda que Deus tem sim obras maravilhosas a realizar na sua vida. Deus tem muitas bênçãos para derramar sobre você, para te ajudar a alcançar também. Mas é importante que você entenda a tua missão cristã de estimular o teu irmão ao amor e às boas obras. Que você seja um canal de bênção onde você está, para que através da sua vida, seja através de uma palavra que você dê, seja através de um suporte financeiro, seja através pelo menos de uma oração, você consiga ajudar.

0: Pai, nós te damos graça por essa tarde, nós te pedimos agora nesse momento, Senhor, pessoas que sepultaram seus sonhos, ó Pai, e desistiram de acreditar no milagre, e a tua palavra diz, Pai, que amado, o Senhor, que tu é aquele que realiza sonhos. Aquela mãe, Pai, que amado, que sonha em ver o seu filho formado, aquele pai que sonha em ver o seu filho e a sua filha na presença de Deus, aquela pessoa agora que sonha com a cura, Pai, que tu entre com esse milagre, ó Pai, que os sonhos de Deus não venham morrer na vida, Pai, que amado, da igreja, porque a igreja é tua, é projeto teu. Eu te peço agora, Senhor, glorifico o teu nome, ó Pai. Tu vai repreendendo aquele ladrão do sonho, ladrão da alegria, que tenta, Pai, que amado, o Senhor, trazer desespero, trazer, Pai, que amado, o Senhor Jesus, indiferença. E que nessa tarde, Pai, que amado o Senhor, aquele que precisa ter um sonho restaurado, Pai, que venha ser restaurado para a glória de Deus, que o Senhor venha, Pai, que amado o Senhor, tomar mente, coração e alma, e mais uma vez o teu nome venha ser glorificado, Pai. Restaura, Pai, o sonho da tua igreja, Pai, em o nome do Pai, do Filho e do Espírito Santo, e a igreja vitoriosa diz:
1: amém.
0: Aleluia.
1: Então a gente vai finalizando mais uma edição dos Arrebatados nesse sabadão, dia 5 de setembro, ano 2026, agradecendo a participação de todos os ouvintes, de você que ligou, participou, deixou mensagem. Sábado que vem, se Deus quiser, tem mais. Olha, agradecendo aí também ao nosso querido pastor Yuri Rangel. Pastorzão, obrigado aí pela tua participação, pela tua presença hoje aqui no programa. Que Deus abençoe o senhor, seu ministério. Agora é aquele momento, né? Que você dá aí suas redes sociais, fala do seu curso, fala. Vai lá, o teu jabá agora.
2: Bom, sempre uma alegria poder participar dessa programação. Eu aproveito para deixar aqui, de fato, essa recomendação para quem deseja principalmente se aprofundar em teologia. O SEBRAM, o Centro de Ensino Bíblico Rangel, é uma instituição que a gente oferece cursos de teologia de nível básico, de nível médio, tanto implantando polos nas igrejas, como também no ensino EAD, né, à distância. Então, se você deseja ou trazer um polo do SEBRAM para a sua igreja, ou se matricular num curso online, me procura nas redes sociais através do nome yuri.rangel.sem, lá no Instagram, você vai me encontrar por lá. E por lá a gente vai conseguir te orientar, né? A melhor maneira de você ingressar aí no mundo teológico, tanto para você que nunca fez teologia, como também para quem já começou a ingressar, começou a estudar e quer reforçar o conhecimento, a gente está aí à disposição.
1: Ei, viu, Dedé? Se matricula lá, cara.
0: Vou reforçar o conhecimento. Tem estudo uma madrugada?
2: Online, você assiste aulas gravadas. Então você pode assistir de manhã, tarde, noite, madrugada.
1: Hora que ele quiser, né, mas é só acessar, né? Então tá falado. Dedé, aquele abraço pra você. Obrigado aí, irmão.
0: Eu quero agradecer, pastor. Deus te agradeça. Continue te abençoando poderosamente. Brendinha, Deus continue te honrando.

0: ano. Manda um abraço pro seu pai, em nome de Jesus. Ah, Lili, ah não, foi arrebatado, já foi. O cão saiu, né? Alexandre,
1: olha o nome, hein?
0: É, pastor, fazer só a última pergunta. Quem tem um sonho de passar pela ponte que tá engarrafada agora? Será que consegue?
2: Não incentivo, não incentivo.
1: Vai dormir no carro, vai dormir no ônibus. Tá falado. Valeu, gente, tchau. Obrigado. Ô, Brenda. Ó, oh, um beijo, obrigado, calma aí, a Brenda vai se despedir, cara, ela vai falar de você também. Brenda, obrigado pela sua participação, Deus abençoe você, seu ministério, a cada dia mais. Fala aí das tuas agendas, tuas redes sociais.
3: Amém, eu que agradeço vocês pela honra e pelo privilégio de estar aqui, por uma bênção. Para quem quiser me acompanhar, o meu ministério, as minhas canções, todas as minhas redes sociais é Brenda Danese. E que de alguma forma eu possa abençoar a sua vida. É isso, muito feliz de estar aqui.
1: Amém, obrigado. Amém. Dá um abraço aí no João, né? João, o violinista? Eu não.
3: É o Paulinho.
1: Ah, Paulinho. Que
0: João.
1: Ah, era um apóstolo aí do Senhor Jesus.
0: Olá, Paulinho, já viu?
1: Valeu, João, Paulinho. Jesus. Abraço, dá pra você. Aí, ó, tamo junto aí, Deus abençoe. Obrigado, gente. Obrigado aí ao meu amigo JP, o Hollister, o cara das imagens, a nossa querida Letícia, né? A produtora oficial.
0: Letícia é só o pai, mas é Deus.
1: Aí, Letícia, gostou? Produtora oficial.
0: Tava vendo o senhor como ela
1: tá bom. Agora, pra pensar, e se Deus colocou você no caminho de alguém justamente para ajudá-lo a chegar aonde sozinho ele não conseguiria? Ignorar essa oportunidade é coisa de arrebatados? Pensa nisso. E até o próximo sábado, tchau, se Deus tchau. Quiser. Tchau, Rio.
0: Tchau, Brenda. Peça
1: tchau, tchau, Brasil.
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0: Olha, Benê aí, gente!
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0: Então, bora lá, hein? Agora 5:05, começando por aqui, então. O pediu tocou, você participa pelo WhatsApp, pede a sua música e fica na torcida aí. WhatsApp 968038319. Ó, eu volto aqui rapidinho também pra falar, gente, que a promoção no cinema com a 93 aí, dos arrebatados, quem faturou os primeiros 4 ingressos para assistir os filmes UCI Cinemas, filme que tiver em cartaz, foi a Maria das Neves. Telefone final 1482, Maria das Neves faturou 4 ingressos e mais 4 ingressos saindo para Renato Grande. Final de telefone 1484. Rapaz, quase igual, né? O final 148, um é 2, outro é 4. Então tá falado aí, ó. 1482, Márcia das Neves, final de telefone 1484, Renato Grande. Mais 4 ingressos. Combinado aí? Parabéns aí, se deram bem. Então vamos lá. Agora, quem participa aí pedindo a primeira música aqui no Pediu Tocou, desse sabadão, dia 5 de setembro, é a Leandra. A Leandra que mora em Jacarepaguá, pedindo para ouvir a música do Samuel Miranda, Toda Sorte de Bênção, e oferecendo para todos os ouvintes. Da 93.
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0: Denise de Vista Alegre, gostaria de ouvir no pedido do povo ao amigo distante com Cristina Mel. Obrigado, beijos.
1: Muito bem, 93 FM, a rádio que conquistou meu coração. Bota o ouvinte pra falar devagarzinho, aí tava no 2X, né? Aí não dá, né? Fala de novo, vamos deixar o ouvinte falar de novo. Ô, Denise, fala calmamente.
0: Boa tarde, sou Denise de Vista Alegre, gostaria de ouvir no pedido do povo ao amigo distante com Cristina Mel. Obrigado, beijos.
1: Valeu, Denise.

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Você tá curtindo? Pediu, tocou aqui na melhor. Agora 5:15. Chegando a participação do Lucas Tavares, pedindo para ouvir a música da banda Gálbano em tua presença. E oferecendo aí para todos os ouvintes da melhor. Valeu, Lucas. Obrigado aí pela participação, irmão. Bora curtir então esse som, ó.

amigo Alexandre Teixeira, que é vivo de Marambaí, tá por aí. Gostaria de pedir um louvor com Marina e Frise, gratidão. Oferecer para minha mãe Maria Luísa, meu pai Antônio Francisco, para todos vocês da rádio, para todos os ouvintes, para todos que estão ligados na melhor. Beijo, papai Smurf. Tchau, tchau.

0: Gol.
1: Boa tarde, Alexandre Teixeira, o Barba, meu camarada, que é o Edson de Azevedo, morador de Costa Barros, ligado no pedido tocou deste sábado. Gostaria de ouvir Exla, Terremoto, e oferecer para todos os estabelecimentos de recuperação se tratando da dependência química.
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0: Então, bora lá, agora 5 horas e 31 minutos. Sua participação pelo WhatsApp 968038319. Você curtiu Exila Terremoto? Antes teve Marine Frisa em Gratidão ao Vivo e Banda Gálbano. Em tua presença, Cristina Mel, ao Amigo Distante, abriu a sequência aqui no...
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0: Ó, intervalo rapidinho, já já tem mais participação do ouvinte aqui pelo WhatsApp 968038319.
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2: Fernanda Paredes, o que você tá fazendo aqui, Fernanda? Vai pra casa descansar, menina. Calma aí, chove o microfone pra você falar, né? E aí, fala tudo.
3: Pois é, Alexandre. Também não sei, né? Sábado, então, tarde, né? De sábado.
2: É, tá de
3: fazer nada em casa. Aí resolvi vir trabalhar, fazer companhia pra você,
2: obrigado,
3: né?
2: Obrigado, obrigado.
3: Todo dia a gente tá junto, à noite, né?
2: Então, pois é. Valeu,
3: tá bom,
2: Fernanda.
3: Né? Tá bom, mais olha. Bom, Alexandre, três homens foram presos hoje após tentarem, diga só, veja só, fugir usando uma viatura da polícia militar durante uma ocorrência na estrada dos Bandeirantes, em Vargem. É um esculacho mesmo. Isso aconteceu em Vargem Grande, na zona sudoeste do Rio. Dois dos suspeitos foram baleados e permanecem internados sob custódia no Hospital Municipal Lourenço Jorge, na Barra da Tijuca. Só faltava essa.
2: Já era de se esperar, né? O cara vai meter a bronca no carro da polícia. Os caras estão muito folgados, né?
3: Muito. É, tem...
2: Fazer o quê, né?
3: Por que isso, né, tá acontecendo? Que Por que será? Bom, a Associação Nacional dos Delegados de Polícia Federal pediu em nota divulgada hoje que o Procurador-Geral da República, Paulo Gonê, se declare impedido na apuração de possível interferência em um relatório da Polícia Federal pedido pelo ministro André Mendonça do Supremo Tribunal Federal, que cita a relação de Daniel Vorcaro com o ministro Alexandre de Moraes e com o procurador Paulo Gonê. Ontem, o procurador informou ao STF que vai apurar possível interferência em relatório da PF. Isso também está uma vergonha, né?
2: É, estão lá todo mundo se protegendo, né?
3: Isso aí.
2: Quem não deve não teme, né?
3: Bom, um avião militar caiu nesta tarde em uma base próxima a Atenas, na Grécia, durante uma exibição aérea e dois pilotos morreram. As causas do acidente ainda são desconhecidas, mas os pilotos não tiveram tempo de acionar o sistema de ejeção. Agora no Rio 5:38.
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2: 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Pois é, a gente segue aqui no Pediu Tocou, né? Ouvinte mandando aqui no zap 968038319. Vamos saber o que que tá querendo ouvir, ó. Fala aí.
24: Boa tarde, Rádio 93, mais do que abençoada FM. Sou Lourdes do Jardim Catarina. Eu queria ouvir no Pediu Tocou, Simplesmente Sobrenatural com Rose Nascimento. Ofereço para minha amada filha Rafaela e para todos vocês aí. Beijo.
2: Obrigado. Pedi.

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4: Bom, seguindo com a participação aqui no WhatsApp 968038319. Participando agora a Dalva Graciana. Alexandre, meu nome é Dalva Graciana, sou farmacêutica, sou de Benfica, da Igreja Deveg. Quero pedir a música O Novo de Deus, do grupo Sarando a Terra Ferida.
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0: Império sarando a terra ferida, o novo de Deus. Faltando 6 minutos para as 6, a sumida, né? Que abandonou a gente, tava com saudade dela, né? Agora que eu tô revendo a Marcinha Cartier, que chegou aqui, quantos anos? Tava uns 2 anos de férias, né, Márcia? É, fica, sair, ela fica 2, 3 anos de férias. É como se fosse uma eternidade, meu pai do céu. Aí a Marcinha chegou aqui feliz, como sempre, a gente fica feliz de rever a amiga, né? Então essa é a saideira, Brasil. Agora quem vai participar aqui e pedir a música é o nosso ouvinte. Fala aí!
1: Fala, meu amigo Alexandre Teixeira, o Barba.
0: E aí, Varão?
1: Aqui é o Bruno, de Senador Camará.
0: Grande Bruno,
1: gostaria
0: Bruno
1: de Martins. Pedir o louvor de Maria Massal. Certo. Então profetiza e oferecer para todos nessa tarde abençoada.
0: Eita, Glória! Então com esse som a gente finaliza nosso encontro e lembre-se, agradece que a graça desce. Vem aí, Márcia Cartier com as 10 mais da semana. E na sequência, você confere com ela o Point 93.

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1: São 18 horas e 3 minutos no Rio, uma ótima noite pra você. Um abraço, Alexandre Teixeira, ele volta segunda-feira nas 10 mais pedidas da sua 93. E a gente segue por aqui até as 9 com muita alegria, pois a alegria do Senhor é a nossa força. Tá ligadinho? Tá em casa? Tá no trabalho? Tem gente no carro? Alessandra Uber de Belfor Roxo, um beijo, querida. Simpatia demais, ó, simpatia em pessoa. Que Deus te abençoe, tá, minha querida? Obrigada, audiência e o carinho. Segue aqui, porque a gente tem o quê? Conferindo aí as 10 mais da semana. E a gente já pede pra você aumentar o volume do seu rádio. Você que nos ouve via aplicativo em qualquer parte do Rio, Brasil, mundo, tá na hora!
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1: E em décimo lugar chega Sofia Vitória. Rabone ao vivo.

0: Linda, linda canção com ela, Josiane, sempre será Deus ao vivo. Tá aí oitavo lugar nas 10 mais da semana. Em nono lugar, Marina e Friesen, Jeová ao vivo. Em décimo lugar, Sofia Vitória, Rabone também ao vivo.
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0: E a gente confere.
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0: Tá aí pra você, linda, linda canção com ele, Samuel Miranda. A música, Se Não Fosse a Mão de Deus, ao vivo, em sexto lugar. E em sétimo lugar, Sara Farias, Eu Me Milho, também ao vivo, a hora certa. 6h27 no Rio, ótima noite pra você.
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2: Com ela, saudades, Fernanda Paredes. Que bom revê-la.
3: Igualmente, Márcia. Até que enfim você apareceu, né? Que viagem longa,
2: pois
3: né?
2: Pois é, férias.
3: Pensei que não fosse mais voltar.
2: É desaparecer, mas pra vocês foi muito longa. Pra mim foi, passou muito rápido,
3: né? Pra quem tá tirando, é, né? É outra situação. Mas
2: é bom estar de... Obrigada.
3: Bem-vinda de volta, né? Até que
2: é
3: enfim.
2: É bom estar de volta. Pois diga é. Lá.
3: Bom, Márcia, a estação do BRT Transcarioca, Otaviano, em Madureira, na zona norte do Rio, está fechada temporariamente, isso após aí ser alvo de vandalismo. Segundo a Mob Rio, concessionária que administra o sistema, o local passará por reparos nos próximos dias. E quem sofre, claro, é a população que precisa do transporte, né? O ministro Gilmar Mendes apresentou hoje uma proposta para proibir a nomeação militar, de militares e policiais em gabinetes de ministros do Supremo Tribunal Federal. Bom, o ministro sugeriu a proibição da nomeação de policiais para cargo em comissão, ainda que estejam licenciados das funções ou cedidos. E vamos falar agora de esporte, porque o Alisson dos Santos, o Pio, encerrou hoje a temporada de 2026 da Diamond League com mais um título nos 400 metros com barreiras. O brasileiro venceu a final da prova neste sábado em Bruxelas, na Bélgica, e garantiu assim pela terceira vez na carreira o título geral da principal série do atletismo mundial. O pódio ainda teve outro brasileiro, Matheus Lima, ficou com o bronze. 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

0: Ah, então a quinta colocada foi demais, é a Valesca Maíssa, não me deixe esquecer, a quinta mais pedida da semana, e a gente segue.
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0: Não sou eu.
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0: Quero o chip Paulo Neto, 6:40 no Rio.

0: Garoto de Paulo Neto, a Casa Viva. Linda, linda canção, quarto lugar aqui nas 10 mais da semana, hora certa. Faltam 15 para as 7 no Rio. Que bom você tá com a gente.
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0: Jean Lima, o Rei da Glória, ao vivo. Chegou então o segundo lugar aqui nas 10 mais da semana. É, por aqui assim, só musicão, o povo sabe escolher. Terceiro lugar, Juliane Souza, ah, Jesus, coração igual ao teu. E ainda Get Your Ship em quarto lugar, Uma Carta Viva. Vou ali e já volto. 7:01 no Rio.
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7: Não é que sou eu chegando então a campeã das 10 mais da semana.
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7: E a música é Moisés ao vivo com Fernandinho. Já tem Point 93.

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4: Com Márcia. Tô por aqui até as 9 com você, rolando muita música bonita. E você participando com a gente. 7:12 no Rio, ótima noite, vale a sua carona. Tá no carro, tá feliz, ótimo sábado. E a F em qualquer parte do Rio, Brasil, mundo. É a sua 93 FM. É bom demais a sua companhia.

0: Sofia Vitória, Elane Martins, totalmente poderoso ao vivo aqui na sua 93, é o Ponte 93, chegando até você. Antes, Vitória Souza, Eu Permiti o Vento, Jonathan Cabral, Milagre ao Vivo e André Leono, O Melhor Está por Vir. 7:30 no Rio.
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0: Fernanda Paredes, é com você, minha querida.
14: Pois é, Márcio, o homem foi preso em flagrante hoje pela Polícia Federal após ser encontrado com cerca de 5,5 kg de cocaína no aeroporto internacional do Rio, na Ilha do Governador. A droga estava escondida em compartimentos falsos de uma mochila e de uma bagagem de mão. O ministro do Supremo Tribunal Federal, Cristiano Zanin, pediu hoje ao Tribunal, do Paraná para responsabilizar o ex-procurador da República, Deltan Dallagnol, pela violação de seu sigilo fiscal e bancário. Segundo o ministro, a reportagem publicada hoje pelo portal Metrópolis informa que Deltan anexou em seu pedido de registro de candidatura ao Senado Federal pelo Partido Novo documentos fiscais e bancários relacionados ao ministro do STF. Agora no Rio, 7:34.

0: você, Letícia Vitória. Deus não esqueceu de você. Antes, Midian Lima, olharei para o alto.
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0: nome a poder.
1: Eu creio.
2: Delino Marçal e Midian Lima, você não imagina. Antes do meu pedido, liberta-me de mim. Del Souza, declare vida ainda Samuel Messias. Você não vai parar. Agora no Rio a gente confere a hora certa. Vamos lá. 8h27, ótima noite pra você.
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16: Fernanda Paredes de volta.
17: Pois é, Márcio, o teleférico do Alemão na zona norte do Rio deve começar a ter os cabos de sustentação das gôndolas trocados na próxima semana. Desativado desde outubro de 2016, o sistema tem previsão de conclusão das obras de recuperação em fevereiro, mas ainda, né, vai passar por testes antes da entrega ao governo estadual prevista para junho do ano que vem. E as fortes chuvas que atingem São Paulo derrubaram hoje quase 30 árvores. Segundo o Corpo de Bombeiros, não houve registro de vítimas. De acordo com a Enel, mais de 31 mil clientes estão ainda sem energia elétrica. A Defesa Civil mantém situação de estado de atenção em todo o estado. Então vamos saber como é que fica a previsão do tempo para amanhã aqui no Rio.
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17: Zé Márcia, neste domingo o tempo segue instável na cidade após a passagem de uma frente fria. O dia será de céu nublado com previsão de pancadas de chuva durante a madrugada e chuva fraca moderada no restante do dia. De acordo com o sistema Alerta Rio, as temperaturas vão apresentar declínio. A mínima prevista será de 15 e a máxima de 23 graus. Os ventos estarão moderados a fortes com rajadas de até 80 km por hora. E a Marinha do Brasil emitiu um aviso de ressaca a partir de meia-noite às 6 da noite de segunda. Ondas de até 2,5 metros de altura podem atingir a orla da cidade. Outra notícia é srádio93.com.br.
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0: Messias, vamos. Messias.
1: Linda, linda canção.
0: Estamos esperando, vem. Messias.
1: Messias ao vivo na voz dele, Marcelo Marques. Manda um abraço aqui. A pastora Patrícia Andrade, que hoje completa mais um ano de vida. Nosso carinho também. Pra você que tá aí ligadinho na 93. Tá antenada, beijo no coração, segunda-feira na permissão do Senhor, 7 de setembro, feriado, mas a gente tá por aqui a partir das 6, acordando o galinho pra ele cantar. Fica aí o meu beijo no meu coração e o meu desejo pra você que tá sempre aqui com a gente. Vai ser feliz!
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